0: incluindo no domínio da economia digital. O governo aprovou igualmente o regulamento da Lei do Voluntariado, que estabelece mecanismos de acreditação e controle do trabalho voluntário realizado no país. O ministro da Justiça, Assuntos Constitucionais e Religiosos exige ações concretas visando a dinamização e digitalização dos serviços com foco na melhoria do acesso à justiça no país. Mateus Saiz entende que, para o efeito, os quadros do setor da justiça devem acompanhar os avanços tecnológicos em prol do bem-estar do cidadão.
1: Precisamos de quadros tecnicamente preparados, eticamente responsáveis, comprometidos com o serviço público e capazes de acompanhar as transformações tecnológicas, legislativas e sociais que o país atravessa. No domínio dos registros de notariado, simplificar procedimentos, reduzir custos, melhorar a transparência, criar condições para uma prestação de serviços públicos cada vez mais eficiente.
0: Mateus Saiz falava esta terça-feira na Matola, província de Maputo, na abertura do 11º Conselho Coordenador deste Ministério. O distrito de Mocimboa da Praia, em Cabo Delgado, está a registrar uma evolução gradual do nível de oferta dos cuidados de saúde, como resultado da retoma do funcionamento de 4 das 8 unidades sanitárias encerradas devido às ações terroristas. O diretor distrital de Saúde, Mulher e Ação Social, Nelson Guambi, disse que o setor continua a apostar em brigadas móveis regulares para suprir as necessidades das comunidades.
2: Atualmente, das 8 unidades sanitárias que o distrito tem, estão em funcionamento 4. E entre as unidades sanitárias em funcionamento destaca-se o Hospital Rural de Mocimboa da Praia, que é a maior unidade sanitária do distrito e que tem oferecido vários serviços e temos assegurado aquilo que são os serviços de consultas gerais, saúde materno-infantil, o atendimento de urgência, internamento e também conseguimos oferecer aquilo que são os cuidados cirúrgicos. Também para garantir o acesso aos cuidados de saúde das comunidades que continuam com as unidades sanitárias encerradas, temos reforçado aquilo que são as brigadas móveis integradas.
0: O diretor distrital de Saúde, Mulher e Ação Social, Nelson Guambi, falava em entrevista à Rádio Moçambique. Na atualidade internacional, as autoridades nigerianas anunciaram esta terça-feira a descoberta de ossadas pertencentes a presumíveis 28 vítimas de raptos no decorrer de uma operação policial realizada no fim de semana no sudeste da Nigéria. As forças de segurança nigerianas encontram-se sob forte pressão num país onde vastas áreas florestais servem de refúgio a criminosos e a grupos armados. Na Nigéria, o montante dos resgates pagos na sequência de raptos ascendeu a cerca de US$ 6 milhões entre julho de 2025 e junho de 2026, segundo a empresa de consultoria SBM Intelligence, sediada na cidade de Lagos. Os sequestros tornaram-se uma fonte de rendimentos essenciais para os grupos criminosos no país mais populoso de África, em particular para os extremistas e os bandos armados conhecidos como bandidos. Fechamos com a previsão do tempo. A cidade de Nampula poderá ser a mais quente do país esta quarta-feira com 31 graus centígrados de máxima, seguida por Tete com 30 graus. Climane Pemba 28, Beira 27, Lixinga 26, Vilanculo 24, Xaixai Nhambane 23, Maputo 20 e, por último, Chimoio 19 graus centígrados de máxima. Apresentamos as notícias a esta hora, as próximas às 3 horas.

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1: Presidente da República, Daniel Chapo.

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2: Olá, ouvinte. Bem-vindo. Estamos com a psicóloga clínica Sheila Borges. Doutora Sheila, bem-vinda à conversa com os nubentes.
3: Bom dia, Berta. Muito obrigada por este convite. Bom dia a todos os ouvintes da Rádio Moçambique.
2: Doutora Sheila, como primeira reflexão, vamos pensar assim, neste tema, o amor não é sofrimento. Não é sofrimento, efetivamente?
3: É, não é sofrimento porque é suposto ser saudável. E amor saudável não nos proporciona sofrimento. É verdade.
2: E por que razão tantas pessoas confundem sofrimento, ciúme ou sacrifício com amor?
3: Esta é uma questão muito profunda. Tem a ver com a nossa base. Em psicologia, temos teorias como, por exemplo, a teoria da vinculação, que diz de uma forma simples que a base do amor, ela é transmitida às crianças através dos pais. Os nossos pais ou as pessoas que nos criam são responsáveis por mostrar-nos o amor e o mundo. O que é que significa? Se a criança cresce com pais que a negligenciam de alguma maneira, o cérebro capta aquilo como forma de amor. Então, ela sofre de forma inconsciente e na vida adulta, ela vai aprender que o amor precisa esperar, o amor precisa sofrer. Então, geralmente, pessoas que tiveram uma infância não muito bem segura com as suas primeiras figuras, desenvolvem este tipo de sofrimento no amor, aceitam, sujeitam-se a situações tão críticas, mas elas não percebem porque é assim que na cabeça delas é o amor. Então, é assim que muita gente suporta situações inaceitáveis.
2: E existe uma linha entre lutar por uma relação e insistir numa relação que já nos está a fazer mal.
3: Existe sim. Por quê? Porque quando nós lutamos pelo amor, o amor é feito por duas pessoas, o amor conjugal. Então, é suposto não estar a lutar sozinho. Lutamos juntos para corrigir situações negativas, para melhorar o nosso amor e o nosso relacionamento. A partir do momento em que já não há reciprocidade, esta luta é mais individual para fazer o outro ficar. Então, isto já é insistir. Não estamos já a lutar pelo amor. Há quem já não quer, então há aquele que está a insistir.
2: E chegado a esse momento, como é que se resolve isto?
3: Primeiro é que ter consciência, é muito importante isto, porque tal como dizia já na primeira questão, existe aquela coisa de pensar que este é o amor. Então, se a pessoa pensa que este é o amor, não vai se dar conta de que aquele relacionamento já não é saudável. É melhor, a partir de já, romper os vínculos, porque estou a lutar sozinho. Primeiro é preciso ter consciência. Depois de ter a consciência, vale mais, chegado a este estágio, buscar por algo mais saudável, que, feliz ou infelizmente, acaba por ser essa desvinculação. Porque o que não é saudável vai prejudicar a longo prazo.
2: Em algum momento a pessoa chega a confundir essa dependência emocional com amor?
3: Sim, é possível confundir a dependência emocional com amor para se estar feliz. Quando a pessoa não tem aquela consciência do que é verdadeiramente o amor. Porque o amor saudável é você ter a capacidade de não anular-se a si mesmo. Quando você precisa deixar de ser quem é para fazer o outro ficar. Então aí estamos numa confusão entre amor e dependência emocional. Porque, na verdade, você está a tentar suprir aquele seu vazio, forçando o outro a ficar e matando-se aos poucos. Esta é a verdade. Então, aí já estamos perante a dependência emocional. O medo de me expressar em relação ao meu cônjuge, porque vai me abandonar. A dependência emocional está muito relacionada ao medo de abandono e rejeição. Então, quando chega a este nível, significa que a pessoa já não está a amar, mas sim está perante uma dependência emocional, medo de perder o outro.
2: Doutora Sheila, a psicologia trata este quadro para uma pessoa que está nesta situação, tanto o casal ou um e outro?
3: Exatamente. Existe um protocolo, existe uma vertente dentro da psicologia que a gente usa para poder tratar esta questão da dependência emocional. Mas tudo começa da consciência. Nós avaliamos a consciência de ambas as partes. Até que ponto esta pessoa tem consciência do sofrimento que está a ter no relacionamento? Porque quando se recebe o casal, tem-se a oportunidade de ouvir as duas partes, tanto juntas como separadas. Então, quando nós percebemos aí sinais de dependência emocional, avaliamos a consciência e buscamos ativar aquela consciência, de forma que a pessoa perceba que não está num relacionamento saudável e que precisa de aprender a amar saudavelmente, ao invés de desenvolver aquela dependência emocional. E é possível, sim, tratar-se isto dentro da psicologia.
2: E é possível que este casal esteja a ter este tratamento juntos e que não haja nenhuma confusão, já que normalmente eles vêm vivenciando esta briga. Uhum. Mas como é que a psicologia vê isto? Como é que um psicólogo trata?
3: Olha, é uma questão complexa, não é assim tão simples. Porque recebe-se o casal, fazemos uma espécie de triagem dentro do âmbito da psicologia, avaliamos vários fatores relacionais entre eles, de caráter, personalidade entre eles, avaliamos questões mais profundas, se existe ali manipulação e situações abusivas, porque infelizmente eu vou dizer, quando percebemos que há situações abusivas em que um dos cônjuges se calhar usa a manipulação para poder conseguir o que quer ou para poder manter o outro preso, nós não dizemos que devem se separar, mas vamos dando sinais para o sofredor, principalmente o cônjuge que é a vítima, de forma a ficar mais desperto para sair daquela situação abusiva. Porque se temos um cônjuge que é manipulador, perdoe-me dizer, mas o futuro desta relação é incerto de forma negativa, porque há quem está a sugar a energia vital do outro. Então, aí não podemos ter uma situação satisfatória. Mas, caso contrário, se apenas são falhas que existem ali, é possível sim trabalhar com ambos, de forma a eliminar-se essa dependência emocional, dar a conhecer o casal o que está a acontecer depois de toda a avaliação, e ver à disposição de cada um deles para lutar de forma a travar esta batalha e tornar o relacionamento deles mais saudável.
2: Doutora Sheila, eu reparo, se para um profissional este caso entre o casal pode ser até ser complexo, como é que muitas vezes os conselheiros conseguem ter resultados bons que não precisam tanto de fazer esta avaliação?
3: Isto depende muito da habilidade, tática e experiência. Também com as habilidades estratégicas que eles usam. Porque eu não posso falar muito em relação à formação dos conselheiros, até porque muitos não têm uma formação específica, mas grande parte dos conselheiros que eu conheço é a experiência de vida que acaba lhes dando aquelas bases sólidas para que eles possam trabalhar.
2: Doutora, às vezes o casal consegue, neste caso com os conselheiros, o casal vê-se na condição de aceitar a relação já que estão a ser aconselhados, também ocorre isso?
3: Eu ia chegar mesmo aí, porque já que não existe uma avaliação profunda, porque geralmente o que é que se faz no aconselhamento, pelo que eu já percebi? O objetivo é a reconciliação. Então, nós não temos muito esta avaliação profunda que o psicólogo faz da individualidade de cada pessoa. Ali é mesmo primar pela união da família. Não pode haver como rompimento, posso assim dizer, do casal, porque estamos a destruir uma família. O objetivo é unir. Então, quando é assim, existem variáveis que muitas vezes não são observadas dentro do aconselhamento. Busca-se aquelas estratégias muito fortes e tal, mas muito pelo de cima. E o casal até pode, naquele momento, conseguir corrigir uma e outra falha, mas há de haver pequenas lacunas sutis que têm a ver com a individualidade, a subjetividade de cada uma daquelas pessoas que vai ficar. E sem querer tirar mérito, os conselheiros, grande parte, fazem o seu bom trabalho, mas há de haver falhas que vão permanecer ao longo do tempo, porque não foi observada esta questão da subjetividade. Estamos ali só mais para unir o casal e não para perguntar: você como é que se sente? Esta pergunta nós muitas vezes é que fazemos. como é que tu te sentes em relação a isto? O que é que tu queres? Então, penso que esta é a diferença e é o risco, muitas vezes, do aconselhamento dar certo, mas porque não se aprofunda a subjetividade das pessoas, mais adiante a situação vai se repetir, passados 2 anos, e é aquilo que vemos, às vezes, ciclos repetitivos.
2: Então, podemos pensar assim que nenhum tratamento anula o outro aqui?
3: Não. Podemos dizer que são complementares.
2: É possível amar profundamente e a outra pessoa não reconhecer que está feito mal.
3: Ok, isto me remete a uma questão. O que é amar profundamente? Porque se assumirmos que amar profundamente alguém é buscar um amor saudável, amar de verdade, eu vou colocar o amar profundamente é um amor saudável. No amor saudável, eu não me anulo. No amor saudável, eu sou quem sou e o outro me aceita como eu sou e eu também o aceito como ele é. Então, se temos aqui este estabelecimento de limites para amar e dizer, olha, por favor, isto me magoa, não faz? Então, aqui há capacidade para distinguir aquilo que está errado. E sendo assim, não me anular e não provocar a dependência emocional. Porque estamos a dizer que amar de verdade não é você ter medo do seu parceiro. Não é querer fazer ele ficar. Não é querer prender ou controlar. Amar profundamente é deixar a pessoa voar quando ela precisa voar. Sem medo. Então, aí há espaço, sim, para identificar situações negativas como a dependência emocional.
2: Doutora, estando numa nova vida, novo lar, como é que podemos mostrar que o amor não é sofrimento e ter bons sinais do que amar verdadeiramente?
3: Um grande sinal de que eu amo verdadeiramente alguém é que eu me sinto à vontade para partilhar, seja lá o que for, com aquela pessoa. Eu não tenho medo do que aquela pessoa vai dizer. As minhas inquietações, falo abertamente, eu expresso os meus medos com aquela pessoa. Não é só o sentir falta daquela pessoa, mas é querer até estar com aquela pessoa, mesmo em situações extremamente difíceis. E o amar verdadeiramente, acima de tudo, neste âmbito em que estamos a conversar, é eu não precisar me anular em prol do outro.
2: E qual é a mensagem que deixa para os novos casados?
3: Olha, uma mensagem bem profunda para hoje. O amor verdadeiro traz paz e não estado de hipervigilância. Quando eu tenho que controlar, tenho medo, será que não é amor verdadeiro? Então, amor verdadeiro é paz, não hipervigilância. É dar espaço ao outro para ser quem ele é e não se anular a si próprio.
2: Muito obrigada, doutora Sheila. Amar verdadeiramente é isso, é dar espaço ao outro sem ter medo de falar o que sentimos. Ouvinte, fique muito bem.

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Olá, querido ouvinte! Olá, querida ouvinte! Olá, Moçambique! O meu nome é Otília Francisco. Está no ar mais uma edição do A Mulher, o espaço da Rádio Moçambique dedicado à mulher, às suas histórias, aos seus desafios, às suas conquistas e também àqueles pequenos momentos que nos fazem sentir bem. Porque quando uma mulher está feliz, confiante e valorizada, tudo fica mais bonito à sua volta. Hoje vamos falar de força, de luta, de conhecimento.

E esta foi A Luta Continua, de Liloca, uma canção que nos lembra que cuidar, respeitar e valorizar a mulher é uma responsabilidade de todos. Porque uma mulher que é respeitada, que tem oportunidades e que pode viver com dignidade, tem mais possibilidades de construir uma vida feliz. E é justamente sobre mulheres, histórias de vida e caminhos de luta e conquista que vamos continuar a conversar. Hoje temos connosco uma mulher cuja voz se tornou uma referência na reflexão sobre os direitos das mulheres e a igualdade de género em Moçambique. Estamos com a professora doutora Isabel Maria Cortesão Casimiro. A professora doutora Isabel Casimiro é socióloga, investigadora e ativista moçambicana com uma longa trajetória dedicada aos estudos sobre género, direito das mulheres, movimentos feministas,

0: desenvolvimento e participação social e política. É investigadora e professora reformada no Centro de Estudos Africanos da Universidade Eduardo Mondlane, instituição a qual está ligada desde 1980. Ao longo da sua carreira, tem desenvolvido investigação sobre as relações de género, poder, educação, desenvolvimento e participação das mulheres na sociedade. O seu percurso está igualmente ligado à construção dos estudos sobre mulher e género em Moçambique. Participou na fundação do Wilson Moçambique e esteve ligado à fundação do Fórum Mulher, destacando-se pelo seu trabalho na promoção dos direitos das mulheres e na reflexão sobre igualdade de género. A sua trajetória combina academia, investigação e intervenção social, contribuindo para a compreensão das conquistas alcançadas pelas mulheres moçambicanas, dos desafios que ainda persistem e dos caminhos necessários para uma sociedade mais igualitária. Muito bem-vinda ao nosso programa, doutora Isabel. Seja muito bem-vinda.
1: Eu é que agradeço.
0: Para começar, professora Isabel, antes da investigadora, da académica e da ativista, há uma menina e gostaria que nos levasse até a sua infância. Onde é que nasceu e como era a menina Isabel Casimiro?
1: Eu nasci em Apala, distrito de Ribaué, província de Nampula, uma aldeia. Meu pai tinha sido colocado ali como médico dos caminhos de ferro, então eu nasci ali em 1955. Fui a terceira filha, primeira menina. Tinha, porque já faleceram dois irmãos mais velhos. Eu nasci ali, depois nasceram mais dois, já na cidade de Nampula.
0: Ao todo foram cinco irmãos?
1: Cinco. Neste momento somos três. Eu sou a mais velha, não é? Era a do meio, sou a mais velha. Então nasci ali, ficámos ali até 1958. O meu pai envolveu-se na campanha de Humberto Delgado, que se estava a candidatar a presidente da República em Portugal, contra o Salazar. Os caminhos de ferro eram e são uma empresa pública, então ele teve que deixar o Estado e ir para Nampula. Portanto, em 58 eu fui para Nampula e foi em Nampula que eu fiz a minha escola primária, secundária e a pré-universitária. Portanto, estudei sempre ali até vir para a então Universidade de Lourenço Marques, em 73. O que é que eu posso dizer? Eu fui uma pessoa privilegiada, obviamente, não é? Branca, e naquele tempo colonial, porque eu nasci no tempo colonial, um pai médico, portanto, um pai com alguma formação. A minha mãe tinha estudado medicina, mas deixou. Depois ela trabalhava num laboratório, sim, em Nampula, laboratório de análises clínicas. Então, eu fui uma pessoa privilegiada por isso, por ser branca num contexto colonial, por ter tido uma família com alguma formação, mas sobretudo eu acho que foi também por ter crescido numa família aberta, numa família progressista, revolucionária, que sempre nos educou com princípios de ética e de respeito por todas as pessoas. Eu acho que isso foi uma das coisas mais importantes que eu e os meus irmãos herdámos desde crianças,
0: pequenos,
1: não é? Desde que nos conhecemos como gente.
0: É verdade. E que memórias guarda da sua infância, da sua família, que, olhando hoje para o seu percurso, considera terem contribuído para a mulher que se tornou?
1: Então, eu disse que, de facto, eu cresci numa família com princípios de ética, uma família antirracista. Eu acho que isso é muito importante no contexto que nós vivemos, colonial, profundamente racista, não é? Então, eu acho que isso foi muito importante para moldar a minha maneira de ser, não é? Eu recordo-me que na nossa casa sempre entravam pessoas de, apesar das nossas ideias, não é, revolucionárias, digamos assim, sempre entravam pessoas que pensavam de maneiras diferentes, que tinham religiões diferentes. Eu lembro-me de muitos debates que havia lá em casa, e isso de facto desde nova, não é? E o meu pai também muitas vezes fazia-nos perguntas, ou sobre músicas, ou sobre história, sobre rios, sobre capitais. Havia sempre muita conversa e muita mobilização do nosso intelecto, digamos assim. Isso é o que eu me recordo desde miúda. E outra coisa, nós andávamos muito a pé. É verdade que a escola não ficava muito longe, não é? Mas os meus pais sempre diziam: aprendam a andar a pé. Só em casos muito excepcionais é que poderão ter alguma boleia para ir para algum lado. É preciso vocês habituarem-se a tudo.
0: A tudo.
1: E a questão de respeitar e depois aprender a orientar-se. Nós fazíamos muitas caminhadas, nós subíamos montanhas, nós acampávamos, aprendíamos a orientar-nos pelo sol, pelas estrelas, pela bússola, etc. Não é? Isso foi outra das coisas que nós também aprendemos. O meu pai gostava muito disso e ele gostava também, por exemplo, do mergulho. E é engraçado que temos uma filha, nós temos duas filhas, não é? Uma delas gosta muito do mergulho também e faz yoga, como o meu pai fazia yoga.
0: Herdou do avô.
1: Então, nós vivíamos nesse ambiente e sempre com muita gente à nossa volta. As pessoas juntavam-se lá em casa em Nampula, sempre, todo mundo ia para lá. Apesar das ideias, o meu pai era um bom médico. Ele era meu pai, mas eu tenho que dizer isso. E era uma pessoa muito considerada. Então havia sempre muita gente que se juntava ali. E pessoas das mais diversas. Portanto, isso são coisas que me moldaram, não é? Sim. O saber viver com a diferença, saber respeitar a diferença, que eu acho que para mim foi muito importante, não é? Num país como o nosso.
0: É, foi muito importante. Disse que havia debates lá em casa. Lembra-se de ter participado de um debate em específico que faz parte da sua memória até hoje?
1: Eu era miúda, não é? Não é que eu... Porque às vezes debatia-se sobre religião. Sim. Meu pai não era religioso. Uhum. Mas ele conhecia muito bem a Bíblia, o Alcorão, e às vezes até conhecia melhor do que as pessoas crentes.
0: Uau!
1: E era muito interessante quando havia esses debates, por exemplo, com padres ou com xés lá em casa.
0: Sim.
1: Eu havia coisas que não sabia, não é? Eu participava mais às vezes sobre questões que envolviam mulheres, sabe? Eu era muito afoita, muito atrevida. Porque havia sempre uma separação, como há hoje. Homens de um lado, mulheres do outro.
0: E as mulheres do outro lado.
1: E eu, às vezes, aborrecia-me das conversas das mulheres sobre as coisas da casa, domésticas. E ia sempre para onde estavam os homens. E uma outra vez eu podia dizer alguma coisa sobre as mulheres, não é? Mas eu escutava mais, sabe?
0: Uhum.
1: Eu só mais tarde é que passei a ser uma pessoa mais faladora.
0: Certo.
1: Eu escutava bastante e por isso que eu digo que isso me marcou, não é? Essas conversas todas sobre a religião, sobre as crenças das pessoas. E falava-se também sobre questões de desenvolvimento, sobre a igualdade entre as pessoas, sobre questões de racismo.
0: Sim.
1: Que eram debates que havia, não é? Mesmo que algumas das coisas fossem proibidas, não é?
0: Eram debates necessários, não é? E quando era criança ou adolescente, já tinha alguma ideia do que gostaria de ser no futuro? Ou o caminho foi-se construindo ao longo da sua vida?
1: Construiu-se, mas eu recordo-me quando eu era miúda, eu recebia muitas bonecas, não é?
0: Sim.
1: Sabe, ainda hoje é assim, mas bonecas. E eu gostava de pôr as minhas bonecas em cima da cama e dar-lhes aulas. Eu até preparava um caderninho, que eu depois pegava em folhas, cozia as folhas ao meio.
0: Uau.
1: Punha as minhas quatro bonecas e preparava e corrigia com a caneta vermelha.
0: E as bonecas é que faziam os trabalhos, participavam das aulas.
1: Então, eu desde que me lembro, eu sempre gostei de ser professora.
0: Uau.
1: Sabe, é uma coisa que me vem desde cedo e nesse aspecto eu tive muita sorte, não é? Porque quando me mandaram dar aulas, em 1976, eu estava em Nampula. Não foi uma coisa má. A única coisa é que eu nunca fui muito boa a língua portuguesa e tive que dar aulas de língua portuguesa. Não é? Mas quando o governador Panguen me diz: camarada Isabel, os professores foram-se embora, é preciso ir dar aulas?
0: Não,
1: que eu não podia dizer que não. Não é?
0: Sim.
1: E de língua portuguesa. Então lá fui eu dar aulas. E E uma das coisas que eu aprendi, sabe, é que nós não sabemos tudo.
0: Nunca sabemos.
1: E eu disse aos meus estudantes, eu tinha 3 turmas da oitava classe. Não, da oitava classe. Não era a oitava classe, era ano. Era lá, não era ano. Era que nós ainda tínhamos os anos. Era antes do pré-universitário. E eu, na primeira aula, eu disse, eu sou vossa professora, eu não sei tudo. Se vocês me fizerem uma pergunta que eu não sei, eu vou dizer-vos que eu não sei, mas podem ter a certeza que no dia seguinte eu vou-vos dar a resposta. E eu creio que me orientei bem assim. Claro que havia alunos, né? Havia alunos que provocavam. Eu recordo-me de um estudante...
0: E sempre há um desses.
1: Consolo. Estava lá no fim da sala, não é? Na escola secundária de Nampula, onde eu tinha estudado. Eu estudei no Liceu de Nampula, depois fui professora
0: lá.
1: Né? E ele, professor, estoura, porque era assim, estoura. Na página 37 da gramática falam de ablativo absoluto. O que é isso? Eu nunca tinha ouvido falar. Eu disse, não sei, Consolo, mas amanhã eu vou dar a resposta. Então, o que era bom era que nós tínhamos um bom grupo de disciplina que reunia sempre antes dos períodos. Nós tínhamos 3 períodos, não é? Acho que é assim agora. E todas as semanas nós tínhamos uma reunião também. Então, e havia professores muito bons. Havia um padre que dava aulas, já não me lembro do nome dele. Havia um outro que agora já não é padre. Havia uma professora também, Elizabeth. O marido dela era juiz. E sempre que havia dúvidas, nós colocávamos essas dúvidas e estudávamos.
0: Partilhavam as experiências.
1: Sim.
0: Para que pudessem continuar.
1: Eu me dei bem. Porque até hoje, se eu não sei uma coisa, eu digo que não sei.
0: Também não sabemos tudo. Estamos sempre a aprender. E como é que surgiu o interesse pelos estudos e particularmente pelas áreas das ciências sociais? Houve alguma pessoa ou experiência que tenha influenciado nessa escolha?
1: Sabe que eu ia estudar medicina. Eu escolhi a linha F, talvez por influência do meu pai, que era médico. O meu primeiro irmão era engenheiro eletrotécnico, fez eletrotecnia. O segundo ia estudar medicina. Mas eu tinha uma ligação muito especial com o meu pai, por ser a primeira menina. Nunca tive muitos mimos, não é? Porque por ser a primeira menina, para ver se eu não era muito mimada, não é? Isso. Mas pronto, era a primeira menina. E eu queria medicina, mas eu desentendi-me na primeira semana com a geologia, sobretudo com a geologia e com os sistemas, sei lá. Então eu logo mudei. E mudei para quê? Porque eu gostava de línguas. Eu mudei para as germânicas. Mas entretanto, e fiz o 6º e 7º ano em germânicas. Mas quando eu quis vir estudar para aqui, em 72, não havia germânicas. Então eu tive que mudar para a história. Portanto, está a ver, eu acabei por nunca seguir o que era o meu primeiro sonho, digamos assim, medicina, porque desconsegui, de facto, não me entendi. Chorei uma semana e o meu pai disse, vai fazer o que tu queres. Eu fiz germânicas, que era inglês e alemão, e tinha latim, felizmente não apanhei grego. Não é? E pronto, fiz. Mas quando estava para vir para aqui, para a Universidade de Lourenço Marques, o curso não abriu, portanto eu tive que ficar mais um ano para fazer história. Portanto, eu, em vez de vir em 72, eu vim em 73. 73. E vim fazer história. E fiquei satisfeita.
0: Acabou por gostar?
1: Acabei por gostar de história. Eu sempre tinha gostado de história, tinha encontrado uma forma de estudar história, porque não é... Muitos estudantes não gostam dessa disciplina.
0: É verdade. Não é?
1: Talvez pela forma como nós, os professores, damos as aulas de história, não é? Então eu sempre encontrei formas de fazer gráficos, etc., para poder entender, porque ao princípio fazia-me confusão que a civilização egípcia fosse ao mesmo tempo que a romana e que a grega, etc. Então eu fazia quadros para poder perceber com as datas e as localizações, etc. Porque não é fácil.
0: Uhum.
1: E depende dos professores, porque às vezes os professores dão aulas como se a história fosse uma cavalgada histórica, como nós costumávamos dizer.
0: uma história de vida que nos mostra que, por detrás de uma carreira sólida, existem sempre escolhas, desafios, pessoas e momentos que nos transformam. E ainda vamos continuar a conhecer a história da professora Isabel Casimiro nas próximas edições do A Mulher, onde também abordaremos com ela as questões de género no nosso país.

Chegamos ao fim de mais uma edição do A Mulher. Hoje falamos de luta, de direitos, de uma história de vida inspiradora e também de beleza e autocuidado. Lembre-se, cuidar de si não é vaidade. É também reconhecer o seu próprio valor. Quando uma mulher está feliz, tudo fica mais bonito. Obrigada pela sua companhia. Fique com a Rádio Moçambique. Leonalda Matimel, Ângela Monlhane, Ancha Matuelo e Otília Francisco. Até para a semana.

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1: São 3 horas, em Moçambique.
2: Boa noite, estimado ouvinte. Bem-vindo às notícias apresentadas por Vitor Rufino. O presidente da República, Daniel Chapo, foi recebido esta terça-feira pelo presidente da Assembleia Nacional do Botswana, no quadro da visita de Estado que realiza aquele país. No encontro que manteve a porta fechada, Daniel Chapo esteve acompanhado de alguns deputados do Parlamento Moçambicano que o acompanham nesta visita. O presidente da República visitou igualmente a Okavango Diamond Company, empresa tsuana que comercializa diamantes. No prosseguimento da sua visita de Estado ao Botswana, o presidente Daniel Chapo participou na noite desta terça-feira na cerimónia de lançamento das comemorações dos 60 anos da independência do Botswana, que se assinala esta quarta-feira. O Conselho de Ministros aprovou alterações aos regulamentos do Imposto sobre o Rendimento das Pessoas Coletivas, IRPC, do Imposto sobre o Valor Acrescentado, IVA, e do Imposto sobre o Rendimento das Pessoas Singulares, IRPS. Um comunicado do Secretariado do Conselho de Ministros, referente à 28ª Sessão Ordinária do órgão, realizada esta terça-feira, indica que as alterações definem prazos, formalidades e procedimentos administrativos necessários à aplicação das reformas introduzidas nos respectivos códigos fiscais. No caso do IVA, a revisão prevê ainda medidas para modernizar a tributação, alargar a base tributária e reforçar a arrecadação de receitas públicas, incluindo no domínio da economia digital. O governo aprovou igualmente o regulamento da Lei do Voluntariado, que estabelece mecanismos de acreditação e controle do trabalho voluntário realizado no país. O ministro da Justiça, Assuntos Constitucionais e Religiosos exige ações concretas visando a dinamização e digitalização dos serviços com foco na melhoria do acesso à justiça no país. Mateus Sais entende que, para o efeito, os quadros do setor da justiça devem acompanhar os avanços tecnológicos em prol do bem-estar do cidadão.
3: Precisamos de quadros tecnicamente preparados, eticamente responsáveis, comprometidos com o serviço público e capazes de acompanhar as transformações tecnológicas, legislativas e sociais que o país atravessa. No domínio dos registros de notariado, simplificar procedimentos, reduzir custos, melhorar a transparência, criar condições para uma prestação de serviços públicos cada vez mais eficiente.
2: Mateus Saizi falava esta terça-feira na Matola, província de Maputo, na abertura do 11º Conselho Coordenador deste Ministério. O distrito de Mocimboa da Praia, em Cabo Delgado, está a registrar uma evolução gradual do nível de oferta dos cuidados de saúde, como resultado da retoma do funcionamento de 4 das 8 unidades sanitárias encerradas devido às ações terroristas. O diretor distrital de Saúde, Mulher e Ação Social, Nelson Guambi, disse que o setor continua a apostar em brigadas móveis regulares para suprir as necessidades das comunidades.
4: Atualmente, das 8 unidades sanitárias que o distrito tem, estão em funcionamento 4. E entre as unidades sanitárias em funcionamento destaca-se o Hospital Rural de Mocimboa da Praia, que é a maior unidade sanitária do distrito e que tem oferecido vários serviços. E temos assegurado aquilo que são os serviços de consultas gerais, saúde materno-infantil, o atendimento de urgência, internamento e também conseguimos oferecer aquilo que são os cuidados cirúrgicos. Também para garantir o acesso aos cuidados de saúde das comunidades, que continuam com as unidades sanitárias encerradas, temos reforçado aquilo que são as brigadas móveis integradas.
2: O diretor distrital de Saúde, Mulher e Ação Social, Nelson Guambi, falava em entrevista à Rádio Moçambique. Na atualidade internacional, as autoridades nigerianas anunciaram esta terça-feira a descoberta de ossadas pertencentes a presumíveis 28 vítimas de raptos no decorrer de uma operação policial realizada no fim de semana no sudeste da Nigéria. As forças de segurança nigerianas encontram-se sob forte pressão num país onde vastas áreas florestais servem de refúgio a criminosos e a grupos armados. Na Nigéria, o montante dos resgates pagos na sequência de raptos ascendeu a cerca de 6 milhões de dólares entre julho de 2025 e junho de 2026, segundo a empresa de consultoria SBM Intelligence, sediada na cidade de Lagos. Os sequestros tornaram-se uma fonte de rendimentos essenciais para os grupos criminosos no país mais populoso de África, em particular para os extremistas e os bandos armados conhecidos como bandidos. Fechamos com a previsão do tempo. A cidade de Nampula poderá ser a mais quente do país esta quarta-feira, com 31 graus centígrados de máxima, seguida por Tete, com 30 graus. Climane, Pemba, 28, Beira, 27, Lixinga, 26, Vilanculo, 24, Xai-Xai, Nhambane, 23, Maputo, 20 e, por último, Chimoio, 19 graus centígrados de máxima. Apresentamos as notícias a esta hora, as próximas às 4 horas.

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4: Continuação de uma ótima escuta à nossa emissão. Neste momento, desejamos igualmente um bom descanso depois da atualização das notícias. Nós vamos seguir musicalmente, esperamos que o ouvinte esteja bem, esteja a gostar da nossa emissão. Vamos continuar a selecionar música a condizer com a hora, para que tenha um bom e merecido descanso.

0: vamos namorar. Namorar é tipo sorte, sorte, sorte. Vamos combinar, vamos lá durar.
1: Continuaremos a trazer música variada e, como prometemos, vamos trazendo música para ajudá-lo no relaxamento. A música faz muito bem à alma, então por que não ouvir música boa nesta hora dedicada ao descanso?

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estamos a preencher esta hora com música variada e a falar de alguma coisa boa para ajudá-lo a repousar completamente e a acordar completamente para essa repetição, renovado. Então continue a ouvir música e tenha um bom descanso.

Música boa, música para acompanhar o seu descanso. Estamos perto das horas que habitualmente alguns despertam, outros nem por isso, outros estão a terminar a sua hora laboral. Nós queremos já agora desejar um bom regresso a casa e depois um bom descanso para si que está já no finzinho do seu descanso para despertar para mais um dia. Esperamos que tenha descansado muito bem e tenha gostado ou esteja a gostar da nossa emissão. Queremos que o ouvinte esteja bem e acorde bem disposto para mais um dia de trabalho. Continuação de uma ótima escuta. Vamos ouvir mais música.

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0: São 4 horas em toda a República de Moçambique.
1: Bom dia, estimado ouvinte. Bem-vindo às notícias apresentadas por Vítor Rufino. O presidente da República, Daniel Chapo, foi recebido esta terça-feira pelo presidente da Assembleia Nacional do Botswana, no quadro da visita de Estado que realiza aquele país. No encontro que manteve a porta fechada, Daniel Chapo esteve acompanhado de alguns deputados do Parlamento Moçambicano que o acompanham nesta visita. O presidente da República visitou igualmente a Okavango Diamond Company, empresa tswana que comercializa diamantes. No prosseguimento da sua visita de Estado ao Botswana, o presidente Daniel Chapo participou na noite desta terça-feira na cerimónia de lançamento das comemorações dos 60 anos da independência do Botswana, que se assinala esta quarta-feira. O Conselho de Ministros aprovou alterações aos regulamentos do Imposto sobre o Rendimento das Pessoas Coletivas, IRPC, do Imposto sobre o Valor Acrescentado, IVA, e do Imposto sobre o Rendimento das Pessoas Singulares, IRPS. Um comunicado do Secretariado do Conselho de Ministros referente à 28ª Sessão Ordinária do órgão, realizada esta terça-feira, indica que as alterações definem prazos, formalidades e procedimentos administrativos necessários à aplicação das reformas introduzidas nos respectivos códigos fiscais. No caso do IVA, a revisão prevê ainda medidas para modernizar a tributação, alargar a base tributária e reforçar a arrecadação de receitas públicas, incluindo no domínio da economia digital. O governo aprovou igualmente o regulamento da Lei do Voluntariado, que estabelece mecanismos de acreditação e controle do trabalho voluntário realizado no país. O ministro da Justiça, Assuntos Constitucionais e Religiosos exige ações concretas visando a dinamização e digitalização dos serviços com foco na melhoria do acesso à justiça no país. Mateus Sáez entende que, para o efeito, os quadros do setor da justiça devem acompanhar os avanços tecnológicos em prol do bem-estar do cidadão.
2: Precisamos de quadros tecnicamente preparados, eticamente responsáveis, comprometidos com o serviço público e capazes de acompanhar as transformações tecnológicas, legislativas e sociais que o país atravessa. No domínio dos registros e notariado, simplificar procedimentos, reduzir custos, melhorar a transparência, criar condições para uma prestação de serviços públicos cada vez mais eficiente.
1: Mateus Sáez falava esta terça-feira na Matola, província de Maputo, na abertura do 11º Conselho Coordenador deste Ministério. O distrito de Mocimboa da Praia, em Cabo Delgado, está a registrar uma evolução gradual do nível de oferta dos cuidados de saúde, como resultado da retoma do funcionamento de 4 das 8 unidades sanitárias encerradas devido às ações terroristas. O diretor distrital de Saúde, Mulher e Ação Social, Nelson Guambi, disse que o setor continua a apostar em brigadas móveis regulares para suprir as necessidades das comunidades.
3: Atualmente, das 8 unidades sanitárias que o distrito tem, estão em funcionamento 4. E entre as unidades sanitárias em funcionamento destaca-se o Hospital Rural de Mocimboa da Praia, que é a maior unidade sanitária do distrito e que tem oferecido vários serviços e temos assegurado aquilo que são os serviços de consultas gerais, saúde materno infantil, o atendimento de urgência, internamento e também conseguimos oferecer aquilo que são os cuidados cirúrgicos. Também para garantir o acesso aos cuidados de saúde das comunidades que continuam com as unidades sanitárias encerradas, temos reforçado aquilo que são as brigadas móveis integradas.
1: O diretor distrital de Saúde, Mulher e Ação Social, Nelson Guambi, falava em entrevista à Rádio Moçambique. Na atualidade internacional, as autoridades nigerianas anunciaram esta terça-feira a descoberta de ossadas pertencentes a presumíveis 28 vítimas de raptos no decorrer de uma operação policial realizada no fim de semana no sudeste da Nigéria. As forças de segurança nigerianas encontram-se sob forte pressão num país onde vastas áreas florestais servem de refúgio a criminosos e a grupos armados. Na Nigéria, o montante dos resgates pagos na sequência de raptos ascendeu a cerca de $6 milhões entre julho de 2025 e junho de 2026, segundo a empresa de consultoria SBM Intelligence, sediada na cidade de Lagos. Os sequestros tornaram-se uma fonte de rendimentos essenciais para os grupos criminosos no país mais populoso de África, em particular para os extremistas e os bandos armados conhecidos como bandidos. Fechamos com a previsão do tempo. A cidade de Nampula poderá ser a mais quente do país esta quarta-feira, com 31 graus centígrados de máxima, seguida por Tete, com 30 graus. Clima Nipemba, 28, Beira, 27, Lixinga, 26, Vilanculo, 24, Xai-Xai, Nhambane, 23, Maputo, 20 e, por último, Chimoio, 19 graus centígrados de máxima. Apresentamos as notícias a esta hora, as próximas às 5 horas.
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0: 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Depois das notícias, vamos dar seguimento com música variada. Queremos que o ouvinte levante bem disposto. E levanta alguém também que esteja eventualmente triste, que não tenha tido um descanso muito bom. Às vezes a vida nos surpreende, não é? A vida é realmente uma caixinha de surpresas. Onde menos esperamos, saem coisas surpreendentes que mudam completamente a nossa vida. Então, por mais que façamos planos, por mais que sonhemos e tentemos controlar o nosso futuro, há coisas que não estão nas nossas mãos, estão totalmente fora do nosso controle. O melhor a fazer é estarmos preparados. Precisamos de refletir, estamos bem dispostos, estamos com a disposição em alta para seguirmos em frente com tudo o que a vida pode dar de bom e de melhor. Vamos ouvir mais música, estamos a caminho do fim do nosso encontro. Obrigada pela preferência.

Amigo ouvinte, continuação de uma boa escuta. Obrigado por estar aí desse lado a escutar a nossa emissão. 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Se passou a noite em branco, não conseguiu dormir por conta de alguma enfermidade, nós queremos desejar rápidas melhoras. Se esteve com alguma preocupação, não deixe morrer a esperança que existe no seu coração. Não permita que as nuvens escuras que pairam nos seus pensamentos façam duvidar da possibilidade de seguir rumo aos seus planos. Queremos que o ouvinte tenha esperança que dias melhores estão por chegar e que podem acontecer a qualquer momento coisas boas. Desperte e lute acreditando que tudo pode mudar e deixe simplesmente o resto acontecer. Continuação de uma boa escuta, se for o caso, de um bom descanso.

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Para si que está aí bem ligadinho a nós, agradecemos pelo seu carinho de audiência. Desejamos a continuação de um bom descanso e, se for o caso, um bom despertar. Que hoje a felicidade o abraça forte, forte, muito forte mesmo, e faça morada no seu coração. E aplique isto em todas as manhãs, quando se levantar. Decida ser feliz, por favor. As coisas já estão muito complicadas, então, todas as manhãs, quando se levantar ou despertar, decida ser feliz. E insista nisso o dia todo. E assim será, porque algumas coisas que acontecem conosco dependem da nossa decisão. Então, tenha um feliz dia na companhia da Antena Nacional da Rádio Moçambique.

0: foi uma edição de 5 estrelas. É só continuarmos a trabalhar com o mesmo afinco e muita responsabilidade, obviamente, para conseguirmos alcançar aquilo que são os nossos objetivos. Porque ainda não alcançamos, ainda temos um caminho pela frente, mas estamos parabéns.
1: Bartolomeu Gove e David Matusse, dois treinadores de futebol em Gaza, rendidos aos Mambas, não apenas pela vitória diante do Sudão, mas sim pelo excelente arranque de apuramento ao CAN. RM Desporto, Francisco Nelson, Anxaxai.
2: Mambas que ontem venceram o Sudão por 4-1 e asseguraram a primeira posição, a entrada para a última.

0: acho que essa exibição de hoje valeu pelos níveis de confiança e pelo aquilo que viemos trabalhando nesse pequeno período. É muito importante estar sempre em frente do grupo, porque almejamos chegar longe. Temos que continuar a trabalhar mesmo, porque os jogos não são fáceis, não há nenhum jogo fácil, não há nenhuma seleção fácil. Nós temos que acreditar mais em nós e acreditar no nosso trabalho.
1: Jogador da Seleção Nacional de Futebol de Moçambique, Candinho, e o trabalho que tem que ser abnegado e árduo em busca da terceira presença consecutiva de Moçambique numa fase final da Taça de África de Nações, mais particularmente esta que terá lugar na costa oriental do nosso continente, com as sedes a serem a Tanzânia, o Uganda e também o Quênia. 12 horas e 11 minutos no ar o Jornal do Desporto da Rádio Moçambique. Nesta altura, na Casa do Futebol, está a ser debatido mais um assunto da Assembleia Geral que acontece naquele local. Um dos assuntos que foi discutido e depois aprovado

0: limitado, altura das ondas até 2,5 metros, visibilidade boa. Entre os paralelos 22 e 27 graus sul, prevê-se vento de sueste a nordeste, 10 a 20 nós, 20 a 40 km por hora. Estado do mar pouco agitado a muito agitado, altura das ondas até 1,5 metros. Chuvas moderadas acompanhadas com trovoadas, visibilidade boa a moderada, tornando-se má no momento da queda da chuva. Boletim meteorológico para navegação marítima no canal de Moçambique. Aviso de vento com rajadas até 50 km por hora, a norte do paralelo 22 graus sul. Situação geral às 6 horas, hora universal do dia 30 de setembro de 2026. Circulação de nordeste fraca sobre o canal. Previsão é válida até às 12 horas, hora universal do dia 1 de outubro de 2026. A norte do paralelo 22 graus sul, prevê-se vento de sueste a sudoeste, 10 a 20 nós, 20 a 40 km por hora. Rajadas locais até 25 nós, 50 km por hora. Estado do mar pouco agitado a agitado. Altura das ondas até 2,5 metros. Visibilidade boa. A sul do paralelo 22 graus sul, prevê-se vento de sueste a nordeste, 10 a 20 nós, ou seja, 20 a 40 km por hora. Estado do mar, pouco agitado a muito agitado. Altura das ondas até 1,5 metros. Chuva moderada, localmente forte, acompanhada de trovoada. Visibilidade boa a moderada, tornando-se má no momento da queda da chuva. Estimado ouvinte, apresentamos-lhe assim um boletim meteorológico.
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1: Hildo Ferreira, baterista e vocalista principal da banda Nsanze, aqui a trazer esta belíssima interpretação Kutianga. Valdemira José Matias Damásio, quem é essa mulher? Quem é essa mulher para ouvir na sequência?

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1: Estivemos a transmitir o programa Gira Mundo em Moçambique. Neste preciso momento são 14 horas. Amigo ouvinte, a sua especial atenção à atualização das notícias, a esta hora apresentadas por Ivanob Dias. Boa tarde.
2: Henriques Dias e ouvinte, muito boa tarde. O Presidente da República reitera que a situação do terrorismo na província de Cabo Delgado continua estável, apesar do registro de alguns ataques esporádicos. Daniel Chapo falava esta quarta-feira na interação com a comunidade moçambicana residente no Botswana, no âmbito da visita de Estado que efetuou aquele país. O chefe de Estado destacou a retoma dos megaprojetos de exploração de hidrocarbonetos como resultado da melhoria da situação de segurança.
3: Temos tido apoio da União Europeia, portanto o terrorismo ainda continua na província de Cabo Delgado, mas nós continuamos a trabalhar dia e noite para que um dia passe para a história. Mas como disse aqui, a situação de segurança está relativamente melhor e é por causa disso que o projeto da Total, que tinha sido suspenso em 2021, ficou 4 anos, foi retomado ano passado, em novembro, e este momento tem cerca de 10 mil trabalhadores, dos quais cerca de 8 mil são moçambicanos.
2: O chefe de Estado apelou à comunidade moçambicana residente no Botswana a promover a solidariedade com as vítimas do terrorismo. O comandante-geral da Polícia da República de Moçambique exige maior rigor e profissionalismo aos agentes da corporação na manutenção da ordem e segurança públicas. A exigência de Joaquim Siv foi lançada hoje em Vilanculo no lançamento do Plano Operativo Verão Tranquilo. A iniciativa tem em vista intensificar a sensibilização e a vigilância durante a época do verão, período marcado por uma grande movimentação de pessoas e bens, sobretudo nos principais polos turísticos do país.
4: Todos nós somos convidados e chamados para, de forma profissional, assegurarmos que pessoas e bens que circularem não só no distrito de Vilanculo, mas na extensão da província de Inhambane e no país todo, encontrem viagens seguras por conta da nossa presença, para garantir que o cidadão, seja ele moçambicano ou todo outro que vem descobrir o nosso país, encontre conforto, encontre segurança em Moçambique.
2: Para reforçar a capacidade de resposta e garantir o sucesso das operações em terra e no mar, Joaquim Siv procedeu à entrega de novas viaturas e 30 motorizadas destinadas aos trabalhos de patrulha e fiscalização rodoviária e marítima. O país espera mobilizar um investimento de 350 a 500 milhões de dólares na segunda edição do Mozambique Tourism Summit, a realizar-se em novembro na cidade de Vilanculo, em Inhambane. No evento, Moçambique pretende apresentar um pacote de cerca de 50 projetos estruturantes, dentre os quais o leilão de 2.500 hectares de terras ociosas para a construção de infraestruturas hoteleiras. São projeções apresentadas hoje em Maputo pelo curador da conferência, Paulo Dimand, no Business Breakfast, dedicado à preparação do evento.
5: Vamos ter entre 800 a 1.000 participantes no evento. Cerca de 60 a 70% prevemos que serão de 30 países. Cerca de 40 a 50 projetos moçambicanos estarão disponíveis na vitrine. 25 projetos ainda estão à procura de parceiros estratégicos. Existe um projeto âncora em carteira, que é a marginal de Vilanculos, em Açouro. São mais ou menos 35 km de costa, onde gostaríamos de ter um alto nível de hotelaria.
2: A segunda edição do Mozambique Tourism Summit vai realizar-se nos dias 5 e 6 de novembro, na cidade de Vilanculo, em Inhambane, sob o lema Moçambique, onde a África se reinventa. O secretário-geral da Frelimo diz que a província de Nampula reúne todas as condições para acolher com dignamente a reunião magna do partido em julho do próximo ano. Shaquille Abubakar fez esta declaração em conferência de imprensa do fim dos trabalhos dos 3 dias que vinha efetuando a Nampula no quadro preparatório do 13º Congresso da Frelimo, marcado para 20 a 25 de julho de 2027.
6: A província de Nampula tem todas as condições para, nas datas previstas, acolherem o Congresso e esta grande efeméride do nosso partido, possa acontecer com o sucesso que todos desejamos. Conseguimos cumprir todos os objetivos desta delegação, identificamos os prováveis locais, temos um mapeamento hipotético dos locais de acomodação dos delegados e convidados, temos igualmente uma lista de potenciais fornecedores de serviços.
2: Secretário-Geral da Frelimo, Shaquille Abubakar, falando à imprensa em Nampula, no final da visita de trabalho, dos trabalhos preparatórios do 13º Congresso da Frelimo, Nampula 2027. Atualidade internacional, um avião comercial que viajava do Dubai, nos Emirados Árabes Unidos, para Israel, foi hoje forçado a aterrar de emergência na Arábia Saudita. O caso chegou a levantar preocupações sobre um possível sequestro e levou Israel a mobilizar aviões militares de combate. A imprensa israelita, citando responsáveis de segurança, explica que o incidente resultou de uma discussão entre os dois pilotos da aeronave, mas que todas as pessoas que seguiam a bordo estavam em segurança. Ouvinte, acabamos de apresentar o noticiário das 14. Acompanhe o próximo às 15. Boa tarde.

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3: Amigo ouvinte, são 14 horas e 8 minutos. Para trás fica o nosso o serviço de notícias, em simultâneo com a Antena Nacional da Rádio Moçambique. Iremos, portanto, a qualquer momento, portanto, trazer a conferência de imprensa com os jornalistas moçambicanos nesta visita que o Presidente da República efetua à Botsuana, portanto, a República do Botsuana. Portanto, a qualquer momento iremos estabelecer este contacto com os colegas, portanto, que estão posicionados na República do Botsuana para a conferência de imprensa à volta do balanço das atividades, ou melhor, do balanço desta visita presidencial.
4: Amigo ouvinte, sabia que é importante lavar as mãos com água e sabão? Pois é, muitos bichinhos causadores da doença passam para as nossas mãos quando tocamos em fezes ou em coisas sujas. Por isso, temos que lavar as mãos com água e sabão ou cinza várias vezes ao dia para nos prevenir de doenças tais como diarreias, incluindo a cólera, especialmente antes de comer ou preparar alimentos, antes de dar de comer ao bebê.
3: Portanto, interrompemos aqui o nosso comercial, a nossa publicidade, para arrumarmos o nosso colega Nelson Muando, a partir da República do Botsuana, onde o Presidente da República já, portanto, já está posicionado, o Presidente da República já está a proferir as linhas iniciais do balanço da sua visita à República do Botsuana. Vamos acompanhar.
5: Possibilidade de turistas terem pacotes integrados, que um turista pode vir a Botsuana, mas passar por Zanzibar, na Tanzânia, passar por Vitória Falso, no Zimbábue, passar por Vilampula, Moçambique, e por sair por África do Sul, através do Kruger Park, o mesmo pacote. E é neste sentido que estamos a trabalhar. Falamos também sobre a necessidade de incrementar o comércio entre os nossos dois países e crescimento económico na região austral e África. Ainda nesta visita de Estado, principalmente como convidado de honra, nas celebrações dos 60 anos da independência da República do Botsuana, momento de elevado significado para o povo Botsuana e que se inscreve na história da nossa região da SADC, do continente africano, celebrando o percurso da afirmação da soberania dos nossos países, dos nossos povos e, sobretudo, a consolidação da independência do Botsuana. Portanto, como sabem, ano passado comemoramos 50 anos e tivemos a presença do Botsuana nas nossas celebrações. Mantivemos o do encontro com o Presidente da Assembleia Nacional de Botsuana, na companhia dos nossos deputados da Assembleia da República, na representação do povo moçambicano, das quatro bancadas, no quadro do reforço das relações de amizade e cooperação entre a Assembleia da República de Moçambique e o Parlamento do Botsuana, reconhecendo o importante papel da diplomacia parlamentar na aproximação dos nossos povos e instituições. Foram, igualmente, assinados importantes instrumentos jurídicos que deverão conferir novo impulso e dinamismo à cooperação bilateral, abrindo novas oportunidades para o aprofundamento das relações de amizade e cooperação entre os nossos dois países e os nossos dois povos. Realizamos o Fórum de Negócios, Moçambique-Botsuana, que reuniu empresários dos dois países, Moçambique representado pelo CTA e também pela Câmara de Comércio, e constituiu uma importante plataforma para a identificação de oportunidades de investimento, parcerias e negócios, tendo em conta o potencial dos recursos de Moçambique e as oportunidades oferecidas pelo mercado Swana. Continuamos, pois, a acreditar muito fortemente que o setor privado é imprescindível para a efetivação da nossa agenda de transformação da economia moçambicana, com processamento dos nossos recursos em solo pátrio, com a criação de empregos e com a consequente arrecadação de receitas pelo Estado e, consequentemente, investirmos nas áreas sociais, como saúde, educação, assistência social. Estamos a criar todo o tipo de condições para o efeito, ao nível do nosso país, nos planos institucional, legal e de facilidades para o negócio em geral. Por isso, temos ao nível da Presidência o Gabinete para Coordenação de Projetos Estratégicos, incluindo reformas. Temos também criado e aprovado, sobretudo, a Lei de Minas, a Lei de Petróleo, a Lei de Conteúdo Local, aprovação do Banco de Desenvolvimento pela nossa Assembleia da República. Por isso, a companhia aqui dos nossos deputados da Assembleia da República, por forma que realmente juntos continuemos a trabalhar na região, no continente e no mundo, por forma a dinamizar a nossa economia. Visitamos o Museu Samora Machel, em Lombardes, um espaço de profundo significado histórico entre os nossos dois povos. Presta homenagem ao primeiro presidente da República Popular de Moçambique na altura, hoje a República de Moçambique, Samora Moisés Machel, e constitui um verdadeiro símbolo de irmandade entre os nossos dois povos. Esta visita permitiu-nos recordar e valorizar o importante apoio prestado pelo povo de Botswana na luta de libertação nacional de Moçambique. Ainda em Lobatse, visitamos a empresa estatal Botswana Meat Commission, MBC, uma importante unidade industrial de Botswana dedicada ao abate, processamento, comercialização e exportação de carne bovina. A empresa desempenha um papel relevante no desenvolvimento da cadeia de valor de pecuária, assegurando a transformação do gado produzido no país em produtos de carne destinados ao mercado regional, continental e internacional. Durante a visita a este empreendimento, constatamos igualmente que o Botswana Meats Commission mantém uma ligação direta com as comunidades produtoras, através de compras de gado bovino aos criadores locais, para proporcionar abate e processamento. Aqui notamos que este modelo permite integrar os produtores locais da produção familiar na cadeia de comercialização do carne bovina, contribuindo para a valorização da produção pecuária e para o fortalecimento da indústria de carnes no Botswana. Visitamos igualmente a Okavango Diamond Company, empresa estratégica para a economia de Botswana, onde tivemos a oportunidade de conhecer a sua experiência e modelo de funcionamento, trocar conhecimentos, identificar possíveis áreas de colaboração, particularmente no domínio de gestão e valorização de recursos minerais no nosso país. Como sabem, estamos a fazer reformas profundas e a experiência de Botswana é extremamente importante para os recursos minerais moçambicanos que devem gerar riqueza para o povo moçambicano. Como tem sido nossa prática nestas visitas, mantivemos também um encontro com a comunidade moçambicana residente aqui no Botswana, ocasião que reafirmamos o nosso compromisso do governo continuar a prestar o necessário apoio aos nossos compatriotas na diáspora e encorajá-los a participar ativamente no esforço de desenvolvimento do nosso país. Ouvimos preocupações legítimas e nós registamos e algumas já começamos a resolver com a chegada do equipamento para o registro dos nossos irmãos e as nossas irmãs residentes no Botswana, ao nível aqui do Alto Comissariado. Depois desta nossa conferência de imprensa, iremos nos dirigir ao Estádio Nacional para acompanharmos a partida de futebol entre as seleções nacionais de Moçambique, sub-20, e do Botswana, fato que irá conferir à visita uma dimensão particularmente especial demonstrando que o desporto constitui também um importante instrumento de aproximação entre os nossos povos e do fortalecimento dos laços de amizade e cooperação. Como fizemos ontem, depois da vitória dos nossos mambas, por 4-1, endereçamos os nossos parabéns ao selecionador nacional, Skin Conde e a sua equipa, aos jogadores da Seleção Nacional, os Mambas, a Federação Moçambicana de Futebol e a todos amantes do futebol em Moçambique e na diáspora, para dizer que vamos continuar com muita humildade, integridade, responsabilidade e competência a apoiar os nossos Mambas, todos nós como moçambicanos, para que continuem a nos dignificar como um país ao nível da região da SADC, do continente e do mundo. Ainda no âmbito do desporto, queremos reiterar, como disse, as nossas felicitações, tal como fizemos ontem, depois da vitória expressiva dos Mambas, a nossa seleção nacional no estádio do Zimpeto, por 4-1, contra a seleção de Sudão. E aproveitamos a ocasião, como eu disse aqui, parabenizar o selecionador, a equipa técnica, aos jogadores e à Federação Moçambicana de Futebol, fato que nos coloca na primeira posição do Grupo J, das eliminatórias, para o CAN, do próximo ano. Por isso, mais uma vez, parabéns, Mambas. Terminamos convictos de que esta visita abriu uma nova etapa das relações de amizade e cooperação entre Moçambique e Botswana, elevando-as a um patamar mais estratégico e orientado, sobretudo, para resultados na componente comercial e económica. Um dos resultados de particular relevância foi a decisão de elevar o mecanismo institucional de cooperação bilateral entre Moçambique e Botswana da Comissão Mista para a Comissão Binacional, a ser co-presidida pelos dois chefes de Estado nos próximos anos. Portanto, estamos neste momento em 2026, 2028 haverá mais um encontro para avaliar aquilo que nós decidimos, a matriz está traçada e o grau de cumprimento. Este novo mecanismo permitirá conferir maior coordenação, acompanhamento e orientação política às nossas relações, com particular enfoque na cooperação económica e comercial. Estamos assim a consolidar os alicerces para a cooperação cada vez mais dinâmica, mutuamente vantajosa e orientada para resultados concretos, em sintonia com a nossa visão de lançar os alicerces para a construção da nossa independência económica como moçambicanos, que todos nós almejamos. Queremos, por isso, expressar a nossa satisfação pelos resultados desta visita de Estado e reiterar a nossa determinação de continuar a trabalhar com o Governo e com o povo irmão de Botswana para aprofundar os laços de amizade, solidariedade e cooperação que unem os nossos dois países, em benefício, sobretudo, dos nossos povos, porque o nosso objetivo nesta governação é criar melhores condições de vida para o povo moçambicano. Muito obrigado pela vossa atenção, caros amigos da comunicação social.
2: Muito obrigado, Excelência. Com a vossa anuência, daremos o início ao segundo momento desta conferência de imprensa, pela qual passo a convidar os estimados jornalistas a identificarem-se indicando o seu nome e o órgão de comunicação social que representam antes de formularem as suas questões.
5: Tenham bondade, caros amigos.
6: Sr. Ribeiro Fernandes, presidente de Moçambique.
7: Bom, a minha questão é, o presidente falou, disse que o Botswana estaria interessado em usar o porto de Nacala. O que é que Moçambique ainda tem que fazer para que o Botswana capitalize o potencial do porto de Nacala e que vantagens comparativas teria usar o porto de Nacala em relação a outros, a outras fronteiras de entrada ao Moçambique? A outra questão seria se Moçambique está a fazer um grande investimento em termos de fontes energéticas. Temos a questão de Mpandapua à vista. O Botswana pode ser um mercado potencial?
5: Muito obrigado. Em relação à primeira questão, muito bem colocada, como eu disse aqui, Botswana neste momento usa o corredor do Limpopo, portanto, o porto de Maputo, e estão neste momento com uma perspectiva de construção de depósitos de combustível para aumentar a capacidade de reservas de combustível ao nível do Botswana. Temos uma linha férrea que está com algumas dificuldades, principalmente dentro do território zimbabuano. Temos investimentos a serem feitos em Moçambique, investimentos também a serem feitos no Botswana. Estamos a trabalhar neste momento com a nossa empresa nacional, que é Caminhos de Ferro de Moçambique, e o governo do Zimbábue, para ver se conseguimos melhorar o troço que está dentro do território zimbabuano. Esta aqui é a nossa primeira intenção. Digo isto porque os comboios neste momento circulam, mas quando estão dentro do território zimbabuano, a velocidade tem que se abrandar, porque a linha não está em condições que nós gostaríamos que estivesse. Portanto, tanto Moçambique como Botswana e o Zimbábue também. E vamos continuar a trabalhar nesse sentido. Também Botswana continua a usar o Porto da Beira para importação de vários bens e, sobretudo, também para exportação. Mas nós achamos que é o Porto de Nacal, que é um dos maiores outros portos profundos que nós temos, seria também uma solução para Botswana. Daí que falamos sobre este aspecto. Nós, neste momento, estamos a trabalhar para ver se, junto do Malawi, da Zâmbia e também, quem sabe, do Botswana, alargarmos, portanto, a linha férrea, não é? Do Porto de Nacal, por forma que nós possamos atingir esses três ou quatro países da região, a semelhança de que o Porto da Beira consegue atingir cerca de sete países do Interland, incluindo o Congo. Portanto, essa aqui é a nossa vista. O projeto inclui não só a questão do investimento no que toca às linhas férreas, também as vias rodoviárias, mas também o desenvolvimento agrícola, o desenvolvimento turístico, num verdadeiro corredor de desenvolvimento. Estamos neste momento também a recuperar o projeto PEDEC, que trabalhamos com a JICA, que é a Agência de Cooperação Japonesa. Estamos a trabalhar também com o governo japonês para nós podermos, portanto, ter uma visão mais integrada do corredor de Nacala, e achamos que o trabalho está a correr muito bem até agora, de forma que realmente se materialize esta visão que nós temos como governo em relação não só ao porto de Nacala, mas à zona económica especial de Nacala, à zona industrial de Nacala, e achamos que a zona franca industrial de Nacala, a zona económica especial de Nacala, aliado ao porto, ao aeroporto, como sabe muito bem, se tudo correr bem, dia 27 de outubro, nós vamos começar a ligar Nacala ao mundo, não é? Os primeiros voos, vamos fazer o voo inaugural com a Ethiopian Airlines, portanto, de Nacala para Addis Abeba, e como sabe, Addis Abeba é um dos maiores hubs aéreos do continente africano, a semelhança de Nairobi e de Joanesburgo. Então, nós sabemos que a maioria dos nossos irmãos da região norte, Niassa, Cabo Delgado, incluindo a província de Nampula, que é uma das mais populosas do nosso país, cujos para voarem para as outras partes do mundo, têm que partir de Nampula ou de Nacala, às vezes para Maputo, para Joanesburgo, ou diretamente de Nacala ou Nampula para Joanesburgo. E nós achamos que com a Etiópia vamos conseguir partir de Nacala diretamente para Addis Abeba, de Addis Abeba para qualquer parte do mundo. Portanto, as pessoas já não vão precisar de ir a Maputo para fazer uma ligação para fora do país, e não vão precisar também de ir a Joanesburgo, que às vezes é feito esse exercício, para poder voar para outras partes do mundo. Vamos voar a partir de Nacala para as outras partes do mundo. Portanto, a visão do desenvolvimento de Nacala é uma visão integrada. Temos um porto de águas profundas, temos uma estrada que liga para o interior de outros países, temos a linha férrea que liga uma tisa na Cala e passa por Malawi, temos também um aeroporto. Portanto, todas essas sinergias integradas vão fazer com que realmente a Nacala continue a crescer, e nós achamos que o trabalho está a correr muito bem. Em relação à energia, sim, Botswana neste momento é um dos países que recebe energia elétrica a partir de Moçambique. Nós temos uma barcaça que está em Nacala a abastecer energia elétrica, portanto, a Botswana, mas é bastante cara a energia, e nós achamos que é com investimentos que estamos a pensar em fazer ao nível de Moçambique. Falou muito bem de Panambua, mas não é só um pano na rua. Nós, neste momento, estamos a trabalhar para a segunda fase da HCB, para aumentar a capacidade de produção de energia elétrica da nossa principal hidrelétrica da Cova Barça. Estamos, neste momento, a concluir cerca de 450 MW de energia elétrica na central de Temane, e também estamos com a linha de transmissão já pronta, não é? E a nossa matriz energética inclui vários projetos ligados, sobretudo, a hidrelétricas, mas também a produção de energia elétrica através do gás. Como sabe, temos a nossa empresa nacional de hidrocarbonetos, a ENH, que tem, portanto, a participação em todos estes projetos de gás que estão a ser levados a cabo na bacia do Rovuma, e nós achamos, e é verdade, que gás é uma espécie de matéria-prima para a produção de energia elétrica, para a produção de fertilizantes e para a industrialização do nosso país. Por isso, nós estamos também a trabalhar para a construção de mais centrais elétricas a partir de gás ao nível do nosso país, que é para reforçarmos a nossa capacidade de disponibilidade de energia para exportação para os países vizinhos. E nestes países vizinhos que estamos a fazer referência, Botswana faz parte. Portanto, não é só um pandacua, mas a nossa visão é nos tornarmos cada vez mais o hub de energia elétrica ao nível da região, com investimentos mais centrais, a gás, centrais elétricas, centrais eólicas, centrais solares, temos esta capacidade toda para depois, para além de industrializar o nosso país e aumentar a quantidade e qualidade de energia ao nível do país, reforçarmos a expansão de energia elétrica para o nosso povo, mas também aumentar a nossa capacidade de exportação para os países vizinhos, África do Sul, que neste momento estamos a exportar, Zimbábue, Malawi, estamos a exportar também para outros países da região, que nós achamos que até podemos exportar até Congo, e Botswana, sem mais dúvidas, faz parte deste processo, porque Botswana consome energia neste momento, a partir de Moçambique, e nós queremos reforçar cada vez mais a nossa capacidade.
8: Obrigado. Boa tarde, Sr. Presidente. Nelson do Almoço, STV. Ainda sobre corredores de desenvolvimento, queria saber, Sr. Presidente, quais são os avanços que há em relação à materialização da construção do porto de águas profundas em Tshopanin, que inclui Moçambique, Botswana e Zimbábue. A segunda questão tem que ver com o que foi avançado durante a preparação desta visita de Estado, que é estabelecer uma comissão permanente conjunta de defesa e segurança. Queria saber como é que ficou este ponto, qual é o nível de avanço que os podes apresentar.
5: Obrigado. Muito obrigado. Em relação ao porto de Tshopanin, como sabem, o governo da República de Moçambique, de Botswana e do Zimbábue assinaram um acordo para materialização deste projeto, mas é um projeto que tem desafios ambientais. Então, por causa destes desafios ligados ao meio ambiente, ainda tem que ser muito bem trabalhado e aprofundado para as salvaguardas ambientais. Este é que é o desafio principal, mas também continuamos a trabalhar, a dar seguimento, para ver se o projeto realmente possa salvaguardar questões ambientais, que é o principal desafio que este projeto tem, porque a zona onde o projeto deve ser implantado é uma zona, em termos ambientais, extremamente sensível. Então, este é que é o assunto principal. Mas o projeto não foi abandonado, o projeto, portanto, continua a ser trabalhado, mas com atenção principal para questões ambientais. Tanto Moçambique, como Botswana e o Zimbábue, continuamos unânimes que o projeto a ser levado a cabo deve salvaguardar todas as questões ambientais, por forma que possa respeitar questões ambientais. E em relação à segunda pergunta que coloca, que tem a ver com a Comissão Permanente de Defesa e Segurança. Como sabem, o Ministro da Defesa da República de Moçambique, Ministro da Defesa Nacional, fez parte da nossa comitiva e reuniu-se com a contraparte, portanto, do Botswana. E como sabem também, que durante a luta contra o terrorismo em Cabo Delgado, Botswana fez parte da SAMIM, a força, portanto, da SADC, da região, que nos ajudou a combater e continua, direto ou indiretamente, a região ajudar a combater o terrorismo. Nós trabalhamos com a contraparte, por forma que possamos reforçar mais a nossa cooperação na área da defesa e segurança, à semelhança de todos os países da região. Como eu tenho dito, o terrorismo ainda continua em Cabo Delgado, a fazer ataques esporádicos, situação relativamente àquilo que estava anteriormente, há uma melhoria relativa, uma vez que as vilas, por exemplo, de Mocimboa da Praia, no primeiro dia do ataque, o Roberto Fernandes está aqui, presenciou diretamente, aí foi um dos jornalistas que fez uma cobertura que nós todos assistimos à situação do primeiro ataque, e quero lhe endereçar os parabéns. Tivemos, através do seu trabalho, e na altura, eu acho que o comandante-geral da Polícia da República de Moçambique era comandante provincial em Cabo Delgado, em 2017, e depois houve ocupação das vilas. A vila de Mocimboa da Praia, a vila de Macumia, a vila de Kisanga. Neste momento que estamos aqui a falar, não há nenhuma vila ocupada na província de Cabo Delgado. Mas os terroristas continuam a fazer ataque às ordens circunvizinhas vilas, como em algumas aldeias, e estes ataques esporádicos é que provocam a deslocação da população. E o maior desafio que nós temos tido em Cabo Delgado é, sem mais dúvidas, assistência às populações deslocadas. Não é? E nós continuamos a trabalhar com as agências das Nações Unidas, ao nível também da União Europeia, temos recebido um grande apoio de assistência às nossas populações. Então, como região, respondendo a sua pergunta, nós continuamos a trabalhar na área de defesa e segurança com todos os países da região. E uma das coisas que viemos fazer à Botswana era agradecer ao povo botswana, porque deu aos seus filhos para nos primeiros dias, junto, portanto, a outros países da região, podermos combater o terrorismo em Cabo Delgado, as forças amigas de Ruanda e Tanzânia, que estão na fronteira, incluindo a força local. Por isso, a nossa vinda, sim, incluiu questões de defesa e segurança. O Ministro da Defesa Nacional, em Moçambique, trabalhou com a sua contraparte do Botswana, por forma a estreitarmos cada vez mais as relações de cooperação na área de defesa e segurança.
9: Boa tarde, Sr. Presidente. Nelson Moanda, aqui da Rádio Moçambique. A questão que quero lhe colocar é com relação à transformação da Comissão Mista de Cooperação para a Comissão Binacional. Na prática, o que é que muda nesta cooperação com o Botswana?
5: Certo. Essa é uma boa pergunta. O que muda é que quando nós tínhamos a Comissão Mista, ela podia se reunir a qualquer altura, não é? De forma extraordinária, sempre que for necessário, mas ela não era obrigada a se reunir de forma ordinária, bienalmente, não é? E, sobretudo, a Comissão Mista também não era obrigada a ser dirigida ao nível do chefe de Estado. A Comissão Bienal, esta vai fazer com que os países, os dois, Moçambique e Botswana, passem a se reunir bienalmente, como diz o próprio nome. A título de exemplo, nos reunimos agora, que elevamos a este nível em 2026, traçamos, assinamos acordos em áreas específicas, traçamos, no fim desta visita, tanto Botswana como Moçambique, vamos traçar uma matriz de seguimento das decisões que nós tomamos, e a partir daí vamos monitorar, e a monitoria vai ser ao mais alto nível dos dois chefes de Estado, de Moçambique e do Botswana. E assim, em 2028, a este nível que nós atingimos agora, bienal, e sobretudo para o nível do chefe do Estado, em 2028 vamos voltar a nos encontrarmos, que é para sentarmos os dois governos, avaliarmos aquilo que realmente nós decidimos, e nesta comissão binacional pudermos realmente, de dois em dois anos, assim vamos nos encontrar em 2028, em 2030, em 2032, em 2034, assim sucessivamente. Portanto, é o nível mais alto, que é monitorado ao nível político pelos dois chefes de Estado, e achamos que isto vai produzir mais resultados efetivos em relação ao sistema ou
10: à situação em que nós nos encontrávamos antes de elevarmos a este nível.
11: Boa tarde, Sr. Presidente. Obrigado pela oportunidade. Ao quando da sua deslocação para o Botswana, destacou muitas vezes a questão do turismo e falou também da questão do investimento que está a ser feito, que está a ser projetado para a questão da aviação, a ligação em Moçambique e Botswana, a partir de Inhambane para o Botswana. Existe um plano estruturado, existe uma ideia que se pretende fazer, há um investimento em marcha e teremos um prazo de quando ele poderá ser materializado o projeto. Obrigado.
10: Muito obrigado. Não gosto muito de falar coisas que ainda não aconteceram, mas vocês estão-me obrigados a falar. Não, como sabe, ano passado fizemos a primeira edição da Conferência Internacional de Turismo em Vilanculos. Nós tomamos decisões naquela conferência e decisões que nós estamos a dar seguimento a estas decisões. Nesta visita ao Botswana, nós estamos aqui com o Secretário de Estado de Turismo, mas também o PCA da Agência Nacional de Turismo, Anditur, e o objetivo é realmente consolidar esse aspecto. Casos concretos e aspectos concretos que estamos a trabalhar. Como eu disse aqui, um dos aspectos que estamos a trabalhar é a necessidade de termos pacotes turísticos integrados. O que é um pacote turístico integrado? É ter um turista que vem a Botswana, a partir da Europa, da Ásia ou dos Estados Unidos, e com um único pacote, ele depois de Botswana pode partir para Vilanculos, não é? Depois de Vilanculos, decide, por exemplo, que quer ir para Vitória Falls, no Zimbábue, vai com o mesmo pacote, decide dia seguinte que quer ir para Zanzibar, em Tanzânia, vai com o mesmo pacote, e depois também se decide que quer ir para África do Sul, ao Kruger Park, pode também o mesmo pacote poder fazer, portanto, o turismo. Neste aspecto, assinamos um memorando, estamos num processo bastante avançado da materialização de pacotes turísticos integrados a nível da região. Mas, como colocou muito bem a sua questão, para que isto se materialize, a questão da conectividade é muito importante, principalmente conectividade aérea. E é por isso que estamos neste momento com um projeto que ontem mesmo a PIEX aprovou o projeto da aviação, comunicou, portanto, ao investidor, e o investidor já está com uma equipe em Maputo a trabalhar com os serviços de aviação ao nível do país. Já tem um consultor, estamos num projeto bastante avançado para que realmente possamos começar a fazer ligações aéreas. A intenção, neste caso, desta linha aérea e deste projeto, é ter, portanto, o ponto de partida em Vilanculos, mas, como eu disse aqui, a partir de Vilanculos, fazer ligação a Botswana, fazer ligação ao Zimbábue, fazer ligação, neste caso estou a falar de Victoria Falls, fazer ligação para Zanzibar e fazer ligação para o Kruger, na África do Sul. E achamos que esta linha aérea regional, baseada em Vilanculos, se tudo correr bem, de acordo com o deadline que estamos a fazer neste momento, e estivemos ontem reunido com o investidor, pode ainda se materializar dentro deste ano, não é? Antes do final do ano. O investidor

0: portanto, padrão internacional, que para um avião voar há um checklist enorme que o especialista em aviação tem que fazer. Portanto, é um processo que vai levar talvez mais um, dois, 3 meses no máximo, mas o que nós estamos a trabalhar é fazer tudo por tudo para que outubro, novembro e antes do final do ano, dezembro, este projeto possa se materializar. A semelhança do que estamos a dizer aqui, que a partir do dia 27 de outubro vamos inaugurar o voo na Nacala, Etiópia, Addis Abeba, e da Etiópia voarem os moçambicanos para o mundo. A região norte do país já não vai precisar de ir a Maputo ou a Joanesburgo para voar para o mundo, voam a partir de Nacala. Também a partir de Vilanculos queremos fazer ligações regionais através desta linha aérea que estamos a trabalhar com investimento privado.
1: Muito obrigado, Excelência. Com essas palavras, damos por encerrada a presente conferência de imprensa e tenho a elevada honra de anunciar a retirada deste
2: Fica
1: salão
2: então este balanço feito pelo Presidente da República a propósito da visita de 3 dias ao Botswana. Presidente da República Daniel Chapo, a detalhar os pontos abordados com o homólogo Botswana, Duma Boko, também a detalhar alguma informação que foi passando ao longo das suas intervenções, como é o caso do setor turístico e também no que diz respeito ao transporte de que Botswana muito depende. Os assuntos abordados aqui pelo Presidente da República serão desenvolvidos nos nossos serviços informativos. Ficamos por aqui. Recebo os cumprimentos de Nelson Moando e de Pedro Guiamba, que esteve aqui no apoio técnico. Boa tarde.

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0: Bom dia, meninos.
1: Bom dia, senhor e professor.
0: Como é que estão de saúde?
1: Estamos de boa saúde.
0: Eu também estou bem. Todos estão presentes, não é?
1: Sim.
0: Eu tinha deixado um trabalho para vocês poderem fazer em casa. Já fizeram todos esse trabalho?
1: Sim.
0: Muito bem. Qual era o nosso trabalho de casa? Hã? Qual era o nosso trabalho de casa, amiguinhos? Hã? Um dos amiguinhos para nos dizer qual é o nosso trabalho de casa que nós...

0: tinha nos mandado um voluntário para nos dar o trabalho de casa. Muito bem, com a ajuda dos teus pais ou irmãos. Muito bem. Número 1. Era sobre o que o número 1? Diga o nome de 3 plantas. Muitíssimo certo. Diga o nome de 3 plantas. Número 2. Explique para que servem essas plantas. Muito bem. Número 3. Desenhe uma planta de que vocês gostam. Então, vocês disseram essas 3 plantas?
1: Sim.
0: Muito bem. Quais são essas plantas? Temos. É qual? Aí, amiguinho, estavas para dizer? Muito bem. Temos a mangueira. A mangueira. Para que serve a mangueira? A mangueira nos dá frutas e a sombra. Muito bem. Mais outro amiguinho que planta? Muito bem. O nosso amiguinho disse abacateira. Abacateira nos dá o quê? Perdão. Abacateira nos dá? Abacate. Muitíssimo certo. Então, o que é que vocês aprenderam na aula passada? Amiguinhos, o que é que vocês aprenderam na aula passada? Muito bem, aprenderam sobre plantas e a sua importância. Muitíssimo certo. Então, agora respondam. Para que servem as plantas? Para que servem as plantas? Muito bem. Serve para alimentação e vida. Muitíssimo certo. Então, as plantas são muito importantes para as pessoas, os animais e a própria natureza. Então, vamos repetir juntos assim. As plantas são importantes para a vida. Muito bem. Então, eu preparei aqui algumas frases para os meus amiguinhos poderem escutar com atenção. Escutem com atenção, então, meus amiguinhos. Usamos água para beber. Usamos água para cozinhar. Agora, responda-me assim. Podemos viver sem água? Nós, como pessoas, podemos viver sem água? Não, não é? Então, significa que a água é muito importante para a vida das pessoas, dos animais e das plantas. Muito bem. Então, nós hoje vamos aprender sobre conservação da água. Estamos juntos? Vamos aprender sobre o quê? Vamos aprender sobre a conservação da água. Então, repitam comigo assim. A conservação da água. Vamos mais uma vez assim. A conservação da água. Muito bom. Muito bom. Então, como é que nós podemos conservar a água? Vamos deitar, não é? Vamos dispersar a nossa água de qualquer maneira. Não é isso? Muito bom. Então, como é que nós podemos conservar a nossa água? Vamos conservar? Bem, então, digam-me. Para que usamos a água no nosso dia a dia? Usamos água para cozinhar, mas para beber, para tomar banho. Muitíssimo certo. Nós usamos água para tomar. Para tomar banho. Então, significa que a água é muito importante para a vida das pessoas, dos animais e das plantas. Então, nós não devemos dispersar a nossa água. Estamos juntos? Muito bem. Então, isso significa que nós devemos cuidar dela e evitar o desperdício e a contaminação. Estamos juntos? Muito bom. Então, o que é que nós devemos fazer para conservar a água? Então, vamos aprender juntos, não é? Muito bom. Então, devemos tapar os poços para evitar a entrada de sujidade e de pequenos animais. Também devemos manter limpos os espaços perto dos fontanários, poços e tanques. Também nós não devemos urinar, defecar, nem deitar lixo perto dos rios, lagos, lagoas ou mar. E ainda, devemos tapar os recipientes de água fervida ou filtrada para o consumo doméstico. Estamos juntos, meus amiguinhos? Muito bem. Então, agora, vamos repetir juntos. Tapar os poços para evitar a entrada de sujidade e pequenos animais. Manter limpos os espaços juntos aos fontanários, poços e tanques. Muito bom. Então, por que que devemos conservar a água? Porque é muito importante para a vida. Então, cuidar da água é cuidar da nossa própria saúde e da nossa vida. Então, agora, vamos praticar juntos. Eu vou dizer uma situação e vocês respondem se está certa ou errada. Preparados?
1: Sim!
0: Muito bem. Deixar a torneira aberta sem necessidade. Errado, não é?
1: Sim!
0: Muito bem. Fechar a torneira depois de usar a água. Certo, muito bom. Brincar e desperdiçar a água. Errado, não é?
1: Sim!
0: Muito bom. Usar a água com cuidado e sem desperdício. Certo. Muito bom, então. Muito bom, meus amiguinhos. Então, vocês estão aprendendo, não é?
1: Sim!
0: Muito bem. Então, todos nós vamos saber como conservar a nossa água. E também já sabemos que a água é muito importante para a nossa vida. Então, a vossa saída de cá na escola, indo para casa, vão dizer que hoje aprenderam sobre o quê? Hã? Vão dizer que hoje aprenderam sobre a conservação da água. Então, isso significa que nós devemos defecar perto dos rios, não é? Não, não é? Fica bom nós deitarmos a nossa água de qualquer maneira? Não fica bom, não é? E quando nós estamos a fazer limpeza, temos que levar o lixo para perto das águas, não é? Muito bom, muito bom. Nós não devemos levar o lixo, irmos deitar perto da água. Então, eu tenho uma pergunta para os meus amiguinhos. Nós usamos água para fazermos o quê? Hã? Muitíssimo certo. Usamos a água para podermos beber. Mas, outro amiguinho, usamos a água para Cozinhar. Muito bem. Mais outro amiguinho. Usamos também a água para lavar a nossa roupa. Usamos a água para lavarmos a nossa roupa. Então, a água que nós bebemos, temos que fazer o que com essa água? Hã? Vamos ferver a nossa água para ser bom para o nosso consumo. Vamos ferver a nossa água para consumirmos bem. E depois, vamos tapar essa água aí. Não é ferveu? Deixou aí pronto. Sem tapar. Fica bonito assim? Não fica bonito, não é? Muito bem. E as nossas cisternas lá em casa? Tapamos ou não? Tapamos, não é? E quando a cisterna fica aberta, o que entra? Entram lá as folhas, mas entram lá também os bichos. Então, quando entram essas folhas, essa água torna mais água potável para o nosso consumo? Não, não é? Fica já água? Água suja. Então, nós podemos beber essa água suja. Não é isso, meus amiguinhos? Não, não é? Nós não devemos beber água? Água suja. Nós não podemos beber água suja. Muito bom. Então, temos aqui o nosso trabalho que vamos fazer em casa. O nosso trabalho está por seguinte. Em casa, pede ajuda aos teus pais ou irmãos. Número 1. Digam duas formas de poupar água. 2. Observe como a água é usada em casa. Número 3. Expliquem à família por que é importante conservar a água. Estamos juntos?
1: Sim!
0: Muito bom, meus amiguinhos. Até ao próximo episódio, Rádio Escola.
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em não pula no final da visita de trabalhos, ou melhor, da visita dos trabalhos preparatórios do 13º Congresso da Frelimo Nampula 2027. Atualidade internacional, um avião comercial que viajava do Dubai nos Emirados Árabes Unidos para Israel foi hoje forçado a aterrar de emergência na Arábia Saudita. O caso chegou a levantar preocupações sobre um possível sequestro e levou Israel a mobilizar aviões militares de combate. A imprensa israelita, citando responsáveis de segurança, explica que o incidente resultou de uma discussão entre os dois pilotos da aeronave, mas que todas as pessoas que seguiam a bordo estavam em segurança. Ouvinte, acabamos de apresentar o noticiário das 15. Acompanhe o próximo às 16. Boa tarde.

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11: Atrás ficam os nossos compromissos comerciais. Moçambique são 15 horas e 10 minutos. 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

0: Ouvintes, as nossas cordiais saudações. O secretário-geral da Frelimo adverte aos militantes do partido no poder a tratar dos assuntos desta formação política dentro dos órgãos. Shaquille Abubakar fez esta advertência durante a visita que efetuou esta semana à província de Nampula. Vamos então acompanhar os pronunciamentos do secretário-geral da Frelimo.
1: A província de Nampula acolhe de 20 a 25 de julho do próximo ano o 13º Congresso do Partido Frelimo. Para efeito, o secretário-geral da Frelimo, Shaquille Abubakar, efetuou esta segunda-feira uma visita à província de Nampula no quadro do acompanhamento da organização do 13º Congresso e divulgação das decisões da 4ª Sessão Extraordinária do Comitê Central. Interagindo com alguns membros simpatizantes presentes na sede do Comitê Provincial do Partido Frelimo na cidade de Nampula, o secretário-geral da Frelimo alertou que o órgão está atento para travar possíveis intenções de uso do poder e ou recursos financeiros para a compra de influência política no partido.
2: Está muito atento ao comportamento desviante de alguns quadros, de alguns militantes que usam o seu poder, que usam recursos, que usam dinheiro para comprar voto. Este não é o comportamento da Frelimo. E vamos combater energicamente, porque nós sabemos que existe, que alguns pagam pessoas para serem eleitos. Não é assim que funciona. Qual é o objetivo que quer atingir? Aquele que é militante de base, aquele que trabalha dia a dia, será reconhecido. Vamos valorizar a militância, aqueles quadros que dia a dia defendem o partido, estão na linha da frente, estão nas brigadas, estão nos órgãos do partido. São esses quadros que nós temos que valorizar e elevá-los para os órgãos.
1: Shaquille Abubakar explicou que a Frelimo é um órgão coletivo e não há espaço para o individualismo.
2: Não podemos confundir as coisas. Alguns querem ser eu só. Não funciona assim. E nós temos que acabar com esse individualismo. Essa questão de eu, se não for eu, não sei o quê. Não, camaradas. É a Frelimo. A Frelimo é que nos dá força. A Frelimo é que nos dá força. A Frelimo é que nos faz realizar essas coisas. A Frelimo é que cria condições para que a gente possa exercer esse poder. Por isso eu quero apelar aos camaradas. Vamos trabalhar juntos. Vamos trabalhar unidos. Vamos consolidar a força da Frelimo. Vamos parar com individualismos, coisas pessoais. Promoção individual não funciona. A Frelimo não depende das pessoas.
1: O secretário-geral da Frelimo, Shaquille Abubakar, disse que o partido advertiu ao governador de Nampula sobre os seus pronunciamentos públicos à volta de possíveis interferências políticas na governação da província. Shaquille Abubakar disse que o governador, Eduardo Abdullah, reconheceu na sede do partido ter agido com excesso a quando dos seus pronunciamentos, pois se há um ambiente político que o preocupa, ele devia dirigir-se e expô-lo aos órgãos competentes do partido.
3: O governador também tem consciência de que os assuntos internos do partido são tratados em foros próprios do partido. Portanto, se há um ambiente que preocupa, o camarada governador tem consciência e ele reconhece isso. É preciso ressalvar que o camarada governador reconheceu ter agido com excesso nesta questão, porque ele tem consciência de que existem órgãos e é dentro dos órgãos que as questões são abordadas. É nossa cultura, dentro da Frelimo, que os problemas que nós temos, os desafios que nós resolvemos dentro dos órgãos, obedecendo escrupulosamente os estatutos e as diretivas do partido. Aquela atitude não condiz com as normas e os procedimentos internos do partido. Fez-se uma advertência e por isso é que o chefe da brigada se pronunciou nos termos em que se pronunciou, para advertir não só ao governador da província de Nampula, mas também a todos os outros quadros, que os nossos problemas resolvem-se dentro de casa. Não pode ser o público ou o desbarato. E fazermos uma menção e depois a mensagem pode ser mal interpretada. Como foi mal interpretada? Onde foi colocar? Como colocou? É inapropriado. E foi, é preciso dizer, repreendido nesse sentido. Não no sentido de amordaçar a crítica. Não. A Frelimo tem abertura à crítica. A crítica é necessária, é construtiva.
1: Ainda na Pula, Shaquille Abubakar chama atenção aos presidentes dos conselhos municipais a trabalhar para a materialização dos projetos de desenvolvimento das autarquias.
0: Abrimos assim o nosso debate político desta quarta-feira. Os nossos convidados são Patrício José, Gustavo Mavi, Egídio Vaz e Derson Alfazema. Aqui é o nome da Rádio Moçambique, eu agradeço pela vossa presença. Começo por si, Egídio. Como é que analisa a advertência feita pelo secretário-geral da Frelimo Uma advertência que surge em reação às palavras do governador de Nampula, que alegou a existência de interferências da Frelimo na governação de Nampula. Egídio, boa tarde.
4: Muito boa tarde, Arão Kwambi. Quero saudar os meus colegas aqui do painel e aos ouvintes. Eu julgo que eu enquadro essas advertências com um conjunto de chamamento de atenção à nova forma de estar que se advoga, que se faz apelo no quadro da renovação e revitalização das instituições e do reposicionamento político do Partido Frelimo na sociedade. Os desafios são enormes, desde os vícios que alguns dos membros da Frelimo perseguem, ao mal-estar, inclusive, de alguns, mais uma vez, no processo de governação. E eu inspiro-me isso quando, por exemplo, do encerramento da conferência de quadros, quando, recorrendo a uma passagem bíblica, o presidente Chapo informou aos quadros para irem e anunciar a boa nova, de que no partido não são desejados corruptos, nem lambebotas, nem traficantes de drogas, entre outros males. E, portanto, esta é a possível interpretação que, da minha parte, pode vir no sentido de sempre alertar as pessoas sobre a nova postura que se exige num contexto concorrencial, um contexto político concorrencial apurado, por um lado, mas também, por outro, em olhar para a própria sobrevivência, porque como cidadãos, mas também, e aqui estou a tentar encarnar o secretário-geral do Partido Frelimo, Jacques Labubacar, como membro de um partido que precisa de zelá-lo, então existe aquilo que chamaríamos de solidariedade institucional, onde, mesmo imbuindo de boas intenções, a exposição dos vícios deve ser controlada para que não seja aproveitada pelos adversários políticos em prejuízo da própria instituição.
0: Terá algum mérito a intervenção feita pelo governador de Nampula?
4: Bom, eu julgo que o governador de Nampula... Eu não posso provar no sentido de se há ou não interferência. Isso passa necessariamente por conhecer e por viver os problemas internos. Todavia, a avaliar pelo discurso público, tanto do Presidente da República como do próprio Secretário-Geral, julgo eu que há uma razão de ser para que se denunciar estes elementos. Aliás, o governador Nampula não é o primeiro a fazê-lo. Eu me recordo que a primeira pessoa que publicamente falou, por exemplo, sobre a compra de votos de consciência foi...
0: sobre isso iremos falar mais adiante.
4: A Graça Machel, mas também sobre a interferência pública, política nos órgãos ou nas províncias, este é um assunto interno, ou seja, o Arão Kwambi está a me perguntar sobre assuntos internos de um partido de que não tenho ciência também. Então, a este nível eu posso parar por aqui para dizer que o que é dado a conhecer é o reconhecimento da necessidade de um reposicionamento político estratégico e até comportamental de cada um dos membros do Partido Frelimo. Isso pode-se ver tanto no discurso do presidente como num livro recentemente lançado, como ainda asseverado pelo secretário-geral, por um lado, mas também por outro, esta ideia de que é importante que a democracia interna flua, que os cidadãos, membros do Partido Frelimo, consigam, dentro dos seus direitos e obrigações estatutárias, eleger livremente quem quiser que represente aos mais diversos órgãos. Portanto, isto é comum e isso é quase... também fundamentado nos próprios estatutos e demais diretivas. E, portanto, não há nada de ilegal em advogar isso.
0: Dércio, como é que analisa esta advertência feita pelo secretário-geral da Frelimo na sua deslocação recente à província de Nampula, em reação às declarações do governador Eduardo Salimo, que alegou a existência de alguma interferência do partido na governação de Nampula?
5: Bom, cumprimento a Ciarão, os colegas do painel e a todos os radio-ouvintes. Eu penso que o que o Partido Frelimo está a dizer e a querer mostrar é que, acima de cada um dos membros e acima dos grupos de membros que possam existir, está o partido. E todos devem concorrer para o fortalecimento do partido. quando começam a aparecer posicionamentos, tendências que contrariam aquilo que tem a ver com a coesão do grupo e a forma, as normas e as disciplinas do próprio grupo, a Frelimo está a dar sinal que não vai tolerar e vai imediatamente tomar as medidas necessárias. E quanto ao governador de Nampula, acredito que foi um momento de uma explosão emotiva, olhou para o ambiente, para o momento e expressou-se nos termos em que se expressou. Há de notar que aquilo foi quase que a improviso. Ele falou, colocou aquilo que lhe vinha à alma naquele momento e imediatamente devolveu a palavra aos organizadores do evento. Mas, nestes minutos em que ele se pronunciou naqueles termos, que poderia até para algum segmento dos membros do Partido Frelimo até se identificarem e concordarem com ele, mas dentro da teoria do grupo, daquilo que é a identidade, as normas, os estatutos e a disciplina do grupo, poderia, no entendimento da Frelimo, criar danos maiores e até criar precedentes e depois, se o partido e os seus órgãos não se pronunciassem, começar a haver explosões de posicionamentos de membros sem obedecer a nenhum critério, sem respeitar aquilo que são as regras que eles próprios definiram e aí entrar-se numa situação até de descontrole.
0: Não era suposto que a advertência do secretário-geral fosse feita dentro dos órgãos para evitar este alarido todo?
5: Olha, o que pode ter acontecido é uma questão de proporcionalidade. Foi naquele contexto. Há de notar que o primeiro foi o membro, chefe da Brigada Central. Não falou a partir de Maputo ou de qualquer outro lugar. Foi em Nampula. Lá, os pronunciamentos foram feitos em Nampula. O Filipe Paundi, que é o chefe da brigada, foi para Nampula e é lá que ele colocou aquilo que é a posição dos órgãos centrais, das lideranças do partido. O próprio secretário-geral também já esteve em várias outras províncias, não tocou nesse ponto. Quando vai para Nampula, também volta a tocar nesse ponto. Então, eu penso que foi uma questão de, no lugar onde foi criado esse ruído, trazer o esclarecimento, mas, ao mesmo tempo, lançar o alerta para o partido a todos os níveis, recordando que é preciso que estejam todos alinhados com aquilo que são os órgãos, com aquilo que é disciplina, aquilo que são estatutos, de modo a que o partido não entre numa situação de descontrole sem necessidade alguma.
0: Gustavo, qual é a sua opinião em relação a esta advertência?
6: Bem, eu, do entendimento que eu tive, o secretário-geral não disse que o que ele disse, o que o governador disse, não é verdade, nem que era mentira. Só disse que não foi apropriado ter dito publicamente. Até usou o termo que é sobejamente conhecido, não se pode lavar roupa suja na rua. Eu entendi que esse foi o problema do governador, ter dito publicamente. Agora, para quem leu o livro Sabor do Poder, sabe que o poder é uma coisa que se busca sempre para quem gosta do poder. Então, eu sei que existe esse sentimento de que há pessoas que saem de outros pontos ou de outras províncias para usurpar aquilo que deveria ser dos residentes dessa província. Sabemos, sem querer atingir um amigo aqui, ou coisa, há pessoas que são eleitas nas províncias em que não são residentes. Isso é um fato visível e conhecido. E isso belisca os residentes lá, porque acham que estão a ser usurpados de um direito que deveria caber a eles. Não é necessariamente a todos, mas pelo menos acham que deveria ser para algum residente da parte da província deles. E acho que pode ter sido neste ambiente, nesta pressão, quando o governador se reúne com os membros ou com os residentes, que acabou tendo o seu saco cheio, como dizem os brasileiros, e foi explodir naquela reunião, falando disso como um problema, como porta-voz dos seus residentes. É assim que eu entendi que o governador terá cometido esse deslize, dizer publicamente o que deveria ter levantado numa reunião do partido. Não sei a que nível, mas acho que aquele é um problema que tem que ser no nível central.
0: O Gustavo atribui mérito às declarações do governador?
6: Não atribuo, mas sei que há pessoas do partido que se queixam dessa coisa de alguns membros serem eleitos nas províncias em que não são residentes. Isso eu conheço, esse problema. Portanto, dizer que isso não acontece também não é verdade. Acontece. E isso, que isso não agrada algumas pessoas dessas províncias. É verdade. Então, que deve ser corrigido? Acho que sim. Não sei, não sou dirigente do Partido Frelimo, mas acho que é um problema que deve ser discutido e haver consenso se isso é ou não é legítimo. Agora, pode-se argumentar que no partido não é necessariamente quem reside lá, mas quando se chega, por exemplo, a eleger deputados de representação de um certo distrito ou de uma certa província, quando não reside nessa província, acho que também não joga com as leis universais dos deputados, da eleição de um deputado, porque em outros países o deputado deve ser eleito onde vive, pela população do ponto ou da região em que vive. Porque supõe-se que é a pessoa que conhece os problemas dessa província ou dessa zona, que tem que encontrar soluções e levá-las, os problemas e levá-las ao Parlamento, por exemplo.
0: Embora o regimento do Parlamento não prevê esse tipo de operações que o Gustavo faz referência aqui.
6: Mas as leis são feitas pelos homens.
0: A gente pode nos ajudar nesse sentido.
6: Terá que ser. Terá que...
4: Eu posso resolver este dilema. O. Doutor Mavi está a falar algumas coisas, mas não é bem assim. Vamos lá. Os deputados, a esmagadora maioria dos deputados são eleitos nos seus círculos eleitorais. Mas este é outro assunto, não quero pleitar em causa própria. Quero voltar para o cerne, o que é que o governador de Nampula afirmou. O governador de Nampula não estava a afirmar sobre a eleição de deputados. Não estava a afirmar, estava a afirmar sobre a interferência sobre as decisões da província, portanto, do Comitê Provincial do Partido Frelimo em Nampula. Portanto, não tem nada a ver, este é um outro assunto sobre como é que se... Então, a interferência significa a ingerência no processo de tomada, no processo de tomada de decisão, da organização e das preferências do Partido Frelimo àquele nível, ok? Portanto, isso é uma coisa. Isso não inclui, obviamente, a questão da eleição dos deputados. Agora, sobre os deputados, doutor Mavi, vamos fazer uma coisa muito simples. Existem na República de Moçambique 160 distritos. Dos 250 ainda restaram 90. E eu vou citar agora as palavras do Aires Ali, membro da Comissão Política do Partido Frelimo, que justificou o porquê que a Comissão Política elege, aliás, indica pelo menos 10%. 10% são quantos? São 25 apenas. Portanto, mesmo que todos dos 160, aliás, dos 250 deputados da Assembleia da República, os 160 viessem por cada distrito, ainda sobrariam 90. E a Comissão Política apenas indica o máximo de 25 deputados, que é para quê? São esses deputados que são são nomeados ou são indicados por questão de competência técnica. Na Assembleia da República é sim representante do povo, mas ali há um conjunto de trabalho técnico que precisa de observar. Eu estou a dizer, por exemplo, economistas, auditores, juristas, intelectuais, artistas, inclusive, jornalistas, pessoas diversas. E este é apenas um pensamento do Partido Frelimo, porque se nós formos a ver nos outros partidos, é completamente diferente. Portanto, o que o doutor Maria pensa aqui é um problema na Frelimo, não é problema para começar nos partidos de oposição, onde, na verdade, esse escrutínio quase que não existe. Se olhar da lista 1, do número 1 até 25, do número 1 até 8, do número 1 até 6, dos partidos políticos da oposição que compõem as três bancadas restantes, vai perceber que este assunto devia ser antes o assunto dos partidos políticos do que necessariamente o assunto do Partido Frelimo. Portanto, duas coisas aqui só para pôr para clarificar. Um, não é esse problema da eleição que o presidente, aliás, que o governador da Nampula dizia. O governador Nampula falava de dirigentes que, tendo trabalhado outrora lá, mas que não vivem lá, todavia eles têm o poder de influência suficiente para ingerir-se nos assuntos da província. Este é que é o problema que o governador Nampula estava a tentar denunciar em público, que é para essas pessoas ouvirem de que em Nampula não são bem-vindos, principalmente quando é para ir fazer isso.
6: Eu não entendi. Está a falar, está a dizer que as pessoas que fazem transferência são do Comitê Provincial em Nampula? São? Porque aquilo que eu entendi, e essa coisa de ouvir pessoas, faz parte do meu ofício, para poder interpretar, escrever os meus artigos. O que eu entendi,
4: eu ouvi, eu apenas estou a reproduzir ipsis verbis.
6: Sim, mas o que eu entendi é que o governador estava a falar mais em relação às pessoas de fora da província de Nampula, que vão lá, interferem, incluindo aquilo que eu entendi, a usurpação dos lugares, dos cargos.
4: Não. Em momento algum, o governador fez referência, por exemplo, à usurpação de cargos.
6: É pena que o nosso moderador só colocou a parte que diz respeito ao secretário-geral. Porque o que eu entendi, e peço desculpa se entendi mal, é que o governador estava a falar mais de pessoas de fora de Nampula. Não é isso, Arão?
0: Vamos ouvir a opinião do professor Patrício. Qual é o enquadramento que faz em relação a esta advertência?
7: Bom, acho que há duas, três coisas que nós temos de ter clareza. O governador fez aquele pronunciamento, citando, se eu não estou equivocado, que há membros do partido, aparentemente séniores, que não vivem em Nampula, que interferem. Agora, aqui há dois aspectos que é preciso ter clareza. Nós temos um órgão do partido provincial, temos órgãos do partido que estão cidadãos a nível nacional. Não são esses órgãos, aparentemente, salvo se eu não estiver equivocado, são membros, eventualmente, desses órgãos, que vão na sua qualidade de membro daquele órgão, que chega e diz, aqui não, por você tem que fazer isto.
6: Eu entendi também assim.
7: O que significa que não se tratou, no meu entendimento, de uma instrução de órgãos centrais do partido
6: não.
7: Para órgão provincial do partido, na qual o governador, naturalmente que é membro, pois é de lá, penso eu, sabe, outro equívoco, onde ele foi candidatado a governador, foi eleito, fez a campanha com todas as propostas. Porque no final dos exercícios, eu quero entender que muitas das vezes essas interferências de determinados dirigentes, mas não de órgãos superiores,
6: de indivíduos,
7: não é? De órgãos, acaba prejudicando um pouco aquilo que foi a campanha dele para a governação, aquilo que é a visão dos órgãos provinciais do partido na governação da província. Agora, tem outro elemento que também não estou a entender. Se a intervenção do chefe da brigada que assiste à província, se a intervenção do secretário-geral resulta de instrução dos órgãos centrais do partido ou é uma iniciativa individualizada. Portanto, eu estou aqui com muitos elementos que aparentemente estamos a entrar numa situação que está-se a expor uma metodologia do funcionamento do partido que está a criar dúvidas na opinião pública, não é? Se nós temos a nível provincial, a nível central, de dirigentes, e que tu diga, não há clareza se a nível central foram órgãos que instruíram as duas personalidades séniores do partido para tratar aquele assunto na província, também naquela situação.
0: Mas olhando para o perfil das duas figuras, um é chefe da Brigada Central, o outro é secretário-geral, obviamente que eles não acordaram de dia para noite e fizeram aquelas declarações, professor Patrício.
7: Pode ser, mas a metodologia com que se trabalha nessa situação. Quer dizer, por um lado, nós estamos a dizer que ele expôs o partido daquela maneira, mas também essas entidades estão a expor o partido de uma forma de criticar equivalente à forma como, vamos lá dizer, o lapso foi cometido. Então, isto pode traduzir ou dar uma intenção de que há explosões, não é verdade, emocionais dos níveis mais baixos do partido sobre a atitude de dirigentes de níveis superiores. Mas que eles também acabam explodindo para dizer, olha...
0: Qual seria a postura tanto do chefe da brigada como do secretário-geral, na sua opinião?
7: Bom, primeiro, poderiam ter conversado com o governador, não é? Eventualmente com o secretariado provincial.
0: A porta fechada.
7: De princípio, sim. Agora, as razões da publicidade, do marketing, de correção, vamos lá dizer, do provável erro, as razões eu aqui não encontro.
6: Não serão na base do presidente, porque deixam um pico, se tira com outro pico.
0: Que mas, é a proporcionalidade que é feita a referência pelo...
7: Mas o problema aqui, quem tem uma responsabilidade superior para o outro, ele é que tem mais responsabilidade de impor metodologia de fazer as coisas. E não seguir necessariamente, não é verdade, a mesma forma.
6: Também existe o princípio que diz que quem o terá ouvido o governador, nem todos os que ouviram o governador ouviram este esclarecimento. E vice-versa. Ou seja, aquilo que foi dito pelo secretário-geral e pelo membro da comissão política a repreender ou as declarações do governador não chegaram necessariamente aos que ouviram o governador ou não ouviram o governador. Portanto, há sempre um problema. O que se preconiza na comunicação é que quando surge esse tipo de tentar corrigi-los publicamente é só ampliar a sua audição. Só. Quer dizer, passaram ao saber mais pessoas que o governador falou disso, mas de que é que falou? Então temos aí tem que procurar o que, que o governador afinal falou. Então há sempre algum aquilo que você diz que é um sabor amargo da vitória. Podemos dizer há sempre um sabor amargo deste esclarecimento como daquilo que foi dito pelo governador.
0: Egídio, esta advertência do secretário-geral do Partido Frelimo não pode ser interpretada como uma tentativa de coartar a liberdade dos militantes no seio desta formação política?
4: Bom, eu não vejo. Não vejo se continuar assim. Ou seja, não vejo como uma forma de coartar se a liberdade de pensamento que é garantida e garantia de todos e a liberdade de expressão definhar. Eu não vejo isso. Não vejo isso por dois motivos. Primeiro, porque nem todos os membros e simpatizantes da Frelimo fazem parte de órgão. É verdade que é a obrigação estatutária de militar numa célula concreta. Mas nem mesmo essa célula tem estrutura. E todos não cabemos lá. Como eu, por exemplo, sou membro de uma célula. E sou como membro de base. Não tenho mais nada. Então, mas como membro, tenho a minha obrigação. Inclusive essa de solidariedade institucional e proteger as nossas agências e a reputação, essas coisas todas. Então, mesmo, e aqui surge o dilema, a questão é até que ponto, como membro imbuído dos seus próprios direitos, está livre de dizer o que vem na gana, independentemente de o que for a dizer, constituir arma para o adversário político tirar bom proveito ou não. É aqui onde se chama a razão e a responsabilidade individual como membro do grupo. Quem fala da Frelimo fala igualmente de todos os outros partidos políticos, inclusive das organizações. Por exemplo, eu como docente universitário de uma universidade prestigiada, eu posso dizer, será que eu posso e estou livre de desprestigiar a instituição a que eu faço parte? Tenho alguma responsabilidade? Esse para mim é que eu... Agora, vai depender de como é que daqui para frente, os intelectuais, os membros vão perceber isso. O que o secretário-geral, e eu estou muito seguro nisso, disse é que a liberdade de expressão está garantida. E é bom que se pense e que se faça nesses termos. Os problemas, existem os problemas. Existem, porque se não existisse, então o Partido Frelimo ganhava a 100%, por exemplo. E se não existisse, não existiriam várias propostas de candidatura para vários cargos. Isso significa que há diversidade de opinião e há diferentes formas de os membros, e cada um dos membros vê sobre como é que a máquina, o país e tal, pode ser melhor dirigido. Só que em cada pleito ganha um, e em torno do qual os membros e a organização se unem para perseguir uma determinada visão. Portanto, não vejo, só para ser muito objetivo, não vejo como um precedente para se coartar as demais liberdades. Eu vejo isso, e como eu afirmei antes, e volto a repetir, como um esforço de reavivar a disciplina interna, o foco de cada membro, a vitalidade das instituições, e que, como costuma-se dizer agora na Zambésia, e passo a citar o termo, é para a que Frelimo ferva a mesma temperatura, como costuma-se dizer na Zambésia.
0: Dércio, o seu entendimento também é este, segundo o qual esta advertência feita pelo secretário-geral da Frelimo não pode ser interpretada como uma tentativa de coartar o direito à opinião no seio dos militantes?
5: Bom, pode haver diferente tipo de interpretação, mas o que o secretário-geral da Frelimo queria fazer era deixar claro sobre a necessidade de se respeitar os estatutos e a disciplina do partido. Porque os grupos têm muitos interesses. Há de notar que o pronunciamento do governador de Nampula, ele estava a falar com os membros de Nampula, mas a mandar recados, quer dizer, a mensagem não era para aquelas pessoas, era para pessoas que nem sequer estavam ali. Né? Então, poderíamos até estar numa situação de luta de grupos e ele estava a usar um momento inapropriado para atacar um outro grupo que nem sequer estava aí. E a Frelimo, no final disso tudo, é que acaba saindo lesada. Né? Porque há de notar que o que ele estava a falar até eram de pessoas, por um lado, que eram de Nampula, mas que já não estavam domiciliadas em Nampula. No entendimento dele, até deu um exemplo dele próprio, que em algum momento esteve a viver fora de Maputo, de Nampula, e neste tempo não interferia, não ia concorrer em Nampula e não sei o quê. Não é? Mas o direito dele concorrer em Nampula estava lá. Ele era militar em Nampula, que estava temporariamente num outro lugar, que depois voltou a Nampula. Não é? Então, mas ele está a dizer agora que não, os outros que não estão aqui, por favor, não venham, não façam, não exerçam as vossas influências, não sei o quê. Mas aquelas pessoas

0: seguir isto. Então veio o partido dizer que não. Não é como cada um quer, mas nós temos normas de disciplina. Por que que está, voltou à carga o secretário-geral? Estávamos numa situação em que falou o governador um posicionamento, depois veio o membro da Brigada Central, também apresentou. Então era uma luta de governador versus chefe da Brigada. O secretário-geral fez questão para vir dissipar as dúvidas. De uma vez por todas. Agora,
1: mas não era bastante só a intervenção do chefe da Brigada
0: Central? É exatamente isso que estou a dizer. Ficou-se, por um lado, as pessoas divididas entre o chefe da Brigada e o governador. Quem tem razão? Então, o secretário-geral foi lá para dissipar equívocos e deixar claro de uma vez por todas, não somente para Nampula, mas para todo o país e até a diáspora, que nós aqui na Frelimo funcionamos e trabalhamos com a regra. Agora, muito interessante isso, a sua pergunta sobre coartar, limitar os direitos de liberdade de expressão. O secretário-geral remeteu aos órgãos. E há de notar que esse pronunciamento do governador foi feito a menos de um mês depois da realização da reunião de quadros.
1: Não terá sido no calor da reunião de quadros, onde houve intervenções muito profundas.
0: Era precisamente na reunião de quadros e no comitê central que realizou logo a seguir, que ele era membro, onde deveria ter apresentado isto de uma forma mais construtiva e até produtiva, com garantia de até ter apoio dos órgãos que poderiam trabalhar estruturalmente para assegurar que esta interferência não acontecesse. Mas ele deixou de apresentar lá na reunião do quadro, gente, moio. Deixou de apresentar no Comitê Central, ou apresentou, talvez, não sei. Mas foi apresentar num lugar inapropriado e de uma forma também em que o partido viu-se numa situação embaraçosa e obrigada a sair a esclarecer isso.
1: Sr. Patrício?
2: Olha, aqui evoca-se muito essa questão de disciplina partidária. Vamos colocar os nossos pensamentos nos órgãos, discutir, não sei lá quantos. E isso tem efeitos disciplinares. Mas quando um militante daquele padrão, daquele nível de experiência, chega a falar naquelas condições, e ele conhece essa questão de disciplina partidária, significa que há muitos pensamentos que estão sendo colocados nos órgãos, não triunfam, mas vão se expondo os problemas que, se aquele pensamento tivesse sido devidamente analisado, valorizado, eventualmente os problemas que estão a explodir na sociedade não pudessem acontecer. Sobretudo numa situação em que ele exerce o poder executivo por eleição na província. Este é que é o elemento. E depois, os efeitos da validação ou do atendimento de certos pensamentos nos órgãos acabam criando este tipo de explosões. E o outro elemento, estão a dizer a interpretação da intervenção do chefe da brigada, do saguano. Eu acho que mais do que interpretação, são os efeitos nos membros. Epa, se o seu pensamento lá nos órgãos, independentemente do que acontece, você gosta, não gosta, fica calado. Só que haverá um grupo que vai conseguir ficar calado para sempre. Mas haverá outros que neste naquele momento, quando achar oportuno, ou quando não aguentar mais, acaba explodindo. Não é? Porque veja tudo o que está a acontecer aqui. Não temos a ideia de que os fóruns falar lá resulta de decisões ou deliberações dos órgãos centrais que mandatam as duas personalidades extraordinariamente superiores para tratar de, com aquela publicidade, com aquela exposição que ultrapassa os membros do partido, mas está em toda a sociedade. Então, o que significa que haja uma exposição externa do partido, não é, pública, que ultrapassa os membros, sobre esta situação. Como que eu digo, já ao nível de coisa, mas afinal lá na Frelimo há isto, não é? Afinal, eles trabalham isso. Claro, podemos dizer que é um padrão de democracia, na verdade, mas já começa a criar uma noção do que internamente no partido começa a ser da visão pública.
0: Mas aí, pastor Patrício, eu queria chamar a atenção a uma questão. Primeiro, o governador, no modelo de descentralizado, ele não é eleito, nem governador, nem presidente do município. É o modelo cabeça de lista. Não há nenhum

0: em um boletim de voto que aparece o nome dele, nem o rosto dele. Então, é preciso ter cuidado com isso. O mandato é do partido, não é dele. Por isso que vimos em Gaza, houve uma governadora que foi para fora e veio outro. No modelo é mesmo, o mandato é do partido. Então, é para não haver vaidade e ilusão das pessoas de que sou eu que ganhei e sou eu que ganho sempre. E se eu não estiver aqui, não. Os partidos estiveram a ganhar e a perder mesmo quando ele não estava lá. Um. Dois, mesmo esta questão de que no grupo fala, não é entendido, eu não sei, isto são vaidades. Ou quer estar dentro de uma base de teoria de grupos, ou não consegue trabalhar com os outros, então fique na sua casa ou crie o seu próprio partido e siga a sua vida. Mas no grupo, as ideias podem ser diluídas. Podes vir com as suas convicções, suas emoções, bem convencido de que está certo, e adrenalina sei lá onde, e falar com tal eloquência. E no grupo, isto ser diluído e vermos que, olha, acabou-se caindo mais para a esquerda e tu estavas na direita. E se sais disso magoado e achas que tens que levar isto porque não me ouvem, não sei o quê, então tu não estás preparado para trabalhar com os outros. Agora, pode ele ter apresentado e os órgãos também têm a sua forma, o seu tempo, não é? E não significa que tudo que eu apresentar no grupo tem que prevalecer, sob o risco de eu estar a agir numa vaidade e achar-me que sou o dono e que conhecedor de tudo e os outros não têm nada a apresentar. Então, é preciso ter cuidado, mesmo que tenha apresentado no grupo e a ele ter a sensação de que não entenderam bem ou não trataram. Não, o grupo não está aí só para atender as vaidades dele. Preciso saber trabalhar com os outros.
1: Mas eu acho que... Tenta... uma carreira de liderança. Carreira talvez não seja o termo apropriado. Quem já passou por vários níveis desses debates nos órgãos, não é verdade, em que as ideias não passaram, mas as ideias que passaram foram provocar escândalos. É muito difícil engolir várias vezes esse elemento. Temos que ter consciência disso. Quando já até estão calados, mas nós tínhamos dito isto, o que está a dizer a um grupo que se impôs, não é verdade? Pelas razões que tinha para se impor. Mas os problemas explodiram exatamente porque se impôs dessa maneira. Então, quem vivencia isto por longo tempo? Bom, as opções vão variar. Um diz, bom, quem sou eu para depois? Mas há outros, mas nós tínhamos dito isto, mas há outros acabam explodindo, como quer me parecer, que é o caso do governador. Sobretudo porque ele é a cabeça lixa do partido, foi ele do governador. Mas tem a responsabilidade daquilo que ele falou na campanha. Que eventualmente com essas instruções que ela está recebendo ali, com essas interferências, não sei qual é o nome, estão a prejudicar a imagem que ele colocou lá no processo da campanha do próprio partido. Então, são esses elementos que nós temos que ponderar, na verdade, para ver o equilíbrio, não é? Das emoções, portanto, das intervenções de todas as partes, quando no final do exercício o que se pretende é resolver os problemas da população. O que é fundamental é efetivamente resolver essa coisa. Isso é porque os orgulhos estão de todos os lados.
2: Yeah. Eu penso que o problema da pergunta do nosso moderador é moderador, né?
3: Sim.
2: Se isso não pode coartar, você usa muitos sinônimos, isso é. Coartar é limitar.
3: Apoie-me no meu amigo Régio.
2: Sim. O Conrado, né?
3: Sim.
2: É limitar a liberdade de expressão dos dirigentes aos mais diversos níveis, isso pode ter esse efeito. E eu penso que o governador falou na convicção de que estava a apontar um problema sério ou grave que tinha que ser resolvido. Era a convicção dele. Eu não acho que seja vaidade, como diz o meu colega aqui ao lado. Então, pode cortar porque, da maneira como foi feita a advertência pública, não deixa de contribuir para que coarte as pessoas, porque começas a pensar, bem, eu também vou falar naquilo que está certo e amanhã vou ser publicamente advertido, ou a advertência vai ser publicada como se fez agora. Acho que pode ser um método da Frelimo, mas acho que pode ter esse efeito de ser uma espécie de policiamento, auto-policiamento das pessoas. O que eu acho que deveria ter sido, advertiram a ele internamente, e o assunto deveria terminar por aí, é o meu entendimento. porque pode roçar alguma, não encontro o termo, mas ele naturalmente com o governador é como se ele tivesse sido desautorizado. Então eu penso que pode se encontrar um meio termo para se chegar à mesma informação ao público em geral, aos outros militantes, que não seja talvez da forma como foi feito ou como foi advertido o governador, ou a advertência ao governador foi tão publicitada que pode coartar de fato os outros que possam ter querer falar. É como se nós como nós estamos aqui, falamos o que falamos, pensamos estamos a dizer coisas corretas, e no fim, vocês usaram os mesmos microfones e dizer que o professor Patrício disse coisas que não deviam ser ditas. Da próxima vez, vamos ser um pouco, não diria cautelosos, mas vamos ser um bocado mais comedidos e não poderemos expressar-nos como deveríamos ser. Há um filósofo britânico, inglês, que dizia que a maior liberdade que se pode dar a um homem é a liberdade de dizer tudo o que pensa. E, portanto, seria a máxima das liberdades, ou a liberdade máxima. Portanto, eu penso que coarta um pouco, se não muito.
3: Vamos virar a página para olhar para outras preocupações levantadas pelo secretário-geral da Frelimo. Shaquille Abubakar alertou que o partido Frelimo não vai tolerar a venda de votos nas eleições internas. Isto muito a propósito dos preparativos do Congresso da Frelimo a ter lugar este ano, ou melhor, no próximo ano em Nampula. Egídio, como é que analisa este fenómeno que não parece ser novo?
4: Sim, não. O fenómeno não é novo. O fenómeno, pelo menos nas minhas contas, vi pela primeira vez esta reclamação com a doutora Graça Machel. Já passam 15 anos.
3: Foi no Congresso da Frelimo em Nampula, que é o Climane.
4: Exatamente. Então, 2009. Então, o fenômeno ainda continua, 17 anos depois. E julgo também, e é no mesmo dia passado, que se pretende chamar a atenção à necessidade de não mercantilizar o acesso a esses órgãos, porque, e aqui quero, gostava até de citar o próprio secretário-geral, de qual é o plano em querer entrar lá, quer dizer, está a tentar a gastar todos os recursos necessários, econômicos, principalmente financeiros, para comprar consciências, para entrar num órgão, para fazer o que lá? Então, é importante, e aqui ele volta a defender-se, que é importante que se valorize quem efetivamente trabalha, quem se entrega pelo partido, e é em função desses que o partido cresce, o partido continua a perseguir o seu mandato. Ora, uma coisa é dito e diagnosticado, isso é muito importante ver, mas também estou curioso em perceber em que medida é que o próximo Congresso também vai poder chamar a atenção, não só e termos alguma espécie de relatório sobre isso, porque o processo de compra de mente é sistemático. É sistemático, começa com o envio do crédito simples, do Imola, do Empesa para a cerveja, ou eventualmente começa também por tratar gratuitamente o seu avô, a sua mãe no hospital, pagamento eventualmente da transferência do seu filho, entre outras coisas, bolsa de estudo eventualmente para aqui e acolá. É um processo relacional, portanto, é um processo transacional que para uns pode ser longitudinal, que significa que de longo prazo, mas também para outros pode ser imprompto. Na hora, o meu voto custa X e se compra. Portanto, julgo eu que o secretário-geral está, sim, a chamar a atenção, mas este é um processo, eu te chamaria, ou ousaria dizer, civilizacional. Por estar tão entranhado na nossa sociedade, onde as relações são quase que transacionais neste momento. Então, como é que nós vamos ter a segurança de que efetivamente não houve nenhuma transação? Há aquelas transações milionárias que acontecem, ou que se dizem acontecer, isso vou citar de novo. Se me perguntar, ouviu de quem? De quem ouviu? Ouvi da Mamá Graça, que vende os votos nas imediações dos locais onde o certame acontece, nos congressos, essas coisas. Mas existem outras relações transacionais que são de longo prazo, longitudinais, como, aliás, acabei aqui de de mencionar. Essas também são igualmente perniciosas. Algumas, inclusive, envolvem casamentos também. Portanto, é um assunto complexo.
3: Vamos então fazer uma breve pausa para o sinal horário das 16 horas. Logo após este sinal, nós voltaremos para a segunda parte do nosso debate político desta quarta-feira. Lá mais adiante, iremos analisar as últimas em torno do julgamento do caso do político moçambicano Venâncio Mondlane. Vamos também olhar para a visita que o presidente da República, Daniel Chapo, está a efetuar ao Botswana. Nos momentos finais dessa visita, o presidente referiu-se há pouco tempo à situação da luta contra o terrorismo na província de Cabo Delgado. Daniel Chapo deu garantias de que a situação tende a melhorar naquela província do norte de Moçambique. São alguns assuntos que iremos debater na segunda parte do nosso debate político desta quarta-feira. Vamos então a essa pausa. Chamo desde já a atenção dos nossos colegas nos estúdios centrais. Até já.
5: Até já, muito obrigado. Termina a primeira parte do programa Debate Político. Daqui a pouco atualizamos as notícias e, de seguida, o estimado ouvinte vai poder acompanhar a segunda e última parte do programa Debate Político, referente a esta quarta-feira, dia 30 de setembro de 2026. Esperamos, estimado ouvinte, que esta emissão esteja a chegar em perfeitas condições de audição, assim que está a trabalhar, tal como nós aqui deste lado. Tenha a continuação de um bom trabalho aos aniversariantes do dia. Um feliz aniversário. Em Moçambique, neste preciso momento, acerte o seu relógio, estimado ouvinte, são 16 horas. Vem aí o jornalista Gerson Jamice para atualizar a informação. Boa tarde.
6: Henriques Dias e ouvinte, muito boa tarde. O presidente da República assegura que Moçambique continua a trabalhar com os países da região austral de África para o reforço da segurança na província de Cabo Delgado. Daniel Chapo indica que este foi um dos temas abordados com seu homólogo do Botswana, Duma Boko, durante os encontros mantidos no âmbito da visita de Estado àquele país.
7: Então, como região, nós continuamos a trabalhar na área de defesa e segurança com todos os países da região. E uma das coisas que viemos fazer à Botswana era agradecer ao povo botswana, porque deu aos seus filhos para nos primeiros dias, junto a outros países da região, podermos combater o terrorismo em Cabo Delgado, as forças amigas, Ruanda e Tanzânia, que estão na fronteira, incluindo a força local. Por isso, a nossa vinda, sim, incluiu questões de defesa e segurança. O ministro da Defesa Nacional em Moçambique trabalhou com a sua contraparte do Botswana, por forma a estreitarmos cada vez mais as relações de cooperação na área de defesa e segurança.
6: O chefe de Estado falava esta tarde no balanço da visita do Estado de 3 dias ao Botswana. E o comandante-geral da Polícia da República de Moçambique exige uma atuação firme da corporação, visando travar a onda de sinistralidade rodoviária no país. Joaquim Siv diz ser importante que os agentes assegurem o cumprimento das normas de trânsito, com vista a evitar o derramamento de sangue nas estradas nacionais.
8: Os acidentes estão a matar mais do que qualquer doença em Moçambique. E nós temos responsabilidades para assegurar que as pessoas e bens circulem seguras nas nossas estradas.
6: O comandante-geral da PRM falava hoje em Vilanculo, em Inhambane, no lançamento do plano operativo denominado Verão Tranquilo. A iniciativa tem em vista intensificar a sensibilização e a vigilância durante a época do verão, período marcado por uma grande movimentação de pessoas e bens, sobretudo nos principais polos turísticos do país. Notícia de última hora, o Ministério Público na Zambésia confirma a detenção de 4 arguidos em conexão com o assassinato do bispo da diocese de Quelimane, Dom Osório Afonso, ocorrido em junho no Passos Episcopal. O detalhe da notícia com o jornalista Sérgio Mamuto.
9: O porta-voz do Ministério Público na Zambésia, Rambo Simbi, diz que o processo está na fase de instrução muito avançada e apela à colaboração de todos que tenham informação relevante sobre o assassinato. Rambo Simbi falava esta quarta-feira em Quelimane, em conferência de imprensa sobre o desempenho do Ministério Público na Zambésia referente ao primeiro semestre. Rambo Simbi não mencionou a identidade dos arguidos detidos, mas sublinhou que todos têm relações laborais com a diocese de Quelimane. De Quelimane, Sérgio Mamudo.
6: O Ministério dos Recursos Minerais e Energia garante haver estoque suficiente de gasolina e gasóleo para abastecer todo o país. É uma garantia dada à Rádio Moçambique pela Diretora Nacional de Hidrocarbonetos e Combustíveis, na sequência da escassez de combustíveis nos últimos dias na zona metropolitana de Maputo. Segundo Felisbela Cunhete, a situação foi originada por problemas logísticos.
10: Existem estoques nos terminais de distribuição e o que terá acontecido, de facto, foram alguns constrangimentos associados à logística no segmento de distribuição. Nós temos a reposição já prevista para amanhã, a reposição por navio, mas ainda tínhamos em estoque, mesmo que o navio não chegasse amanhã, nós ainda tínhamos em estoque cerca de 6 milhões de litros. Este navio de reposição traz 8,7 milhões de litros. Estas quantidades são suficientes mais ou menos para uns 7 dias.
6: Diretora Nacional de Hidrocarbonetos e Combustíveis no Ministério dos Recursos Minerais e Energia, assegurando a existência de estoque de 6 milhões de litros de combustível para abastecer a cidade e província de Maputo nos próximos 7 dias. O secretário-geral da Frelimo diz que a província de Nampula reúne todas as condições para acolher condignamente a reunião magna do partido em julho do próximo ano. Shaquille Abubakar fez esta declaração em conferência de imprensa no fim dos trabalhos de 3 dias que vinha efetuando a Nampula no quadro preparatório do 13º Congresso da Frelimo, marcado para 20 a 25 de julho de 2027.
11: A província de Nampula tem todas as condições para, nas datas previstas, acolherem o Congresso e esta grande efeméride do nosso partido possa acontecer com o sucesso que todos desejamos. Identificamos os prováveis locais, temos um mapeamento hipotético dos locais de acomodação dos delegados e convidados, temos igualmente uma lista de potenciais fornecedores de serviços.
6: Secretário-Geral da Frelimo, Shaquille Abubakar, falando à imprensa em Nampula no fim da visita dos trabalhos preparatórios do 13º Congresso da Frelimo Nampula 2027. No estrangeiro, o Pentágono anunciou hoje o fim oficial da missão de 12 anos da coligação liderada pelos Estados Unidos da América contra o grupo Estado Islâmico no Iraque. É um anúncio já confirmado por Bagdad. O porta-voz do Departamento de Defesa dos Estados Unidos, Sean Parnell, disse que a retirada das forças e equipamentos da coligação da base aérea de Erbil marca a conclusão da missão militar que derrotou o grupo Estado Islâmico no Iraque. Foram as notícias das 16, as próximas às 17 horas.
5: Estivemos a atualizar o essencial de informação em Moçambique, são 16 horas e 6 minutos e continuamos a ficar com... Continue sim, estimado ouvinte, a acompanhar o programa Debate Político na sua segunda e última parte. Boa tarde.
3: Retomamos o nosso debate político desta quarta-feira. Dércio Alfazema, agora é consigo. O secretário-geral da Frelimo diz que esta formação política não vai tolerar a venda de votos nas eleições internas. Ele disse isto muito a propósito dos preparativos do Congresso da Frelimo que terá lugar no próximo ano. Como é que analisa este fenómeno?
12: Olha, Arão, nós estamos a caminhar, a Frelimo está a caminhar para um momento muito delicado. E qualquer partido político, tanto em Moçambique como fora, quando entra para o ciclo eleitoral, para o período de Congresso, que é o momento mais estruturante do partido, é antecedido sempre por estas crises, por estes debates desnivelados, estas picardias. Por quê? Porque os grupos vão se constituindo para poder garantir uma posição quando chegar o momento do escrutínio. Porque a estruturação do Congresso depois é só daqui a 5 anos. Então, anteceder o Congresso, sempre há essas movimentações e há sempre também os órgãos do partido também emitem sempre esses recados para que não se entre numa situação de descontrole. Não é? Depois, há um momento do pico de tensões que é quando está mesmo a decorrer o Congresso. Todos querem ser eleitos, querem garantir a eleição no Comitê Central e depois os conseguem no Comitê Central desejam, desenvolvem apetites de ir para a Comissão Política. E quando chega na Comissão Política, depois já se acha também que eu acho que posso ser presidente do partido ou posso ser presidente da República. Não é? Então, isto gera sempre tensão. Em qualquer partido, nós vimos isto
0: A Frelimo vive isso ciclicamente, porque sempre realiza no calendário o seu congresso, mas nós vimos o que aconteceu, por exemplo, na Renamo. O próprio Venâncio Mondlane pressionou o partido, arrastou o partido para uma situação de crise para o partido chegar ao Congresso. Foi até o tribunal pedir ao Congresso, porque ele sabia que no Congresso, olhando para o nosso calendário político, no Congresso eu vou lutar para ser o presidente do partido ou para ser o candidato, etc, etc, etc. Porque se eu falho o Congresso, pronto, fico a depender dos outros nos próximos 5 anos.
3: Mas Dércio, então, explico só uma coisa. Como é que chegamos a este nível da venda de votos
0: agora,
3: num partido que tem valores, agora, tem princípios, tem história e, acima de tudo, tem responsabilidade na governação deste país?
0: Agora, esta questão da compra de votos é o colocar o dedo na ferida, que é um problema que existe e que vai sendo gerido por ondas. Como disse bem Egídio Vaz, não é a primeira vez que se trata disso. Vai ser gerido por ondas. Mas que a Frelimo tem o desafio de uma vez por todas, resolver ou, pelo menos, controlar isso, para que o partido não avance numa situação de uma captura por grupos que tem poder financeiro, mas que não tem compromisso com o povo. E esta atual liderança da Frelimo tem trazido essa narrativa de devolver a Frelimo para as bases, devolver a Frelimo para os órgãos, devolver a Frelimo para o povo. Mas é preciso também assegurar que os critérios e as condições para as pessoas poderem ocupar cargos, para as pessoas poderem fazer parte dos órgãos, sejam critérios transparentes e acessíveis para o povo.
3: Sim, mas como é que chegamos aí?
0: Olha, é preciso olhar sobre qual é o interesse destes grupos que capturam. Porque estes grupos vão continuar a tentar fazer a sua influência e elitizar o partido e poder usar o seu, fazer uma espécie de um investimento. E claramente que depois desse investimento ele quer o quê? Quer retorno. Então qual vai ser o retorno?
3: Gustavo, a Frelimo tornou-se assim tão apetecível para as pessoas comprarem votos. Como é que explicas este fenómeno?
2: Bom, o primeiro artigo em que eu dizia isso é de 2004, em que eu dizia que a Frelimo tornou-se tão apetecida que é muito provável que seja assaltado por grupos, como dizia que eu desse, grupos que tenham outros interesses e não interesses que levam a Frelimo a ser aquilo que o Fanoni dizia que é usar um partido para seus próprios propósitos, para acumulação, para financeira, para si próprios, para seus filhos, suas famílias, até os seus concubinas. Não, é preciso ter em conta que este fenômeno não é made in Moçambique, não. Ele já é universal. Países como Estados Unidos, existe aquilo que chamam lobistas, os grandes donos das multinacionais, quando há um momento eleitoral, fazem tudo para capturar os prováveis vencedores para a Casa Branca, para outros órgãos, para o Congresso, para o Senado, e pagam e fazem tudo, mesmo aqui. Quando o Partido Frelimo, por exemplo, já elege o seu candidato para a presidência, ou quando está num processo eleitoral, qualquer que seja, lembra-se das grandes jantaradas que se fazem nesse país, em hotéis de luxo, para a angariação dos fundos para o candidato e coisas assim parecidas. Lembra-se? Pois. Promova lá uma coisa dessa para ajudar as crianças que estão a passar fome, a ver se vai haver esse tipo de contribuições milionárias que se dão aí para o candidato. Estão a comprar a sua consciência, os seus favores. E depois, quando fica presidente, ficam por perto para receber as dedicações milionárias para fazer este e aquele negócio que depois nem fazem tão bem. Portanto, é normal que haja compra de votos. No começo deste programa, eu disse que é preciso ler O Sabor do Poder. É um livro muito bom para perceber como é que se luta pelo poder. O senhor Hans Morgenthau diz que a nossa luta pelo poder começa nas barrigas das nossas mães. Quando fazemos aqueles chutos que ela, neste caso, nossa futura mãe, fica feliz porque é disso que ela fica a saber que o filho está vivo. Mas, segundo Morgenthau, é a luta pelo poder que começa já ainda quando somos bebês nas barrigas das nossas mães. Portanto, é um processo natural. Não acontece quando não se permite tanto, quando se tomam medidas, mas que a compra vai continuar, vai. Eu tenho quase documentado, sabe que cobri muitas coisas na vida,
13: Lembro-me que já no primeiro Parlamento Multipartidário, 1994, houve muita compra de votos. Eu conheço alguns indivíduos que conseguiram ser deputados que nem dariam para ser porteiros daquele Parlamento.
3: Nos vários partidos.
13: Estou a falar mais da Frelimo mesmo.
4: Dos vários partidos.
13: Estou a dizer, é por isso que eu disse, estou a falar mais da Frelimo, porque Frelimo tem essa possibilidade de ter mais assentos ganhos do que qualquer outro partido, ou pelo menos se assumir assim. É verdade que em 92 e 94 foi quase às meias. O Arnamo também teve muitos assentos, acima de 100, 112 em 94 e 129, quero acreditar, que é esse o número, em 1999. Portanto, e houve compra de votos, de lugares cimeiros, como nós temos o método da lista, até a lista que começa por alguém e termina por outro lá embaixo. Portanto, as pessoas que queriam garantir que vão ser eleitas, pagaram para aquelas pessoas que dizem, pagaram aquelas pessoas que compunham essa lista e conseguiram estar nas posições mais para cima para que pudessem ser, não falhar. Portanto, isso é normal. Agora, como dizia aqui o Egídio, evitar isso vai ser difícil, senão mesmo impossível. Agora, tem que se tomar medidas para se reduzir ao máximo possível, porque estancar de vez é quase que impossível, porque os interesses das pessoas, alguns têm interesses que são quase o estado de tsunami de que falava o outro, que agora é um problema neste país. Portanto, eu penso que não é uma revelação que está a falar de um problema novo, já é um problema que tem barbas brancas. É, quer dizer, quando a Graça Machado falou em 2009, já eram visíveis os tais cabos brancos. Agora, quando, em 2004, eu escrevi esse artigo, foi no ano em que o então secretário-geral da Frelimo, Armando Kibuza, acabava de ser eleito. Acabou sendo eleito presidente em 2005. Portanto, aliás, tornou-se presidente, na verdade, em 2005, porque foi eleito em 2004. Sim. Portanto, houve também movimentação de centenas de milhares de meticais para a compra de lugares para o Parlamento. Só não sei se não houve também para se ser candidato da Frelimo, porque não é de se excluir essa hipótese.
3: Sr. Patrício?
1: Olha, há um dado aqui. Bom, começou-se a falar isso em 2004, não é?
13: E eu comecei a falar disso, porque quando eu notei alguns vestígios, evidências de que estava acontecendo.
1: E a Mamã Graça terá falado disso em 2009.
13: Sim, 5 anos depois.
1: Mas o que acontece agora é que a situação agravou-se. Portanto, não é a solução ter continuado, tecnicamente, agravou-se. Mas o que é que está aqui em causa?
13: 10 anos depois.
1: É, nós estamos numa cidade com poucas oportunidades. Então, a disputa de oportunidades entre cidadãos, grupos de interesses, passa necessariamente, por entrar no controle da máquina partidária, para depois impor ou influenciar mais para que as coisas possam acontecer. Posso dar um exemplo. Imagina um cidadão como eu faça um requerimento a pedir um terreno no Conselho Municipal. E depois, no mesmo dia, entra um requerimento de um membro do Comitê Central. Quem vai ter terreno? Não é Patrícia? Não é? Ou é um irmão, então, depois, não, quando é presidente do Conselho Municipal, por favor. Quer dizer, são este tipo de elementos. Tirando outro tipo de facilidades, qual é o termo que nós usamos? De empreendedorismo. Não é verdade? Diz mais aquilo. Se for a verificar, por exemplo, acho que o secretário de Estado do Niassa, quando estava a falar lá os camaradas, sabe, vocês, esse Fidel aqui, não é só para dar entre camaradas, não é para dar sei lá quando. É preciso também darmos sentido que isto aqui é um projeto para toda a população. Em que quando nós temos números de beneficiários, como somos assim, nós estamos a atender a população. Então, são esses elementos que são a grande motivação. Tanto o controle das estruturas do partido, que é para ter muito maior influência nas estruturas de governação, desde o nível central até, eventualmente, localidade, não é? Em que se cria uma máquina interligada aos mais variados níveis, que é para implementar o mesmo pensamento. Daí, eventualmente, essa situação de interferência dos órgãos, dos titulares dos órgãos centrais, na província, no distrito, por em diante. Por depois você fica com medo, se não cumpre, a probabilidade de você renovar o mandato pode ser menor. Por quê? Porque é um superior lá do partido, o partido é que dirige, por em diante, sei lá quando. Então são esses elementos, mas que mais do que isso, é as consequências disso, na verdade, já estão a se expor muito na vida da população. Isso descredibiliza o partido já como uma organização política, porque tem a responsabilidade de trazer soluções aos mais diversos grupos dos cidadãos, não é? Nas mais difíceis até condições em que o cidadão está a ver. E fica-se com a ideia de, olha, para você ter sucesso nisso aqui, tem que estar ali, tem que estar ligado ao fulano, tem que estar ligado ao ciclano, etc. Então, isso acaba propiciando esse tipo de atitudes, na verdade, mas propicia esse tipo de atitudes, mas nos últimos momentos está a provocar rebelião. Não é? Está a provocar rebelião. Algumas vezes, rebelião talvez não seja um melhor termo, mas está a provocar movimentos contestatórios, alguns dos quais agressivos, não é verdade? É? Não só para as estruturas governamentais, mas também para alguma manifestação do partido. Se for a ver, acho que, salvo má leitura da minha parte, depois das manifestações de 2024, um bocado de 2025, na verdade, a cultura de desobediência na sociedade disparou. Disparou. E depois, a legitimidade das lideranças baixou. Porque há tantos problemas a explodir e a solução é pela mínima. Vai ver o exercício que se fez, por exemplo, aí no Esqueleto, para trás, a população que vendia na estrada, sabe? Triunfou! Essa questão que iriam tirar os vendedores de rua aqui na baixa da cidade, começou desde o antigo presidente Comiche, sabe? Triunfou! Não! Porque os problemas da pobreza estão a explodir de nível tal, não é verdade? Que a capacidade de solução tem que ser muito mais harmonizada, concentrado. E, sobretudo, vamos lá, mais alastrada do que aparente, pelo menos na opinião pública, está sendo orientado para grupos específicos de cidadão. É daí que há a necessidade, vamos lá dizer, trazer os que não resultam desse processo de compra de votos, que trazem o compromisso de olhar para a sociedade como um todo e dizer políticas públicas de uma forma equilibrada e trazer, vamos lá, indivíduos ou cidadãos que possam, de uma forma relativamente isenta, relativamente profissional, para ajudar a procurar soluções. Como tenho defendido sempre aqui, nós temos que ter uma sociedade com o nível de educação que devemos. Temos que começar a colocar o conhecimento a circular. O conhecimento pode continuar a ficar nas instituições onde se produz, sabe? Mas começar a circular. Não é? Este aqui é o elemento fundamental. Como é que em Nampula, já agora não pula de novo, não é? Tem lá a faculdade de medicina, da universidade, não é? E lá tem um curso de nutrição. Mas já não pula, que acompanhei já, acho que foi este ano, em que os deputados foram de tratar o maior índice de nutrição nas crianças. Mas aquela faculdade produz aquele conhecimento, como circula? Porque muitas das vezes há produção e perto, mas ninguém sabe qual é o valor. Ou se sabe preparar aquilo, tem uma preparação não apropriada, só vai matar a fome, mas já não nutre o organismo.
3: Não resolve o problema.
1: Não resolve o problema.
3: Professor, vamos tirar a página. Vamos analisar os últimos desenvolvimentos em torno do julgamento do político Venâncio Mondlane. É ponto assente que o Tribunal Supremo rejeitou o pedido do político em relação à transmissão em direto do julgamento. O Supremo aponta 7 razões para rejeitar o pedido, sendo que uma das razões prende-se com o risco da utilização da audiência como instrumento de propaganda pelo arguido. Esta rejeição do Supremo está a ser interpretada, Egídio Vaz, como uma tentativa de manipulação da justiça e pode concorrer para o discreto do julgamento, Egídio.
4: Não, isso não passa de alguma mediatização pré-julgamento, típico do que nós nos habituou os estrategas do Venâncio Mondlane. Eu julgo, não só baseado na lei, mas também naquilo que tem sido a experiência, de que a publicidade não equivale à publicação em direto, à transmissão em direto. Significa que as pessoas podem ter acesso para o registro escrito e outras formas de cobertura, sem necessariamente que haja a publicidade em a transmissão em direto. Ora, e o facto de ter havido pelo menos 3 ou 4 transmissões em direto, a começar pelo caso Carlos Cardoso, isso não significa que fez a escola. Portanto, julgo eu também que é importante que sejamos um pouco mais serenos e estarmos alinhados com a lei, que é a única forma de, se calhar, construirmos um Estado justo. Eu digo e chego a esse tipo de apelo ou desabafo, como quiserem, porque recorrendo a um ditado brasileiro, nesta terra se mata uma pessoa, é um grande criminoso, mas se mata 100, já é um político com quem deve se negociar. Parece-me que este modelo está a se querer tornar escola. Quer dizer, alguém que prejudicou o país, que sob a sua liderança pôs 60% do parque industrial da cidade de Maputo e Matola de joelhos, e por sinal, todo o país, alguém que destruiu na totalidade a sede do distrito de Lalawa, em Nampula, alguém que destruiu e matou pessoas em reunião, ou mandou fazer, não me parece que tenhamos que esquecer tudo o que passou aqui recentemente e que até hoje as suas consequências agravaram sobremaneira a situação econômica do país em que se encontrou. Portanto, é isso que não se deve esquecer. E não necessariamente se ou não o julgamento vai ser público. Vai ser público para quê? Para justamente haver um julgamento paralelo. Não tem nenhum objetivo concreto que os cidadãos gostariam de testemunhar. Que revelação, senão as recordações que todos nós temos na nossa casa da destruição que aconteceu. E, portanto, não só como também, de tempos em tempos, dentro dos critérios estabelecidos pelo tribunal, que os achar relevantes, os cidadãos serão informados sobre o processo.
3: Dércio, que tem estado a seguir a par e passo este caso.
12: Olha, de facto, muito debate e muitas mentiras também foram criadas à volta sobre esta questão da publicidade do julgamento. O Tribunal Supremo exarou um despacho, que é até agora o único despacho sobre essa questão, sobre o pedido feito pelo Venâncio Mondlane, que não sei porquê e por que cargas d'água ele decidiu pedir, submeter um requerimento a pedir a transmissão em direto. Isto é que é inédito. Mesmo das vezes que o tribunal transmitiu o julgamento em direto, nunca foi a pedido do réu ou do arguído.
3: Pelo contrário.
12: Até contestaram.
3: Sim.
12: Não é? Então, quando se está perante uma situação de crime, de mobilização, em que houve esta questão da propaganda e usou-se os mídias para, como lenha na fogueira para aumentar a intensidade das manifestações violentas, ilegais e criminosas, portanto, é ele que acha que não, isto tem que ser publicitado, tem que haver transmissão. Mas aí é preciso ter em conta, Arão, essa publicidade, nos termos em que o Venâncio está a pedir, não é para a cobertura da comunicação social como a Rádio Moçambique, a TVM e os outros órgãos. É porque ele quer usar o momento de julgamento para fazer o engajamento da sua página nas redes sociais. Então, é para ele transmitir no Facebook, no YouTube, naquela coisa que ele fazia sempre. Então, isto vai dar engajamento, a página dele vai crescendo e tal, e tal, e tal, e tal. Então, mas nós estamos a tratar de um assunto sério, que, na verdade, até esses instrumentos que ele usava para fazer as transmissões deveriam ser levadas, recolhidas como elementos de prova, como instrumentos de crime.
3: Mas, Dércio, a rejeição do Supremo não vai levantar desconfianças por parte da sociedade em relação à atuação do sistema judicial no país?
0: Não, a rejeição nem sequer devia haver pedido. Não sei porque estamos a discutir a rejeição. Nem devia ter havido pedido. Agora, o que é que ele queria era isso mesmo. Porque ele sabia que eu vou fazer esse pedido, que não é comum, vai chumbar e eu fico como vítima. E a partir dali, volta a colocar a sensibilidade na sociedade de que, olha, parece que estes querem esconder alguma coisa, parece que estes não são... Então, volta àquilo que nós vimos durante o processo eleitoral. Só vai ser considerado para ele um julgamento transparente, justo e isento se lhe for favorável a sentença. Se não for, pronto, ele já dinamitou, já colocou, projetou pela negativa a imagem das instituições. Então, esse pedido por si só faz parte do jogo dele, das manobras dele. Não era porque ele esperava uma aceitação. Pelo contrário, o próprio Tribunal Supremo deve ter se visto surpreso com isto. Como? Coisa de presunção de inocência. Nós, até mesmo nós dizendo, vamos transmitir o normal e o comum, é ele dizer que não aceito. Por que estão a fazer isso? Estão a pôr em causa a minha imagem? Então, foi propositado. Mas, ainda bem que o Tribunal Supremo não se está a deixar levar, exarou um despacho muito claro, pedagógico, e deixou lá uma ressalva nas notas das decisões. Penso que é a linha B, onde diz que, olha, o critério de publicidade e de cobertura da comunicação social há de ser definido através de um despacho autônomo.
3: Mas alguns setores dão a entender que há uma janela que poderá ser criada no sentido de haver uma transmissão parcial do julgamento.
0: Essa interpretação decorre exatamente dessa linha B.
3: Sim.
0: Que o Tribunal Supremo diz que vai haver um despacho autônomo. Ou seja, não é porque alguém pediu, o tribunal por si só já estava programado e vai definir os critérios exatos de cobertura. Se tiver que haver um momento em que acha que o tribunal entender que pode haver captação de imagem, se entender que há de haver um momento que pode haver transmissão em direto, ou até mesmo se o tribunal entender que pode haver e vai haver transmissão em direto. Mas o tribunal não queria e fez muito bem em não permitir com que fosse um arguido, um réu, acusado de crimes ligados ao terrorismo, definisse e decidisse que não, faça aquilo que eu quero, aquilo que eu estou a pedir. Não é? Então, o tribunal deixou essa janela. Agora, sobre como é que vai ser o despacho autônomo, então o tribunal ainda não disse nada a ninguém. O grupo que diz que, olha, deixa uma janela e pode ser que dentro dessa janela venha abrir essas brechas. Mas o tribunal ainda não decidiu nesse sentido. Então é preciso não enganarmos e não iludirmos a sociedade. E, sobretudo, não continuarmos a tentar pressionar o tribunal, deixar com que eles se organizem e façam o seu trabalho segundo aquilo que são os seus critérios, segundo aquilo que é a lei. E no final nós vamos acompanhar qual vai ser a decisão. Mas o que se pretende é arrastar e forçar a tese de que é um julgamento político. Não, o Venâncio não está a ser julgado nem como presidente do Anamola, está a ser julgado como alguém que cometeu crimes. Até poderia não ter sido político ele. Poderia até não ter sido ele o candidato, ter sido uma outra pessoa. E depois ele vir fazer aquele espetáculo, onde tínhamos mensagens que nem sequer tinham a ver com eleições.
3: Vamos então ouvir a opinião do Gustavo. Gustavo, a esta decisão do Supremo, que rejeitou o pedido do político Venâncio Mondlane da transmissão em direto do julgamento que vai decorrer brevemente em Maputo, qual é a análise que faz?
13: Eu entendo que o tribunal não aceitou o pedido porque é um pedido envenenado, ou potencialmente envenenado. O Venâncio queria usar o tribunal, ou fazer de novo um incitamento à violência a partir do tribunal, fazer-se de um grande herói, que está a ser julgado, quer dizer, e nós sabemos que os seus apoiantes, muitos deles ainda estão grávidos desse incitamento que ele foi fazendo ao longo de meses, antes e depois das eleições. Então o tribunal não aceitou isso. Isto faz-me lembrar aqueles cadáveres, aquelas pessoas que morrem e são mantidos intactos através de um tratamento especial. Eu já assisti a uma, como chama isso? Transladação de um corpo que tinha sido tratado e para durar 25 anos, aliás, 50, sem decompor, embaraçamento. No dia em que se desenterrou aquele corpo, porque estava intacto e a pessoa não morreu,
3: exumação,
13: as pessoas voltaram a chorar. Por ver, Então, o Venâncio, quero voltar a reativar aqueles ânimos todos que ele injetou nos seus apoiantes, para já, na base de mentiras, como por ter dito, por exemplo, que ganhou as eleições envolvidos 4 horas de contagem, o que é impossível. Então, o tribunal apercebeu-se disso, que era um pedido envenenado, e não aceitou, por simplesmente por isso. Porque iria reativar na sua máxima plenitude essas emoções dos seus apoiantes, que pronto, ele conseguiu, como diz, embrutecê-los, é o termo mais correto que posso usar, porque é o que ele fez de fato, embrutecer milhares de jovens, a verem nele como aquele indivíduo que mal chegar ao poder vai resolver todos os seus problemas, que é uma mentira, porque não existe esse tipo de homens neste mundo. Não sei se talvez Deus, mas mesmo Deus deixou muita coisa imperfeita, ou ele queria que assim fosse, e que nós, os homens, temos de estar a corrigir muitas vezes. Então, eu penso que este é o objetivo do Venâncio, ao fazer este pedido. Quem assistiu o julgamento de Saddam Hussein, seria mais ou menos isso. O Saddam Hussein não deixou os juízes falar, nem sequer para dizer. Ele, enquanto o juiz pronunciava uma palavra, ele pronunciava um grito até o fim dos julgamentos. E muitos dos juízes que o julgaram, 3 deles, pelo menos, desistiram. Só o 4 é que foi até o fim, porque tinha lhe ofendido pessoalmente. Então, esse é o problema do Venâncio. É que faz-me lembrar um pouco aquilo que aconteceu, aqueles episódios um bocado macabros que aconteceram também durante o julgamento das dívidas ocultas. Vimos que alguns se comportaram. O que valeu é que, pronto, como chama aquele juiz que julgou?
3: Efigênio.
13: Foi bastante ponderado, paciente. Portanto, não seria nada fácil julgar o Venâncio. Provavelmente, o tribunal até poderia ser, não quero que isso aconteça, alvo de uma grande invasão, de uma multidão, porque são muitas pessoas. Não quer dizer que seja a maioria, mas mesmo que seja a maioria que o apoie, não quereria dizer que está certo, porque quem acredita que o Venâncio seria a salvação de todos eles, daria emprego a todos eles estariam a partir do momento em que ele fica presidente, teriam o leite e o mel nas suas mesas, estão a sonhar mal. É como aquele indivíduo que vai ter com um curandeiro, que vive num casebre, ele paga muito dinheiro a dizer que esse medicamento vai te fazer rico, quando ele próprio não é rico, e ainda assim acreditar. Portanto, é assim que eu interpreto este pedido do Venâncio. Não há nenhuma alteração do posicionamento do tribunal, como alguns noticiaram aí. O tribunal não recuou, mantém o mesmo despacho, o acordo que nós todos lemos. Portanto, o que vai acontecer daqui para até o julgamento, eu acho que vai se manter a interdição da transmissão em direito, tanto mais que é universal. Eu já disse isso aqui na charada. Não há transmissões em direito de julgamentos em nenhum país que chamamos democrático. Na Inglaterra, nos Estados Unidos, na França, na Holanda, não há julgamentos em direito. Isso não se faz. Nós fizemos, e eu posso dizer aqui que até pode ser, foi um erro, e não podemos passar a vida a cometer os mesmos erros. Quando está provado que os julgamentos abertos no sentido de transmissão em direito, não são recomendáveis, por várias razões.
3: Sr. Patrício, como é que enquadra esta rejeição do Supremo?
1: Bom, sabem, acho que essa publicitação que se requeria, mais do que o Supremo disse que era para manipulação da justiça, mas estava-se a criar condições. O Venâncio, em função do seu histórico político, ele estava a criar condições para se julgar a justiça. Uhum. Sobretudo por ser o Supremo, não é? A julgar. Com toda a interpretação diária que seria feita nos seus grupos, isto, mais aquilo. Então, ele, mais do que um arguido, terá cometido, seria uma vítima da justiça. Essa é a impressão. Portanto, era essa imagem que era que essa conta. Felizmente, quero acreditar, o Supremo percebeu isso e tomou a decisão que tomou. Mesmo essas questões, porque o despacho autônomo, de uma forma ponderada, sei lá quantos, etc, etc. Tem as suas implicações. Naturalmente que ele também fez uma leitura estratégica, quer dizer, de todo esse passado de transmissões em público dos julgamentos, não é? Por iniciativa do Estado, não é? Nesse caso, não sei dos órgãos da justiça. Agora vou pedir. Só esta autonomia de pedir, não é verdade, até aquilo que os outros não queriam que acontecesse, ele só se expor como quando sabe, eu não estou a temer nada. Então, todas as evidências que poderão acontecer, se caso provado, para o público que era apoiante dele, que estava na expectativa deste ou daqueles benefícios, o Estado estaria a ser injusto para o engenheiro Venâncio. Portanto, o que ele queria era o julgamento da justiça, que era condições para que a sociedade julgasse a justiça através do Supremo. E se você banaliza o Supremo, você já, não é? Já tivemos a banalização do Conselho Constitucional, agora já era uma oportunidade para banalizar o Supremo. Como quem diz, opa, a justiça que não funciona, então, ele quando já aparece como um político, olha, está aqui a salvação do país. O que não é necessariamente assim. Mas vamos ver todos os elementos prudenciais sucessivos que o Supremo vai tomando para que não se coloque, na verdade, em hasta pública a imagem da justiça moçambicana para ela ser julgada por aqueles que cometeram atos que prejudicaram toda uma sociedade. Isto que é elemento fundamental.
14: Eu gostava apenas de dar uma apenso a esse ponto. Às vezes, os órgãos internacionais de comunicação social às vezes ampliam isso e tomam isso como normal, quando, na verdade, nos seus próprios países e na sua própria experiência, eles não têm esse tipo de experiência. Então, é algo mesmo pernicioso, pré-fabricado e pré-meditado para, como diz o professor aqui, julgar a justiça. Portanto, iria-se inverter os papéis. O que estaria já a acontecer era a justiça, o Tribunal Supremo a ser julgado, onde o Venâncio é o juiz, com a sua audiência cá fora a emitir as várias sentenças.
12: Não, esse trabalho de embaraçar as instituições, embaraçar os próprios juízes, Tribunal Supremo, esse trabalho já começou a ser feito. A campanha que ele próprio está a liderar, julgar Venâncio é julgar o povo. O que é isso?
13: Até chega a dizer que a Frelimo é uma organização sanguinária.
12: Está a perceber?
13: Terrorista. Quer dizer, há termos que ele usa.
12: Agora,
13: quer dizer,
12: há juristas que até abrem parênteses para dizer, primeiro, para reconhecer que é certo o posicionamento do Tribunal Supremo, mas também, mesmo com o critério de publicidade que a lei permite, portanto, as pessoas que forem lá para acompanhar o julgamento, se o tribunal entender que põe em causa a atuação do tribunal naquele momento durante o julgamento, mesmo esse critério pode ser colocado do lado, ou seja, pode também o julgamento avançar-se até para um julgamento à porta fechada. A lei permite isso. Se ver-se que o ambiente pode contaminar a produção de prova, pode contaminar o ambiente do julgamento, pode mesmo juiz, até na hora que está a presidir a sessão do civil, olha, vocês estão aqui a fazer barulho, pá, estão a não sei o quê, estão interferindo, por favor, saiam, retirem todos da sala. Mas o mais importante é que o julgamento decorra de acordo com a lei, não é de acordo com o que um quer, o que o outro quer, e esses espetáculos de degradação de imagem das nossas instituições.
3: Vamos então fechar o programa com essa notícia, segundo a qual o Presidente da República reitera que a situação do terrorismo na província de Cabo Delgado continua estável, apesar do registro de alguns ataques esporádicos. Daniel Chapo falava hoje na interação com a comunidade moçambicana residente no Botswana, no quadro da sua visita de Estado que efetuou aquele país. O chefe de Estado destacou a retoma dos projetos de exploração de hidrocarbonetos como resultado da melhoria da situação de segurança.
15: Temos tido o apoio da União Europeia, portanto, o terrorismo ainda continua na província de Cabo Delgado, mas nós continuamos a trabalhar dia e noite para que um dia passe para a história. Mas como disse aqui, a situação de segurança está relativamente melhor e é por causa disso que o projeto da Total, que tinha sido suspenso em 2021, ficou 4 anos, foi retomado ano passado, em novembro, e neste momento tem cerca de 10 mil trabalhadores, dos quais cerca de 8 mil são moçambicanos.
3: Palavras do Presidente da República hoje no Botswana. Egito, como é que avalia a situação de terrorismo na província de Cabo Delgado?
14: Bom, não restam dúvidas de que a situação de terrorismo no Cabo Delgado está estacionária, com tendência a reduzir
4: eu dou essas duas palavras, estacionar, a tendência a reduzir, porque a partir do último ponto, do último pico, a esta altura não houve nenhum tipo de evolução, primeiro. Segundo, a tendência a reduzir é justamente nas ofensivas. O medo continua.

0: Um lado, mas também por outro lado, o recrutamento das ações ofensivas e melhoria, digamos assim, da recolha da inteligência, que em certa medida é até decisiva, consiste na prevenção e na detenção preventiva, inclusive, dos atos preparatórios dos terroristas, tanto ao nível do financiamento como, e aqui muito, ao nível ofensivo.
1: Dércio?
2: Não, de facto, nós estamos a registrar progressos assinaláveis, percebe-se alguma relativa estabilidade, não obstante esses ataques esporádicos, que, quanto a mim, parecem mais tentativa de sobrevivência, de busca de refúgios mais seguros. A movimentação dos terroristas não está muito coerente com aquilo que é o perfil deles, que são grupos que atuam mais na zona costeira, mais nas zonas onde predomina muito a religião islâmica. Quando eles começam a penetrar para o interior, pode também ser até um sinal de algum desespero. Mas isto não significa que nós temos que ser triunfalistas e arregaçar as mangas. Pelo contrário, é um momento delicado para não permitir com que eles voltem a crescer e voltem a ocupar território como aconteceu no passado. Mas não é só uma questão de progressos em relação ao combate ao terrorismo. Aparentes aqui, onde nós sabemos que existe um trauma em relação aos ataques, e quando acontece um ataque, o alarido é imediato e a população e o mundo todo, portanto, fica preocupado e assustado, né? Significa que estamos ainda sensíveis em relação a isso. Mas eu dizia que não é só o combate ao terrorismo. Quando nós olhamos a criminalidade, e particularmente em questão que tem a ver também com o rapto, que já abalou muito a imagem do país pelo mundo afora, nós também vemos um sinal muito positivo nesse sentido. Acredito que no dia 5 de outubro vamos completar um ano sem um único rapto. Nesta dimensão de rapto dos comerciantes, dos agentes econômicos que vinham assolando o país. Temos agora todos que orar para que até lá não aconteça e consigamos fazer esse ciclo de um ano. Então, ainda enfrentamos alguns desafios no âmbito de criminalidade, no âmbito de segurança, mas aquelas que eram as ondas muito altas que preocupavam sobremaneira. Eu penso que temos estado a registrar progresso e o presidente tem estado a levar isto também para a comunidade moçambicana na diáspora.
1: Gustavo?
3: Bom, eu vou começar por dizer que há um livro de há muito tempo que diz que onde há conflito, a verdade é a primeira vítima. O que o livro diz? Diz que numa situação de guerra, como aquela que aconteceu em Cabo Delgado, ou aquela que aconteceu no Irão ou na Ucrânia, o que se diz não é necessariamente o que é que acontece. Mas isso foi na altura em que esse livro foi escrito, quando era possível esconder as verdades. Hoje em dia, já não é, é quase impossível, por causa da proliferação dos métodos de captura de imagens. E nós lembramos que, quando no começo desta guerra de Cabo Delgado, éramos bombardeados todos os dias por imagens dramáticas, trágicas mesmo, de decapitações, não eram capturadas por nós jornalistas, não eram imagens dos jornalistas, eram da população que via in loco essas situações e filmava ou tirava as fotografias. De há um tempo para cá, essas imagens apareceram. Não é porque a população deixou de fotografar, não, é porque não estão a acontecer. Portanto, o que o presidente disse só confirma que, de fato, há uma redução bastante grande dos ataques dos terroristas. Ou seja, estão, como se diz já, na defensiva e não na ofensiva. Portanto, eu acredito que, de fato, a partir deste fato que eu acabo de denunciar aqui, que ele não está a esconder a verdade crua, feia, que deve estar a acontecer lá. É porque, de fato, não estão a acontecer tantas atrocidades como aconteceu. Nós viemos até os fulanos a hastear bandeiras, aquelas bandeiras islâmicas, nas sedes dos distritos, alguns dos quais eu já estive dentro da minha atividade profissional. Mas hoje em dia, essas imagens, se fosse dinheiro, estaríamos todos sem dinheiro aqui, porque são raros de se ver. Portanto, acho que o presidente confirmou, através desta informação, o que já sabíamos, através deste desaparecimento nas imagens das redes sociais desses ataques, que eram muito comuns há uns anos atrás.
1: Sou Patrício.

0: Bom, Presidente da República, na sua qualidade de Comandante-Chefe das Forças de Segurança, acho que ele tem uma informação assídua de realidade que está a acontecer. E com a comemoração do 25 de setembro, nas cerimônias centrais de Inhambane, eu estava acompanhando aí pela televisão, até alguns comandantes que estão a operar em Cabo Delgado estavam lá. O que significa que há uma relativa calmia. Quero me parecer também que a transferência do comando para a zona de Mocimba da Praia pode ter contribuído muito para que a operatividade das forças pudesse estancar o terrorismo. Mas também achei interessante, acho que foi ontem, antes de ontem, que foram apreendidos um conjunto de madeiras que estavam para ser exportadas. Estavam dizendo, mas você mata prémios.
1: Sim.
0: O que significa? Parece que há jogadas de interesse que podiam estar ligadas ou não ao turismo. Que a presença do comando lá, sabe, quando o sucesso das operações está a travar. Então, eu quero acreditar que, apesar de, efetivamente, uma vez a situação do turismo não ter terminado, as vítimas diretas ainda estão numa situação de grande fragilidade, de grandes preocupações. Mas o fato de, pelo menos, a violência física, de forma reiterada, abusiva e ordenada, não está a acontecer, claro, salvo, como bem aqui disse, ataques esporádicos para a sobrevivência em algum momento, não é? Para a sobrevivência. Já deve estar a mostrar também este grupo da casa. Mas também parece que já entre os próprios turistas, já costuma haver clivagens dos diferentes grupos, porque os nativos de onde houve maior concentração das destruições estão a reclamar. Por que os outros que não são de lá, lá onde eles estão, são oriundos, nós não estamos a conseguir destruir? Então, começa a haver clivagens. E essas clivagens também penso que as forças de defesa e segurança têm sabido, não é verdade, direcionar as suas atividades operativas de tal modo que, de fato, quanto mais cedo a gente puder terminar, isto seja melhor. Para além de que, efetivamente, terminando, tirando este elemento do reinício da exploração do gás para aquelas empresas, se o turismo acabar, é que os custos de segurança para que essa coisa também vão reduzir. E, por conseguinte, pode aumentar um bocadinho a renda do Estado, não é verdade, em função dos impostos e outros benefícios que possam estar lá, incluindo, eventualmente, o recrutamento de moçambicanos, sobretudo para a prestação de serviços para aquelas empresas que estão a fazer aquela exploração. Porque eles estão lá, mas há um conjunto de serviços que precisam, mas que, a nível local, não é possível, não é? Não só prestar, como também usar os cidadãos locais, o que reduz, na verdade, o aproveitamento nacional, sobretudo da região, dos benefícios da presença daquelas instituições que exploram os recursos.
1: Vamos fechar mesmo o programa. Gito, por favor.
2: Sim, mas essa deixa do professor Patrício é muito importante para lançar também um alerta ao nosso governo a olhar um pouco para a forma como os projetos de gás neste momento a pretexto da segurança não estão a tirar maior proveito do conteúdo local. Há necessidade de regulamentar urgentemente o conteúdo local, porque vou lhe contar dois pontos. Primeiro, neste momento, os trabalhadores que trabalham na Península da Funge, naquele compound, mesmo tendo sido recrutados em Palma, para irem para suas casas, eles saem do compound da Funge para Pemba. E os trabalhadores, então, de Pemba, esses trabalhadores moçambicanos devem, por sua conta e risco, irem a Palma, porque eles não querem expor ali. Portanto, é um verdadeiro enclave que está lá e que não tira bom proveito, não tem nenhuma externalidade sobre as populações imediatamente circunvizinhas. O segundo elemento é que, por exemplo, temos que também repensar sobre como voltar a utilizar o porto de Mocimboa da Praia, que já está pronto, mas que, por exemplo, esta Total diz que o seu material, o seu equipamento, ou vem pelo mar, ou vem pelo ar. E, portanto, a nossa caminhonagem, inclusive o porto, está sendo subaproveitado. Então, o governo precisa de voltar a olhar para isto e ver como melhor tirar proveito, porque a continuar assim, continuará a ser um enclave dentro de uma situação onde as nossas expectativas

0: tirar melhor proveito. E isso passa necessariamente pela regulamentação urgente da lei do conteúdo local, que o Parlamento já fez a sua parte.
1: Mas olha, o regulamento é necessário, mas não é suficiente. As pessoas têm que estar preparadas para a prestação dos mais variados serviços. Esta que é a nossa maior dificuldade. Por exemplo, há uma logística que aquelas empresas precisam. Quem produz essa logística? E eles têm um vício de um padrão de qualidade. Não é? Quando dizem que querem um frango, querem um frango de um padrão de qualidade, querem um outro de um padrão de qualidade. Nós temos que preparar os nossos cidadãos, sobretudo nessas áreas, para que pelo menos esses serviços sejam do domínio local, para deixar renda, para além de outras especialidades, na prestação dos serviços fulcrais de exploração. Nós corremos para licenciar, sei lá quando, mas a preparação nacional nos mais variados serviços conexos, tirando os locais, nós não preparamos. O resultado, naquelas residências todas vão acontecendo lá, chega lá, não temos americanos, ou se estão lá, são viventes, como costuma-se dizer, né? Os locais têm muito pouco proveito, não é? No processo do próprio desenvolvimento local. Então, acho que é um desafio que o governo tem, vamos ver, esse elemento do conteúdo local, como que implicações traz isso na preparação dos moçambicanos para prestarem serviços de qualidade que aquelas empresas precisam.
2: Dércio, como é que olha para a questão do conteúdo local?
3: Não, é um desafio. E nós temos um setor privado ainda em construção, com muitas limitações, fragilidades. Temos as nossas comunidades que também estão a fazer o seu melhor para responder às demandas ao nível local. Mas, politicamente, estão definidas as políticas que protegem e garantem que haja mais oportunidades para os locais. Então, é preciso que estas leis de conteúdo local também sejam acompanhadas de construção de alguma habilidade para que as pessoas efetivamente, ou imediatamente, ou a meio deste processo, possam também participar. Há um exemplo que são dados até muito simples no âmbito do fornecimento de alguns produtos alimentares, não é? As demandas destas empresas são muito grandes. As quantidades que eles requerem de diárias, por exemplo, de frango, pode ser o que a comunidade consegue produzir dentro de um ciclo, quer dizer, de 45 dias em 45 dias, aquilo que a comunidade consegue toda ela juntar para fornecer é o que as empresas às vezes precisam só num único dia. A especificidade dos equipamentos que eles precisam para montar e para fazer a exploração, o nosso setor privado até que ponto está preparado. Mas, politicamente, o governo deu o seu sinal, o Parlamento aprovou as leis, estão lá. E vamos também trabalhar na criação de capacidades para que esta questão do conteúdo local seja efetiva. E no meio ou no final desse processo nós possamos ter um setor privado robusto que pelo menos pode cobrir as necessidades de uma parte da sociedade. Dizermos que nós conseguimos ter capacidade em pleno de produzir este e aquele produto, conseguimos ter capacidade de fornecer equipamentos às nossas empresas locais, fornecer equipamentos para montar uma indústria deste ou daquele tipo. Então, é um exercício que tem que ser compreensível dentro de um contexto em que temos uma sociedade em construção. Então, tem que haver paciência, tem que haver margens de erro para permitir com que isto aconteça.
2: Gustavo, rapidamente, sua opinião em relação à questão do conteúdo local?
4: Bem, eu subscrevo o que disse o Dr. Patrício. Nós temos um problema em Moçambique ainda. Não temos pessoas com habilidades, não temos empresários, na verdade. Nós temos intermediários. Eu conheço aquele meu artigo citando o Fanon, não temos capitães da indústria. Aqui temos pessoas que correm com James Bond, depois subcontratam alguém, concorrem e ganham os concursos, mas depois para fazer vão buscar os portugueses, outros, até para produzirmos comida. Nós ainda não temos pessoas que fazem isso. É por isso que importamos tudo da África do Sul, o tomate que se consome aqui, tudo vem da África do Sul. Portanto, nós temos que sentar e dizer que não, precisamos de fazer as coisas. Querem ser... E querem aproveitar o conteúdo local, mas o conteúdo local requer habilidades, qualidade, não sei o quê. Não vais obrigar os franceses ali e outros a se consumir uma coisa que está mal feita. Portanto, este é o maior dilema. E para fazermos, construirmos habilidades, temos que tratar bem as pessoas, porque mesmo aqueles que têm, saem daqui para outros países, porque são mal pagos. O nosso patronato é um patronato muito, muito mau. Trata os seus trabalhadores como se fossem escravos, e

0: querem sair daqui, estão cheios na África do Sul, estão em Portugal, todo mundo está a sair daqui. E, infelizmente, depois, os lugares que deviam ser preenchidos por essas pessoas são preenchidos por estrangeiros.
1: Muito obrigado, meus senhores, pela vossa presença no debate político desta quarta-feira. O Elos Magalhães esteve nos cuidados técnicos, na moderação deste debate. Arão Coamo, saudações.

0: estivemos a transmitir o programa Debate Político e esperamos que o estimado ouvinte tenha apreciado. Fim de saber que neste preciso momento são 17 horas. Está de regresso na antena o jornalista Gerson Jamisse para atualizar a informação. Boa tarde.
1: Henrique e ouvinte, muito boa tarde. O Presidente da República assegura que Moçambique continua a trabalhar com os países da região austral de África para o reforço da segurança na província de Cabo Delgado. Daniel Chapin indica que este foi um dos temas abordados com seu homólogo do Botswana, Duma Boko, durante os encontros mantidos no âmbito da visita de Estado àquele país.
2: Então, como região, nós continuamos a trabalhar na área de defesa e segurança com todos os países da região. E uma das coisas que viemos fazer a Botswana era agradecer ao povo Botswana, porque deu aos seus filhos para nos primeiros dias, junto a outros países da região, podermos combater o terrorismo em Cabo Delgado, as forças amigas, Ruanda e Tanzânia, que estão na fronteira, incluindo a força local. Por isso, a nossa vinda, sim, incluiu questões de defesa e segurança. O Ministro da Defesa Nacional em Moçambique trabalhou com a sua contraparte do Botswana, por forma a estreitarmos cada vez mais as relações de cooperação na área de defesa e segurança.
1: O chefe de Estado falava esta tarde no balanço da visita de Estado de 3 dias ao Botswana. O comandante-geral da Polícia da República de Moçambique exige uma atuação firme da corporação, visando travar a onda de sinistralidade rodoviária no país. Joaquim Sive diz ser importante que os agentes assegurem o cumprimento das normas de trânsito, com vista a evitar o derramamento de sangue nas estradas nacionais.
3: Os acidentes estão a matar mais do que qualquer doença em Moçambique. E nós temos responsabilidades para assegurar que as pessoas e bens circulem seguras nas nossas estradas.
1: O comandante-geral da PRM falava hoje em Vilanculo, na província de Inhambane, no lançamento do plano operativo denominado Verão Tranquilo. A iniciativa tem em vista intensificar a sensibilização e a vigilância durante a época de verão, período marcado por uma grande movimentação de pessoas e bens, sobretudo nos principais polos turísticos do país. O Ministério Público, na Zambésia, confirma a detenção de 4 arguídos em conexão com o assassinato do bispo da diocese de Quelimane, Dom Osório Afonso, ocorrido em junho no Passos Episcopal. O detalhe da notícia com o jornalista Sérgio Mamuto.
4: O porta-voz do Ministério Público na Zambésia, Rambo Simbi, diz que o processo está na fase de instrução muito avançada e apela à colaboração de todos que tenham informação relevante sobre o assassinato. Rambo Sim falava esta quarta-feira em Quelimane, em conferência de imprensa sobre o desempenho do Ministério Público na Zambésia referente ao primeiro semestre. Rambo Sim não mencionou a identidade dos arguidos detidos, mas sublinhou que todos têm relações laborais com a diocese de Quelimane. De Quelimane, Sérgio Mamudo.
1: O Ministério dos Recursos Minerais e Energia garante haver estoque suficiente de gasolina e de gasóleo para abastecer todo o país. É uma garantia dada à Rádio Moçambique pela Diretora Nacional de Hidrocarbonetos e Combustíveis na sequência de escassez destes produtos nos últimos dias na zona metropolitana de Maputo. Segundo Félix Belagunhete, a situação foi originada por problemas logísticos.
5: Existem estoques nos terminais de distribuição e o que terá acontecido, de facto, foram alguns constrangimentos associados à logística no segmento de distribuição. Nós temos a reposição já prevista para amanhã, a reposição por navio, mas ainda tínhamos em estoque, mesmo que o navio não chegasse amanhã, nós ainda tínhamos em estoque cerca de 6 milhões de litros. Este navio de reposição traz 8,7 milhões de litros. Estas quantidades são suficientes mais ou menos para uns 7 dias.
1: Diretora Nacional de Hidrocarbonetos e Combustíveis no Ministério dos Recursos Minerais e Energia, assegurando a existência de estoque de 6 milhões de litros de combustível para abastecer a cidade e província de Maputo nos próximos 7 dias. Na atualidade internacional, o Pentágono anunciou hoje o fim oficial da missão de 12 anos da coligação liderada pelos Estados Unidos da América contra o grupo Estado Islâmico no Iraque. É um anúncio já confirmado por Bagdad. O porta-voz do Departamento de da Defesa dos Estados Unidos, Sean Parnell, disse que a retirada das forças e equipamentos da coligação da base aérea de Erbil marca a conclusão da missão militar que derrotou o grupo Estado Islâmico no Iraque. A guerra no Iraque começou a 20 de março de 2003, quando uma coligação liderada pelos Estados Unidos da América e pelo Reino Unido invadiu o país com o objetivo de derrubar o regime de Saddam Hussein. Temperaturas máximas previstas para amanhã em graus Celsius, Nampula 30, Pemba 29, Quelimane 28, Tete 27, Vilanculo, Beira e Lixinga 25, Xai-Xai e Inhambane 24, Maputo 23 e, por fim, Chimoio com 16 graus centígrados de temperatura máxima. Apresentamos as notícias das 17, as próximas às 18 horas.

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11: Muito boa tarde, prezado ouvinte. É um prazer voltar a estar consigo aqui na Antena Nacional da Rádio Moçambique. A seguir, acompanhe o programa Compasso.
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11: Amigo ouvinte, muito boa tarde. Bem-vindo à edição de quarta-feira do programa Compasso na Antena Nacional da Rádio Moçambique. O Amigo Ouvinte está na companhia de Gércio Alexandre na apresentação do programa e Alberto Mazanga na produção. Hoje iremos destacar o seguinte. A Secretaria de Estado das Artes e Cultura afirma que a cultura deve assumir-se como um dos motores de desenvolvimento económico e social de Moçambique, contribuindo na preservação da identidade nacional. A Direção Provincial da Cultura e Turismo, Nuniassa, introduz neste ano o formato multidisciplinar de expressões artístico-culturais na 14ª edição do Festival das Estrelas do Lago, a ter lugar de 30 de outubro a 1 de novembro próximo. São estes os destaques do programa Compasso que vamos abrir com o tema de Cossé Davi, de Omar Issa.

0: Para trás, o tema de Cosé da Vida, autoria de Omar Issa, na abertura do compasso.
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0: O ritmo, o movimento e a energia comunitária tomaram conta do bairro da Polana Caniço no último sábado, 26 de setembro. As ruas e vielas daquela zona habitacional transformaram-se num autêntico palco a céu aberto para acolher a iniciativa intitulada Um Quilómetro de Dança, inserida na programação oficial da Semana da Dança 2026. O evento levou a arte contemporânea e as expressões tradicionais diretamente ao convívio dos moradores, com um percurso vibrante que aproximou criadores, bailarinos e residentes. A interação direta entre os artistas e o público conferiu um tom festivo e participativo ao evento, reafirmando o papel da dança como veículo de coesão social e celebração comunitária. Para o assistente artístico de produção da Semana da Dança, o reconhecido bailarino e coreógrafo moçambicano Ídio Xixava, o balanço é altamente positivo, marcado pela elevada qualidade das propostas artísticas e por um forte impacto social nas comunidades locais.
3: Eu gostaria, antes de tudo, fazer-te um pequeno rescaldo, um pequeno balanço daquilo que está a ser a Semana da Dança, que de certa forma a nós como produção foi-nos surpreendendo a partir do que os artistas iam fazendo a demanda, do que os artistas iam nos dando como feedbacks para poder fazer as suas apresentações. A Semana da Dança, na verdade, é uma preparação para o Kinani, que é o grande festival, a grande plataforma. E a Semana da Dança é uma semana de processos, é uma semana de questionamentos, é uma semana de partilhas, uma semana de intercâmbios e, sobretudo, uma semana de discussão sobre processos que estão a ser ainda levantados pelos artistas e pelos curadores, digo programadores, e até mesmo por diretores de teatros, e chego a dizer, um lugar onde a própria instituição de ensino superior, as universidades, a própria Companhia Nacional de Candidança começam a ver um sentido de propriedade sobre o sistema curioso gráfico da cidade de Maputo, arrisco mesmo a dizer, do país. Desde o primeiro dia que nós fizemos a abertura, o único problema que nós encontramos como produção é que as qualidades das peças são muito altas. Esse é o problema. É um problema muito positivo. Por quê? Porque se as qualidades vêm muito a partir da reflexão e a partir da exigência dos próprios artistas em se apresentar, e mesmo a qualidade criativa dos próprios artistas. E essa Semana da Dança se mostrou quase como próprio o Festival Kinani, porque os artistas estavam realmente para mostrar, discutir os seus processos com propriedade e com certeza. Olha, o único balanço que eu posso te dizer agora é sobre a minha própria impressão, não como produtor, mas também como uma pessoa que vive na periferia e vive também ao lado dos que estão realmente a acompanhar a Semana da Dança. Até agora o resultado tem sido positivo. Por quê? Porque se sentimos como produção uma implicância, os grupos estão muito interessados, os grupos estão realmente dentro daquilo que é a produção. Estamos a sentir que os grupos estão a sentir necessidade de participarem na dinâmica coreográfica deste país. Então, desde o princípio, estou a falar-te agora sobre a impressão, que é a impressão mais genuína desta Semana da Dança, que foi este quilômetro de dança, porque são grupos locais, estou a falar de grupos locais da periferia, e a periferia tomou lugar, a periferia mostrou o seu potencial criativo, e a periferia mostrou que nós precisamos deste lugar para poder continuar as produções, podemos continuar aquilo que é o sonho de um reconhecimento da arte coreográfica como profissão, como uma atividade séria e como uma atividade que pode moldar a sociedade para ser muito mais sensível com corpos, com música, com textos. O conceito do quilômetro é que é demonstrar que a dança, dentro dos seus vários níveis, desde amadores, desde aqueles que fazem por hobby, que fazem como uma atividade de emagrecimento, tem espaço dentro da sociedade. E a Polana Caniço, no meu ponto de vista, é um lugar acolhedor, é um lugar que está totalmente aberto a receber qualquer que seja o questionamento social, qualquer que seja a implicância social. E nós vimos isso dentro das manifestações, também como a periferia, como a Polana Caniço reagiu a isso. isso. A Plena Organiza Reais não só como uma revolução política, mas também surge como uma revolução social e cultural. Nós queremos viver a partir da nossa cultura e queremos que a nossa cultura seja uma espécie de molde das sociedades vindouras e mesmo uma espécie de legado para os nossos filhos, os nossos netos. Já. Sim, aí tem duas coisas. Eu primeiro não diria devolver, porque ela já está aqui. Estamos aqui, estamos a falar, tem aqui uma criança, acho que ela deve ter 3 anos. Está num palco, está a sentir a música. Então nós estamos a devolver, estamos a dar luz a isso. Estamos a dar voz a isso, estamos a dar espaço para isso. Outra coisa, tem razão quando diz que estamos a descentralizar. Descentralização faz parte de um processo de pensar a economia da dança. E é importante que a dança não seja economicamente vista no franco moçambicano, no 16 Neto e em outros lugares. É economicamente saudável que a dança seja realmente feita e pensada também na periferia, porque a ponte entre o centro e a periferia é importante porque cria um ciclo de economia, um ciclo de pensamento, um ciclo de intelectualidade coreográfica e um ciclo de simbolismo. O que é que a dança simboliza neste Moçambique? Simboliza tudo. A dança está presente em todo lugar. Então quer dizer que, de certa forma, falando de simbolismo e tudo isso, a dança chega a ser como uma espécie de medicina. Eu acho que foram feitos 400 quilômetros de Moçambique foi percorrido. Muito mais de 400, mas foram, todo Moçambique foi percorrido aqui, porque o impacto disto não é local, não é Plana Caniço, não é o centro onde estão a acontecer, tipo Casa Velha, Fone com Moçambicano e o município de Maputo. O impacto disso é nacional. O que sai daqui é que Moçambique está a fazer coisas, Moçambique tem espaço para reflexão e tem espaço para profissionalização e reconhecimento da arte independente. Pensamos de uma forma independente, mas que contribui naquilo que é a edificação da sociedade moçambicana. E outra coisa que eu queria realmente terminar é importante que a elite moçambicana se dê conta do que está a produzir, se interesse, porque nem tudo é sobre dinheiro, é sobre estar junto. Quantas produções são feitas em Moçambique de teatro, dança, artes plásticas, quantas são feitas com patrocínio da elite moçambicana? Com a presença, responde muito. É importante que a elite responda às necessidades artístico-culturais desse país. Nós precisamos deles. Eles precisam de nós para ver o mundo de uma forma mais sensível.
0: 1 quilômetro de dança colocou os grupos locais e da periferia no centro das atenções. Ídio Xixaba sublinhou que a iniciativa reforça o valor da arte longe do circuito elitista. Já para a artista Gira Zen, ouvida pela nossa equipa de reportagem, a experiência de levar a dança aos bairros transforma a relação com o público, afastando as formalidades do palco tradicional para dar lugar à energia viva do momento e da realidade local.
4: Hoje, aqui num quilômetro, estive a desenvolver a peça O Íntimo Corpoema, que foi um trabalho solo que fiz a estreia já alguns meses atrás e pude aqui trazer de novo no projeto 1 quilômetro, que foi muito bom para mim, porque a peça já veio com uma outra nova roupagem, embora tenha a base já consistente lá. Acho que pude trazer mais movimentos que não estavam aqui na primeira peça, né? Trouxe movimentos novos e trouxe também uma outra nova dinâmica que acabou... Eu também acabei ficando tipo, como é que foi possível retransformar o que já existia em um trabalho novo, apesar de ter sido uma peça que já veio ou existe já há algum tempinho. Primeiro não foi fácil, né? Cimento box, como diz, cimento box, próprio chão, foi um desafio, arranhões, esfolhei os joelhos, sangrei, mas apesar disso tudo, eu gostei da experiência porque abracei desde o primeiro dia quando me foi incumbida a tarefa e gostei da interação com os próprios vizinhos, né? Os vizinhos, as pessoas que vivem aqui no bairro Polanacaniço. E um dos trajetos que fiz no meio da peça foi interagir com o público, e depois me vi, eu já estava no portão de alguém que estava ali a acompanhar a peça de longe. Eu interagi com a pessoa, eu acho que ele ficou tão assustado e dentro da coisa ao mesmo tempo que acabamos interagindo, eu voltei ao palco, foi muito bom. Deve continuar, é uma experiência única, uma experiência muito boa, a interação com o público. E quando muitas vezes público local desse bairro, dessa zona, a energia é outra. A energia é outra porque aí palco convencional esquecemos e só estamos em frente a uma realidade do momento com as pessoas daqui do bairro, da zona, e não, é uma experiência incrível. Minha vida, minha superação.
0: O evento reforça assim o objetivo do 1 quilômetro de dança, de democratizar o acesso às artes performativas e promover a coesão social através da cultura. A Companhia de Artes Performativas Tafica marcou a sua estreia no evento 1 quilômetro de dança, realizado no bairro da Polanacaniço, no âmbito da Semana de Dança 2026, apresentando a peça Corpo Adimo, como explica Francisco Cabral.
5: É estudante, também é membro da Companhia de Artes Performativas Tafica. Tivemos que apresentar a peça Corpo do Adimo. Bom, primeiro, Corpo do Adimo nasce através da narrativa do corpo do espírito, que significa corpo do espírito. Ela nasce tentando buscar ancestralidade, mas baseando na dança mantique. Tivemos essas pesquisas até chegar ao corpo do Adimo. Foi muito bom, para mim foi bom porque gostei e nunca tivemos enquadrado como Companhia de Artes Performativas, nunca tivemos enquadrado. Foi a primeira vez, então demos o nosso melhor, para mim foi bom. Gostaria que nos convidassem mais. A parte mais difícil foi quando começamos a trocar as roupas, para pôr a roupa do curandeiro, para sentirmos que já estamos no espírito do próprio mantique. Então foi a parte mais difícil, porque aí já era mesmo bater no chão e começamos a provocar pedras e garrafas começaram a sair do chão. Então foi uma das partes que mais me tocou e que sentimos mesmo que o cansaço começou a nos levar. Dançar 1 quilômetro é uma frase. Corpo do Adimo agora desperta. Primeiro, o sentimento foi bom porque gosto de como o público encara. Se a gente dança e todo o público fica concentrado com o que está-se a fazer, para mim isso é glorioso, é preciso gratificar. Então, são palavras que me fazem para dizer, mas é preciso glorificar. Se faz alguma coisa e todo mundo fica atento contigo e só aplaude no final, isso é de louvar. Sim, muito, muito mesmo, muito mesmo, muito mesmo. Dou o meu mil maravilhas por essa organização. Muito, muito mesmo, muito obrigado.
0: A atenção e os aplausos dos moradores ao longo da apresentação foram destacados pelos artistas como um sinal de reconhecimento e de valorização da descentralização da arte nos bairros de Maputo. A passagem do 1 quilômetro de dança pelo bairro da Polanacaniço no âmbito da Semana da Dança 2026 deixou marcas profundas na comunidade e nos espectadores que acompanharam a iniciativa. Dividida por 4 palcos improvisados e pelas vias do bairro, a dança ocupou o espaço urbano com ritmos que variam entre as linguagens tradicionais e a criação contemporânea.
6: Ei, meu Deus, o que é que eu vi? Confesso que estou num momento muito introspectivo, porque foi muito intenso o que eu vi, o que eu vivi, sabes? Essa moldura humana aqui a acompanhar cada espaço, este movimento, eram 4 palcos, né? Quer dizer, a dança a invadir espaços, a tomar conta do espaço, tu sentires diferentes corpos, diferentes ritmos, foi aí eu tô satisfeita. Eu confesso que emocionei-me, até vieram lágrimas em algum momento, porque uau, era tão bom que tivéssemos isso constantemente em cada bairro deste país. Nós precisamos de romper espaços, levar a arte, a cultura às pessoas, às crianças. Precisamos de fazer isso, porque a arte transforma as pessoas, sabes? É intenso. Foi rico, nós vivemos hoje neste 1 quilômetro de dança de um lado para o outro. Foi muito bom, e está de parabéns o Kinan através desta semana de dança, Converge Mais e toda a equipe que trabalhou para que isso fosse possível. E estou muito grata e inspirada também. Eu levava tudo, eu não tenho que levar 1 metro. É-me difícil escolher, porque foram propostas tão diferentes, desde o tradicional ao contemporâneo e outras coisas que eu não sei como nomear, como dizer, mas foi intenso, e cada um com o seu estilo, com a sua forma de estar, de usar o corpo, de se expressar. Eu levaria tudo para Matola Rio, levaria tudo para Boane, levaria tudo para a Ilha de Moçambique, para o Tofo, levaria tudo, porque é rico. E talvez até não é muito de levar, mas é de levar essa toda a inspiração, porque eu sei que tudo isto que nós vivemos e vimos aqui está em todos os bairros deste país. Ai, meu Deus, eu mexi tudo, eu mexi a mente, os braços, as mãos, as mamas, eu mexi tudo, porque a dança é isso, a dança mexe com tudo e com a mente. É intenso, não é possível dizer que só mexeu uma orelha, um olho. A dança mexe com tudo.
7: Oh, boa noite, sou Celso Carlos, vivo aqui na Plana Caniço. A expectativa foi boa para começar. Vimos crianças aqui a dançarem, ficaram felizes. Foi muito bonito ver o espetáculo, foi muito bonito. É assim, eu tinha que até continuar noutras zonas, noutros bairros, com esse tipo de iniciativa. A coisa que eu mais gostei, o espetáculo, ouvi, mas teve uma boa hora que terminou o espetáculo, porque tinham aqui crianças que tinham que ir para casa. Foi muito bonito. Foi muito bonito. O que me marcou é ver as pessoas felizes. Claro, claro, claro, claro. Claro, é uma terapia, assim. Teve vir mais a Plana Caniço e outros bairros.
0: De salientar que esta proposta procurou desmistificar o acesso às artes performativas, retirando a dança dos palcos convencionais e inserindo-a no tecido urbano e na rotina diária da comunidade. Ao longo do percurso de 1 quilômetro, dezenas de espectadores, de crianças e idosos, acompanharam de perto as performances que aliaram identidade cultural, ritmo e expressão corporal. A reportagem foi de Alberto Mazanga.
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1: A Direção Provincial da Cultura e Turismo no Niassa introduz neste ano o formato multidisciplinar de expressões artístico-culturais na 14ª edição do Festival das Estrelas do Lago, a ter lugar de 30 de outubro a 1 de novembro próximo. Fernando Damas desenvolve a notícia.
2: Para o efeito, além de músicas ligeira e tradicional, serão realizados workshops de reflexão sobre os planos de desenvolvimento do potencial turístico no Lago Niassa, excursões à Catedral Anglicana de São Bartolomeu de Missumba, declarada Património Cultural Nacional, e ao Museu Etnológico de Metangula. O diretor provincial da Cultura e Turismo no Niassa, Fiel Adia, disse que nestes workshops pretende-se igualmente partilhar práticas e saberes da população residente ao longo daquele curso de água e transmitir as tradições locais às novas gerações.
3: E como este ano nós temos um diferencial, para além do próprio Festival das Estrelas do Lago, temos um pitch leak que iremos também discutir e ouvir os demais quais são as ideias que se pensa em relação ao Lago Niassa, as potencialidades que nós temos para o investimento, porque temos também promover o turismo local, que é o turismo doméstico. As pessoas ou a população tem que conhecer aquilo que tem, que é um diamante por delapidar. Então é uma oportunidade única que nós temos que mostrar a todos que este festival tem um diferencial. Trazermos essa abordagem para refletirmos em conjunto, envolvermos todas as classes para discutirmos como é que nós podemos capitalizar esse nosso ativo do Lago Niassa.
2: Fiel Adia, diretor provincial da Cultura e Turismo no Niassa, e a multidisciplinaridade de expressões artístico-culturais na 14ª edição do Festival das Estrelas do Lago, a ter lugar de 30 de outubro a 1 de novembro próximo. O evento, que visa igualmente a promoção das potencialidades turísticas do Lago Niassa, vai contar com uma feira económica e de gastronomia, incluindo a prática de atividades de caráter lúdica, como o voleibol e futebol de praia, incluindo a canoagem. Fernando Damas, em Xinga.
1: A Direção Provincial da Cultura e Turismo no Niassa introduz este ano o formato multidisciplinar de expressões artístico-culturais na 14ª edição do Festival das Estrelas do Lago, a ter lugar de 30 de outubro a 1 de novembro próximo.
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0: A secretária de Estado das Artes e Cultura afirma que a cultura deve assumir-se como um dos motores de desenvolvimento económico e social de Moçambique, contribuindo na preservação da identidade nacional. Roberto Raimundo.
1: Matilde Moocha, que falava na cidade de Pemba durante o lançamento das auscultações públicas para a elaboração do Plano Estratégico da Cultura 2026-2027, considera que a cultura pode igualmente abrir novas oportunidades de emprego e geração de rendimento para a juventude através do aproveitamento do potencial das indústrias criativas. Segundo a dirigente, o Plano Estratégico da Cultura deverá responder aos desafios atuais do setor e, simultaneamente, estabelecer uma visão do futuro capaz de valorizar o potencial cultural de Moçambique.
2: A cultura é reconhecida como fio condutor que liga o crescimento económico à identidade nacional, que conecta o turismo ao património, que alimenta as indústrias culturais e criativas geradoras de emprego para a nossa juventude. Estamos a fazer o lançamento das auscultações públicas no âmbito do desenho do Plano Estratégico da Cultura 2026-2037. Um plano que será de todos nós, um plano que deve ser feito por todos nós e que deve servir a todos os moçambicanos.
1: Entretanto, a diretora provincial de Cultura e Turismo, Yolanda Almeida, falando em representação do governador de Cabo Delgado, apelou aos participantes para apresentarem contribuições francas, objetivas e alinhadas com os principais instrumentos nacionais de desenvolvimento.
3: Para conseguirmos debater e dar as contribuições exatas sobre aquilo que nos traz este evento. Por isso pedimos e apelamos a todos a franqueza de ideias concretas e queremos também que este exercício, ao nível dos colegas do setor, tenha um alinhamento com o programa quinquenal dos órgãos de governação descentralizada provincial e também com a Estratégia Nacional de Desenvolvimento, Agenda 2063, os Objetivos de Desenvolvimento Sustentável, e todos os elementos transversais.

0: Podemos assim dizer que o plano estratégico da cultura que vamos ter oportunidade de discutir e desenhar tem a voz, o ritmo e o sotaque de Cabo Delgado.
1: Com a duração de um dia, o encontro juntou representantes do governo, instituições públicas, agentes e fazedores da cultura, artistas, organizações da sociedade civil, setor privado, entre outros atores ligados ao desenvolvimento cultural. Roberto Raimundo, em Pemba.
2: Até breve, Roberto Raimundo.
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O CCMA, Centro Cultural Moçambicano Alemão, apresenta o espetáculo Afro in Soft Rhythm, um show íntimo de canções, memórias e de alma africana. Hoje, dia 30 de setembro, às 18 horas, no CCMA. É uma experiência musical meditativa conduzida por Vintan Nafas, que convida o público a mergulhar numa atmosfera de paz, contemplação e conexão profunda com as raízes africanas através da voz, da mbira, da guitarra e do soprewa e do andungo. O artista cria paisagens sonoras que unem tradição e sensibilidade contemporânea, revelando histórias, memórias e emoções inspiradas na cultura Makonde e em vivências de diferentes territórios africanos. Mais do que um concerto, Afro in Soft Rhythm é uma celebração da ancestralidade, da identidade e do poder da música para tocar a alma. A seguir vamos ouvir o tema Tumpete, de Vintan Nafas. É uma música que já levou um prémio no Ngoma Moçambique na edição 2025.

0: E pronto, amigo ouvinte, por aqui termina o programa Compasso, edição de 30 de setembro de 2026. Esteve na companhia de Gércio Alexandre na apresentação do programa e Alberto Mazanga na produção. Até breve.
1: 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É o mar no para além do horizonte nas terras do Índico. 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São as artes, letras e cultura que convergem no beijo do sol ao mar, testemunhado pelos cantos e voos de flamingo. Solta a voz para o ar, porque é o compasso no passo do vai-vem da vida. É o compasso no passo de Moçambique. É o compasso no passo da dança, do teatro, das pinturas de Malangatana Valente Nguenha, das esculturas macondas, da música.
2: São 18 horas na República de Moçambique.

0: às notícias a esta hora, apresentadas por Gerson Jamis. Muito boa noite.
1: Gércio Alexandre, ouvinte, muito boa noite. O governo estuda a possibilidade de alargar a linha férrea que parte do porto de Nacala, na província de Nampula, até ao Botswana. O detalhe da notícia com o enviado especial da Rádio Moçambique Gaborón, Nelson Moando.
2: Segundo o presidente da República, Daniel Chapo, o potencial deste porto exige maiores investimentos na rede ferroviária que o liga aos países do interior, os quais procuram alternativas para importação e exportação de mercadorias. Em conferência de imprensa de balanço da sua visita de Estado ao Botswana, o chefe de Estado explicou que a extensão da ferrovia que atualmente serve a Zâmbia e o Malawi é um projeto destinado a explorar ao máximo as potencialidades da Zona Económica Especial de Nacala.
3: Nós, neste momento, estamos a trabalhar para ver se, junto do Malawi, da Zâmbia, a semelhança de que o Porto da Beira consegue atingir cerca de 7 países do Interland, incluindo o Congo.
2: Daniel Chapo informou ainda que, no âmbito das ações para dinamizar aquela região do país, está previsto para o dia 27 de outubro o início dos voos internacionais a partir daquele ponto. Nelson Moando, Rádio Moçambique, Gaborón, Botswana.
1: Está reforçado o controle da legalidade dos atos fiscais e combate aos litígios tributários na província de Cabo Delgado. O facto surge na sequência da tomada de posse de duas juízas de direito da magistratura fiscal, Sumali Gilberto.
4: Trata-se de Alvia Elias Quilamba e Shenzira Franklin Goya, que passam a integrar desde esta quarta-feira o coletivo de juízes de direito do Tribunal Fiscal da província de Cabo Delgado. No seu discurso de posse, o juiz-presidente do Tribunal Fiscal de Cabo Delgado, Carlton Pedro, sublinhou que a nomeação responde à necessidade de conferir celeridade à aplicação da justiça fiscal e de impulsionar o ecossistema de negócios local. Sumali Gilberto, em Pemba.
1: O Ministério Público na Zambésia confirma a detenção de 4 arguídos em conexão com o assassinato do bispo da diocese de Quelimane, Dom Osório Afonso, ocorrido em junho no Passos Episcopal. O detalhe da notícia com o jornalista Sérgio Mamuto.
5: O porta-voz do Ministério Público na Zambésia, Rambo Simbi, diz que o processo está na fase de instrução muito avançada e apela a colaboração de todos que tenham informação relevante sobre o assassinato. Rambo Sim falava esta quarta-feira em Quelimane, em conferência de imprensa sobre o desempenho do Ministério Público na Zambésia referente ao primeiro semestre. Rambo Sim não mencionou a identidade dos arguidos detidos, mas sublinhou que todos têm relações laborais com a diocese de Quelimane. De Quelimane, Sérgio Mamudo.
1: O secretário de Estado na província de Maputo recomenda à Administração Nacional das Áreas de Conservação para o reforço da capacitação dos Comitês de Gestão de Conflitos Homem-Fauna-Bravia. A medida, segundo Henriques Bongesse, pode concorrer para a redução do número de mortes provocadas por ataques de animais selvagens. Stélio Manhissa.
6: Henriques Bongesse entende que a insuficiente preparação das comunidades para lidar com animais selvagens contribui para o agravamento dos conflitos, sobretudo nas zonas onde a população vive próxima às áreas de conservação. Henriques Bongesse falava esta quarta-feira em Magude, no encontro de reflexão sobre o impacto da canalização dos 20% das receitas provenientes da exploração dos recursos faunísticos para as comunidades locais. Eu sou Stélio Manhissa, a partir do distrito de Magude.
1: Na atualidade internacional, o Pentágono anunciou hoje o fim oficial da missão de 12 anos da coligação liderada pelos Estados Unidos da América contra o grupo Estado Islâmico no Iraque. É um anúncio já confirmado por Bagdad. O porta-voz do Departamento de Defesa dos Estados Unidos, Sean Parnell, disse que a retirada das forças e equipamentos da coligação da base aérea de Erbil marca a conclusão da missão militar que derrotou o grupo islâmico no Iraque. Fechamos com o tempo. Temperaturas máximas previstas para amanhã em graus Celsius. Nampula 30, Pemba 29, Quelimane 28, Tete 27, Vilanculo, Beira e Lixinga 25, Xai-Xai e Inhambane 24, Maputo 23 e, por fim, Lixinga, melhor, Chimoio, com 16 graus centígrados de temperatura máxima. Ouvinte, apresentamos as notícias das 18, as próximas às 19 horas e 30 minutos no Jornal da Noite.

0: 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Por isso, investir na alimentação e na nutrição é investir no capital humano do nosso país e no futuro de Moçambique. A nossa agenda de independência económica passa também pela capacidade de produzir, transformar, exportar e disponibilizar alimentos suficientes, seguros e nutritivos para o nosso povo.
1: Presidente da República, Daniel Chapo.

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3: São 18 horas e 10 minutos em Moçambique.
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5: 30 de setembro de 1966. Botswana tornava-se oficialmente um país independente, marcando o fim da tutela colonial britânica e o início da presidência de Sir Seretse Khama.

processo que culminou com a independência do Botswana começou a desenhar-se no final do século XIX. Em 1895, três dos mais influentes chefes tribais, Tswanas, viajaram até Londres para solicitar a proteção da coroa britânica contra a expansão dos colonos afrikaners e a ambição territorial da Companhia Britânica da África do Sul. Nascia assim o protetorado da Bechuanalândia. A tutela britânica impediu a absorção do território pela África do Sul, embora não tenha evitado uma forte dependência económica em relação ao vizinho do Sul. Com a ascensão do nacionalismo na África Austral, os Tswanas exigiram o fim da dominação e do isolamento impostos pelo regime do Apartheid. O primeiro presidente do Botswana independente, Seretse Khama, era o herdeiro legítimo do trono dos Bangwato. Após concluir a sua formação no curso de licenciatura em Direito na Inglaterra, Seretse casou com a britânica Ruth Williams. O matrimónio interracial gerou uma intensa crise diplomática provocada pela África do Sul, resultando no seu banimento e exílio. Khama só pôde regressar à terra natal em 1956, após renunciar os direitos ao trono tribal, para se dedicar à política partidária, fundando o Partido Democrático do Botswana, que o levaria à liderança da nação 10 anos mais tarde. Apesar de ter um território maioritariamente coberto pelo deserto do Kalahari, o Botswana afirma-se como um dos maiores exportadores de gado e carne bovina da região. O país divide-se em duas grandes zonas: o vasto interior árido e a faixa oriental, onde se concentra cerca de 80% da população. Historicamente pastoril, o país deu um salto económico qualitativo após a independência, com a descoberta de ricas jazidas minerais, tornando-se um dos maiores produtores mundiais de diamantes, além de explorar jazidas de cobre, níquel e manganês. Devido à sua localização geográfica, no coração da África Austral, o território de Tswana foi historicamente conhecido como uma encruzilhada estratégica. No século XIX, serviu de rota de passagem para missionários e comerciantes britânicos e holandeses que avançavam para o interior do continente, assim como para as expedições portuguesas que ambicionavam ligar Angola a Moçambique. Ainda nesta data, mas já em 1913, morria Rudolf Diesel, engenheiro mecânico alemão e inventor do motor que transporta o seu nome.

Rudolf Diesel revolucionou a história da mecânica ao conceber um motor de combustão interna de alta eficiência. Diferente dos motores a gasolina, o sistema criado por Diesel não necessitava de uma faísca elétrica para ignição. O ar era fortemente comprimido no interior do cilindro, atingindo elevadas temperaturas, provocando a autoignição do combustível no momento em que este era injetado. Para aperfeiçoar esta tecnologia, Diesel desenvolveu bombas de ignição de alta precisão e sistemas mecânicos capazes de suportar pressões extremas.

Rudolf Diesel patenteou a sua invenção em fevereiro de 1893. Inicialmente projetado para funcionar com óleos vegetais, como o óleo de amendoim, o motor acabou por adotar um derivado mais acessível do refino do óleo bruto, que passou a ser conhecido universalmente como combustível diesel. Pela sua elevada eficiência térmica, durabilidade e força motriz, o motor de pistões a compressão expandiu-se rapidamente pelo mundo. Substituiu progressivamente as dispendiosas máquinas a vapor nas indústrias, no transporte marítimo e nas locomotivas ferroviárias. Do seu nome completo, Rudolf Christian Karl Diesel, o inventor desapareceu misteriosamente aos 55 anos de idade, enquanto atravessava o Canal da Mancha, a bordo do navio SS Dresden, em circunstâncias que nunca foram totalmente esclarecidas.

0: Em uma data na história, destacamos hoje a independência do Botswana e a memória do engenheiro alemão Rudolf Diesel. O texto foi escrito por Alberto Mazanga, teve a sonorização de Musashi Galibo e a locução de Vitor Reis.
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11: Conceição de Mande, sou diretora executiva da Associação de Ajuda à Criança Órfã e Idoso Vulnerável. Essa associação chama-se Caiseca. Estamos aqui, dia do idoso. A Rádio Moçambique puderam juntar forças e para poderem fazer sorrir o nosso idoso. Estão muito felizes hoje porque tem um almoço maravilhoso, estão felizes, estão a dançar, e nós como associação estamos muito contentes e agradecemos muito esta força destes grupos que se juntaram para nos apoiar no dia de hoje.
8: Janis Timelane, sou o presidente da mesa da Assembleia. Bem, a mensagem que posso deixar é de que as pessoas que têm esse tipo de coração devem abandonar, devem apoiar o idoso, porque ele agora é um jovem, mas mais tarde também será idoso. Temos ouvido aí abandono dos pais, porque cheira mal, porque não sei quantos. Cheira mal porque os filhos não estão a tomar conta dos pais. Então, a única recomendação que eu posso deixar é exatamente de que temos que cuidar dos nossos pais, porque são eles a biblioteca da nossa vida.
12: Wira Jackson, estou feliz com essa visita, estou muito feliz.
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18: Boa noite, a seguir, amigo ouvinte, acompanha o programa Educação Financeira.

0: Caro ouvinte, bem-vindo! Está a começar o programa Educação Financeira. Transmitimos todos os dias úteis às 5 horas e 30 minutos, 14 horas e 25, 18 e 25 e ao sábado às 8 horas e 30 minutos, num compacto semanal. Esta semana estamos a falar sobre operações fraudulentas designadas esquemas em pirâmide, na qual a entidade organizadora da fraude paga os primeiros investidores que aderem ao esquema com o dinheiro dos últimos investidores. No entanto, a verdade é que não existe nenhum produto ou serviço autêntico a ser oferecido, trata-se de promessas que nunca serão cumpridas e o número de vítimas vai crescendo exponencialmente enquanto durar o esquema. Vamos acompanhar a conversa entre a Maria e o João.
1: Olá, João.
2: Olá, Maria.
1: Lembro-me que tens alguma coisa por contar. Lembras-te aquele nosso assunto sobre investimento que te faz ganhar muito dinheiro em pouco tempo?
2: Ah, sim, sim. É um bom negócio, Maria. Não há dúvidas. Vou ter bons lucros em juros e a vida vai melhorar muito rápido.
1: João, não achas que esse é um investimento muito arriscado? Já ouvi histórias de pessoas que perderam muito dinheiro com esse tipo de investimento, João.
2: Nada disso, Maria. Este é bem diferente. É uma empresa internacional com representação em quase todo o mundo. Muitas pessoas conhecidas falam bem dessa empresa.
1: João, lembras-te do Sr. Manuel?
2: Sim, sim.
1: Também fez um investimento desses. No primeiro mês correu bem, mas nos meses seguintes não recebeu o dinheiro. Depois de algum tempo, a empresa encerrou as portas e simplesmente desapareceu.
2: Ah, Maria, nem todos têm a mesma sorte. Muitas pessoas já enriqueceram com esse tipo de investimento. Não imaginas quantos de juros posso ganhar se investir apenas 60 mil meticais.
1: João, foram muitas pessoas, famílias inteiras que ficaram prejudicadas, sem o seu dinheiro e lucros prometidos por uma empresa que também se dizia internacional. Assim como essa que tu acabaste de mencionar.
2: Maria, 50 mil meticais por mês é a chance que eu preciso para me tornar milionário. Eu só preciso de entregar o valor que já guardei nas minhas poupanças e a empresa. Essa se encarrega de multiplicar. Muito simples, Maria.
1: João, isso é bom demais para ser verdade.
2: O que queres dizer com isso, Maria?
1: João, pensa comigo. Imagina a quantas mais pessoas terão que pagar esse mesmo valor e até acima desse.
2: Maria, eu tenho que pensar em mim e não nos outros, não achas?
1: Bem, João, pensa na minha questão. A próxima vez que nos encontrarmos, voltamos a falar do assunto. Até lá, João.
2: Até amanhã, Maria.
0: Pirâmides financeiras ou esquemas de Ponzi apresentam-se como uma opção forte de negócio e oportunidades de investimento lucrativos e imperdíveis. Todavia, como qualquer golpe desta natureza, são insustentáveis no tempo, aumentam o número de vítimas e os níveis de insatisfação também, e levam-se às reclamações e, paulatinamente, o golpe é revelado. Quando isso acontece, a falsa empresa e oportunidade de investimento desaparecem, assim como os cabecilhas, buscando outros mercados e outras identidades para dar continuidade ao negócio. O esquema em si prevalece, mas a forma do golpe modifica, em função do mercado e possíveis vítimas. Por essa razão, é importante estar vigilante aos sinais do golpe para identificar o esquema, prestando atenção. Se os benefícios prometidos são muito elevados e acima da média das oportunidades de investimento e poupança do mercado. Lembre-se, retornos muito elevados são acompanhados de um risco também muito elevado. E assim termina mais uma edição do programa Educação Financeira, com o compromisso de voltarmos amanhã à mesma hora. E não se esqueça, cuide de si, cuide da sua saúde financeira, ganhe, poupe e invista.

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0: de acordo com a linha D do número 2 do artigo 35 do Regulamento de Contratação de Empreitada de Obras Públicas, Fornecimento de Bens e Prestação de Serviços ao Estado, aprovado pelo Decreto número 79/2022, de 30 de dezembro, o Instituto Nacional da Juventude, IPE, comunica as seguintes adjudicações. Concurso número MZ-MGD-54-68-66-NC-RFB para a contratação de provedor de serviço de formação na área de eletricidade instaladora e semi-industrial para a província de Inhambane e na cidade de Maputo, foi adjudicado ao Instituto Politécnico Sumaia no valor de 13.132.800 meticais. Concurso número MZ-MGD-54-68-57-NC-RFB para a contratação de provedor de serviço de formação na área de eletricidade instaladora e semi-industrial para a província de Gaza e na cidade de Maputo foi adjudicado ao Instituto Politécnico Sumaia no valor de 9.427.200 meticais. Concurso número MZ-MGD-54-82-51-NC-RFB para a contratação de provedor de serviço de formação na área de sistemas de refrigeração na província de Gaza e na cidade de Maputo foi adjudicado ao Instituto Politécnico Sumaia no valor de 7.024.230 meticais. Concurso número MZ-MGD-54-82-72-NC-RFB para a contratação de provedor de serviço de formação na área de sistemas de refrigeração na província de Inhambane e na cidade de Maputo foi adjudicado ao Instituto Politécnico Sumaia no valor de 9.363.600 meticais. Concurso número MZ-MGD-54-68-74-NC-RFB para a contratação de provedor de serviço de formação na área de artesanato, beleza e decoração na província de Gaza e na cidade de Maputo foi adjudicado à LZD Consultoria no valor de 10.800.000 meticais. Concurso número MZ-MGD-54-68-73-NC-RFB para a contratação de provedor de serviço de formação na área de artesanato, beleza e decoração na província de Inhambane e na cidade de Maputo foi adjudicado à LZD Consultoria no valor de 14.400.000 meticais. Concurso número MZ-MGD-54-82-52-NC-RFB para a contratação de um provedor de serviço de formação para a carta de condução na cidade de Maputo foi adjudicado à Escola de Condução Elton no valor de 1.998.011 meticais. Concurso número MZ-MGD 54-68-88-NC-RFB para a contratação de um provedor de serviço de formação para a carta de condução na província de Maputo foi adjudicado à Escola de Condução da Machava Sede no valor de 5.804.565 meticais. Concurso número MZ-MGD-54-68-60-NC-RFB para a contratação de um provedor de serviço de formação na área de carpintaria na província de Maputo e cidade de Maputo foi adjudicado a Technicol no valor de 7.143.501 meticais e 46 centavos. Concurso número MZ-MGD-54-68-61-NC-RFB para a contratação de um provedor de serviço de formação na área de carpintaria nas províncias de Inhambane e de Maputo foi adjudicado à LZD Consultoria no valor de 8.160.000 meticais.
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3: 18 horas e 55 minutos.

Boa noite, querido amiguinho e querida amiguinha. Mais uma noitinha e mais uma história que nos vai ensinar uma lição bonita para toda a vida. O meu nome é Otília Francisco e vou fazer-te companhia nesta aventura. Boa escuta. A toupeirinha fanfarrona é a história que vamos ouvir hoje. Já antes tinhas visto uma toupeira, amiguinho? As toupeiras são animais de pequeno porte que mais se parecem com ratos. Têm o corpo longo e patas abertas com unhas grandes. Vamos então à história.

Era uma vez uma pequena toupeira que estava escondida debaixo de uma planta situada num pequeno e lindo oásis que havia no deserto. Era uma pequena toupeira medrosa que tentava sobreviver ao clima do lugar e aos ataques dos animais ferozes sem desejar nada mais que salvar a pele e encontrar algumas gotas de água e um pouco de comida. A certa altura, o descanso da toupeirinha foi interrompido por um sussurro. Acordou e viu, a poucos passos dali, um majestoso, gigantesco leão que andava pelo oásis à procura de um pouco de frescura. A toupeirinha sentiu-se perdida. O leão podia tê-la alcançado de um só salto. Abrir as suas enormes mandíbulas e, para ela, teria sido o fim. Deixou-se ficar muito quietinha, debaixo das folhas, sem ter sequer coragem para respirar. O seu coraçãozinho batia tão depressa que se podia ouvir a pouca distância. Aquela foi a pior hora da sua vida. Sentia-se impotente, indefesa e trêmula. Depois, o leão levantou-se e dirigiu-se a ela. Era o fim. A toupeira só fechou os olhos e esperou. Mas o leão, depois de se erguer, deu um grande bocejo, com o rugido incluído, e afastou-se. Que sorte! A toupeirinha, que tinha ficado parada como uma pedra, viu-o afastar-se no horizonte.

Amiguinho, esta história ainda não terminou. Prometemos terminá-la amanhã, neste nosso cantinho bonito. Beijinhos e abraços bem protegidos de Coutinho Zita, Mauro Jamice e Otília Francisco.

0: Amigo ouvinte, conheça a seguir os tópicos do Jornal da Noite de hoje. O mesmo será editado e apresentado por Jacinta Nhamitambo. Boa noite, Jacinta. Quais são os tópicos?
1: Muito boa noite, Gerson Alexandre. Boa noite, ouvinte da Rádio Moçambique. Presidente da República afirma que o governo está a estudar a possibilidade de alargar a linha férrea que parte do Porto de Nacala, em Nampula, até o Botswana.
2: Nós, neste momento, estamos a trabalhar para ver se, junto do Malawi, da Zâmbia, a semelhança de que o Porto da Beira consegue atingir cerca de 7 países do Interland, incluindo o Congo.
1: Daniel Chabo falava hoje no balanço da visita de Estado ao Botswana. Mambinhas vencem a seleção do Botswana por 2 bolas sem resposta em jogo amigável realizado hoje no Estádio Nacional de Gaborone. No estrangeiro, um dos pilotos do voo do Fly Dubai, desviado hoje para a Arábia Saudita, foi detido após alegadamente esfaquear o copiloto e tentar fazer cair o avião. Estes e outros assuntos iremos desenvolver no Jornal da Noite.
0: Até já, amigo ouvinte, não perca quando forem pontualmente 19h30, o Jornal da Noite a ser transmitido em cadeia nacional. A seguir vamos manter o nosso habitual simultâneo com o canal desportivo da Rádio Moçambique para a transmissão do Magazine Desportivo da Noite, hoje a ser editado e apresentado por Belisário Macamo.
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0: Boa noite. A seleção olímpica vence em Gaborone por 2-0 nas celebrações dos 60 anos da independência do Botswana. Aprovados os estatutos da Federação Moçambicana de Futebol, ao abrigo dos quais os limites de mandatos passam a estar emparelhados com os da FIFA e os da CAF. O Desportivo de Nacala projeta restaurar o campo da Bela Vista num projeto que prevê a instalação de novo tapete sintético. Destaque do Jornal de Esporte de quarta-feira, 30 de setembro, com Elvis Magaia na sonoplastia e Belisário Macamo na edição e apresentação. Obrigado pela preferência. Já voltamos. Romão e Neldon marcaram os golos da Seleção Nacional de Futebol Sub-23 hoje em Gaborone na partida diante do Botswana, alusiva aos 60 anos de independência deste país. O Presidente da República, Daniel Chapo, assistiu ao jogo e gostou do que viu.
1: Foi um jogo muito bem disputado, muito bem, portanto, tanto na primeira parte como na segunda parte, realizado. E queremos mais uma vez endereçar os parabéns aos nossos irmãos do Botswana pelos 60 anos de independência. Nós já no ano passado comemoramos 50 anos de independência. E futebol é isso. Futebol é festa, é alegria, é emoção, é cidadania. Como viram, dois países irmãos aqui a comemorarem juntos os 60 anos e temos que continuar a fazer isso.
0: Presidente da República, Daniel Chapo, e a vitória da Seleção Nacional de Futebol de Sub-23 hoje em Gaborone diante de Botswana por 2-0. Um enviado especial da RGM Desporto, Arlindo Manjato, ouviu alguns jogadores.
2: Romão, o autor do primeiro golo, como é que anda o coração?
3: Estou muito feliz por marcar o primeiro golo na Sub-23. Estou muito feliz. Sim, entrei, marquei, graças a Deus, marquei o golo e deixei todo mundo feliz. E meu primeiro jogo no Sub-23, espero que a minha família lá em Cabo Delgado esteja tudo bem com eles. Muito feliz e todos os meus americanos.
2: Neldon, o autor do segundo golo. Neldon, o coração bate de alegria, marcou o segundo golo.
4: Agradecer primeiro pela oportunidade de cá estar e ao golo dedico a todos os moçambicanos.
2: Como é que viu o jogo? Entrou também, marcou?
4: Estava difícil para mim, porque entrei. Encontrei o jogo mais quente e tentei seguir o que tinha que seguir e consegui concretizar o gol.
2: Para os jogadores, vou terminar aqui com o UPS. Como é que viu o jogo? 2-0.
5: É um privilégio vestir a camisola da seleção e o jogo foi muito bom, agradável. Saímos daqui vitoriosos.
2: Muito obrigado. UPS, deixa ouvir o capitão. Osama, da qualidade de capitão, como é que dirigiu os seus companheiros para esta vitória por 2-0?
6: Primeiro, antes de mais, queria agradecer ao governo de Botswana por ter convidado nós. É uma oportunidade sempre vestir a camisola da Seleção Nacional, tanto para mim, tanto para os meus colegas, ainda mais numa situação em que temos falta de oportunidades, né, de competições para poder demonstrar o nosso futebol. Mas hoje foi mais uma vez aquela que é a demonstração de tudo que nós somos capazes de fazer. Estamos felizes pelo resultado, podemos competir, podemos pôr em prática aquelas ideias que temos vindo a trazer desde as seleções passadas, dos sub-20, sub-17, este praticamente é o mesmo grupo. Estamos felizes pela vitória. Cada jogador que entrou demonstrou a sua confiança.
0: Jogadores da seleção de Sub-23, entrevistados pelo enviado especial da RGM Desporto, a Gaborone, Arlindo Manjati. Na reação à vitória sobre o Botswana, o selecionador Chiquinho Conde aproveitou o momento para lamentar a desistência do país do torneio de apuramento aos Jogos Olímpicos.
7: Eu acho que nós não devemos desistir de nada. Nunca se pode desistir absolutamente de nada. Temos que lutar e é isso que nos ensinaram, é o nosso ADN. Nós nunca desistimos, somos persistentes e vamos à luta perante todas as adversidades. E é pena, de facto, não poder dar mais jogos deste calibre para que eles possam evoluir. Mas belíssimos jogadores que aqui estão, com muito potencial e com uma margem muito grande para poderem evoluir. E nós aproveitamos esse momento, num curto espaço de tempo, para dotá-los de conhecimentos e valências para poderem almejar a equipa A, porque é importante também, paulatinamente, esses mesmos entrarem. Eu tenho a coragem, isso eu sei que eu tenho, de introduzi-los paulatinamente. Já esteve lá o Edson, que fez um jogo belíssimo hoje, o Oscar, o Gebuza, o Keynes Zavala, o Kimis Zavala, o Keynes infelizmente está lesionado, Mas temos Chamito e o Alcides não esteve aqui, teve, a mãe está doente, infelizmente não pode estar presente.
0: Selecionador Nacional de Futebol, Chiquinho Conde. Foram hoje aprovados os estatutos da Federação Moçambicana de Futebol, ao abrigo dos quais os limites de mandatos passam a estar emparelhados com os da CAF e os da FIFA. Abre-se, por isso, espaço a 3 mandatos consecutivos na liderança federativa. Faisal Cidade pode concorrer a mais um.
8: A preocupação do Ministério não está no terceiro mandato. Concretamente, eram a questão da votação nos votos da Liga Moçambicana de Futebol. Não é a própria Liga Moçambicana de Futebol, mas era a própria, os dois clubes. Já que a FIFA diz one association, one vote, uma associação, um voto, por que a Liga Moçambicana de Futebol tinha dois votos? Eu acho que é um dos pontos que foram discutidos e com razão da parte do Ministério. Então nós tivemos que aplicar também, explicar à FIFA que também tem que ser um voto, uma associação. Neste caso, a Liga Moçambicana de Futebol, o seu associado, poderão participar aqui 2 clubes, não é? A própria Liga não vota, nós incluímos os associados, mas o voto terá que ser porque todos eles também terão o único voto. Este foi o mais focado e badado. Os outros eram alguma integração em relação a alguma lei, adequar à lei do desporto. Volto a dizer, em nenhuma ocasião falou-se do terceiro mandato. O Ministério concorda, não tem nenhum problema, nenhuma reticência nesse aspecto. Portanto, eram outros 3 ou 4 aspectos que retificamos.
0: O inspetor-geral do Desporto, em entrevista à RGM Desporto, disse que não foi respeitado o contraditório durante o processo de revisão pontual dos estatutos da Federação. O presidente da mesa da Assembleia Geral, Teodoro Wati, esclarece.
9: Nós respondemos ao contraditório. E não sei se há contraditório do contraditório, mas eu não posso comentar as posições de um inspetor-geral. Estamos a falar do inspetor-geral do Ministério que é a nossa tutela. O que podemos dizer é que nós assumimos que as preocupações que nos foram apresentadas pelo Ministério eram corretas. É verdade que não era a posição dominante na Federação, mas eu entendi, e foi já a posição concertada, de que faziam sentido as preocupações que foram colocadas pelo Ministério. Algumas das disposições podiam estar dissonantes com a vontade do legislador constitucional e também que alguns aspectos não eram consonantes com a lei do desporto.
0: Presidente da mesa da Assembleia Geral da Federação Moçambicana de Futebol, Teodoro Wati. Os jogadores da Seleção Nacional de Futebol de Sub-20, com os quais o nosso país conquistou a medalha de prata na Taça COSAFA, devem ter a carreira monitorizada, defendem alguns treinadores da cidade de Quelimane.
2: As nossas fontes afirmam que a maioria dos jogadores que participou no torneio que decorreu em Maputo demonstrou talento que podem, a breve trecho, alimentar a seleção principal. Daniel Sakur e Nordine Jacinto defendem igualmente a integração dos atletas em equipas profissionais com intervenção de vários atores do desporto.
10: Se eu pudesse, se eu fosse um bilionário, eu pegava naquele grupo todo e colocava num único sítio. Pegava, possivelmente, lá no centro de coisa na marcha, a vida deles seria aquela. Jogar, estudar, mas todos eles lá. Porém, fica complicado, né? Para você ter um grupo que está em Maputo, mais um ou dois que estão nas outras províncias. É um apelo que eu faço ao governo, é um apelo que eu faço à federação. A federação está a dar o seu máximo, mas se puder fazer um pouco mais, que assim seja.
11: Sem nenhuma dúvida, porque são jogadores que nós conhecemos e já aqui apresentavam um alto nível de projeção só estão a dar continuidade exatamente o que nós já sabíamos que ia acontecer tarde, mais tarde ou cedo. Estão num bom caminho.
12: Falando em Climane, aqueles desportistas apontam o talento nas províncias. Destacam os dois atletas com formação inicial na Zambésia, que bem encaminhados podem ter o futuro promissor no futebol. Trata-se de jogadores Martinho Começar, também conhecido por Chefe, e Sócrates Essin, chamado por Big Mama. Abner Tchernenko, a partir de Climane.
0: A direção do Desportivo de Nacala pretende restaurar o campo da Bela Vista, propriedade do clube, num projeto que contempla a instalação de nova relva sintética, com o regresso a Moçambola no horizonte. Repórter Calixto Pedro.
13: O presidente do Clube Desportivo de Nacala, Fernando Mucucete, garantiu que a direção está a trabalhar em parceria com potenciais investidores para avançar com a colocação da relva sintética no campo da Bela Vista. O anúncio surge num momento de grande otimismo para o clube, que se prepara para disputar a pole de apuramento da Zona Norte com o foco total na qualificação para o Moçambola. Fernando Mucucete manifestou total confiança no seu plantel e disse que a estabilidade e o rendimento demonstrado pelos atletas são apontados como os principais trunfos para enfrentar a exigência e a fase de acesso ao principal escalão do futebol moçambicano. Mucucete disse igualmente que, além das metas desportivas imediatas, o projeto de modernização do campo da Bela Vista com piso sintético é visto como um passo estratégico e fundamental para dotar a equipa de infraestruturas modernas e adequadas às exigências competitivas nacionais, caso a coletividade suba de divisão e se concretize o sonho de voltar ao Moçambola.
14: Em princípio, o nosso campo não está das melhores maneiras possíveis e a nível da direção está-se a trabalhar, quer com parceiros. Se recordarem, sequer a primeira relva, que era a segunda, foi graças ao apoio do Conselho Municipal e outros intervenientes, a Federação. E vamos continuar a lutar à procura deste apoio para ver se conseguimos relevar e façamos Moçambola no nosso próprio campo. Há uma luz verde no fundo do túnel. Nossos parceiros precisamos sentar. Provavelmente, nos futuros dias, diremos quais são as prováveis datas para o assunto. Passamos uma etapa e vamos começar a outra etapa, que é a disputa para a pulo de apuramento, que é mais séria que esta primeira que nós tivemos. E como direção, moralmente estamos preparados a ajudar, quer moralmente, quer financeiramente, nas fases subsequentes. Em princípio são esses jogadores, são esses mesmos que começamos. Hoje, felizmente, estamos aqui a sorrir por sermos vencedores da JOCABET. Então serão os mesmos que contamos para a fase seguinte. Temos ainda também equipes muito fortes, temos o Sporting, o nosso adversário direto. Tenho ouvido falar do Águia Especiais de Lixinga também, que é uma boa equipe. O Muxenga Futebol Clube também, uma boa equipe, além do próprio Ferroviário de Pemba. Nós vamos entrar com todas as forças necessárias.
13: Fernando Mucucete, presidente do Clube Desportivo de Nacala, afirmando que, a par das melhorias nas infraestruturas, o foco dos canarinhos da Maiaia está virado para a Polo Zonal Norte, acreditando que o plantel tem qualidade necessária para carimbar o passaporte rumo a Moçambola.
0: E dentro do campo, a equipa da ESFA, Escola de Sargentos das Forças Armadas, com o quartel-general montado no campo da Liga Desportiva de Maputo, diz-se preparada para a recepção ao Ferroviário de Gaza no próximo domingo. O treinador Zuma lamenta que os sargentos não tenham realizado o número de jogos de controlo que pretendia.
15: Neste mês todo que ficamos à espera do início da pool de apuramento, só fizemos no máximo de 3 jogos, o que não nos diz muito com relação àquilo que pretendíamos como plano operativo para justamente atacar essa primeira jornada. Mas mesmo assim, não baixamos os braços, continuamos justamente a fazer um trabalho, arranjando algumas equipes cá no distrito de Boane, para justamente aprimorar aquilo que vão ser os nossos princípios de jogo diante deste Ferroviário de Gaza.
16: Em entrevista à Rádio Moçambique, o técnico da turma militar disse estar satisfeito pela logística que a direção criou para esta pool de apuramento e promete retribuir o esforço da direção do clube com vitórias até a final da prova.
15: Dizer que ficamos felizes porque aquilo que pretendíamos ou aquilo que pretendemos está sendo alinhavado na medida em que as coisas foram fluídas. Relativamente aos atletas, temos praticamente 80, 90% dos atletas aptos, porque alguns, como sabe, alguns atletas nossos são estudantes daqui da escola e se encontram a fazer seu trecinho uma situação de estágio em outros quartéis para atender aquilo que é o propósito deles como militares. Os que ficaram aqui são esses que estão a trabalhar conosco e são esses que estão a dar boas indicações para atacarmos esse jogo contra a Ferroviária de Gaza aqui em casa.
16: Treinador da ESFA Futebol Clube, Zuma, prometendo tudo fazer para atacar a pool de apuramento com toda garra.
0: Em Tete pede-se a prática de voleibol a partir das bases.
17: Alguns atletas de voleibol em Tete clamam pela maior divulgação da modalidade e a prática da mesma a partir das comunidades e escolas. Este é o apelo dos voleibolistas Neuza António Caixão e Edmilson e Clicker, que dizem que são poucos os que praticam esta modalidade coletiva, daí que a sua divulgação e prática é quase uma obrigatoriedade. Disseram que a prática e a divulgação da mesma não pode continuar a cingir-se apenas nas datas festivas ou nos festivais provincial e nacional. Apesar desta pouca divulgação e a sua prática, está a falta de material desportivo, kits de saúde, ginásios ou mesmo aviões para que mais atletas possam praticar o voleibol, quer em feminino e quer em masculino, sublinharam ainda os nossos entrevistados.
18: Então gostaríamos, na verdade, que houvesse esta campanha e concretamente o desporto em si, porque nós não temos um apoio concretamente em questões de saúde, estamos a falar de pequenos kits de saúde concretamente. Por isso que eu digo, precisamos do apoio em si, porque nós não temos ginásio.
19: Apesar de não haver campo, sempre há essa entrega.
17: Volistas de Tete, Neus Antônio Caixão e Edmilson Clicker. Alguns voleibolistas de Tete a pedir para que haja maior divulgação e prática do voleibol em Tete, partindo das escolas e comunidades. A par desta contrariedade, está a falta de ginásios e pavilhões, material desportivo, entre outros. No recente festival dos Jogos Desportivos Escolares em Amaritu, 2026, em feminino, Tete quedou na 8ª posição e em masculino, Tete contentou-se com o 5º lugar. Arrima Desporto, Cidal de Tete, Manuel Cardoso.
0: Termina por aqui o Jornal de Desporto para esta quarta-feira, 30 de setembro de 2026. Elvis Magalhães esteve na sonoplastia e Belisário Macau na edição e apresentação. Tenha uma ótima noite.
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0: São 19 horas e 20 minutos em Moçambique. Passamos a ler o boletim meteorológico. Situação geral às 14 horas do dia 30 de setembro de 2026. Circulação de sueste fraca sobre o país. Xai-Xai máxima 22,6, mínima 20. Inhambane máxima 23,5, mínima 19,3. Vilanculo máxima 24,9, mínima 19,7. Beira máxima 25,2, mínima 22,3. Chimoio máxima 17,1, mínima 15,4. Tete máxima 27, mínima 24,7. Calimane máxima 29, mínima 24,1. Nampula máxima 30,1, mínima 21,7. Máxima de Pemba 29,4, mínima 22,5. Lixinga máxima 24,5, mínima 10,7. Maputo máxima 22,4, mínima 15,6. Em igual dia do ano passado, máxima 23,3, mínima 16,2. Previsão válida das 18 horas do dia 30 de setembro às 24 horas do dia 1 de outubro de 2026. Para as províncias de Niassa, Cabo Delgado e Nampula prevê-se céu pouco nublado, passando a muito nublado, ocorrência de chuva fraca, localmente moderada, vento de nordeste a sueste fraco a moderado, soprando por vezes com rajadas locais. Para as províncias de Tete, Zambézia, Manica e Sofala, prevê-se céu geralmente muito nublado, ocorrência de chuvas moderadas, localmente fortes, acompanhadas por vezes com trovoadas, vento de nordeste a sueste fraco a moderado, soprando por vezes com rajadas. Para as províncias de Inhambane, Gaza e Maputo, prevê-se céu geralmente muito nublado, ocorrência de chuva moderada, localmente forte, acompanhada por vezes de trovoadas. Vento de sueste soprando por vezes com rajadas. Temperaturas máximas previstas em graus Celsius: Nampula 30, Pemba 29, Quelimane 28, Tete 27, Vilanculo, Beira e Lixinga, assim aqui é, 25, Xai-Xai e Inhambane 24, Maputo 23, Chimoio 16. Boletim meteorológico para navegação marítima. Até 50 milhas da costa de Moçambique. Aviso de vento com rajadas até 50 km por hora a sul do paralelo 22 graus sul. Situação geral às 12 horas, hora universal do dia 30 de setembro de 2026, circulação de sueste fraca a moderada. Previsão válida até às 24 horas, hora universal do dia 1 de outubro de 2026, entre os paralelos 10 a 22 graus sul, prevê-se vento de sueste a sudoeste desde a 29, 20 a 40 km por hora, rajadas locais até 25 nós, 50 km por hora, estado do mar pouco agitado a agitado, altura das ondas até 2,5 metros, chuva fraca a moderada acompanhada de trovoadas, visibilidade boa a moderada. Entre os paralelos 27, neste caso 22 a 27 graus sul, prevê-se vento de sueste a nordeste desde a 20 nós, 20 a 40 km por hora, estado do mar pouco agitado, altura das ondas até 1,5 metros, chuva fraca a moderada acompanhada de trovoadas, visibilidade boa a moderada. Boletim meteorológico para a navegação marítima no canal de Moçambique, aviso de vento com rajadas até 50 km por hora a norte do paralelo 22 graus sul. Situação geral às 12 horas, hora universal do dia 30 de setembro de 2026. Circulação de sueste fraca a moderada, previsão válida até às 24 horas do dia 1 de outubro de 2026. A norte do paralelo 22 graus sul, prevê-se vento de sueste a nordeste desde a 20 nós, 20 a 40 km por hora, rajadas locais até 25 nós, 50 km/h, estado do mar pouco agitado a agitado, altura das ondas até 2,5 metros, visibilidade boa. A sul do paralelo, 22 graus sul, prevê-se vento de sueste a nordeste, 10 a 20 nós, 20 a 40 km por hora, estado do mar pouco agitado a muito agitado, altura das ondas até 1,5 metros, chuva fraca a moderada acompanhada de trovoadas. Visibilidade boa a moderada. Acabamos de ler o boletim meteorológico. Amigo ouvinte, não perca. Às 19h30, o último jornal mesmo a ser transmitido em cadeia nacional.
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0: 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Em Moçambique, são neste momento 19 horas e 30 minutos. A Rádio Moçambique passa a transmitir em cadeia nacional o Jornal da Noite, hoje editado e apresentado por Jacinta Nhamitambo. Boa noite e boa escuta.
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0: Boa noite, ouvinte. Bem-vindo ao Jornal da Noite da Rádio Moçambique. São destaques desta edição. O Presidente da República afirma que o Governo está a estudar a possibilidade de alargar a linha férrea que parte do Porto de Nacala, em Nampula, até o Botswana.
1: Nós, neste momento, estamos a trabalhar para ver se, junto do Malawi, da Zâmbia, a semelhança de que o Porto da Beira consegue atingir certo cada de 7 países do Interland, incluindo o Congo.
0: Daniel Chau falava hoje no balanço da visita de Estado ao Botswana. Mambinhas vence a seleção do Botswana por 2 bolas sem resposta em jogo amigável realizado hoje no Estádio Nacional de Gaborone. No estrangeiro, um dos pilotos do voo da Fly Dubai, desviado hoje para a Arábia Saudita, foi detido após alegadamente esfaquear o copiloto e tentar fazer cair o avião. Destaque Jornal da Noite, edição de quarta-feira, 30 de setembro de 2026. Moussa Galibo está na sonorização. Na edição e apresentação, Jacinta Gamitambo. Boa escuta. O Presidente da República inicia amanhã uma visita de trabalho de 4 dias à província de Gaza, no âmbito da materialização da agenda de governação de proximidade participativa e inclusiva e que visa fortalecer a ligação entre o Estado e os cidadãos. Um comunicado recebido na nossa redação indica que, durante a visita, o chefe de Estado vai trabalhar nos distritos de Mapai, Mabalane e Belém, onde manterá contactos com as comunidades e acompanhará iniciativas de desenvolvimento local. A agenda de Daniel Chapo inclui ainda a orientação da sessão extraordinária do Conselho Executivo Provincial, alargada ao Conselho dos Serviços de Representação do Estado na província de Gaza, administradores distritais e presidentes dos conselhos autárquicos. Em Gaza, o Presidente da República vai igualmente visitar campos de produção agrícola, orientar comícios e inaugurar um sistema de abastecimento de água. No decurso da visita, Daniel Chapo vai também reunir-se com mulheres da província de Gaza num espaço de diálogo sobre questões de interesse para este segmento da população. E hoje, o Presidente da República, Daniel Chapo, concluiu a sua visita de trabalho de 3 dias ao Botswana. No balanço destas atividades realizadas naquele país, da ECDC, Daniel Chapo anunciou que o Executivo moçambicano pretende alargar a linha férrea do Porto de Nacala, em Nampula, para o Botswana. Os detalhes com o enviado especial da Rádio Moçambique, Gaborone, jornalista Nelson Mando.
2: O governo estuda a possibilidade de alargar a linha férrea que parte do Porto de Nacala, na província de Nampula, até ao Botswana. Segundo o presidente da República, Daniel Chapo, o potencial deste porto exige maiores investimentos na rede ferroviária que o liga aos países do interior, os quais procuram alternativas para a importação e exportação de mercadorias. Em conferência de imprensa de balanço da sua visita de Estado ao Botswana, o chefe de Estado explicou que a extensão da ferrovia que atualmente serve a Zâmbia e o Malawi é um projeto destinado a explorar ao máximo as potencialidades da Zona Económica Especial de Nacala.
1: Nós, neste momento, estamos a trabalhar para ver se, junto do Malawi, da Zâmbia e também, quem sabe, do Botswana, alargarmos, portanto, a linha férrea, não é? Do Porto de Nacala, por forma que nós possamos atingir esses 3 ou 4 países da região, a semelhança de que o Porto da Beira consegue atingir certo cada de 7 países do Interland, incluindo o Congo. Portanto, essa aqui é a nossa vista. O projeto inclui não só a questão do investimento no que toca às linhas férreas, também as vias rodoviárias, mas também o desenvolvimento agrícola, o desenvolvimento turístico.
2: Daniel Chapo informou ainda que, no âmbito das ações para dinamizar a Zona Económica Especial de Nacala e da região norte do país, está previsto para o dia 27 de outubro o início de voos internacionais a partir daquele ponto.
1: Vamos fazer o voo inaugural com a Ethiopia Airlines, portanto, de Nacala para Addis Abeba. E, como sabe, Addis Abeba é um dos maiores hubs aéreos do continente africano, a semelhança de Nairobi e de Joanesburgo. Então, nós sabemos que a maioria dos nossos irmãos da região norte, Niassa, Cabo Delgado, incluindo a província de Nampula, que é uma das mais populosas do nosso país, ou os para voarem para as outras partes do mundo, têm que partir de Nampula ou de Nacala, às vezes para Maputo, de Maputo para Joanesburgo. Portanto, as pessoas já não vão precisar de ir a Maputo para fazer uma ligação para fora do país e não vão precisar também de ir a Joanesburgo, que às vezes é feito esse exercício.
2: O estadista moçambicano explicou que a visão do governo para impulsionar o desenvolvimento da zona norte do país exige a exploração integral do potencial da Zona Económica Especial de Nacala, dada a sua localização privilegiada.
0: Ainda de Gabriel nos chega a informação segundo a qual os presidentes de Moçambique e do Botswana passam a fazer monitoria direta da execução dos acordos e memorandos de entendimento no âmbito da cooperação bilateral. De novo, em antena, o jornalista Nelson Mando.
2: A medida resulta da assinatura esta semana do documento que eleva a Comissão Mista de Cooperação à Comissão Binacional, organismo que passa a ser liderado por ambos os chefes de Estado. Em Gaborone, o presidente da República, Daniel Chapo, explicou esta quarta-feira que este novo formato de acompanhamento garantirá maior coordenação no domínio económico e comercial.
3: É o nível mais alto, que é monitorado a nível político pelos dois chefes de Estado, e achamos que isso vai produzir mais resultados efetivos em relação ao sistema ou à situação que nos encontrávamos antes de elevarmos a este nível.
2: A Comissão avaliará o nível de cumprimento dos compromissos assumidos a cada dois anos.
3: Assim, em 2028, a este nível que nós atingimos agora, bienal, sobretudo para o nível de chefe de Estado, em 2028 vamos voltar a nos encontrarmos, que é para sentarmos os dois governos, avaliarmos aquilo que realmente nós decidimos.
2: Durante a visita de Estado de três dias efetuada por Daniel Chapo ao Botswana, foram rubricados três acordos e cinco memorandos de entendimento, abrangendo as áreas como saúde, turismo, tributação, ciência e tecnologia, artes e cultura e serviços prisionais. Nelson Muando, Rádio Moçambique, Gaborone, Botswana.
0: E ainda no Botswana, o chefe de Estado falou sobre o ponto de situação do terrorismo em Cabo Delgado. E o jornalista Vitor Rufino traz em antena a opinião dos comentaristas da Rádio Moçambique que falaram sobre este assunto no programa O Debate Político. Boa noite.
4: Boa noite, Jacinta Nhamitambo. O comentarista da Rádio Moçambique, Egídio Vaz, diz que as forças de defesa e segurança conseguiram bloquear as principais rotas de abastecimento e logística dos terroristas. Para Egídio Vaz, continuam a reduzir as ações dos terroristas na província de Cabo Delgado, não obstante alguns ataques esporádicos dos insurgentes. Egídio Vaz falava esta quarta-feira no programa Debate Político desta estação emissora.
5: O medo continua lá, mas as ações ofensivas dos terroristas baixaram sobremaneira. Só lamenta-se isso de que pronto agora, nessa sua tentativa de subsistência, vão, por exemplo, raptando um outro e exigirem em troca, por exemplo, o pagamento de alguns resgates. Portanto, estão a tentar a sobreviver através dessas pequenas iniciativas.
4: Quem também comunga da mesma ideia é o comentarista Gustavo Mavi, que entende ter havido, inclusive, a redução de imagens das atrocidades cometidas pelos insurgentes.
6: Éramos bombardeados todos os dias por imagens dramáticas. Não eram capturadas por nós jornalistas. Eram da população que via em loco essas situações e filmava. Tempo para cá, essas imagens apareceram. Não é porque a população deixou de fotografar, não. É porque não estão a acontecer. Portanto, o que o presidente disse só confirma que, de fato, há uma redução bastante grande dos ataques dos terroristas.
4: O académico e antigo vice-ministro da Defesa Nacional, Patrício José, acredita que a transferência do comando do Teatro Operacional Norte da cidade de Pemba para o distrito de Mocimboa da Praia pode estar a contribuir para a redução da capacidade ofensiva dos terroristas.
7: Quero me parecer também que a transferência do comando para a zona de Mocimboa da Praia pode ter contribuído muito para que a operatividade das forças pudesse estancar o terrorismo. Mas também achei interessante, acho que foi ontem, antes de ontem, que foram apreendidos um conjunto de madeiras que estavam para ser exploradas. Estavam dizendo, mas é uma praia mesmo. O que significa? Que parece que há jogadas de interesse que podiam estar ligadas ou não ao turismo. Que a presença do comando lá, sei lá, quando o sucesso das operações está a travar.
4: Por outro lado, o comentarista Dércio Alfazema adverte que, apesar dos progressos assinalados, há necessidade de se continuar a reforçar a vigilância naquela região.
8: Quando eles começam a penetrar para o interior, pode também ser até um sinal de algum desespero. Mas isto não significa que nós temos que ser triunfalistas e arregaçar as mangas. Pelo contrário, é um momento delicado para não permitir com que eles voltem a crescer e voltem a ocupar território como aconteceu no passado.
4: Comentaristas da Rádio Moçambique falando na tarde de hoje no programa Debate Político desta estação emissora. Jacinta.
0: Boa noite. E a Seleção Nacional de Futebol Sub-23, Mambinhas, jogou hoje e venceu no Estádio Nacional de Gaborone a seleção do Botswana por 2 bolas sem resposta em jogo amigável enquadrado nas festividades dos 60 anos da independência nacional daquele país, assinalado hoje. Os 2 golos da partida foram apontados na segunda parte por intermédio de Rizan Romão e Neldon Rafael. A partida reuniu milhares de adeptos em Gaborone e contou com a presença do Presidente da República, Daniel Chapo. Seguimos para a província de Zambézia, onde o Ministério Público confirma a detenção de 4 arguidos em conexão com o assassinato do bispo da diocese de Quelimane, Dom Osório Afonso, ocorrido em junho no Passos Episcopal. Os detalhes com o jornalista Sérgio Mamudo.
9: O Ministério Público na Zambézia confirma a detenção de 4 arguidos em conexão com o assassinato do bispo da diocese de Quelimane, Dom Osório Afonso, ocorrido em junho no Passos Episcopal. O porta-voz do Ministério Público na Zambézia, Rambo Simbi, diz que o processo está na fase de instrução muito avançada e apela à colaboração de todos que tenham informação relevante sobre o assassinato. Rambo Simbi falava esta quarta-feira em Quelimane, em conferência de imprensa sobre o desempenho do Ministério Público na Zambézia, referente ao primeiro semestre.
10: O que podemos assegurar é que, em conexão com o caso, há 4 indivíduos que se encontram privados da sua liberdade, ou seja, estão em prisão preventiva como a medida de coação mais gravosa, na impossibilidade de aplicar-se outras medidas de coações. Aplicou-se esta medida, que é mais gravosa ainda, e daí que o processo ainda está a correr os seus trâmites legais, sendo que ainda está dentro do prazo de instrução dos autos, pelo que oportunamente, finda a instrução, reunidos os elementos que demonstrem a conexão dos agentes do crime, poderão, obviamente, ter a devida informação e conhecerão também, quando o caso, o Ministério Público for, se for o caso de deduzir a acusação, também irão tomar conhecimento em momento oportuno.
9: Rambo Simbi não mencionou a identidade dos arguidos detidos, mas sublinhou que todos têm relações laborais com a diocese de Quelimane.
10: Todos aqueles que estão sendo ouvidos, principalmente aqueles que estão privados da liberdade, são trabalhadores, não é, da diocese, e foram ouvidos mesmo nesta qualidade de trabalhadores, também como suspeitos da prática de alguma infração criminal. Estamos a referir aqueles que estão a trabalhar dentro da diocese. Então, podendo ser padre, jardineiro, todos são trabalhadores.
9: Rambo Simbi, porta-voz do Ministério Público na Zambézia. De Quelimane, Sérgio Mamudo.
0: Ministério Público na Zambézia confirma a detenção de 4 arguidos em conexão com o assassinato do bispo da diocese de Quelimane, Dom Osório Afonso. 19:44. 2 profissionais da Rádio Moçambique vencem prêmios da 7ª edição do Prêmio CDM Ambiente 2026 na categoria de rádio. Este é um assunto que iremos desenvolver ao longo do jornal para já. Em Cabo Delgado, está reforçado o controle da legalidade dos atos fiscais e o combate aos litígios tributários na província. O fato surge na sequência da tomada de posse de 2 juízas de direito da magistratura fiscal. Como reporta Sumali Gilberto.
11: Trata-se de Alfia Elias Quilamba e Shenzira Franklin Goya, que passam a integrar desde esta quarta-feira o coletivo de juízes de direito do Tribunal Fiscal da Província de Cabo Delgado.

0: Está um ticabo delgado.
1: Por detrás dos autos existem pessoas, empresas, relações jurídicas, interesses patrimoniais e muitas vezes questões que têm impacto significativo na vida dos cidadãos, das empresas e no funcionamento das instituições. Por isso, esperamos que o exercício das vossas funções seja sempre orientado pelo respeito escrupuloso da Constituição e da lei, pela independência de julgamento e pela permanente busca de uma decisão justa e fundamentada.
0: Por sua vez, as juízas empossadas reafirmaram o compromisso de garantir uma justiça fiscal célere, bem fundamentada e ajustada às transformações socioeconómicas da província.
2: É um desafio a cumprir e, neste momento, o júri está formado, então é possível trazer a justiça fiscal para todos os quadrantes da província de Cabo Delgado.
3: Eu recebo a missão com alto senso de responsabilidade e comprometendo-me a honrar a toga que me foi investida e assim como a Constituição e demais leis no que diz respeito à justiça fiscal.
0: Alvi Elias Guilamba e Shenzira Franklin Goya, novas juízas de direito empossadas esta quarta-feira no Tribunal Fiscal da província de Cabo Delgado. De referir que o Tribunal Fiscal de Cabo Delgado está em funcionamento na cidade de Pemba desde o ano de 2024. Somalia Gilberto, em Pemba.
4: De Cabo Delgado, em Pemba, para a província de Maputo, onde as autoridades do município de Marraquém tomam novas medidas para garantir a boa gestão e segurança para os utentes da praia de Macaneta. As medidas foram tomadas na sequência dos últimos acontecimentos ocorridos nesta praia e que resultaram em 2 óbitos. Jornalista Rigoberto Chissano.
5: O Conselho Municipal da Vila de Marraquém, na província de Maputo, afirma que a zona turística da Macaneta continua aberta ao público. Em entrevista à Rádio Moçambique, o presidente da autarquia, Chafi Sidati, fez saber que, em face dos últimos acontecimentos, as autoridades tomaram novas medidas visando garantir a boa gestão e segurança para os utentes. Algumas medidas tomadas pela edilidade passam pela restrição do número de viaturas para até 150, a medição do nível de álcool, bem como o reforço das equipas de segurança no local. Chafi Sidati acrescenta ainda que para menores de 18 anos só poderão se fazer à praia na companhia de um adulto.
6: Já começamos a trabalhar, as medidas já entraram em vigor. Sentimos que a maioria das pessoas, não são todas, estão satisfeitas com as nossas medidas. Há uma dos 150 carros que é a mais contestada, mas as pessoas têm que perceber, são 150 carros que vão para o Parque da Macaneta, mas existem outros carros dos utentes, como que vão para Objana, Macinana, Machubo, e a população da Macaneta também tem muitos carros, os agentes económicos, os lodges, os utentes dos lodges, embora esses tenham seus parques de estacionamento, estamos a dizer que teremos um grande número de carros, mas o município está preparado com autocarros também para levar as pessoas. A praia é do povo, continua a dizer, continuará aberta para o povo e o povo vai usar a praia com respeito e conservação dela. As pessoas dizem que têm poucas entradas para a praia. Estamos a melhorar outras entradas, as que são possíveis, porque as que estão fechadas. Mas também quero dizer às pessoas que não existe praia privada aqui. Estou a ouvir muito a falar de praia privada. Quem privatizou alguma praia aqui? Se alguém privatizou aqui alguma praia, por favor, nos denunciem.
5: Presidente do município da Vila de Marraquém, Chafi Sidati, garantindo que a praia de Macaneta continua aberta ao público, mas com acesso limitado sob medidas reforçadas de segurança. Rigoberto Chissano, da Turquia de Matola.
4: Ainda na província de Maputo, o secretário de Estado recomenda à Administração Nacional de Áreas de Conservação para o reforço da capacitação dos comitês de gestão de conflitos de homem fauna abrevia. Henrique Bondiessa assegurou que a medida pode concorrer para a redução do número de mortes provocadas por ataques de animais selvagens. Reporta Stélio Manissa.
7: O secretário de Estado na província de Maputo, Henrique Bongés, entende que a insuficiente preparação das comunidades para lidar com animais selvagens contribui para o agravamento dos conflitos, sobretudo nas zonas onde a população vive próxima às áreas de conservação.
8: Esses comitês têm que sempre ser informados. Tivemos o caso daqui, né? Saiu búfalo, mataram uma senhora. Tinha que ligar. Epa, fauna bravia dele, onde está? A NAC dele, onde está? A quem vamos arranjar para fazer isso aqui? Perdemos aquela vida. Isso chama-nos a atenção de que esses comitês de gestão tem que ser

0: mesmo bem treinado e saber como fazer.
1: Para o governante, a prevenção dos conflitos passa, em primeira instância, pelo envolvimento e preparação das comunidades locais, que devem conhecer os riscos e adotar comportamentos seguros perante a presença de animais bravios. Bongessa apela, por isso, às comunidades para evitarem a circulação e realização de atividades em zonas consideradas habitat de animais selvagens, sobretudo em locais de maior risco.
0: Animais querem viver, também nós queremos viver mais, porque muitos desses animais também ficam ferozes quando a gente começa a coçar a eles também. Disparo por ali, ratoeira por ali, pior agora, vocês que têm relâmpago.
1: Henriques Bongessa falava esta quarta-feira em Magude, no encontro de reflexão sobre o impacto da canalização dos 20% das receitas provenientes da exploração dos recursos faunísticos para as comunidades locais. O encontro serviu igualmente para discutir formas de melhorar a utilização destes recursos e reforçar o papel das comunidades na conservação da fauna e prevenção dos conflitos homem-animal. Eu sou Stélio Manhissa, a partir do distrito de Magude.
2: Enquanto a província de Maputo prevê medidas para a prevenção de conflitos homem-fauna-bravia, o governo do distrito de Gondola e Manica está a adotar medidas para reduzir a vulnerabilidade dos produtores face ao alerta da ocorrência do fenômeno climático El Niño. Reporta Dini Kassamo.
3: O diretor dos Serviços Distritais de Atividades Económicas de Gondola e do Empinho diz que a estratégia passa pela diversificação das culturas, uso de variedades adequadas e adoção de técnicas de conservação da água e do solo. Segundo a fonte, os produtores são aconselhados a não depender de uma única cultura e a apostar em variedades de ciclo curto e médio, bem como tolerantes a períodos de seca. O responsável explica que o governo está a reforçar a monitoria da campanha agrícola através da rede de extensão e das autoridades administrativas e comunitárias.
4: A mensagem principal é a necessidade de não depender de uma única cultura, refiro-me isso à diversificação de cultura, é adotar variedades adequadas de ciclo curto, médio, tolerantes a períodos secos, fazer uso de técnicas que visam conservar a umidade no solo, utilizar corretamente os insumos e fazer o acompanhamento das informações meteorológicas.
3: Edwin Pinho apela às famílias produtoras para que acompanhem as orientações da rede de extensão e as informações meteorológicas, evitando sementeiras precipitadas quando não houver umidade suficiente no solo.
4: E a mensagem que deixamos é de preparação, de vigilância e de confiança. Pedimos às famílias para que acompanhem as orientações da rede de extensão e as informações meteorológicas, evitando sementeiras precipitadas, sem umidade suficiente a nível dos solos e diversificar as suas culturas. Sempre.
3: Diretor dos Serviços Distritais de Atividades Económicas de Gondola e do Empinho afirma que neste momento o governo mantém uma posição de prudência, uma vez que as perspectivas da campanha dependem do comportamento das chuvas. De Chimoio, Dini Kassam.
2: Dissemos neste jornal que dois profissionais da Rádio Moçambique vencem prémios da 7ª edição do Prémio CDM Ambiente 2026 na categoria de rádio. Trata-se de Efrem Mastella, afeto ao emissor provincial de Inhambane e o produtor e apresentador do programa Consultor Jurídico da Rádio Cidade, Milton Tembe. Reporta a jornalista Laurinda Manica.
5: O jornalista da Rádio Moçambique, Efrem António Mastella, afeto ao emissor provincial de Inhambane, é o grande vencedor da 7ª edição do Prémio CDM Ambiente 2026. Efrem Mastella ocupa o primeiro lugar na categoria de rádio com a grande reportagem intitulada Impacto da Erosão na cidade de Machixe e nas vilas de Umuini e Massinga. Reagindo à conquista do prémio, ora recebido esta quarta-feira em Maputo, Efrem Mastella fez saber que um dos objetivos da sua participação ao concurso é trazer solução para o problema de erosão na província de Inhambane.
6: Este grave problema ambiental, na verdade, é uma realidade que afeta toda a província de Inhambane. Nesta reportagem, nós descrevemos o problema no terreno, demos voz à população afetada e recolhemos as propostas de solução apresentadas pelas autoridades locais.
5: E o segundo lugar na categoria de rádio coube ao produtor e apresentador do programa Consultório Jurídico da Rádio Cidade, Milton Tembe, com a reportagem intitulada Proteção da Biodiversidade contra Desmatamento e Extinção de Espécies. Milton Tembe perspectiva participar em mais projetos sobre biodiversidade contra desmatamento em prol da proteção das espécies em extinção.
7: Perspectivas futuras, desenharem muitas e mais campanhas relativamente a esta parte do ambiente. Para mim, representa uma conquista, tendo em considerando que já venho fazendo o programa Consultório Jurídico. Então, de certa forma, para mim é uma conquista, é um motivo de orgulho para mim e para o programa Consultório Jurídico e também para o canal.
5: Produtor e apresentador do programa Consultório Jurídico da Rádio Cidade, Milton Temba, falando esta quarta-feira em Maputo, após a sua premiação na sétima edição do Prémio CDM Ambiente 2026. Houve também premiações de trabalhos nas categorias de televisão, imprensa escrita, fotojornalismo e grande trabalho acadêmico.
2: 19h57 minutos, daqui a pouco notícia de estrangeiro. Para já, o Banco de Moçambique anunciou hoje as decisões do Comitê de Política Monetária. Toda a informação por Leopoldo Agapito, da nossa redação.
8: O Comitê de Política Monetária do Banco de Moçambique manteve a taxa de juros de política monetária, taxa MIMO, em 9,25%. Outra decisão tomada foi a alteração do regime de reservas obrigatórias a partir do próximo período de constituição. As medidas tomadas pelo Comitê de Política Monetária foram anunciadas esta quarta-feira em Maputo pelo governador do Banco de Moçambique. Segundo Felisberto Navalha, a prevalência de elevados riscos e incertezas sobre o impacto dos choques climáticos e do prolongamento das tensões geopolíticas no Médio Oriente e na Europa foram alguns fatores que levaram o Banco Central a tomar as medidas anunciadas.
9: Mantém-se a perspectiva de crescimento econômico moderado. Em termos anuais, o Produto Interno Bruto Real cresceu 1,7% no segundo trimestre de 2026, após 0,1% no primeiro trimestre deste ano. Este desempenho foi sustentado essencialmente pelo setor primário, designadamente a agricultura, que é a indústria extrativa, bem como pelo setor de serviços. No médio prazo, prevê-se que estes setores, aliados à implementação de projetos em áreas estratégicas, continuem a contribuir para a manutenção de um crescimento moderado da atividade.
8: O governador do Banco Central anotou que o mercado cambial continua a registrar um volume elevado de compra e venda de divisas devido à implementação de projetos de gás natural liquefeito na bacia do Rovuma e do desempenho da indústria extrativa.
9: Entre janeiro e agosto de 2026, as compras de divisas pelos bancos comerciais aumentaram em 724 milhões de dólares, face ao período homólogo de 2025, atingindo a cifra de 5,73 milhões de dólares no período, e uma apreciação de 3,92% face ao euro.
8: O governador do Banco de Moçambique, Felisberto Navalha, falando nesta quarta-feira em Maputo em conferência de imprensa, que serviu para anunciar as decisões do Comitê de Política Monetária.
2: No estrangeiro, um dos pilotos do voo da Fly Dubai, desviado hoje para a Arábia Saudita, foi detido após alegadamente esfaquear o copiloto e tentar fazer cair o avião. O anúncio foi feito pelo primeiro-ministro israelita Benjamin Netanyahu num comunicado em vídeo. O dirigente indicou que o suspeito foi detido e que está a ser interrogado pelas autoridades sauditas. Benjamin Netanyahu diz ter ordenado aos serviços de segurança israelitas que estejam em prontidão para qualquer potencial ameaça adicional. Para fechar o tempo, temperaturas máximas previstas para amanhã em graus Celsius, não pula 30. Pemba 29, Quelimane 28, Tete 27, Vilanculo, Beira e Lixinga 25, Xaxaí e Inhambane 24, Maputo 23 e, por último, Chimoio com 16 graus centígrados. Termina o Jornal da Noite, onde trabalharam para cima Sergi Galibo e Jacinta Nhamitambo. Boa noite.

0: A todos com quem acabamos de entrar em contacto, queiram aceitar as nossas mais cordiais saudações, sejam bem-vindos a esta viagem aos Estados Unidos da América para conhecer as principais atividades inseridas na visita que o Presidente da República efetuou de 22 a 24 de setembro corrente. Foi uma visita marcada pela participação do Presidente da República nos debates de alto nível da 81ª sessão da Assembleia Geral das Nações Unidas. Para além de participar neste evento de magnitude global, Daniel Chapo manteve vários encontros bilaterais, entre eles políticos e econômicos, com destaque para um encontro com a diretora-geral da ExxonMobil, onde abordaram a situação dos investimentos no projeto de exploração do LNG na bacia do Rovuma, em Cabo Delgado. O chefe de Estado moçambicano manteve outros encontros focados na atração de mais investimentos para o país. Acompanhe nos próximos minutos os factos que marcaram a visita do presidente Chapo a Nova York. Na sua companhia, Michel Horácio na sonorização e Mohamed Jane na reportagem. Fique conosco. O Presidente da República visitou recentemente Nova York. Nesta cidade, Daniel Chapo discursou nos debates de alto nível inseridos na 81ª Assembleia Geral das Nações Unidas. Perante vários chefes de Estado e de Governo, o Presidente Chapo partilhou a experiência de Moçambique na manutenção da paz. Num discurso amplamente aplaudido, Daniel Chapo lembrou o contexto do surgimento da cooperação multilateral e sua importância no contexto atual.
1: O tema escolhido para esta sessão, restaurar a confiança, gerir a transformação, uma organização das Nações Unidas que beneficia a todos, convida-nos a regressar às primeiras palavras da Carta das Nações Unidas, palavras singelas, mas talvez entre as mais poderosas alguma vez inscritas num tratado internacional. Nós, os povos, juntos como uma expressão mais abrangente da nossa responsabilidade coletiva perante a humanidade. Há 81 anos, perante a devastação causada pela guerra, a humanidade escolheu a cooperação em vez de confrontação, o direito em vez da força, e a esperança em vez do medo. Essa promessa moldou gerações, protegeu milhões de vidas no mundo todo e deu voz àqueles que durante demasiado tempo permaneceram à margem das decisões internacionais. Hoje, porém, essa promessa enfrenta um dos seus testes mais difíceis, pois vivemos num mundo marcado por guerras prolongadas, rivalidades geopolíticas crescentes, crises humanitárias persistentes, eventos climáticos severos e outros desafios de grande complexidade ao nível do mundo. Ao mesmo tempo, Excelência, a revolução digital, as mudanças demográficas e a reorganização das cadeias de valor estão a transformar todos os dias as nossas economias e sociedades a uma velocidade sem precedentes.
0: O presidente Chapo chamou a atenção à necessidade de mais união entre as nações num contexto marcado por guerras.
1: Nunca o mundo esteve tão interligado e, ao mesmo tempo, tão fragmentado como hoje. E é precisamente neste contexto que o tema desta sessão assume particular significado. Restaurar a confiança exige coerência entre os princípios que proclamamos como líderes e as decisões que tomamos. Exige aplicação justa do direito internacional e resultados concretos que se traduzam em melhoria de vidas das pessoas em todo o mundo. Em suma, restaurar a confiança significa renovar a promessa feita. Há 81 anos, repito, nós, os povos. Senhor Presidente, Moçambique conhece por experiência própria o valor do multilateralismo e o valor das Nações Unidas, esta nossa organização.
0: Dando seguimento ao seu discurso na sede das Nações Unidas, o presidente da República, Daniel Chapo, reconheceu o papel da ONU na construção da paz em Moçambique e promoção do desenvolvimento econômico.
1: Esta organização acompanhou o nosso povo em momentos decisivos da sua história, na caminhada para a nossa independência nacional como um povo, na caminhada e construção da paz em Moçambique, na reconstrução nacional, na resposta às catástrofes naturais e na promoção do desenvolvimento sustentável. Hoje, no processo do diálogo nacional inclusivo. Muito obrigado, Nações Unidas. A confiança de Moçambique no multilateralismo resulta, por isso, de uma memória viva do povo moçambicano. É neste espírito que Moçambique enaltece a liderança do secretário-geral, engenheiro António Guterres, cujo mandato à frente desta organização coincidiu com um período marcado por enormes desafios globais e no qual os limites do multilateralismo foram postos à prova. Ele deixa uma organização robusta e preparada para melhor responder aos desafios do nosso tempo. O seu legado é, do nosso ponto de vista, inquestionavelmente positivo e de realizações estruturantes desta organização.
0: O estadista moçambicano alertou o mundo sobre os desafios inerentes à globalização, marcados por guerras e violência, que colocam em causa os três pilares das Nações Unidas.
1: Excelências, hoje os três pilares sobre os quais assenta a ação das Nações Unidas, paz e segurança, desenvolvimento e direitos humanos, encontram sujeitos a uma pressão sem precedentes. No domínio da paz e segurança, assistimos à multiplicação dos conflitos ao nível do mundo, ao agravamento do sofrimento das populações civis e inocentes, à expressão do terrorismo e a expansão e do crime organizado transnacional. Estes desafios, entre outros, devem reforçar-nos e levar-nos a reforçar a observância e a promoção dos mecanismos de prevenção e resolução pacífica dos conflitos ao nível do mundo, bem como do direito internacional, à luz da Carta das Nações Unidas, incluindo o respeito pela soberania e integridade territorial dos nossos Estados. Os direitos humanos e a cooperação internacional, fatores que são de verdadeira e, na verdade, indissociáveis. Por esta via, poderemos abordar de forma mais eficaz os conflitos que persistem no mundo, incluindo em alguns países e regiões do nosso continente, Mãe África.
0: No que toca à soberania e à Carta das Nações Unidas sobre os Direitos das Nações, o presidente Chapo defendeu uma Palestina de 12 Estados numa convivência em paz com Israel.
1: É também este axioma que está na base da nossa defesa de soluções de dois Estados para a Palestina, vivendo lado a lado em paz e segurança com Israel, como um caminho justo, legítimo e duradouro. O princípio da autodeterminação dos povos, estabelecido na Carta das Nações Unidas, no longínquo ano de 1945, continua tão válido quanto atual. É neste quadro que reafirmamos a nossa posição de princípio em apoio à causa do povo saharaui.
0: Ainda ao direito de desenvolvimento e paz das nações, o presidente Chapo manifestou a posição de Moçambique sobre a retirada das sanções econômicas a Cuba e Zimbábue.
1: Os valores consagrados na Carta das Nações Unidas elevam esta organização a ser o epicentro do multilateralismo global. Por esta razão, nós opomos a imposição das medidas coercivas unilaterais que continuam a penalizar povos inteiros em clara violação da referida Carta das Nações Unidas. Reiteramos assim a nossa posição em defesa do fim do bloqueio económico, comercial e financeiro imposto contra Cuba. De igual modo, queremos expressar a nossa solidariedade com o povo irmão do Zimbábue e reiteramos a nossa posição a favor do levantamento incondicional das sanções contra o Zimbábue e outros países ao nível do mundo.
0: No seu discurso na sede das Nações Unidas, o presidente Chapo defendeu uma cooperação econômica que beneficia todos os Estados.
1: Defendemos ainda uma cooperação econômica mutuamente benéfica, baseada no respeito pela soberania de cada Estado, pela igualdade entre os Estados e pela liberdade da escolha dos povos durante os processos eleitorais. No domínio do desenvolvimento, continuamos igualmente longe de cumprir a promessa da Agenda 2030. Com menos de 4 anos até ao prazo estabelecido, milhões de pessoas continuam privadas de oportunidades básicas, água, energia, infraestruturas e outras. Afigura-se assim necessário acelerar a concretização dos compromissos assumidos no âmbito dos Objetivos de Desenvolvimento Sustentável, o que requer financiamento previsível, acessível e sustentável. Exige igualmente uma arquitetura financeira internacional mais justa, alívio sustentável da dívida, maior transferência de tecnologia adequada, comércio internacional mais equilibrado e investimentos capazes de transformar o potencial em prosperidade e observância pelo princípio da responsabilidade comum mais diferenciada.
0: Daniel Chapo falou ainda sobre a necessidade de salvaguardar os direitos humanos, tendo dado o exemplo de Moçambique, que está em curso o diálogo nacional inclusivo.
1: Em Moçambique, estamos empenhados na construção e consolidação da paz, no fortalecimento das instituições democráticas e na condução de um diálogo nacional inclusivo, liderado pelos moçambicanos, iniciativa genuinamente moçambicana, para aprofundar a reconciliação, a unidade nacional, a paz e as reformas necessárias, contando com o apoio dos parceiros internacionais e respeitando a proporção e apropriação nacional. Em Cabo Delgado, registramos progressos no combate ao terrorismo e no reforço da segurança. Com o esforço das nossas forças de defesa e segurança e o apoio da SADEC, da União Europeia, do Ruanda e da Tanzânia. Contudo, a estabilização permanece incompleta e exige uma resposta concertada e maior cooperação internacional para o combate ao terrorismo. Agradecemos a solidariedade recebida e apelamos a um apoio internacional mais previsível e coordenado para consolidar a segurança, a estabilização, a reconstrução e o desenvolvimento das zonas afetadas, onde a força local continua a fazer o trabalho no combate ao terrorismo.
0: O chefe de Estado destacou ainda o empenho do governo de Moçambique na concretização do plano quinquenal que assenta no desenvolvimento da educação, saúde, infraestruturas, exploração de recursos naturais e, no geral, na robustez da economia moçambicana.
1: No quadro do PQG 2025-2029 e do END 2025-2044, Moçambique está empenhado em transformar o seu potencial em prosperidade partilhada para o seu povo, através da valorização dos seus recursos e do investimento no desenvolvimento humano, principalmente na juventude e na mulher, que são a maioria do povo moçambicano. Queremos acrescentar valor aos recursos naturais, modernizar a nossa agricultura, promover a industrialização desenvolver o turismo, expandir o acesso à energia, investir em infraestruturas, na educação, na saúde, na ciência, na tecnologia, na digitalização e na economia no geral. Os recursos naturais devem contribuir para a diversificação da nossa economia, a mobilização de receitas e o investimento no nosso maior recurso, que é o talento do povo moçambicano e o talento do povo africano. A nossa posição no Oceano Índico, os corredores logísticos, o potencial agrícola, energético e mineral fazem de Moçambique uma plataforma estratégica para o investimento e a integração regional. Procuramos, por isso, parcerias de longo prazo que criem capacidades nacionais, promovam o conteúdo local, respeitem o ambiente e geram emprego, sobretudo para jovens e mulheres.
0: Sobre a cooperação bilateral e multilateral, o Presidente da República manifestou a disponibilidade de Moçambique em continuar a cooperar com outros países e agências de desenvolvimento para a prosperidade do país.
1: Moçambique continuará a diversificar as suas parcerias de forma soberana, transparente e mutuamente benéfica, trabalhando com todos à luz das prosperidades nacionais e prioridades nacionais. Esta é também a ambição de África, ser a autora do seu próprio destino, participar na definição de regras e beneficiar plenamente da riqueza que ajuda a criar. África enfrenta, contudo, um paradoxo. É rica em recursos, mas ainda refém e retém pouco o valor que estes recursos geram. Por isso, o investimento deve evoluir da simples extração para a transformação e criação de valor a nível local, passando das transações às parcerias, da dependência à criação de capacidades e de exportação de recursos à construção de cadeias de valor nacionais, regionais e internacionais. Neste contexto, a integração regional e continental assume importância estratégica ao ampliar mercados, criar economias de escala, integrar cadeias produtivas, atrair investimentos e estimular a inovação que pode se transformar o potencial econômico em oportunidades concretas, sobretudo para a sua população jovem. Em Moçambique, esta visão traduz-se em avanços nos interconectores de eletricidade com países vizinhos, bem como nos postos fronteiriços de paragem única que estamos a construir. A integração constrói-se com estradas que aproximam os nossos povos, com energia que atravessa fronteiras e infraestruturas que transformam vizinhança em comunidade local. Uma transformação que exige condições justas e sustentáveis de financiamento.
0: O estadista moçambicano defendeu ainda, perante outros chefes de Estado do mundo, uma arquitetura financeira internacional mais justa e acessível.
1: Continuamos a defender uma arquitetura financeira internacional mais justa, com financiamento previsível e acessível a soluções sustentáveis para a dívida. É igualmente necessário que o acesso ao financiamento concessional considere as vulnerabilidades dos países, para além do rendimento, e que os países desenvolvidos cumpram integralmente os seus compromissos de financiamento do desenvolvimento e da ação climática. Para Moçambique, como um dos 10 países mais vulneráveis do mundo, esse aspecto é importante. As alterações climáticas traduzem-se em vidas perdidas, famílias deslocadas, colheitas destruídas e infraestruturas danificadas ciclicamente. Os ciclones, cheias, inundações demonstram que a resiliência é hoje uma questão ambiental, económica, alimentar, social, desenvolvimento e, cada vez mais, de paz e segurança em todo o mundo.
0: O presidente Chapo falou também das mudanças climáticas, tendo feito um apelo para mais financiamento de ações de adaptação a eventos climáticos extremos.
1: Reiteramos, por isso, a necessidade de reforçar o financiamento para adaptação, facilitar o acesso aos fundos climáticos, operacionalizar os mecanismos de perdas e danos, investir em sistemas de alerta prévio e infraestruturas resilientes. Moçambique permanece altamente vulnerável a eventos climáticos extremos, cheias, inundações, ciclones, vendavais. Preocupa-nos, em particular, a previsão da ocorrência do fenómeno El Niño, com possíveis impactos severos no centro e sul do nosso país, sobretudo em matéria de seca, insegurança alimentar e meios de subsistência. A preparação e a cooperação internacional serão fundamentais para reduzir estes impactos num contexto em que as necessidades humanitárias já enfrentam um financiamento extremamente deficitário ao nível de todo o mundo. Senhor Presidente, a transformação digital exige a mesma solidariedade que estamos a falar. Hoje a África não deve limitar-se a fornecer os minerais que alimentam os centros mundiais de inovação. Precisamos de investimento em conectividade, capacidade computacional, investigação científica, formação de jovens em África, transformação de tecnologia e governação ética da inteligência artificial, no espírito de parcerias que criem capacidades e promovam a autonomia dos nossos Estados soberanos.
0: No final de seu discurso, no diálogo de alto nível inserido na 81ª sessão da Assembleia Geral das Nações Unidas, o presidente Daniel Chapo apelou a uma organização cada vez mais unida em prol do bem da humanidade.
1: Excelências, há 81 anos, os fundadores desta organização confiaram à humanidade uma promessa de paz, de cooperação e de dignidade e, sobretudo, de esperança. Hoje, essa responsabilidade cabe-nos a nós e o caminho permanece claro: diálogo, cooperação, parceria, inovação, solidariedade e reforço contínuo do papel das Nações Unidas e nunca o uso da força para impor decisões. Esta organização constitui a mais abrangente expressão da nossa responsabilidade coletiva e do nosso compromisso com o multilateralismo ao serviço da humanidade. Senhor Presidente, permitam-me concluir regressando às primeiras palavras da nossa Magna Carta: nós, os povos. Essas palavras não pertencem ao passado, mas são um compromisso com o futuro, em que as Nações Unidas permaneçam a expressão da nossa responsabilidade coletiva como um povo ao nível do mundo, comum perante a humanidade.
0: Presidente da República Daniel Chapo intervindo nos debates de alto nível da 81ª Assembleia Geral das Nações Unidas, que decorreu em Nova Iorque. Entretanto, outros líderes africanos presentes na Assembleia Geral da ONU defenderam reformas profundas do Conselho de Segurança das Nações Unidas, na qual África, América Latina e Ásia estejam adequadamente representados na condição de membros permanentes com todos os direitos. Um dos pronunciamentos foi feito pelo estadista angolano João Lourenço durante a sua apresentação no debate de alto nível da ONU. Aliás, este discurso foi muito próximo ao discurso do vice-presidente da Tanzânia, Deogratius Njenjembe, que abordou também temas de interesse global, como o conflito na faixa de Gaza. O estadista angolano falou sobre a necessidade de a voz dos africanos ser ouvida e respeitada sobre assuntos que mexem com o mundo.
2: A República de Angola reafirma o seu pleno apoio à posição comum africana consagrada no consenso de Zuluíni e na declaração de Sylt. A voz dos africanos deve ser escutada em todas as circunstâncias, em todos os momentos, nos processos de tomada de decisões estratégicas sobre as questões da paz, da segurança mundial, do financiamento ao desenvolvimento, assim como das questões climáticas e da governação mundial da inteligência artificial.
0: Os debates de alto nível da 81ª Sessão da Assembleia Geral das Nações Unidas giraram em volta da paz, segurança e mudanças climáticas. A título de exemplo, o presidente francês Emmanuel Macron defendeu a necessidade do respeito da soberania e direitos de cada nação. Macron foi mais profundo ao apelar às nações para que se juntem numa coligação internacional para o desenvolvimento de outros modelos de inteligência artificial, visando reduzir a dependência global em relação aos Estados Unidos da América e China. Por sua vez, o presidente do Brasil, Luiz Inácio Lula da Silva, defendeu o fim dos conflitos no Médio Oriente e em outras partes do mundo, sublinhando que a guerra aumenta a desgraça dos mais pobres. Lula da Silva disse que o Estreito de Hormuz no Médio Oriente, que devia ser uma passagem vital para as nações, transformou-se em trincheira de guerra. O estadista brasileiro intervia na abertura dos debates de alto nível, inseridos na 81ª Sessão da Assembleia Geral da ONU, que decorreu em Nova York. Lula da Silva defendeu a necessidade de separar com ameaças algumas civilizações em benefício de certas nações.
3: A relatora especial da ONU, Francesca Albanese, não pode ser silenciada por dizer a verdade. Os assentamentos ilegais na Cisjordânia tornam cada vez menos viável a solução de dois estados, essencial para que israelenses e palestinos possam viver em paz. Ameaçar civilizações de extinção não trará estabilidade para o Oriente Médio. O Estreito de Hormuz transformou-se em trincheira da guerra, quando deveria permanecer uma passagem vital para o comércio internacional. Famílias em todo o mundo pagam pelo aumento dos preços de combustíveis, fertilizantes e alimentos. A guerra entre a Rússia e a Ucrânia se arrasta há 5 anos em um drama humanitário que continua a ceifar.
0: Presidente do Brasil, Luiz Inácio Lula da Silva, na abertura dos debates de alto nível da Assembleia Geral da ONU. Em Nova York, o presidente da República orientou um encontro sobre o diálogo nacional e inclusivo em curso no país. No encontro estiveram presentes representantes das Nações Unidas e moçambicanos residentes nos Estados Unidos da América. Na sua intervenção, o presidente da República explicou a essência do diálogo nacional e inclusivo.
4: O objetivo último desta iniciativa é alcançar uma paz efetiva e sustentável, e sobretudo duradoura. Quebrar o ciclo vicioso de violência e instabilidade política no país. É fazer com que Moçambique deixe de ser conotado como um país de guerra, de violência, de desgraça, e passe a ser visto naquilo que do melhor possui. Um povo humilde, um povo acolhedor, um povo pacífico, um país rico e atrativo para se viver e para se investir. Através do diálogo nacional inclusivo, pretendemos garantir que as reformas a serem introduzidas para acelerar o desenvolvimento do país resultem de uma ampla deliberação popular e não de decisões tecnocráticas tomadas nos gabinetes, muitas vezes desfasadas do país real, Moçambique.
0: Entretanto, António Ngwane, moçambicano residente nos Estados Unidos da América, enalteceu a iniciativa do presidente da República em levar a outros compatriotas assuntos que marcam o país, como o caso do diálogo nacional inclusivo.
5: Este encontro em particular é importante porque acreditamos, como foi dito, paz sustentável significa inclusão económica e nós, na diáspora, deste lado, temos acesso, temos capacidade de mobilizar capital e investimento que possa contribuir diretamente para aquilo que é os anseios dos moçambicanos na criação de uma inclusão económica. Então, é de agrado ver que há uma iniciativa deste nível a decorrer em Moçambique e que desta vez trazem para aqui, para os Estados Unidos, e partilham com a diáspora para captar algumas ideias de como é que nós podemos materializar este pensamento.
0: António Inguane, moçambicano, residente nos Estados Unidos da América, enaltecendo a iniciativa do Presidente da República em levar a outros compatriotas assuntos que marcam o país, como o caso do Diálogo Nacional Inclusivo. O Presidente Chapo falou em Nova York sobre o Diálogo Nacional Inclusivo em curso no país. Em Nova York, o presidente Daniel Chapo cumpriu também com outras agendas focadas na atração de investimentos e novos financiamentos para o país. A título de exemplo, o presidente Chapo reuniu-se com a diretora-geral do Fundo Monetário Internacional, Kristalina Georgieva, onde abordaram a questão de novos programas de financiamento para o país. À sua saída, a diretora-geral do FMI afirmou que teve um encontro positivo com o presidente Chapo, tendo avançado que o organismo do Bretton Woods está aberto para financiar o país.
6: We had a very good meeting with the president on how we can partner.
7: Tivemos uma reunião muito boa com o presidente sobre a forma como podemos estabelecer uma parceria para construir uma base sólida para o crescimento e a prosperidade em Moçambique. Reconhecemos que o país foi atingido por cheias de uma forma horrenda e que o contexto externo, como a guerra no Médio Oriente, está a colocar pressão sobre as pessoas e as empresas. Neste ambiente, discutimos como podemos reforçar a posição orçamental de Moçambique, como podemos colocar a política monetária numa base sólida e como pode Moçambique prosseguir reformas de uma forma que seja sensível às pessoas vulneráveis na sociedade. Aguardo com muita expectativa um programa forte que construa a base macroeconômica de Moçambique e coloque o país numa via de prosperidade.
0: Diretora-geral do Fundo Monetário Internacional, Kristalina Georgieva, à saída do encontro em Nova York com o presidente da República, Daniel Chapo. No rol dos encontros econômicos que o presidente Chapo manteve em Nova York, recebeu também garantias de que ainda este ano poderá-se conhecer a decisão definitiva de investimentos da ExxonMobil para a exploração do gás na bacia do Rovuma, em Cabo Delgado. Em Nova York, Daniel Chapo se reuniu com Johanna Boudet, diretora-geral da ExxonMobil. Segundo Daniel Chapo, as negociações com ExxonMobil continuam e com sinais positivos.
1: Nós continuamos a trabalhar com a Exxon para a decisão definitiva de investimento. Mas a decisão definitiva de investimento passa primeiro pela aprovação do plano de desenvolvimento. E até agora estamos a caminhar muito bem, tanto a Exxon como nós estamos bastante satisfeitos com os passos que estamos a dar. Nós constituímos, portanto, uma equipa para dedicar-se especificamente a dar apoio aos passos que estamos a dar para aprovação do plano de desenvolvimento e a seguir, portanto, a decisão definitiva de investimento. Daquilo que nós estamos a ver até agora, tudo indica que antes do final do ano vamos conseguir, portanto, aprovar o plano de desenvolvimento deste projeto e também a decisão definitiva de investimento.
0: O presidente da República, Daniel Chapo, apresentou a visão do governo na diversificação da economia e desenvolvimento de novos projetos. Daniel Chapo apontou os setores da agricultura, energia, recursos minerais e exploração marítima como algumas potencialidades de que o país dispõe para novos investimentos. O presidente Chapo afirmou que o país atravessa um bom momento marcado para a abertura de novos investimentos para o desenvolvimento econômico do país. O chefe de Estado intervia no Forbes Africa Day, uma plataforma pan-africana de alto nível, que reuniu outros chefes de Estado e de governo, empresários e investidores com o objetivo de colocar a África no centro do diálogo empresarial global. Na ocasião, o presidente Chapo convidou ao empresariado norte-americano a investir no país.
8: Our vision, we want to diversify our economy.
7: Temos no país grandes potencialidades no setor marítimo, agricultura, energia, infraestruturas e recursos minerais capazes de gerar rendimentos e acelerar o desenvolvimento socioeconómico. Nossa visão é diversificar a nossa economia. Neste momento estamos a fazer várias reformas no setor de negócio. Temos em Moçambique uma extensa costa e ainda corredores de desenvolvimento no norte, centro e sul do país. Queremos, por isso, convidar a todos vocês a investirem no nosso país.
8: And Nacala Development Corridor in north of Mozambique.
0: Presidente da República intervindo no Forbes Africa Day, uma plataforma pan-africana de alto nível que reuniu em Nova York outros chefes de Estado e de governo, empresários e investidores, com o objetivo de colocar a África no centro do diálogo empresarial global. No final da visita a Nova York, o presidente da República, Daniel Chapo, era um homem feliz que fazia uma avaliação positiva da sua visita aos Estados Unidos da América, mercê dos bons contactos efetuados, quer na política internacional, no multilateralismo e também na atração de investimentos para o país.
9: O balanço é extremamente positivo, como eu disse. O primeiro aspecto, nós como moçambicanos continuamos a trabalhar para que haja uma paz efetiva em Moçambique, sobretudo o fim do terrorismo na província de Cabo Delgado, e este é o palco certo para que pudéssemos falar disso. Por isso nos concentramos em três aspectos: a paz, a segurança do desenvolvimento sustentável. E nos concentramos sobretudo naqueles aspectos que ameaçam a paz em Moçambique. O terrorismo, que é um desafio global, que achamos que aqui, a sede das Nações Unidas, é o palco certo para chamar a atenção ao mundo que o terrorismo é um fenómeno global e temos que encontrar também uma solução global. Também neste palco temos que falar sobre a paz. E achamos que Moçambique neste momento precisa da paz. E outro aspecto extremamente importante é a questão relacionada com o desenvolvimento sustentável. Sobretudo, como sabem, há os Objetivos de Desenvolvimento Sustentável, que têm como meta 2030, e da avaliação que temos feito, existem alguns indicadores que estão muito aquém de atingir essas metas. 2030 está à porta e há necessidade de acelerarmos o passo para que possamos atingir as metas em 2030. A título de exemplo, nós como Moçambique tivemos encontro à margem desta Assembleia Geral com alguns financiadores de energia fora da rede. Moçambique nos últimos anos trabalhou bastante para acelerar a eletrificação rural, principalmente fora da rede. Nós estávamos na altura com cerca de 26% da população com energia elétrica. Neste momento estamos acima de 60% e achamos que temos que acelerar cada vez mais para que esse indicador seja uma realidade. Felizmente, os nossos parceiros como o Banco Mundial, o FMI, mas também parceiros como a União Europeia e tantos outros parceiros bilaterais e multilaterais estão a reparar Moçambique de forma muito positiva como um país que possa realmente alcançar este indicador do acesso universal à energia por parte de toda a população, e houve, portanto, uma resposta bastante positiva, uma reação bastante positiva, que Moçambique pode ser um modelo no acesso universal à energia para a população, através do programa Energia para Todos. Por isso continuamos a trabalhar com a FUNAI, EDM e tantos outros parceiros e organizações nacionais e internacionais para o alcance não só deste objetivo, mas de tantos outros objetivos de desenvolvimento sustentável em 2030.
0: Presidente da República, no balanço da visita a Nova York, uma visita marcada por contactos efetuados, quer na política internacional, no multilateralismo e também na atração de investimentos para o país, mas, acima de tudo, na participação nos debates de alto nível da 81ª sessão da Assembleia Geral das Nações Unidas. É também o fim desta reportagem sobre a visita do Presidente da República a Nova York. Daniel Chapo esteve em Nova York nos dias 22 a 24 de setembro corrente. Estiveram consigo na sonorização Michel Horácio e na reportagem Mohamed Jane. Saudações e até a próxima.
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E pronto, amigo ouvinte, o nosso encontro termina por aqui. Meu nome é Jerzy Alexandre, foi um prazer estar consigo aqui na Antena Nacional da Rádio Moçambique. Nós voltamos a estar juntos amanhã, a partir das 21 horas.

0: As notícias a esta hora, apresentadas por Vítor Rufino. Muito boa noite.
1: Gércio Alexandre, boa noite. Boa noite, estimado ouvinte. O governo moçambicano estuda a possibilidade de alargar a linha férrea que parte do porto de Nacala, na província de Nampula, até ao Botswana. É um anúncio feito esta quarta-feira em Gaborone pelo presidente da República, Daniel Chapo, em conferência de imprensa de balanço da sua visita de Estado ao Botswana. O chefe de Estado explicou que a extensão da ferrovia que atualmente serve a Zâmbia e o Malawi é um projeto destinado a explorar ao máximo as potencialidades da Zona Económica Especial de Nacala.
2: Nós, neste momento, estamos a trabalhar para ver se, junto do Malawi, da Zâmbia e também, quem sabe, do Botswana, alargarmos, portanto, a linha férrea do Porto de Nacala, por forma que nós possamos atingir esses três ou quatro países da região, semelhança de que o Porto da Beira consegue atingir certo cada sete países do Interland, incluindo o Congo. O projeto inclui não só a questão do investimento no que toca às linhas férreas, também as vias rodoviárias, mas também o desenvolvimento agrícola, o desenvolvimento turístico.
1: Daniel Chapo informou ainda que, no âmbito das ações para dinamizar a zona económica de Nacala e da região norte do país, está previsto para o dia 27 de outubro o início dos voos internacionais a partir daquele ponto. O presidente da República inicia esta quinta-feira uma visita de trabalho de 4 dias à província de Gaza, no âmbito da materialização da agenda de governação de proximidade, participativa e inclusiva, e que visa fortalecer a ligação entre o Estado e os cidadãos. Um comunicado recebido na nossa redação indica que, durante a visita, o chefe do Estado vai escalar os distritos de Mapai, Mabalane e Bilene, onde manterá contactos com as comunidades e acompanhará iniciativas de desenvolvimento local. A agenda de Daniel Chapo inclui ainda a orientação da sessão extraordinária do Conselho Executivo Provincial, alargada ao Conselho dos Serviços de Representação do Estado na província de Gaza, a administradores distritais e presidentes dos conselhos autárquicos. Em Gaza, o presidente da República vai igualmente visitar campos de produção agrícola, orientar comícios e inaugurar um sistema de abastecimento de água. No decurso da visita, Daniel Chapo vai também reunir-se com mulheres da província de Gaza num espaço de diálogo sobre questões de interesse para este segmento da população. O Banco de Moçambique vai colocar à disposição do sistema financeiro até dezembro uma plataforma que permite monitorar em tempo real o volume e o preço de venda das divisas que os bancos colocam no mercado. O anúncio foi feito pelo governador do Banco de Moçambique. Felisberto Navalha falava esta quarta-feira em Maputo durante a apresentação das medidas tomadas pelo Comitê de Política Monetária do Banco Central.
3: Nós queremos, até final de dezembro, final deste ano, colocar à disposição do sistema bancário, colocar à disposição do mercado, uma plataforma que permite, em tempo real, o Banco de Moçambique monitorar o volume de divisas que os exportadores colocam no sistema para venda para os bancos e, consequentemente, a que preços estão a colocar e, simultaneamente, verificar em tempo real o volume de divisas que o mercado e os importadores estão a procurar e a que preço os bancos estão a colocar. Então, acreditamos nós que, a partir do próximo ano, teremos mais informação, tendo em conta esta reforma na plataforma, nas tecnologias de informação, e beneficiando desta transformação digital que hoje ocorre, para podermos monitorar melhor e verificar exatamente o que é que está a acontecer com a taxa de câmbio e que nível de felicidade ela vai tendo no seu dia-a-dia.
1: O governador do Banco de Moçambique, Felisberto Navalha, falando esta quarta-feira em Maputo, quando apresentava os resultados do Comitê de Política Monetária. O Tribunal da Cidade de Maputo decretou esta quarta-feira o despacho de pronúncia, confirmando a acusação de 13 funcionários da Direção Nacional do Tesouro e Cooperação Financeira dos Ministérios das Finanças, da Economia, Autoridade Tributária, Assembleia da República e empresários pronunciados pelos crimes de corrupção passiva para ato ilícito, associação criminosa e agiotagem. A decisão surge na sequência das buscas e apreensões de funcionários das instituições supracitadas. Informações em poder da Rádio Moçambique indicam que o mesmo tribunal decidiu manter a prisão preventiva de todos os arguidos em causa. O Ministério Público na Zambésia confirma a detenção de 4 indivíduos em conexão com o assassinato do bispo da diocese de Quelimane, Dom Osório Afonso, ocorrido em junho último no Passos Episcopal. O porta-voz do Ministério Público na Zambésia diz que o processo está na fase de instrução. Rambo Simbi falava esta quarta-feira em Kilimani, em conferência de imprensa sobre o desempenho do Ministério Público, referente ao primeiro semestre. Na atualidade internacional, um dos pilotos do voo da Fly Dubai, desviado esta quarta-feira para a Arábia Saudita, foi detido após alegadamente esfaquear o copiloto e tentar derrubar o avião. O anúncio foi feito pelo primeiro-ministro israelita Benjamin Netanyahu num comunicado em vídeo. O dirigente indicou que o suspeito foi detido e que está a ser interrogado pelas autoridades sauditas. Benjamin Netanyahu diz ter ordenado aos serviços de segurança israelitas que se preparassem para qualquer potencial ameaça adicional. No desporto, a Seleção Nacional de Futebol de Sub-23 venceu no Estádio Nacional de Gaborone a Seleção do Botswana por 2 bolas sem resposta em jogo amigável enquadrado nas festividades dos 60 anos da independência nacional daquele país, assinalados esta quarta-feira. Os 2 golos da partida foram apontados na segunda parte por intermédio de Rizan Romão e Neldon Rafael. A partida reuniu milhares de adeptos em Gaborone e contou com a presença do presidente da República, Daniel Chiap. Fechamos com o tempo. A cidade de Nampula poderá ser a mais quente do país esta quinta-feira, ao registrar uma temperatura máxima de 30 graus centígrados, seguida por Pemba, com 29. Quilimane, 28. Tete, 27. Vilanculo, Beira e Lixinga, 25. Xai-Xai e Inhambane, 24. Maputo, 23. E, por último, Chimoio, 16 graus centígrados de temperatura máxima. Apresentamos as notícias a esta hora, as próximas às 22 horas.

0: Precisamos de produzir mais, reduzir as perdas pós-colheita, melhorar a conservação, o armazenamento, a transformação, a logística e os mercados, garantindo que alimentos seguros e nutritivos, diversificados, cheguem às famílias a preços acessíveis. Precisamos, em suma, de olhar para toda a cadeia, da machamba à mesa da família moçambicana. Por isso, temos o Programa Nacional de Estradas até 2030, exatamente porque a produção depende também da capacidade de escoamento e das nossas infraestruturas. Queremos uma agricultura que alimente o nosso povo, mas também que gere rendimento, emprego e oportunidades.
1: Presidente da República, Daniel Chapo.

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Amigo ouvinte, estamos no ar, bem-vindo ao programa Último Tempo. Chegamos com boa energia, alegria, música e muita informação. Hoje decidimos sair do estúdio para acompanhar um evento que vai transformar a vida de muitas raparigas e estudantes, o concurso Bússola. Nesta edição escalamos uma das universidades da capital moçambicana, a Universidade Joaquim Chissano, ou simplesmente o JC. Neste ponto, contamos com a presença de estudantes de várias escolas da cidade e província de Maputo. Aproveita este início de programa para enviares a tua mensagem. Diz-nos o teu nome, o teu bairro e a província de onde nos escutas. 82-92-51-146. Aponta aí e envia a tua participação. 82-92-51-146. Amigo ouvinte, esta edição especial do Último Tempo conta com a apresentação da dupla S, ou seja, Stélio Chimizani e Chelsea Maite, ao lado de Tomás Macuacua na produção, Mauro Jamice na sonorização e do Alcides na assistência técnica. Para aquecer esta edição especial do OT, vamos à nossa primeira sugestão musical, que combina muito bem com a temática desse evento, ou seja, o lançamento oficial do concurso Bússola dedicado à rapariga. Chamamos desta forma música Eu Sou Capaz. Mauro, aumenta volume porque é muita energia aqui

São as boas vibrações deste último tempo que vai, dentro de instantes, escalar uma das salas da UJC no âmbito do lançamento do concurso Bússola, uma iniciativa da organização Foca que visa engajar e envolver as raparigas nas áreas de engenharias, ciências, tecnologias e matemática, ou, como conhecemos, áreas STEM. São as boas vibrações deste último tempo que, dentro de instantes, vai escalar uma das salas da UJC no âmbito do lançamento do concurso Bússola, uma iniciativa da organização Foca que visa engajar e envolver as raparigas nas áreas de engenharias, ciências, tecnologias e matemática, ou como conhecemos, áreas STEM. Amigo ouvinte, recebemos agora o sinal do local onde está posicionada a Chelsea Maite, ela que já nos traz um cheirinho daquilo que será este evento de lançamento do concurso Bússola. Vamos agora ouvir um pouquinho a chamada que vai ser feita das escolas que se encontram lá. Chelsea, boa noite! E então, o que está a acontecer aí? Quais são as escolas presentes no anfiteatro da Universidade Juaiki Chissano? Chelsea, boa noite. Parece que ainda estão a preparar as grandes emoções do lançamento do concurso Bússola, que acontece na Universidade Juaiki Chissano. Amigo ouvinte, estamos hoje fora dos nossos estúdios habituais, então daqui a pouco retomamos ao contacto com a Chelsea. Seguimos com mais uma proposta musical. Tem como título Oh Menina Mauro. Não poupa no som porque hoje é dia de festa aqui

0: Baixamos a música para informar que agora sim retomamos ao contacto com a Chelsea Maite do outro lado do anfiteatro da Universidade Juaiki Chissano, de onde vem o ambiente das emoções do lançamento oficial do concurso Bússola, que tem como objetivo, tal como dissemos, engajar e envolver as raparigas nas áreas de engenharias, ciências, tecnologias e matemática, áreas STEM. Justamente por isso, amigo ouvinte, vamos saber quais as escolas se fazem presentes naquele ponto da Universidade Juaiki Chissano, ou melhor, no anfiteatro da Universidade Juaiki Chissano. Importa destacar que daqui a pouco vou juntar-me à Chelsea para conduzir esta especial edição. Consigo já ouvir a Chelsea a perguntar às escolas que se fazem presentes. Vamos então a este momento, amigo ouvinte, e boa escuta.
1: Temos aqui a Escola Secundária Kissimavota. Uma salva de palmas. Estão fortes. A próxima escola é a Escola Secundária Joaquim Alberto Chissano. A quarta escola e última é a Escola Secundária de Michafutene. Palmas!
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0: Esta é a edição especial do programa Último Tempo, espaço acadêmico da Rádio Moçambique, que acontece na Universidade Joaquim Chissano.
1: Para já, eu queria convidar a Miss Ladies Guerra, diretora da Ação Social da Universidade Joaquim Chissano, que é para dar as notas de boas-vindas. Uma forte salva de palmas.
2: Obrigada. Obrigada pelo convite, obrigada a todos por estarem aqui, sejam bem-vindos. Em nome da Universidade Joaquim Chissano, queremos agradecer por esta participação tão ativa, tão maravilhosa, que todos vocês estão a ter aqui com nossas atividades. Bem, eu espero que, estando todos na secundária, se calhar vamos nos encontrar mais vezes. Muitos de vocês vão se candidatar para integrar nossos cursos. Temos várias atividades, temos cursos, temos clubes, e enfim, é todo um mundo de oportunidades que vocês podem abraçar entrando aqui à nossa instituição. Obrigada.
1: Queria chamar o senhor Marco Chirinda, representante da Unesco.
3: A nossa dinâmica
4: é a família que merece.
3: Muito bem. É com grande satisfação que a Unesco se junta a todos vós neste momento tão importante no âmbito do projeto Resiliência Estudantil para o fortalecimento do capital humano. O concurso Bússola representa uma oportunidade para as nossas jovens descobrirem o seu potencial, desenvolverem a sua criatividade e perceberem que podem ser protagonistas na construção de soluções para os desafios que enfrentamos nas nossas escolas, comunidades e no nosso país. Queremos incentivar escolhas académicas conscientes e aproximar as jovens das áreas da ciência, tecnologia, engenharia, matemática, tanto as chamadas áreas STEM. Mais do que adquirir conhecimento, queremos que cada participante tenha a oportunidade de transformar uma ideia em uma solução concreta. A nossa dinâmica
4: é uma dinâmica ao nível do pré.
0: É desta que convido a Tucaiana Bazo, Coordenadora Nacional de Projetos da FOCA. Uma forte salva de palmas para ela.
5: Excelentíssimos representantes das instituições parceiras, ilustres representantes das escolas, caros professores e demais convidados, e de forma muito especial, queridas estudantes, o Bússola foi criado especialmente para raparigas de 10ª, 11ª e 12ª classes, com o propósito de despertar a sua curiosidade nesta área, estimular a criatividade e incentivá-las a olhar para as áreas de ciência, tecnologia, engenharia e matemática, ou STEM, como vocês conhecem, que são espaços onde também podem construir o próprio futuro. Ao longo desse concurso, as participantes serão desafiadas a pensar em problemas reais das suas escolas, comunidades ou do nosso país, Moçambique, e a partir de materiais de baixo custo, desenvolver ideias, projetos, protótipos, softwares ou engenhocas que possam contribuir para a sua resolução. Por isso, a Bússola não pretende apenas promover uma competição, pretende, sobretudo, criar um espaço para que cada rapariga possa experimentar, questionar, criar, investigar, descobrir o seu próprio potencial. E nenhuma iniciativa dessa dimensão se concretiza de uma forma isolada. Por isso, gostaríamos de expressar o nosso profundo agradecimento às instituições que se juntaram a nós nesta jornada. E muito obrigada pela vossa presença e por fazerem parte desta jornada.
0: Tornamos uma das salas da Universidade Joaquim Chissano como um dos nossos estúdios nesta transmissão do Último Tempo. Chelsea.
1: Eu quero chamar a diretora de ação social do Conselho Municipal, a senhora Gilda Samuel.
6: Muito obrigada. Neste encontro, queremos também dizer que o concurso Bússola é uma iniciativa que coloca as nossas raparigas no centro de uma agenda fundamental para o desenvolvimento, o conhecimento, a inovação e a construção de soluções para desafios das nossas comunidades. O nome Bússola é, por si, muito simbólico. Uma bússola orienta, ajuda-nos a encontrar caminho e a indicar a direção. E é precisamente isso que queremos que esta iniciativa represente para as nossas jovens. Uma oportunidade para descobrir talentos, orientar sonhos e transformar conhecimentos em soluções. Dizer às nossas raparigas que elas têm lugar nas áreas de ciências, tecnologia, engenharia e matemática. Mas queremos ainda ir mais longe. Queremos que elas não sejam apenas utilizadoras da ciência e da tecnologia. Queremos que sejam criadoras. Queremos que sejam capazes de olhar para a sua escola, para o seu bairro e para a sua comunidade e identificar um problema, fazer perguntas e procurar respostas. Queridas raparigas, vocês são as protagonistas deste concurso. Por isso, queremos deixar-vos uma mensagem muito simples. Não tenham medo de tentar. A ciência é menina. A tecnologia é menina. A engenharia é menina. A matemática é menina. E mais do que isso, a inovação precisa de meninas. Muito obrigada.
0: Como quebrar o medo da rapariga seguir carreiras técnico-científicas? Quem vai ajudar-nos a compreender este e outros aspectos é a especialista de petróleo, gás e energia, a Jocelaine. Uma forte salva de palmas!
7: A primeira pergunta que eu gostava de fazer é: quantas já decidiram o que querem fazer depois de terminar o ensino secundário? Nós, como mulheres, temos o dever e obrigação de fazer tudo de forma excelente para garantir que mais mulheres, mais meninas possam ter a mesma oportunidade, porque só assim vamos conseguir abrir as portas. Imaginem que vos dá uma oportunidade e vocês fazem tudo de qualquer maneira. O que é que vão dizer? Vão dizer, ah, essas meninas não sabem o que querem. E vão fechar a porta, não vão dar mais oportunidade a outras meninas. Então, uma das coisas que eu queria dizer é, quando vocês estiverem na escola a estudar, quando forem fazer os vossos trabalhos, estágios, é importante garantirem que vocês são excelentes. Muitas coisas aconteceram no início da minha carreira. Já tive em situações em que estávamos numa mesa, eu disse alguma coisa e todos eles fingiram que não ouviram, simplesmente porque eu era mulher e era a única mulher naquela sala. Então, pode sim haver situações, mas nem assim vocês devem desistir. Depois disto, ao longo da minha carreira, eu tive a oportunidade de trabalhar no primeiro projeto de gás natural liquefeito de Moçambique, o primeiro projeto. Não é porque é o segundo, o terceiro, o primeiro projeto. Então, se eu tivesse desistido quando meu professor disse que eu não haveria de conseguir arranjar marido na 10ª classe, se calhar aquele projeto que está lá não teria o meu contributo, o contributo de uma mulher que decidiu não desistir. Física é difícil, né? Química é difícil, né? Mas o fato de ser difícil, o fato de matemática, física, química ser difícil, não significa que é impossível, não significa que vocês não vão conseguir. Significa que vocês têm que se dedicar, se apoiar mais e procurar ajuda daqueles que sabem melhor, daqueles que percebem melhor, para vocês continuarem a se capacitar e conseguirem ultrapassar os desafios das disciplinas que vocês vão enfrentando. Então, não vale a pena dizer, nós não queremos deixar de ter uma solução daqui a 10 anos, porque uma das meninas nesta sala disse que, e não, física é difícil, vou escolher outra coisa. Imaginem se eu tivesse dito, há uns anos atrás, eu trabalhei neste primeiro projeto de LNG em Moçambique, e depois disto, 2 anos depois de estar a trabalhar no projeto, eu tive a oportunidade de me chamarem nos Estados Unidos da América para me darem um prémio porque eu contribuí para este projeto. Então, meninas, o que eu estou a tentar vos mostrar é que aquela decisão que eu tomei na 10ª classe levou-me a todos estes locais. Consegui contribuir para um projeto importante em Moçambique, e este não foi o único projeto. Depois destes, vários outros projetos que eu tive a oportunidade de contribuir, soluções que eu tive a oportunidade de contribuir. Então, eu quero dizer para cada uma de vocês, não deixem a física, a matemática, as pessoas vos impedir de seguir a área de STEM. Se vocês decidiram que querem ser engenheiras, se vocês decidiram que querem seguir a matemática ou as áreas tecnológicas, vão em frente porque é possível. Ao longo dos anos, eu já tive a oportunidade de estar na África do Sul, já tive a oportunidade de estar no Zimbábue, já tive a oportunidade de estar nos Emirados, no Dubai, já tive a oportunidade de estar em Milão, na Itália. Isto só para mencionar alguns países a dar o meu contributo como mulher que trabalha na área de STEM. Então, soluções, projetos estão à espera de cada uma de vocês. Eu quero que quando vocês se olharem no espelho hoje, vocês digam que daqui a 10 anos eu serei uma das mulheres que estará sentada em espaços onde decisões, onde projetos, onde soluções serão construídas não só para o nosso país, não só para a vossa comunidade, a vossa área, mas, quiçá, para resolver os problemas do continente, resolver os problemas do mundo. Não há limites para aquilo que vocês podem realmente alcançar. Então, para terminar, eu quero que vocês digam comigo. Eu posso?
4: Eu posso.
7: Eu consigo. Seguir uma carreira em STEM. Vamos dizer tudo junto?
4: Eu posso, eu consigo seguir uma carreira em STEM.
7: Muito obrigada.
1: Realmente, esta experiência partilhada veio para transformar, pelo menos, a minha mentalidade, e eu acredito que também vai transformar a mentalidade de todas as meninas que estão aqui, que vieram em busca de uma experiência tão forte quanto da nossa oradora de hoje. O meu muito obrigada mais uma vez por ter partilhado conosco tudo quanto partilhou. E vamos fazer a diferença ou não vamos?
4: Vamos!
1: A partir de hoje, cada uma de nós sai daqui com a missão e com o desejo de se manter focada principalmente nestes assuntos ligados às STEMs.
0: Estas raparigas vão trazer soluções para os diferentes problemas que o país e o mundo enfrenta. Mais uma vez, aplausos para todos vocês e para a nossa querida oradora. A dinâmica da juventude. Tucayana Basso, podes dar-nos a conhecer o concurso Bússola?
5: O concurso parte de uma preocupação concreta. Muitas raparigas continuam a ser direcionadas pela sociedade ou pelo seu próprio meio para áreas tradicionalmente associadas às funções de cuidado, enquanto as áreas de ciência, tecnologia, engenharia e matemática, ou STEM, continuam a apresentar desafios de participação feminina, que foi a abstração que vocês tiveram a oportunidade de presenciar com a apresentação da excelentíssima convidada que nós tivemos hoje. E, por isso, a Bússola pretende atuar precisamente num momento importante, a fase em que os estudantes da 10ª, 11ª e 12ª classes começam a tomar decisões sobre o seu futuro académico e profissional. Mais do que dizer às raparigas que podem seguir STEM, queremos criar uma oportunidade para que elas experimentem, criem e descubram na prática o seu próprio potencial. Então, o que é o concurso Bússola? O Bússola é um concurso de inovação científica e tecnológica dirigido a raparigas estudantes da 10ª, 11ª e 12ª classes das escolas parceiras da FOCA. O desafio é muito concreto. Cada participante deverá criar uma solução para um problema real da sua escola ou comunidade. Não queremos limitar as estudantes a responderem perguntas teóricas ou a apresentarem trabalhos exclusivamente escritos. Queremos que elas coloquem as mãos na massa. A participante pode desenvolver, por exemplo, uma engenhoca, um protótipo físico, como um sistema de irrigação, um carregador solar, uma ventoinha, um filtro de água. Pode também apresentar uma maquete funcional ou detalhada, um software, uma aplicação ou um programa simples, ou ainda outro projeto de ciência que demonstre uma solução para um problema concreto. Um dos elementos que queremos incentivar é a utilização de materiais recicláveis, sucata ou materiais de baixo custo. E isso é importante porque nós queremos mostrar que a inovação não depende necessariamente de equipamentos caros. Uma estudante pode ter recursos limitados e ainda assim utilizar a criatividade para desenvolver projetos dessa estirpe. Então é muito importante que estes materiais sirvam como base para a elaboração desses projetos e para que vocês interpretem da elaboração desses projetos que vocês podem fazer isso com o mínimo que vocês tiverem ao vosso redor. Então o objetivo geral do concurso Bússola é despertar a curiosidade científica e o potencial criativo de raparigas, incentivando a explorar carreiras nas áreas de ciência, tecnologia, engenharia e matemática. E para alcançar esse objetivo, temos três prioridades. Primeiro, desconstruir o estereótipo de que as áreas técnicas e tecnológicas são exclusivamente masculinas. Segundo, estimular a capacidade de resolução de problemas, incentivando as estudantes a transformar problemas reais em oportunidades para criar soluções. E, em terceiro, aproximar as estudantes do ambiente profissional e tecnológico, permitindo-lhes ter contacto com pessoas, conhecimentos e experiências que possam ajudá-las a visualizar essas áreas como possibilidades concretas para o seu futuro. Naturalmente, surge uma questão muito interessante. Como é que isso vai ser avaliado?

0: implementação desse projeto. O segundo critério é a criatividade e inovação. 30% da avaliação. Será considerada a originalidade da ideia e a capacidade de transformar o recurso simples, recicláveis ou de baixo custo numa solução funcional ou representativa. Eu repito, o segundo critério é a criatividade e inovação, que corresponde a 30% da avaliação. O terceiro é o impacto social, que corresponde a 25%. A estudante deverá demonstrar claramente qual é o problema que pretende resolver e de que forma a sua solução pode beneficiar a escola, a comunidade ou, de forma mais ampla, a sociedade. Por fim, temos a apresentação, 10%. Aqui será avaliada a capacidade de comunicar a ideia com clareza durante a feira de inovação. É importante destacar que não procuramos necessariamente o projeto mais sofisticado. Queremos perceber o que, a estudante identificou, o que criou, o que aprendeu e que problema procurou resolver. Então, são esses os quatro critérios de avaliação. Eu volto a repetir para quem não tomou nota: curiosidade, conhecimento científico, que é 35% da avaliação, criatividade e inovação, que é 30% da avaliação, impacto social, que é 25% da avaliação, e apresentação, que é 10% da avaliação.
1: Muito obrigado, Tuca e Ana Basso. Obrigado por esta apresentação, Chelsea, que acrescentou ainda mais valor à nossa mente sobre o concurso Bússola. Estamos, sim, nos nossos minutos finais e nada melhor que nós deixarmos os pontos centrais desta edição. Estamos a finalizar, mas como é habitual, Chelsea, e aqui não vai ser diferente, nós vamos acompanhar a aula de língua portuguesa.
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3: Qual é o plural de aldeão e charlatão?
4: Aldeões, charlatões.
5: O plural de aldeões é aldeões. Charlatões, charlatões.
6: Charlatões.
5: Sim, charlatões, sim.
7: Aldeões.
6: Aldeões.
7: Sim.
6: E da palavra charlatão?
7: Charlões. Aldeões.
6: Aldeões. E da palavra charlatão?
7: Charlatões.
8: Aldeões. É aldeões.
6: E da palavra charlatão?
8: Charlatões.
3: Há nomes que apresentam mais de uma forma no plural. Certos nomes terminados em -ão podem apresentar mais de uma forma de plural. Aldeão, aldeões, aldeões, aldeães. Charlatão, charlatães, charlatões. Corrimão, corrimãos, corrimões. Guardião, guardiães, guardiões. Verão, verões, verãos.
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1: Amigo ouvinte, termina assim o programa Último Tempo de hoje, realizado aqui na Universidade de Joaquim Chissano, no âmbito do lançamento do concurso Bússola, que é uma iniciativa da organização FOCA que visa engajar e envolver as raparigas nas áreas de engenharias, ciências, tecnologias e matemática, ou área STEM.
2: Amigo ouvinte, voltamos aos nossos estúdios na próxima edição do Último Tempo. Obrigado pelo carinho da tua audiência.
1: Na sonorização esteve o Mauro Jamice. Contamos com o Tomás Macuacua na produção e o Alcides na assistência técnica.
2: E nós, Stélio Chimizani e Chelsea Maíta, estivemos na apresentação. Tal como sempre, na Onda do Saber,
1: sintoniza-te para aprender.

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1: 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Caro ouvinte, são precisamente 22 horas em todo o território nacional.

0: Seguimos com as notícias a seguir apresentadas por Vítor Rufino. Vítor, boa noite.
1: Boa noite, Sérgio Guissamulo. Boa noite, ouvinte. O governo moçambicano estuda a possibilidade de alargar a linha férrea que parte do porto de Nacala, na província de Nampula, até ao Botswana. É um anúncio feito esta quarta-feira em Gaborone pelo presidente da República, Daniel Chapo, em conferência de imprensa de balanço da sua visita de Estado ao Botswana. O chefe de Estado explicou que a extensão da ferrovia que atualmente serve a Zâmbia e o Malawi é um projeto destinado a explorar ao máximo as potencialidades da Zona Económica Especial de Nacala.
2: Nós, neste momento, estamos a trabalhar para ver se, junto do Malawi, da Zâmbia e também, quem sabe, do Botswana, alargarmos, portanto, a linha férrea do Porto de Nacala, por forma que nós possamos atingir esses três ou quatro países da região, semelhança de que o Porto da Beira consegue atingir certo cada sete países do Interland, incluindo o Congo. O projeto inclui não só a questão do investimento no que toca às linhas férreas, também as vias rodoviárias, mas também o desenvolvimento agrícola, o desenvolvimento turístico.
1: Daniel Chapo informou ainda que, no âmbito das ações para dinamizar a zona económica de Nacala e da região norte do país, está previsto para o dia 27 de outubro o início dos voos internacionais a partir daquele ponto. O presidente da República inicia esta quinta-feira uma visita de trabalho de 4 dias à província de Gaza, no âmbito da materialização da agenda de governação de proximidade, participativa e inclusiva, e que visa fortalecer a ligação entre o Estado e os cidadãos. Um comunicado recebido na nossa redação indica que, durante a visita, o chefe do Estado vai escalar os distritos de Mapai, Mabalane e Bilene, onde manterá contactos com as comunidades e acompanhará iniciativas de desenvolvimento local. A agenda de Daniel Chapo inclui ainda a orientação da sessão extraordinária do Conselho Executivo Provincial, alargada ao Conselho dos Serviços de Representação do Estado na província de Gaza, a administradores distritais e presidentes dos conselhos autárquicos. Em Gaza, o presidente da República vai igualmente visitar campos de produção agrícola, orientar comícios e inaugurar um sistema de abastecimento de água. No decurso da visita, Daniel Chapo vai também reunir-se com mulheres da província de Gaza num espaço de diálogo sobre questões de interesse para este segmento da população. O Banco de Moçambique vai colocar à disposição do sistema financeiro até dezembro uma plataforma que permite monitorar em tempo real o volume e o preço de venda das divisas que os bancos colocam no mercado. O anúncio foi feito pelo governador do Banco de Moçambique. Felisberto Navalha falava esta quarta-feira em Maputo durante a apresentação das medidas tomadas pelo Comitê de Política Monetária do Banco Central.
3: Nós queremos, até final de dezembro, final deste ano, colocar à disposição do sistema bancário, colocar à disposição do mercado, uma plataforma que permite, em tempo real, o Banco de Moçambique monitorar o volume de divisas que os exportadores colocam no sistema para venda para os bancos e, consequentemente, a que preços estão a colocar e, simultaneamente, verificar em tempo real o volume de divisas que o mercado e os importadores estão a procurar e a que preço os bancos estão a colocar. Então, acreditamos nós que, a partir do próximo ano, teremos mais informação, tendo em conta esta reforma na plataforma, nas tecnologias de informação, e beneficiando desta transformação digital que hoje ocorre, para podermos monitorar melhor e verificar exatamente o que é que está a acontecer com a taxa de câmbio e que nível de felicidade ela vai tendo no seu dia-a-dia.
1: O governador do Banco de Moçambique, Felisberto Navalha, falando esta quarta-feira em Maputo, quando apresentava os resultados do Comitê de Política Monetária. O Tribunal da Cidade de Maputo decretou esta quarta-feira o despacho de pronúncia confirmando a acusação de 13 funcionários da Direção Nacional do Tesouro e Cooperação Financeira dos Ministérios das Finanças, da Economia, Autoridade Tributária, Assembleia da República e empresários pronunciados pelos crimes de corrupção passiva para ato ilícito, associação criminosa e agiotagem. A decisão surge na sequência das buscas e apreensões de funcionários das instituições supracitadas. Informações em poder da Rádio Moçambique indicam que o mesmo tribunal decidiu manter a prisão preventiva de todos os arguidos em causa. O Ministério Público na Zambésia confirma a detenção de 4 indivíduos em conexão com o assassinato do bispo da diocese de Quelimane, Dom Osório Afonso, ocorrido em junho último no Passos Episcopal. O porta-voz do Ministério Público na Zambésia diz que o processo está na fase de instrução. Rambo Simbi falava esta quarta-feira em Quelimane, em conferência de imprensa sobre o desempenho do Ministério Público referente ao primeiro semestre. Na atualidade internacional, um dos pilotos do voo da Fly Dubai, desviado esta quarta-feira para a Arábia Saudita, foi detido após alegadamente esfaquear o copiloto e tentar derrubar o avião. O anúncio foi feito pelo primeiro-ministro israelita Benjamin Netanyahu num comunicado em vídeo. O dirigente indicou que o suspeito foi detido e que está a ser interrogado pelas autoridades sauditas. Benjamin Netanyahu diz ter ordenado aos serviços de segurança israelitas que se preparassem para qualquer potencial ameaça adicional. No desporto, a Seleção Nacional de Futebol de Sub-23 venceu no Estádio Nacional de Gaborone a seleção do Botswana por 2 bolas sem resposta em jogo amigável enquadrado nas festividades dos 60 anos da independência nacional daquele país, assinalados esta quarta-feira. Os 2 golos da partida foram apontados na segunda parte por intermédio de Rizan Romão e Neldon Rafael. A partida reuniu milhares de adeptos em Gaborone e contou com a presença do presidente da República, Daniel Chiap. Fechamos com o tempo. A cidade de Nampula poderá ser a mais quente do país esta quinta-feira, ao registrar uma temperatura máxima de 30 graus centígrados, seguida por Pemba, com 29. Quelimane, 28. Tete, 27. Vilanculo, Beira e Lixinga, 25. Xai-Xai e Inhambane, 24. Maputo, 23. E, por último, Chimoio, 16 graus centígrados de temperatura máxima. Apresentamos as notícias a esta hora, as próximas às 23 horas e 30 minutos, no último jornal.

0: 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Certidão de nascimento, cédula pessoal e o bilhete de identidade.
1: Presidente da República, Daniel Chapo.

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Saudações, caro ouvinte. Está no ar mais uma edição do Raízes na Diáspora, o espaço da Antena Nacional dedicado às histórias, experiências e percursos dos moçambicanos que vivem fora do país. Eu sou a Rosa Maciel e faço equipa com Dalila Miquidade e Estevão Mucavel Júnior. Nos próximos 50 minutos, vamos conhecer duas experiências de vida em dois espaços diferentes da Europa. Vamos até a Alemanha, mais concretamente em Stuttgart, onde vive há mais de 40 anos o moçambicano Abdala Kanana, atualmente presidente do Conselho Consultivo da Comunidade Moçambicana Local. E vamos igualmente até Portugal, a região do Porto, para conhecer Ailton Langa, moçambicano radicado em Amarante e que trabalha como motorista de distribuição. Duas histórias, dois países, duas realidades profissionais e sociais diferentes. Mas há uma coisa que as aproxima: a experiência de construir uma vida longe de Moçambique. Votos de uma boa escuta. Música.

0: Começamos a nossa viagem pela Alemanha. Stuttgart é uma das principais cidades do sul do país e capital do estado de Baden-Württemberg. É uma região fortemente industrializada, conhecida pela presença de grandes empresas dos setores automóvel, tecnológico e industrial. É também uma cidade marcada pela diversidade da população e pela presença de comunidades estrangeiras que, ao longo de décadas, passaram a fazer parte da realidade local. É neste contexto que encontramos um moçambicano que aqui vive há mais de 40 décadas. Chama-se Abdallah Kanana. Chegou à Alemanha há 40 anos, como já fizemos referência, e construiu aqui uma parte significativa da sua vida. Hoje, além da sua experiência pessoal e profissional, tem uma responsabilidade junto da comunidade moçambicana. É presidente do Conselho Consultivo da Comunidade Moçambicana neste local. Os mais de 40 anos permitem olhar para uma experiência migratória não apenas como uma chegada a outro país, mas como um processo de adaptação, construção de relações, mudanças sociais e também de transformação. Vamos saber como foi esse percurso.
1: Histórias de vida.
2: Abdallah, seja muito bem-vindo ao Raízes na Diáspora. Para quem o ouve hoje na Rádio Moçambique, afinal, quem é o Abdallah Kanana, além das suas funções e títulos?
3: Muito obrigado pela pergunta. Eu sou de Mugondoma, em Pebane, na província de Zambeze. Vim de uma terra de pescadores, de caçadores, camponeses, gente simples, de trabalho duro e de palavra. Minhas origens são de uma família que me ensinou que ninguém é maior que a comunidade. Em Pebane, aprendi que se um vizinho não tem, nós dividimos. Esse é o espírito moçambicano que eu trago. Minha infância foi igual de todas as crianças. Naquela altura, entre a escola e a machamba, caça e pesca, foi lá que aprendi a ser resiliente. Quando você cresce longe de tudo, você aprende a resolver, a não esperar, a lutar. Minhas raízes são moçambicanas, são moçambicanas, e mesmo estando aqui em Stuttgart, na Alemanha, há muitos anos, são elas que me seguram.
2: Que memórias mais fortes guarda da sua infância e juventude?
3: Quando jovem, com muitos na altura, fui da criança, um dos continuadores da OJM. Trabalhei para a cultura em Quilimane. Foi um momento muito lindo, eu me lembro bem.
2: Há quanto tempo vive em Stuttgart e o que levou a radicar-se na Alemanha?
3: Vivo em Stuttgart desde 2008. Mas na Alemanha desde 1983. Eu vim naquele tempo de São Ramachel com aquele contrato governamental RDA, República Popular de Moçambique, na formação de técnicos têxteis para voltarmos ao regresso trabalharmos na fábrica de Mucuba, que estava em construção na altura.
2: Abdallah, fale-nos do seu processo de integração na sociedade alemã. Que desafios enfrentou?
3: A língua alemã é uma das línguas mais difíceis no mundo. Até fala-se de segunda língua mais difícil. Mas quando você vem jovem, a preparação era muito boa, era eficaz. Ficávamos... Não falávamos outra língua senão alemão, e tínhamos alemães que nos ensinavam a língua antes de sairmos para fora. Mas foi um desafio muito, muito difícil. A progressia é tudo diferente. A Alemanha é outro mundo.
2: Que diferenças mais sentiu entre a rotina de trabalho em Moçambique e a cultura de trabalho alemã?
3: O processo de integração profissional como técnico não foi difícil. Como deviam saber, portanto, eu vim à RDA para a formação, naquele tempo de Samara Maché. E a organização, a maneira como estava organizado, facilitou boa aprendizagem, jovem. E depois da língua, entramos para ensino profissional. Terminada a formação, era difícil encontrar emprego. A indústria metalúrgica tem muito emprego, muito procurada. Logo, para mim ficou muito fácil, porque fiz a formação industrial e é fácil. Foi fácil mesmo. Integração profissional. Quando voltei em 97, depois de 7 anos que eu fiquei ali em Moçambique, cheguei aqui como estava especializado. Sou especializado em hidráulica e pneumática. É uma parte muito, muito procurada, uma das profissões mais procuradas. E nisso foi fácil encontrar emprego, ultrapassar essas fases. De progressia, o ensino da língua foi muito cuidadoso, tanto foi cuidadosamente preparado no tempo da Herder, aquele tempo socialista. Isso muito ajudou para a minha integração e ajudou a ultrapassar todos os desafios que seriam difíceis se viesse, por exemplo, como agora, não é? Como agora que você vem estudar. Tem de vir com tua força mesmo, e bem sozinho. A ajuda não é como anterior. Agora você trabalha mesmo para a tua cabeça e para conseguir.
2: Como presidente do Conselho Consultivo da Comunidade Moçambicana, em Estugarda, quais são as suas principais responsabilidades?
3: Como presidente do Conselho Consultivo, o meu trabalho tem 3 pilares muito claros. A unidade. Nós somos de Zambésia, de Nampula, de Maputo. Mas aqui somos um só, Moçambique. Meu primeiro objetivo é acabar com a divisão e juntar todos. Fazer com que o moçambicano que chega hoje, em Estugarda, encontre uma família. Integração com dignidade. Ajudar o nosso povo a integrar na Alemanha. Com documentos, língua, trabalho, escola, dos filhos. Mas sem nunca perder a nossa cultura, a nossa língua. O nosso respeito, integrar, não esquecer de onde viemos. Ponte entre Moçambique e Alemanha. Ser a ponte oficial, representar de Moçambique aqui e levar oportunidades para lá. Queremos projetos, parcerias e mostrar que a diáspora moçambicana é trabalhadora e organizada. Eu sou de Mbudoma, uma aldeia pequena, mas já aprendi lá que para carregar a água todos têm que pegar no balde. Sozinho ninguém faz nada. O meu objetivo é fazer todos pegar no balde e juntos.
2: Abdala, fale-nos da comunidade moçambicana radicada em Estugarda. Que projeto o Conselho tem desenvolvido para apoiar as comunidades moçambicanas aí radicadas?
3: Projetos do Conselho Consultivo para preservar a cultura. Temos algumas organizações que trabalham para tal. Uma delas é dirigida por o senhor Raindi. E temos em Berlim, temos em Dresden, temos em Chemnitz, antigo Karl-Marx-Stadt. Também grupos de músicos. Temos cantores, temos músicos que estão a preservar. E a gente se apoia assim à nossa maneira, porque só podemos ver de associações e os associados apoiam a isso e nós apoiamos. O Conselho Consultivo está com o coração aberto para tal e agora mesmo estamos a lutar para conseguirmos criar a Casa de Moçambique. Estamos com toda a força para tal, a criação de Casa de Moçambique. De ajudar a melhor preservar, melhor aproximarmos da cultura moçambicana. Para o desenvolvimento de Moçambique, estamos também a falar com o governo para que nos dê, vou chamar de dar mesmo, dar terra para a agricultura, para o turismo. Estamos ainda em conversa para tal. Espero que saiamos com uma sorte, né, e tenhamos a terra. Os olhos são mesmo para o desenvolvimento de Moçambique. Os nossos filhos nos falam: mas pai, por que que não vamos ajudar Moçambique? E nós dissemos: ainda precisamos de tempo, porque a segurança de Moçambique nos ajuda. E outra coisa também é o passado. A Alemanha é diferente de outras diásporas. É preciso lembrar que aqueles magermanes estão ali no jardim do magerman, que é uma parte de nós cá. E o que estão a reivindicar lá, ali na... E o que reivindicamos aqui. Nesse contexto, em alguma altura perdemos confiança. Mas queremos crer que é dessa vez que o Moçambique vai nos precisar. Moçambique precisa desenvolver, Moçambique precisa de estar livre, precisa de paz, Moçambique precisa de tudo o que é bom. Como Samora dizia, temos a riqueza, tanto temos os recursos, mas não temos o homem. Agora temos recursos e temos o homem, mas a desgraça continua. Então nós, a diáspora, queremos dizer a Moçambique que já temos o homem preparado para os nossos recursos. Esse homem são os nossos filhos. Nos precisem e nós viremos. Ficamos com uma vergonha ouvir que Moçambique está a fazer contratos para o moçambicano ir trabalhar em Portugal. Nós que temos rios, nós que temos recursos e temos homem preparado. As máquinas para tal, temos, pode-se comprar. E compramos com quê? Com os nossos recursos. Então, nós estamos prontos para vir ajudar no Moçambique. Nós estamos prontos para o desenvolvimento do Moçambique.
2: Que conselho simples e direto deixa aos jovens moçambicanos que sonham em radicar-se na Alemanha?
3: Hoje em dia já não há dificuldades de quem vem. Talvez a língua, né? Mas é vir à Alemanha para quem vem para estudar. É obrigado a chegar aqui enquanto já sabe falar a língua. Isso é uma obrigação. Mesmo os que vêm para casamentos. Tem de ir à escola, faz o seu nível 1, tanto o A, e vem enquanto já sabe falar. Porque para quem vem estudar, não se acompanha um estudante, não se traduz um estudante universitário. Não há tradução para ele. Ele tem de chegar e saber falar, saber dizer o que ele quer. Então, é uma obrigação na Alemanha você chegar aqui enquanto já tem a língua. Se chega, tem internatos. Há chamados VGs, portanto, é Wohnungsgemeinschaft, viver em conjunto. A dificuldade pode ser daqueles que vêm com asilo, e aqui os moçambicanos quase não existe. Para os moçambicanos não há asilo. Eu não tenho visto ninguém. Então, para dizer que quem é moçambicano não tem dificuldade de vir à Alemanha, porque se vem para estudar, já vem com a língua. Eles obrigam isso. Se vem para casar, pelo casamento, também a mesma coisa. Ainda não sei das dificuldades de estudantes ou de quem vem para trabalhar. Nunca ouvi, não sei. A sorte é que nós estamos aqui já há 40 e tal anos. E quem vem, de um lado, tem um familiar. De qualquer maneira tem um familiar ou alguém conhecido. Temos aquela história em que o vizinho, chamamos o vizinho de tio. Então, na Alemanha não há, não temos dificuldades de quem chega hoje, chega amanhã, vem estudar, vem casar. Não há, não há. Estamos preparados e unidos para ajudar um ao outro. Isso é uma realidade.
2: Abdala Kanana, muito obrigada pela sua disponibilidade e pela representação da nossa moçambicanidade na Alemanha. Votos de muito sucesso.
3: Obrigado pela entrevista.
4: A experiência de Abdala Kanana permite-nos perceber uma dimensão importante da vida na diáspora: o tempo. Viver fora de Moçambique durante décadas significa acompanhar mudanças no país de acolhimento, mas também acompanhar à distância as transformações do próprio país de origem. E há outra dimensão particularmente interessante quando falamos de uma comunidade moçambicana no estrangeiro: a organização comunitária. Manter contactos, criar redes, apoiar compatriotas, preservar referências culturais e, ao mesmo tempo, integrar-se na sociedade onde se vive, são desafios que muitas comunidades enfrentam. No caso de Estugarda, essa realidade é vivida por uma comunidade moçambicana que tem as suas próprias dinâmicas.
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4: Da Alemanha viajamos agora para Portugal, mas não vamos para Lisboa. A nossa próxima paragem é Amarante, no distrito do Porto. Amarante é uma cidade do norte de Portugal, situada junto do rio Tâmega, numa região com características diferentes dos grandes centros urbanos portugueses. É neste espaço que vive atualmente o moçambicano Ailton Langa, que trabalha como motorista de distribuição. O trabalho de distribuição implica deslocações, contactos com diferentes lugares e pessoas e uma rotina profissional que tem características próprias. Também aqui nos interessa perceber como é construir uma vida longe de Moçambique. Acompanhe.
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2: Olá, Ailton. Seja muito bem-vindo ao Raízes na Diáspora.
5: Boas. A honra é toda minha poder fazer parte deste grande programa e poder falar um pouco sobre a vida dos moçambicanos, por exemplo, cá na diáspora.
2: Ailton, para começarmos, e para que os nossos ouvintes te conheçam melhor, quem é o Ailton?
5: Falar de quem é Ailton Langa é falar de um jovem que tem uma cabeça muito virada para a independência em questões de negócios e criação de conteúdos e construção de um próprio futuro. Em questões de rumo e vida e trajetória. Falar um pouco, por exemplo, da minha zona, de onde eu cresci, de onde eu vivi e de onde é que eu fui feito. Eu fui um nativo ou um descendente de um dos melhores países do mundo, que é Moçambique.
2: Em que parte de Moçambique nasceste e cresceste, Ailton?
5: Onde é que eu fui feito exatamente? Eu sou da Zona Sul, concretamente na província de Maputo. É muito difícil falar um pouco sobre a zona onde é que cresci, porque os meus pais, antes de se estabilizarem, por exemplo, em questões de zonas, antigamente ainda reinava aquela coisa do arrendamento e essas coisas. Antes do casal encontrar uma casa própria, olhava muito para o arrendamento como uma opção para questões de independência. Entretanto, nesse processo todo de saltar de casa em casa, os meus pais foram terminar na zona da Matola, concretamente no bairro de Salala. Foi lá onde eu depois passei a minha adolescência, sem esquecer das zonas onde eu passei, como é o bairro do Fomento, o bairro do Benfica, que foram zonas que representaram muita coisa para mim.
2: Que memórias guardas da tua infância e juventude na terra-mãe antes de te fixares no Porto?
5: Em questões sobre o que é que eu levo cá como memória para Portugal, da minha infância, eu acredito que é os momentos que eu vivi com os meus amigos principalmente o que não me sai muito da cabeça, que eu olho como um dos melhores momentos da minha vida, foi quando... era quando nós jogávamos berlindes no bairro do Fomento. Se tiver algumas pessoas, alguns meus amigos que devem recordar que aquilo parecia um encontro de lendas, porque fazia-se campeonatos de berlindes ali, e é uma coisa que eu nunca vou esquecer.
2: O que te motivou a radicar-se em Portugal e como surgiu a oportunidade de te fixares na região do Porto, em Amarante?
5: É uma pergunta muito, muito pertinente e interessante. Eu acho que a oportunidade, por exemplo, e não sei se todo mundo sente isso como eu tinha sentido quando eu ainda estava em Moçambique, que é a sensação de pertença. Não que eu não pertencesse ao meu país, mas eu sempre tive aquela curiosidade de querer procurar novos horizontes. E calhou numa época em que a minha vida estava numa época muito confusa, e eu ainda tinha certas questões que eu não encontrei respostas imediatas, por exemplo, no meu país. Foi uma das coisas que fez com que eu emigrasse. E também eu tenho família cá, e antes de eu emigrar eu tinha família, ou melhor dizer, familiares cá, e tenho um tio, né, que sempre me dizia: opa, tu tens potencial para isto, para aquilo, podias muito bem pensar em emigrar e tal. Entretanto, aquilo sempre sustentava a minha narrativa, ou a minha ideia de querer sempre emigrar e sair de Moçambique.
2: Ailton, como foram os primeiros tempos de adaptação no norte de Portugal? Quais as maiores diferenças que sentiste no início?
5: Falar, por exemplo, sobre qual foi a minha primeira impressão cá. Não vou falar que tenha sido uma das melhores coisas que eu já vivi, não. Porque uma pessoa, quando sai da zona de conforto e depois encontra uma realidade um pouco mais dinâmica, aquilo parece que... fica a parecer que nós somos fora do eixo. Porque o que acontece? Quando eu cheguei cá, a primeira coisa que me impactou foi o clima. Porque eu viajei em novembro. E geralmente cá na Europa, ou concretamente em Portugal, em novembro faz muito frio. Porque é a época do inverno. Entretanto, primeiro eu vinha de um verão moçambicano, né, da África, Austrália e tal. E depois houve esse choque térmico, cheguei cá e vi todo mundo agasalhado, e até aconteceu um facto muito interessante no avião, que quando nós começamos a, não sei se estávamos a atravessar Kimara, estávamos mesmo à beira de chegar no aeroporto de Lisboa, o pessoal todo começou a nos aconselhar, e o clima mesmo do avião mudou, que era para tentar reduzir ou minimizar o impacto térmico que nós íamos ter quando aterrássemos no aeroporto de Lisboa. Entretanto, eu acho que uma das principais coisas que me deixou um pouco abismado, tipo, em questões de impacto, foi mesmo o clima. O clima foi uma das coisas que me deixou mais assustado, né? Mas já, como dizem, a espécie que não se adapta à natureza é capaz de morrer, mas nós somos sempre fortes, moçambicanos. Acredito que é uma das etnias, uma das culturas mais fortes que existe, não só nos Palopes, mas também na diáspora.
2: E como é hoje a tua rotina e o teu estilo de vida aí em Amarante?
5: Falar um pouco, por exemplo, da minha rotina atualmente. Opa, é um pouco mais relaxada em relação à época em que eu cheguei, porque quando eu cheguei e haviam poucas oportunidades em questões de trabalhos naquilo que era a minha área, porque eu sou formado em marketing em Moçambique, por exemplo, marketing e publicidade, e fiz formação em economia, que por questões internas não consegui concluir, mas eu já tinha aquela perspectiva de vou chegar cá, vou trabalhar com isto, mas aquilo, mas infelizmente é aquele que volto a citar, que a espécie que não se adapta à natureza é capaz de morrer ou não se reintegrar na sociedade. Eu tive que emigrar, por exemplo, no ramo da construção civil, que era uma coisa muito nova para mim, era uma coisa que eu só via, por exemplo, quando pedreiros iam para a casa do meu pai para fazer isto e aquilo, quando pedreiros iam para a casa de Flanos, quando pedreiros, talvez eu pedia para mexer, por exemplo, numa obra minha, aí em Moçambique, eu só tinha essa noção, eu não tinha uma, tipo, era um caderno vazio, um papel em branco, mas, como dizem, todo mundo aprende, ninguém nasce ensinado. Fui aprendendo aquilo, fui me adaptando, aquilo foi meu ganha-pão durante muito tempo e depois de uma certa época eu fui fazendo formações aqui, fui fazendo capacitações aqui e acolá e agora trabalho diretamente com outra área muito fora da construção civil. Mas tem um porém, a construção civil é uma área que, para quem sabe, para quem tem conhecimento, para quem está balizado, pode ganhar muito dinheiro e pode ter uma renda muito boa em relação ou em comparação a Moçambique. Você vê? O pedreiro, né, que aqui chamam de trolha, tem muita valorização cá em termos de, por ser um trabalho muito prático e que praticamente poucas pessoas querem fazer, poucas pessoas têm esse tempo de querer aprender. Há poucas escolas de ensinamento, por exemplo, de construção civil. Há mais escolas de formação de engenheiros do que de construção civil. Entretanto, é difícil. E é uma área que, se, por exemplo, um moçambicano tem essa arte e tem as mesmas aspirações que, por exemplo, eu tive naquela época, eu acredito que dá para investir. Mas, por causa, por consequências de vida, evolução, experiências, uma pessoa foi recebendo mais propostas e propostas, já acabei caindo aqui na área da distribuição. Agora sou motorista distribuidor e é uma área mais sofisticada em questões de esforço físico. E minha rotina gira em torno de casa, trabalho, ginásio. E agora estou-me a formar em comunicação social e marketing de novo, porque é uma área que eu estou apaixonado, mas é um curso que eu faço online. E às vezes vou fazer presencialmente, porque é uma faculdade que está mesmo perto da minha freguesia.
2: O Ailton trabalha como motorista de distribuição. Como é o teu dia-a-dia de trabalho nas estradas portuguesas?
5: Falar do meu dia-a-dia de trabalho na estrada é... Opa, a rotina começa como qualquer um, acordar de manhã, preparar-se tudo e depois ir para o armazém, no armazém encontrar o caminhão já carregado, pegar nas faturas ou no cronograma de atividades e começar a fazer a distribuição, que é cliente por cliente, como motorista, ou se tiver um ajudante, ou nesse dia eu for como ajudante, temos que juntos conciliar e fazer uma rota que é para fazer a distribuição ao tempo suficiente de podermos chegar a casa a tempo e hora, não é? E gira em torno disso, que é olhar cliente por cliente e fazer as entregas. Por exemplo, falar, por exemplo, das minhas maiores dificuldades nessa profissão. Eu acho que por ser uma profissão que nós trabalhamos ao ar livre, as condições climáticas ditam muito a dinâmica do trabalho. Por exemplo, aqui no inverno chove muito e trabalhar a chuva é muito difícil, porque a chuva aqui acompanhada com frio é mais complicada. Podemos até ter equipamentos como quispos ou guarda-chuvas e tudo, botas de aço, botas impermeáveis, mas isso não muda a questão do clima não estar favorável para trabalhar. Eu acho que essa é uma das maiores dificuldades. Fora isso, A comunicação entre os meus colegas, eu acho que é uma das melhores, talvez porque a nossa língua materna ainda é o português, né? Que facilita muito na comunicação e isso ajuda muito.
2: E do lado das conquistas, quais têm sido os seus maiores sucessos profissionais desde que estás em Portugal?
5: E, por exemplo, falar das minhas maiores conquistas cá atualmente em Portugal, eu diria que a minha maior conquista cá é a independência financeira e a própria paz. A paz interior e a qualidade de vida conta muito, porque aqui nós temos mais... como é que eu posso explicar de uma forma mais simples e básica ou sem dar muitos rodeios sobre isso? Vou dar um exemplo muito claro, né? Se me permitirem. Tu podes deixar o teu carro em frente à tua casa. Imagina que tu vives num prédio ou num apartamento ou numa moradia com o vidro aberto e receberes um toc-toc que o teu vizinho tá alertar, ou uma pessoa que passou e talvez te viu ou sabe que tu moras ali, dá um toc-toc e te alerta: oh, irmão, oh, senhor, você esqueceu-se ali, deixou o vidro aberto. E isso para mim é uma novidade grande que eu acho que nós também, como moçambicanos, podíamos também cultivar, né? Sem haver aquela sensação de medo, tu dormires com o coração apertado de alguma possibilidade de um dos teus bens ser furtado ou o quê. Eu acho que essa é uma das conquistas que, resumindo nisso tudo, eu acho que é a qualidade de vida que eu conquistei. E em questões de integração com os meus colegas, é aquilo que eu digo. Tu se foi 100%, independente que a pessoa venha a 50%, se tu estás sempre 100%, um dia a pessoa vai atingir aos 100%, percebes? Porque as pessoas têm aqui uma percepção muito, muito, muito, não digo negativa, mas muito diminutiva de nós africanos, principalmente nós negros. Eles têm aquela sensação de vai, deve ser uma pessoa assim, isso, porque eles estudaram ou tiveram uma educação diferente. Entretanto, quando encontram uma pessoa estudada, uma pessoa balizada, uma pessoa posicionada, uma pessoa que conhece a cultura, eles começam a ter uma outra perspectiva sobre nós. Por exemplo, eu, por exemplo, quando me perguntam sobre Moçambique, eu muito bem podia talvez falar de problemas internos, de guerras. Eu, problemas internos, eu falo com os meus irmãos moçambicanos, não é? Mas com os portugueses, por exemplo, com os meus colegas, eu falo sempre das terras paradisíacas que temos, dos arquipélagos como Bazaruto, Ilha das Quirimbas. Eu sempre falo das coisas melhores, que é a única coisa que eu gosto. E eu não posso trazer esses problemas meus internos para uma pessoa que talvez nem sequer vai entender, e só vai interpretar da sua maneira e vai transformar aquela informação e vai levar para as outras pessoas que são os próprios conterrâneos e vão ter uma perspectiva diferente de Moçambique. Entretanto, a minha convivência com meus colegas é sempre essa, é sempre positiva, entre altos e baixos, mas a maior parte das vezes é sempre coisas positivas, porque eu transmito essa energia africana, essa energia moçambicana, e tentar lhes passar aquela perspectiva que eles têm, que sempre pensam e sempre ouve o lema que nós somos a terra da boa gente, não é?
2: Que retrato fazes do

0: isso pode calhar isso, faça isso que é melhor assim, percebes? Sem esse guião é muito difícil, por exemplo, uma pessoa adaptar-se muito rápido. Não que não possa adaptar-se, mas vai levar muito tempo, por exemplo, para se adaptar. Graças a Deus, eu como tenho família aqui e já tinha família cá, eu tive essas pessoas que podiam me dizer, opa, não faças isso, faça isso. Entretanto, hoje em dia eu já vejo isso numa projeção muito, muito fora da caixa e eu vejo que, ah, de facto, isso aqui que eles me aconselharam foi uma coisa muito útil para a minha vida. E hoje eu penso dessa maneira e já tenho, por exemplo, posição para aconselhar alguns irmãos meus que vêm para cá ou amigos e tenho tido muito essa situação de conhecidos ou pessoas que cresceram comigo ligarem-me. Já estou em Portugal, não sei o que aí, então eu tento dar um pequeno know-how sobre isso, como é que a pessoa tem que fazer isso, como é que tem que correr para tratar a documentação, essas coisas todas, esses todos os trâmites que um imigrante precisa saber logo ao chegar. É, definir Moçambique numa palavra, eu acho que posso dizer que é um país único. Único. Não tem mais palavras para dizer sobre isso. É um país único.
1: Estás aí no Porto, Amarante. De que é que sentes mais saudades de Moçambique?
0: Em comparação a Maputo, por exemplo, Amarante, é mais civilizado, mas falta muito alegria, alegria moçambicana. É, eu acho que é uma das coisas que uma pessoa sente mais saudade, é isso. A alegria, a cultura, o modo de viver, o conversar com as pessoas é mais dinâmico. E isso aí falta muito aqui, porque eles são um pouco mais fechadinhos, mais na deles, mas sem faltar o respeito, né?
1: Hamilton, como é que mantens viva a tua moçambicanidade no cotidiano? Estamos a falar da comida, a música e a conversa com outros moçambicanos.
0: Eu acho que uma das melhores formas de manter a nossa moçambicanidade viva é o falar o nosso dialeto, que para nós sulistas, que é o Xangana, não é? Nós, quando estamos entre amigos ou familiares, sempre valorizamos o falar Xangana entre nós, o partilhar experiências, danças locais, escutar marabenta. E alguns amigos nossos, por exemplo, portugueses, têm essa curiosidade de conhecer um pouco da nossa cultura. E essa é uma das formas de mostrar um pouco daquilo que é Moçambique, porque acredito que cada moçambicano traz um pequeno Moçambique dentro de si. Entretanto, se nós optarmos por essa dinâmica, essa maneira, não deixar de. Ou não deixar que a nossa conexão com a nossa origem desapareça, eu acho que vamos, por exemplo, contribuir muito positivamente para espalhar a nossa cultura e mostrar um pouco daquilo que é Moçambique, aqui ou por lá em diante.
1: O que significa ser moçambicano e moçambicano a residir e a trabalhar em Portugal?
0: Ser um moçambicano a residir em Portugal, eu acho que incute muita responsabilidade para nós como moçambicanos, porque desde o momento que as pessoas sabem de onde tu vens, qualquer ação que tu fizeres vai ter um impacto na forma de pensar das pessoas sobre o teu país ou sobre a tua origem. É por isso que para nós representa muito o sempre representar Moçambique da melhor maneira, em questões de forma de estar, forma de falar, forma de se integrar com a própria sociedade, e isso conta muito. Entretanto, eu acho que é um fardo que todos nós moçambicanos carregamos e que, se carregarmos melhor, vamos representar Moçambique da melhor maneira.
1: Na tua opinião, Ailton, de que modo os moçambicanos na diáspora podem contribuir para o desenvolvimento do seu país e o que a nossa comunidade mais precisa da terra-mãe, estando longe dela?
0: Como, por exemplo, nós cá podemos contribuir aí, acho que é não deixar de investir em Moçambique como casa.

0: porque eu vejo muitos jovens cá a esquecerem um pouco de casa, né? Dá muito para investir, há vários empreendimentos. Eu, quando estava em Moçambique, já tinha alguns projetos, já dava a dar seguimento a alguns projetos, tinha uma microempresa, uma média pequena empresa, e eu acho, na minha opinião, um dos meus maiores objetivos é dar continuidade com isso a partir daqui, porque a partir daqui já temos melhores condições para, por exemplo, juntar, fazer uma poupança e investir naquilo que nós queremos aí em casa. E falar, por exemplo, do que nós sentimos mais saudades, aí na terra-mãe, eu acho que é a própria comida. A culinária, por exemplo, a culinária moçambicana é muito especial e muito diferente. Principalmente as verduras. Eu sinto muita falta das verduras aqui, porque aqui tens muito acesso à carne, e chega uma fase em que só comer muita carne, a pessoa até pode tentar fazer um prato típico moçambicano, mas é muito difícil na ausência, por exemplo, do amendoim em pó e o coco ralado. Aqui tem muita coisa, mas as coisas são mais industrializadas e acaba perdendo aquele toque moçambicano. Então, eu acho que é o que eu sinto mais falta, deve ser isso.
1: Quais são os teus maiores anseios e projetos para o futuro? Pensas em regressar um dia a Moçambique?
0: É, falar das minhas aspirações, por exemplo, para com Moçambique, eu acho que é dar continuidade com aquilo que eu já tinha começado, que é projetos que eu já tinha aí, como empresas e alguns podcasts que uma pessoa já tinha aí. Entretanto, eu acho que um dos meus maiores sonhos é isso, dar continuidade, poder ver a empresa que eu criei, atingir grandes patamares e poder abranger mais pessoas, como geração de empregos e muitas outras coisas. Claro que penso seriamente em voltar para casa. Bom filho sempre volta a casa, e agora não seria diferente.
1: Que recado deixas para os jovens que queiram radicar-se em Portugal?
0: E a todo jovem como eu, que pensa em emigrar, por exemplo, para a Europa, concretamente para Portugal, o meu maior conselho é a profissionalização, não é? Que eu seja um especialista em alguma área, faça um curso muito prático, que aqui há muita adesão e dá muita saída, que é para evitar, por exemplo, cair em áreas que não tem muita saída, por exemplo, muita facilidade de adaptação. Se, por exemplo, vier cá um serralheiro, um carpinteiro, um pedreiro, um engenheiro, são cursos que, por exemplo, são áreas em que são muito mais procuradas e têm muita saída. E provavelmente a pessoa terá uma adaptação mais melhorada em questões de adaptação de trabalho, diferentemente de uma pessoa que vem cá sem saber nada, que aí tem que voltar a começar do zero e passar pelo processo todo de novo.
1: Que mensagem ou abraço gostarias de deixar para a tua família e para os ouvintes que te acompanham agora pela Antena Nacional da Rádio Moçambique?
0: Abraços para minha família no geral, que é a família Langa, e a família Munguam, que é a família da parte da minha mãe, e está tudo bem. E eu tenho muitas saudades, mas muitas saudades de Moçambique, e pretendo o próximo ano talvez regressar lá e visitar a terra natal. E a todos que têm me apoiado naquilo que é a minha causa, que é a difusão do podcast e tudo, eu mando um forte abraço a todos que gostam de mim, a todos que têm me apoiado, e é isso.
1: Ailton, muito obrigada pela tua disponibilidade e por partilhares conosco um pouco da tua vida e do teu trabalho em Portugal. Um forte abraço e continuação de muito sucesso.
2: A história de Ailton leva-nos para uma outra realidade de imigração moçambicana. Nem todos os percursos passam pelas grandes cidades, pelas universidades ou por profissões altamente especializadas. Há também moçambicanos que constroem a sua vida através do trabalho cotidiano em diferentes setores da economia, muitas vezes longe dos grandes centros urbanos. E é importante conhecer essas histórias. Há diferentes gerações, diferentes profissões, diferentes razões para emigrar e diferentes formas de integração nos países de acolhimento.
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2: Chegamos ao fim de mais uma edição do Raízes na Diáspora. Hoje estivemos na Alemanha e em Portugal. Em Stuttgart, ouvimos Abdala Kanana, moçambicano que vive há 40 anos na Alemanha e que atualmente exerce funções de presidente do Conselho Consultivo da Comunidade Moçambicana Local. Em Amarante, ouvimos Ailton Langa, moçambicano que vive na região do Porto e trabalha como motorista de distribuição. Duas histórias diferentes, dois percursos diferentes, duas formas de viver a experiência de estar longe de Moçambique. Mas ambas lembram-nos que a diáspora moçambicana é feita de pessoas concretas, com profissões, famílias, responsabilidades, dificuldades, conquistas e diferentes formas de manter a ligação ao país. E é isso que queremos continuar a trazer no Raízes na Diáspora, as pessoas e as experiências. Falar dos moçambicanos no estrangeiro também é falar de Moçambique além fronteiras. Obrigada pela sua companhia. Somos Dalila Miquidade, Estevão Mocavelo Júnior e Rosa Maciel. Voltamos na próxima edição. Até lá, um abraço a todos os moçambicanos que nos acompanham a partir do país e de diferentes partes do mundo.
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4: São 23 horas em Moçambique.

0: A seguir, conheça os tópicos que marcam a edição desta quarta-feira do Último Jornal, apresentados a seguir por Mohamed Jean. Mohamed, boa noite.
1: Boa noite, Sérgio Guissamul e ouvintes. São tópicos do Último Jornal Província do Niassa. Conta desde hoje com uma plataforma público-privada para o bloqueio de atos de recrutamento e uso de crianças para o extremismo violento. Presidente da República anuncia em Gaborone o início de voos internacionais a partir do aeroporto de Nacala. O arranque está previsto para 27 de outubro próximo. No estrangeiro, o presidente russo Vladimir Putin apela à Câmara dos Deputados para aprovar um novo orçamento de guerra para os próximos 3 anos. São tópicos do Último Jornal. Acompanhe os desenvolvimentos destes e outros assuntos quando forem 23 horas e 30 minutos. Até já.
0: Até já. Mohamed Jean na apresentação dos tópicos do Último Jornal para acompanhar a partir das 23 horas e 30 minutos no nosso Jornal Alargado. Continua ligado à Antena Nacional da Rádio Moçambique. São 23 horas e 2 minutos.
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6: Conceição de Mangue, sou diretora executiva da Associação de Ajuda à Criança Órfã e Idoso Vulnerável. Essa associação chama-se Raiseca. Estamos aqui, dia do idoso, a Rádio Moçambique, puderam juntar forças e para poderem fazer sorrir o nosso idoso. Estão muito felizes hoje porque tem um almoço maravilhoso, estão felizes, estão a dançar. E nós, como associação, estamos muito contentes e agradecemos muito esta força destes grupos que se juntaram para nos apoiar no dia de hoje.
7: Jaime Stimelane, sou presidente da mesa da Assembleia. Bem, a mensagem que posso deixar é de que as pessoas que têm esse tipo de coração devem abandonar, devem apoiar o idoso, porque ele agora é um jovem, mas mais tarde também será idoso. Temos ouvido aí abandono dos pais, porque cheira mal, porque não sei quantos. Cheira mal porque os filhos não estão a tomar conta dos pais. Então, a única recomendação que eu posso deixar é exatamente de que temos que cuidar dos nossos pais, porque são eles a biblioteca da nossa vida.
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23 horas e 9 minutos. Parabéns na voz do Azimbo, da Orquestra Marrabenta. Boa noite.

0: Parabéns. São 23 horas e 15 minutos a seguir o programa do INSS.
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0: Saudações, bem-vindo ao programa O Meu Direito à Segurança Social, um programa do Instituto Nacional de Segurança Social em parceria com a Rádio Moçambique. Eu sou a Rosa Freitas, a sonorização é de Estevão Mucavel e Idriss Mujahide está na produção. Boa escuta! Prova anual de vida é o tema para o presente encontro. Joar Gairate é técnico do INSS e junta-se a nós a partir deste momento. Joar, o que é a prova anual de vida e quem deve fazê-la?
1: Muito obrigado. A prova anual de vida é a confirmação anual obrigatória da existência física de todos os pensionistas do Sistema de Segurança Social, devendo ser para o efeito presencial. A prova anual de vida deve ser feita pelo pensionista por velhice, pensionista da pensão reduzida, pensionista por invalidez, assim como da pensão de sobrevivência.
0: Algum aspecto por acrescentar?
1: Para acrescentar, para os pensionistas que por situação de doença e não conseguem se deslocar ao local da realização, o INSS, através das suas brigadas, vai até a residência desses para a confirmação antes. A família deve comunicar ao INSS para a sua marcação.
0: Joar Gairate, onde é que a prova anual de vida deve ser feita?
1: A prova anual de vida é feita de forma biométrica, devendo apresentar o cartão de pensionista e o bilhete de identidade. Para os pensionistas de sobrevivência que tenham de 18 até 25 anos de idade, que estejam a frequentar o ensino médio, ou seja, 11ª, 12ª classes, ou ensino superior, devem apresentar a declaração de frequência escolar de estarem matriculados e a frequentar. E para os filhos com doenças especiais, devem apresentar documentos que acima me referia, como também o mapa de junta de saúde. Lembrar ao caro ouvinte que anualmente o INSS anuncia a data do início, assim como a data do fim da prova de vida.
0: E no ato da realização da prova anual de vida, que documentos devem ser apresentados?
1: Para a realização da prova anual de vida, o pensionista deve apresentar o cartão de pensionista, assim como o bilhete de identidade. Para os pensionistas de sobrevivência que tenham de 18 até 25 anos de idade, que estejam a frequentar o ensino médio, ou seja, 11ª, 12ª classes, ou ensino superior, devem apresentar a declaração de frequência escolar, de estarem matriculados e a frequentar. E para os filhos com doenças especiais, devem apresentar o mapa de saúde. Portanto, o pensionista que não fizer a prova de vida corre o risco de ver a sua pensão suspensa ou cortada. E, para o levantamento da suspensão do corte, é obrigatório que se apresente no balcão mais próximo do INSS para a confirmação da sua existência. Se se apresentar 6 meses depois da suspensão ou do corte, vai ser reposta a sua pensão no mês seguinte ao da apresentação.
0: Joar Gairate, muito obrigada pelos esclarecimentos. Caro pensionista, faça a prova anual de vida dentro do período pré-estabelecido. O ouvinte é convidado a aceder às plataformas digitais do INSS, tais como o portal, o Facebook, o Instagram, assim como o WhatsApp, para ter mais informações sobre o Sistema de Segurança Social. Despedimo-nos. Rosa Freitas, Estevão Mucavel e Idriss Mujahide. Até uma próxima oportunidade.
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Incomo Tatane de Ivan Mazuz, uma das sonoridades que escolhemos para nos acompanhar ao longo desta noite. A seguir vem Jimmy Lulho com também um dos temas conhecidos. Leva-nos até o último jornal.

0: Caro ouvinte, são 23 horas e 30 minutos no país. Passamos a transmitir o último jornal.
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1: Boa noite. Província do Niassa conta desde hoje com uma plataforma público-privada para o bloqueio de atos de recrutamento e uso de crianças para o extremismo violento. Presidente da República anuncia em Gaborone o início de voos internacionais a partir do aeroporto de Nacala. O arranque está previsto para 27 de outubro próximo. No estrangeiro, o presidente russo Vladimir Putin apela à Câmara dos Deputados para aprovar um novo orçamento de guerra para os próximos 3 anos. Começa já o Último Jornal, edição de quarta-feira, 30 de setembro de 2026. Na sua companhia, Moussagi Galibo na sonorização e Mohamed Gianni na edição e apresentação. Boa audição!

0: Último jornal, presidente da República anuncia em Gaborone o início de voos internacionais a partir do porto de Nacala. O arranque está previsto para 27 de outubro próximo. Daniel Chapo concluiu hoje a visita de Estado ao Botswana, onde fez outros anúncios. Jornalista Nelson Moando, enviado especial da Rádio Moçambique, a Gaborone.
1: O governo estuda a possibilidade de alargar a linha férrea que parte do porto de Nacala, na província de Nampula, até ao Botswana. Segundo o presidente da República, Daniel Chapo, o potencial deste porto exige maiores investimentos na rede ferroviária que o liga aos países do interior, os quais procuram alternativas para a importação e exportação de mercadorias. Em conferência de imprensa de balanço da sua visita de Estado ao Botswana, o chefe de Estado explicou que a extensão da ferrovia que atualmente serve a Zâmbia e o Malawi é um projeto destinado a explorar ao máximo as potencialidades da Zona Económica Especial de Nacala.
2: Nós, neste momento, estamos a trabalhar para ver se, junto do Malawi, da Zâmbia e também, quem sabe, do Botswana, alargarmos, portanto, a linha férrea, não é? Do Porto de Nacala, por forma que nós possamos atingir esses 3 ou 4 países da região, a semelhança de que o Porto da Beira consegue atingir certo cada 7 países do Interland, incluindo o Congo. Portanto, essa aqui é a nossa vista. O projeto inclui não só a questão do investimento no que toca às linhas férreas, também as vias rodoviárias, mas também o desenvolvimento agrícola, o desenvolvimento turístico.
1: Daniel Chapo informou ainda que, no âmbito das ações para dinamizar a Zona Económica Especial de Nacala e da região norte do país, está previsto para o dia 27 de outubro o início de voos internacionais a partir daquele ponto.
2: Vamos fazer o voo inaugural com a Ethiopian Airlines, portanto, de Nacala para Addis Abeba. E, como sabe, Addis Abeba é um dos maiores hubs aéreos do continente africano, a semelhança de Nairobi e de Johannesburg. Então, nós sabemos que a maioria dos nossos irmãos da região norte, Niassa, Cabo Delgado, incluindo a província de Nampula, que é uma das mais populosas do nosso país, ou os para voarem para as outras partes do mundo, têm que partir de Nampula ou de Nacala, às vezes para Maputo, de Maputo para Johannesburg. Portanto, as pessoas já não vão precisar de ir a Maputo para fazer uma ligação para fora do país e não vão precisar também de ir a Johannesburg, que às vezes é feito esse exercício.
1: O estadista moçambicano explicou que a visão do governo para impulsionar o desenvolvimento da zona norte do país exige a exploração integral do potencial da Zona Económica Especial de Nacala, dada a sua localização privilegiada. Nelson Muando, Rádio Moçambique, Gaborone, Botswana.
0: Entretanto, amanhã o presidente da República inicia uma visita de trabalho de 4 dias à província de Gaza no âmbito da materialização da agenda de governação de proximidade participativa e inclusiva e que visa fortalecer a ligação entre o Estado e os cidadãos. Um comunicado recebido na nossa redação indica que durante a visita o chefe de Estado vai escalar os distritos de Mapai, Mabalane e Bilene, onde manterá contactos com as comunidades e acompanhará iniciativas de desenvolvimento local. A agenda de Daniel Chapo inclui ainda a orientação da sessão extraordinária do Conselho Executivo Provincial, alargada ao Conselho dos Serviços de Representação do Estado na província de Gaza, administradores distritais e presidentes dos conselhos autárquicos. Em Gaza, o presidente da República vai igualmente visitar campos de produção agrícola, orientar comícios e inaugurar um sistema de abastecimento de água. No decurso da visita, Daniel Chapo vai também reunir-se com mulheres da província de Gaza num espaço de diálogo sobre questões de interesse para este segmento da população. Noutras notas de atualidade, o Banco de Moçambique vai colocar à disposição do sistema financeiro até dezembro uma plataforma que permite monitorar em tempo real o volume e o preço de venda de divisas que os bancos colocam no mercado. O anúncio foi feito hoje pelo governador do Banco de Moçambique, Felisberto Navalha, durante a apresentação das medidas tomadas pelo Comitê de Política Monetária do Banco Central. Ainda hoje foram tomadas outras medidas, Leopoldo Agapito.
3: O Comitê de Política Monetária do Banco de Moçambique manteve a taxa de juros de política monetária, a taxa mínimo, em 9,25%. Outra decisão tomada foi a alteração do regime de reservas obrigatórias a partir do próximo período de constituição. As medidas tomadas pelo Comitê de Política Monetária foram anunciadas esta quarta-feira em Maputo pelo governador do Banco de Moçambique. Segundo Felisberto Navalha, a prevalência de elevados riscos e incertezas sobre o impacto dos choques climáticos e do prolongamento das tensões geopolíticas no Médio Oriente e na Europa foram alguns fatores que levaram o Banco Central a tomar as medidas anunciadas.
4: Mantém-se a perspectiva de crescimento econômico moderado. Em termos anuais, o Produto Interno Bruto Real cresceu 1,7% no segundo trimestre de 2026, após 0,1% no primeiro trimestre deste ano. Este desempenho foi sustentado essencialmente pelo setor primário, designadamente a agricultura, que é a indústria extrativa, bem como pelo setor de serviços. No médio prazo, prevê-se que estes setores, aliados à implementação de projetos em áreas estratégicas, continuem a contribuir para a manutenção de um crescimento moderado da atividade.
3: O governador do Banco Central anotou que o mercado cambial continua a registrar um volume elevado de compra e venda de divisas devido à implementação de projetos de gás natural liquefeito na bacia do Rovuma e do desempenho da indústria extrativa.
4: Entre janeiro e agosto de 2026, as compras de divisas pelos bancos comerciais aumentaram em 724 milhões de dólares face ao período homólogo de 2025, atingindo a cifra de 5,73 milhões de dólares no período. No mesmo período, as vendas de divisas pelos bancos aos seus clientes cresceram em 593 milhões de dólares, para um total de 5,65 mil milhões de dólares. A taxa de câmbio média efetiva praticada pelos bancos comerciais nas operações com seus clientes, de janeiro a setembro de 2026, registrou uma depreciação de 0,06% face ao dólar e de 14,6% face ao rand e uma apreciação de 3,92% face ao euro.
3: Governador do Banco de Moçambique, Felisberto Navalha, falando nesta quarta-feira em Maputo em conferência de imprensa que serviu para anunciar as decisões do Comitê de Política Monetária.
0: A Rádio Moçambique realiza esta quinta-feira jornadas de radiodifusão inseridas nas atividades de celebração dos 51 anos desta estação emissora, a assinalar-se a 2 de outubro. As jornadas vão decorrer sob o lema Desafios e Perspectivas da Transformação Digital da Rádio Moçambique e tem por objetivo promover a reflexão sobre os desafios atuais do setor radiofónico, oportunidades geradas por novas tecnologias e perspectivas de transformação e modernização da RM. Esta quinta-feira será apresentado ainda um projeto da criação do canal internacional da Rádio Moçambique. O Tribunal da Cidade de Maputo decretou esta quarta-feira o despacho de pronúncia, confirmando a acusação de 13 funcionários da Direção Nacional do Tesouro e Cooperação Financeira dos Ministérios das Finanças, da Economia, Autoridade Tributária, Assembleia da República e empresários pronunciados pelos crimes de corrupção passiva para ato ilícito, associação criminosa e agiotagem. A decisão surge na sequência das buscas e apreensões de funcionários das instituições supracitadas. Informações em poder da Rádio Moçambique indicam que o mesmo tribunal decidiu manter a prisão preventiva de todos os arguídos em causa. E na província da Zambésia, o Ministério Público confirma a detenção de 4 arguídos em conexão com o assassinato do bispo da Diocese de Quelimane, Dom Osório Afonso, ocorrido em junho no Passos Episcopal. Os detalhes desta notícia por Sérgio Mamudo, em Quelimane.
5: O porta-voz do Ministério Público na Zambésia, Rambo Simbi, diz que o processo está na fase de instrução muito avançada e apela à colaboração de todos que tenham informação relevante sobre o assassinato. Rambo Simbi falava esta quarta-feira em Quelimane, em conferência de imprensa sobre o desempenho do Ministério Público na Zambésia, referente ao primeiro semestre.
6: O que podemos assegurar é que, em conexão com o caso, há 4 indivíduos que se encontram privados da sua liberdade, ou seja, estão em prisão preventiva como uma medida de coação mais gravosa, na impossibilidade de aplicar-se outras medidas de coações, aplicou-se esta medida que é mais gravosa ainda, e daí que o processo ainda está a correr os seus trâmites legais, sendo que ainda está dentro do prazo de instrução dos autos, pelo que oportunamente, finda a instrução, reunidos os elementos que demonstrem a conexão dos agentes do crime, poderão, obviamente, ter a devida informação e conhecerão também, quando o caso, o Ministério Público for, se for o caso de deduzir a acusação, também irão tomar conhecimento em momento oportuno.
5: Rambo Simbi não mencionou a identidade dos arguidos detidos, mas sublinhou que todos têm relações laborais com a Diocese de Climane.
6: Todos aqueles que estão sendo ouvidos, principalmente aqueles que estão privados da liberdade, são trabalhadores, não é? da Diocese, e foram ouvidos mesmo nesta qualidade de trabalhadores, também como suspeitos da prática de alguma infração criminal. Estamos a referir àqueles que estão a trabalhar dentro da Diocese. Então, podendo ser padre, jardineiro, todos são trabalhadores.
5: Rambo Simbi, porta-voz do Ministério Público na Zambésia. De Climane, Sérgio Mamudo.
0: No ar, o último jornal, o Conselho Municipal da cidade de Choco, em Gaza, desdobra-se em ações antecipadas para evitar possíveis inundações na urbe na próxima época chuvosa 2026-2027. Quais são as ações? Rogério Madede.
7: Com efeito, estão em curso trabalhos de limpeza da rede de drenagem em diversos bairros desta autarquia, de modo a permitir o escoamento das águas pluviais durante o período chuvoso. O presidente do Conselho Municipal de Choque diz que esta ação visa evitar cenários de inundações em caso de ocorrência de chuvas intensas nos próximos meses, tendo em conta a natureza de solos lamacênticos. José Moiane aponta como desafio a expansão da rede de drenagem para os bairros que ainda não estão cobertos por este sistema, de modo a controlar as inundações que afetam de forma cíclica a urbe.
8: Atendendo à natureza dos solos aqui da nossa cidade, são solos pesados, são solos lamacênticos, portanto, eles permitem que na época chuvosa, tanto as águas se acumulem por longo tempo. Daí que há necessidade de permanentemente fazermos a limpeza das nossas valas de drenagem, portanto, do sistema de valas de drenagem. E não só para ampliar, porque em alguns bairros ainda não temos, portanto, as valas de drenagem. Então, o grande desafio é, de fato, de continuarmos a ampliar a rede do sistema de valas de drenagem.
7: Presidente do Conselho Municipal da cidade de Choque, em Gaza, José Moiane, e as ações em curso na urbe, tendo em vista a aproximação da época chuvosa. Entretanto, o edil anotou que os trabalhos decorrem de forma condicionada devido ao déficit de equipamentos. Rogério Madede, em Xaxai.
0: Conselho Municipal da cidade de Choco, em Gaza, desdobra-se em ações antecipadas para evitar possíveis inundações na urbe na próxima época chuvosa 2026-2027. Enquanto isso, a Administração Regional de Águas do Norte prepara-se para a gestão das principais bacias hidrográficas face à ocorrência do fenômeno El Niño, que nesta região será caracterizada por chuva intensa. Vitorino Kumbukane.
9: Nestes últimos dias, a instituição está a intensificar o mapeamento de zonas de risco ao longo das principais bacias para a sensibilização e retirada antecipada e voluntária das famílias nestas zonas. É neste contexto que a Ara Norte promove esta quarta e quinta-feira na cidade de portuária de Nacala um encontro de capacitação e harmonização de técnicas de leitores das bacias hidrográficas para que estes possuam conhecimentos práticos para uma leitura pontual dos níveis hidrométricos. O diretor-geral da Administração Regional de Águas do Norte, Ara Norte, Carlitos Jomar, disse que neste momento as atenções estão viradas para o posto administrativo de Aúbe, em Angoche, Mucoroz, em Moma e Lardi, na província de Nampula, Baixo Nante e Namakura. Na Zambésia, bacia de Montepuês e Megaruma, em Cabo Delgado, Mandimba e Majuni, no Niassa, cujas bacias são descritas como as mais críticas na época chuvosa.
10: O que nós estamos agora a fazer é trabalhar com o NGD, a fazermos um trabalho extremo e, se for necessário, usarmos as autoridades locais. As pessoas devem sair, não devem esperar para ver. Temos experiências não muito boas em que as comunidades dizem que a água é que nem visita, vem e vai. Mas este, quando vem e vai, faz destruições. E os sítios são os mesmos. E todos os anos temos avisado isso.
9: Diretor-geral da Administração Regional de Águas do Norte, Ara Norte, Carlitos Omar, na reunião de preparação e coordenação da época chuvosa e ciclónica 2026-2027, que decorre esta quarta e quinta-feiras na cidade portuária de Nacala. Vitorino Gumbucane, em Nampula.
0: O Conselho Municipal da Vila de Marracoene, na província de Maputo, afirma que a zona turística da Macaneta continua aberta ao público. Em entrevista à Rádio Moçambique, o presidente da autarquia, Chafi Cidade, fez saber que, em face dos últimos acontecimentos, as autoridades tomaram novas medidas visando garantir a boa gestão e segurança para os utentes. Rigoberto Chissano.
11: Algumas medidas tomadas pela edilidade passam pela restrição do número de viaturas para até 150, a medição do nível de álcool, bem como o reforço das equipas de segurança no local. Chafi Cidade acrescenta ainda que para menores de 18 anos só poderão se fazer à praia na companhia de um adulto.
12: Já começamos a trabalhar, as medidas já entraram em vigor. Sentimos que a maioria das pessoas, não são todas, estão satisfeitas com as nossas medidas. Há uma dos 150 carros que é a mais contestada, mas as pessoas têm que perceber, são 150 carros que vão para o Parque da Macaneta, mas existem outros carros dos utentes, como que vão para Objana, Macinana, Machubo, e a população da Macaneta também tem muitos carros, os agentes econômicos, os lodges, os utentes dos lodges, embora esses tenham seus parques de estacionamento, estamos a dizer que teremos um grande número de carros, mas o município está preparado com autocarros também para levar as pessoas. A praia é do povo, continua a dizer, continuará aberta para o povo e o povo vai usar a praia com respeito e conservação dela. As pessoas dizem que têm poucas entradas para a praia. Estamos a melhorar outras entradas, as que são possíveis, porque as que estão fechadas. Mas também quero dizer às pessoas que não existe praia privada aqui. Estou a ouvir muito a falar de praia privada. Quem privatizou alguma praia aqui? Se alguém privatizou aqui alguma praia, por favor, nos denunciem.
11: Presidente do município da Vila de Marraquim, Chafi Cidade, garantindo que a praia de Macaneta continua aberta ao público, mas com acesso limitado sob medidas reforçadas de segurança. Rigoberto Chissano, da Turquia de Matola.
0: Dos estúdios centrais em Maputo, a Rádio Moçambique transmite o último jornal. Recuperamos a nota de destaque. A província do Niassa conta desde hoje com uma nova plataforma público-privada para o bloqueio de atos de recrutamento e uso de crianças para o extremismo violento. Trata-se de um mecanismo distinto.

0: turistas nas províncias de Cabo Delgado, Nampula e Niassa.
1: É para, de forma conjunta, conseguirmos trazer as abordagens que cada setor tem, trazer essa perspectiva que cada setor ator tem e também discutir um pouco da responsabilidade que cada um de nós aqui tem na questão de proteção à criança e, principalmente, a questão de prevenção de recrutamento e uso dessa mesma criança em conflitos armados.
0: Entretanto, o administrador do distrito de Lixinga, no Niassa, David Machimbuco, enalteça a conjugação de esforços para a proteção dos direitos da criança, uma camada mais vulnerável ao recrutamento pelos terroristas para engrossar as suas fileiras. David Machimbuco partilhou sua memória sobre as ações embrionárias que culminaram com a formação dos terroristas em Cabo Delgado nos anos de 2007.
2: Alicia as crianças com dinheiro, alicia as crianças com bens preciosos e eles sentem que o nosso futuro vai ser risonho, quando na verdade são trabalhadas para poderem usar contra a sua própria família, contra os seus próprios amigos, assim como a sociedade em redor.
0: Administrador do distrito de Lixinga, David Machimbuco, e as estratégias usadas pelos terroristas no recrutamento de crianças para o extremismo violento de Lixinga, Pinto Catawa.
3: Mais de 6 mil pessoas foram atendidas nas unidades sanitárias da cidade de Maputo no primeiro semestre deste ano devido ao consumo de estupefacientes. São dados apresentados pelo diretor provincial do Gabinete de Prevenção e Combate à Droga na cidade de Maputo, que afirma ainda que a situação é preocupante, pois mais de 70% deste número são jovens com idades compreendidas entre os 25 e 35 anos. Jeremias Mondiani.
4: Simão Machaba falava hoje no segundo fórum de auscultação comunitária sobre drogas na cidade de Maputo, onde destacou a necessidade de sensibilizar os vários grupos-alvo sobre os malefícios do consumo de drogas.
5: Tem diversas estratégias que estão em curso. Uma delas é a sensibilização dos vários grupos-alvo sobre os malefícios do consumo de drogas, preocupados com o crescimento de casos de perturbações mentais decorrentes do consumo de drogas e álcool, abuso de álcool. E queremos colher experiências e sugestões da comunidade, tendo em conta que a prevenção e o combate à droga não pode ser uma atividade apenas das instituições do Estado.
4: Em representação do secretário de Estado na cidade de Maputo, Hélio Milice, disse no evento que o desafio de combate a droga é uma missão de defesa da vida, da dignidade humana e da construção de uma sociedade livre deste mal.
6: Quando um adolescente ou um jovem perde o controle da sua vida por causa das substâncias psicoativas, toda a sociedade perde uma parte da sua força do presente e do futuro e de sua esperança. Por isso, a realização deste fórum deve expressar a nossa determinação em fortalecer a ação e cooperação de vários atores da nossa sociedade para atingirmos de forma coletiva a meta de uma sociedade sã e livre de drogas.
4: Hélio Melisse, falando em representação do secretário de Estado na cidade de Maputo, Vicente Joaquim, no segundo fórum de auscultação comunitária sobre drogas na capital do país.
3: Saímos para a província de Tete, onde a Associação dos Psicólogos pede a construção de uma enfermaria destinada ao internamento de utentes com problemas mentais graves. Orlando Cananecas.
7: O pedido surge numa altura em que Tete continua sem uma unidade especializada para este tipo de atendimento, enquanto os casos de perturbações mentais são cada vez mais evidentes. A representante da Associação dos Psicólogos em Tete, Isabela Augusto, disse que o consumo de drogas figura entre os fatores que podem agravar os problemas de saúde mental na província. A psicóloga aponta ainda a insuficiência de profissionais para responder à crescente procura dos serviços de saúde mental. Isabela Augusto falava no âmbito do encerramento das atividades do Setembro Amarelo, mês dedicado à prevenção do suicídio e à consciencialização sobre a saúde mental.
8: A existência de estigma e preconceito em relação à saúde mental que ainda levam a alguma necessidade de reforçar a formação contínua dos profissionais, sobretudo em matéria de prevenção do suicídio, intervenção em situações de crise, primeiros socorros psicológicos e acompanhamento.

0: De grupos vulneráveis, a necessidade de levar os serviços de saúde mental para mais perto das comunidades, especialmente para as populações que vivem em zonas onde o acesso a serviço especializado ainda é limitado.
1: A diretora do Hospital Provincial de Tete, Neide Duarte, disse que o problema de saúde mental é preocupante, sendo que semanalmente 4 pessoas com perturbações mentais são referenciados àquela maior unidade sanitária desta região.
2: Quando falamos de saúde mental e prevenção de suicídio, estamos a falar de um problema de saúde pública que afeta pessoas, famílias e comunidades.
1: Diretora do Hospital Provincial de Tete, Neide Duarte, falando das pessoas que são referenciadas àquela unidade sanitária devido aos problemas de perturbações mentais. Da cidade de Tete, Orlando Canenecas.
3: Último jornal, já nos momentos finais, um breve olhar à atualidade internacional. O presidente russo Vladimir Putin apelou hoje para a vitória na Ucrânia ao pedir à Câmara de Deputados para aprovar o novo orçamento de guerra para os próximos 3 anos. O chefe de Estado russo, que raramente vai à Câmara dos Deputados, abriu a 9ª legislatura, onde fez também este apelo. De acordo com a imprensa internacional, o governo russo vai mais uma vez aumentar os gastos com defesa no próximo triênio para 50 bilhões de rublos, cerca de 529 mil milhões de euros. O presidente da China expressou esta quarta-feira a sua determinação em combater as forças pró-independência de Taiwan e a ingerência externa nos assuntos da ilha. O posicionamento de Xi Jinping surge na véspera do Dia Nacional da República Popular da China. O estadista chinês reafirmou também o objetivo de reunificação da China continental e de Taiwan. Na semana passada, durante uma visita de Estado a Washington, Xi Jinping pediu ao homólogo norte-americano Donald Trump para tratar a questão de Taiwan com cautela. Fechamos com a literatura. O mercado literário conta desde hoje com mais uma obra inspirada em memórias e que recupera narrativas para eternizá-las. Jornalista Adérito Magaia.
4: Foi lançado esta quarta-feira em Maputo a Lagúrdia, livro da autoria de António Barros e Lau Xin, que reúne 41 histórias em 121 páginas, inspirada nas memórias de António Barros Pai, homem conhecido pelo humor, pelas expressões que inventava. A obra recupera essas narrativas e procura eternizar a memória de uma figura que marcou a vida familiar e social de várias pessoas, particularmente na Zambésia, onde António Barros Pai viveu e morreu. Na apresentação da obra, o coautor, Lau Xin, explicou o sentido que os autores atribuem a esse neologismo e destacou o riso como elemento central do livro.
5: Este livro, A Lagúrdia, o neologismo simbolizante, é uma reverência ao riso. Por isso, quando ler, liberte-se, expresse essa alegria autêntica. Ria. Ria porque é verdade que o sorriso e a sua elegância genuína é cativante. Só que o sorriso deixou-se contaminar e hoje comporta outras nuances.
4: Histórias que durante anos circularam através da palavra falada passam agora para o papel, mantendo como referência a personalidade e a criatividade de António Barros Pai. E é precisamente o filho, António Barros, o autor da obra, que explica a origem do título e a importância dessa palavra na memória do pai.
6: O Alagúrdia é uma palavra inventada pelo meu pai. Eu, como disse na minha intervenção, meu pai inventava muitas palavras, meu pai inventava muitas expressões. E a Lagúrdia tem a assinatura e a impressão digital dele. Ele nunca dizia, tenho muitos amigos. Nunca dizia, temos muita comida. Ele dizia sempre, eu tenho amigos a Lagúrdia. Eu tenho comida a Lagúrdia.
4: O lançamento do livro reuniu figuras de diferentes áreas da sociedade, entre políticos, académicos, dirigentes e profissionais da comunicação social, que se juntaram a familiares, amigos e outros convidados para acompanhar a apresentação da obra.
3: O tempo, a cidade de Nampula pode chegar amanhã aos 30 graus centígrados de temperatura máxima, seguida de Pemba com 29 graus, Quelimane 28, Tete 27, Vilanculo, Beira, Lixinga 25, Xaxai e Inhambane 24, Maputo 23 e Chimoio 16 graus centígrados de temperatura máxima. Música. É o ponto final do último jornal. Despedem-se Moussa Gigalibo na sonorização e Mohamed Jani na edição e apresentação. Boa noite.
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0: Acabamos de transmitir o último jornal, meia-noite, na República de Moçambique.
1: Moçambique acumulou uma rica experiência, desde os períodos da luta de libertação nacional, em que a mulher teve uma participação ativa, lado a lado, desde as famosas mulheres do destacamento feminino, lado a lado com o homem, onde trabalharam demistificando os preconceitos tradicionais sobre a mulher. A este propósito, lembramos vivamente as palavras do saudoso presidente Samora Moisés Machel, que falando da necessidade de emancipação e participação da mulher, dizia claramente o seguinte, passo a citar, a emancipação da mulher não é um ato de caridade, não resulta de uma posição humanitária ou de compaixão. A libertação da mulher é uma necessidade fundamental da revolução, uma garantia da sua continuidade, uma condição do seu triunfo. Fim da citação. São estas palavras que nos inspiram até hoje para lutarmos pelos direitos e igualdade da mulher moçambicana.
2: Presidente da República, Daniel Chapo.
3: Ora viva, amigo ouvinte, seja bem-vindo a este espaço. Meu nome é Vítor Reis e vamos estar juntos nas próximas horas com várias propostas para si. Dentro de alguns minutos, o programa Entre Elas, na companhia de Julieta Moçanhan, e mais para frente, depois do noticiário da Uma Hora, o debate político. Izzedine Fakirá também cá estará para trazer o Easy Jazz. Por isso mesmo, deixe-se ficar desse lado na nossa sintonia e tenha uma ótima escuta. A nossa música faz também parte deste espaço e cá está a Yolanda Chicane, da banda Cacana, que nos traz o tema Matsakozana, que tem a participação de Mingas, tema extraído do disco Uma Nova Flor.

0: Na voz de Yolanda Chicane, com participação de Mingas, este Matakozana.
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0: Já a seguir, o programa Entre Elas com Julieta Moçanhana. Ótima escuta.
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0: Saudações, amigo ouvinte, cá estamos nós para mais um programa. Hoje queremos trazer, como sempre, duas grandes mulheres para, nesta nossa mesa redonda, conversarmos sobre um tema. A participação das mulheres na política é essencial para promover um desenvolvimento mais inclusivo, sustentável e justo para toda a sociedade. É sobre a contribuição da mulher na política para o desenvolvimento do país que queremos falar hoje. Estou com a senhora Felizarda Muyanga. Ela é mobilizadora na cidade de Maputo e pertence ao Partido Podemos. Bem-vinda, senhora Felizarda.
1: Muito obrigada. Estar aqui é uma honra. Estou muito agradecida mesmo.
0: Muito bem. Estou também com a senhora Chelsea Chemane. Ela é colaboradora da Organização da Mulher Moçambicana. Também na cidade, não é?
2: Agradecer a presença cá neste dia especial.
0: Então, muito bem, vamos começar por olhar para esta questão de desenvolvimento do nosso país. No vosso entender, quando falamos de desenvolvimento nos dias de hoje, estamos a falar de quê, Chelsea?
2: Bem, quando a gente fala do desenvolvimento da mulher, olhando para a mulher, é o crescimento dela em todos os aspectos. Uhum. Aquilo que hoje em dia nós temos visto, já não existe nenhuma mulher que fica confinada sem querer saber o que é que está acontecendo no país. Uhum. Ela sempre vai atrás, à procura, para poder estar informada e poder responder àquilo que são as necessidades. Okay. De acordo com a realidade do nosso belo país.
0: Pois, o desenvolvimento, Felizarda, para si.
1: Eu posso dizer que a mulher está na linha da frente hoje em dia. Uhum. Porque ela tem participado em todas as atividades e ela corre atrás dos seus sonhos.
0: Ok. Muito obrigada. Muito obrigada. Agora, quando nós estamos a falar da mulher na área política, ocorre-nos sempre tocar em questões ligadas a políticas sociais. Uhum. Que políticas sociais nas organizações onde estão inseridas perseguem no dia-a-dia, Felizarda?
1: É assim, a mulher na política tem desenvolvido muitas atividades nos partidos, né? Posso dizer?
0: Sim, sim.
1: Posso falar do partido à vontade.
0: Uhum.
1: No partido, por exemplo, lá no meu partido, estamos a criar projetos que é para podermos engajar também a juventude.
0: Ok.
1: Estamos a criar projetos e
0: Projetos sociais.
1: Foi a projetos sociais, sim, okay. Para desenvolver a juventude, principalmente a mulher jovem, a mulher desamparada, a mulher negada na sociedade, posso dizer, porque temos mulheres lá que têm filhos, às vezes nem têm pais. Estamos a tentar puxar aquelas mulheres, metermos na política para o seu bem-estar.
0: Pois, esses projetos são coordenados por mulheres?
1: São coordenados por mulheres, sim. Okay. São coordenados por mulheres.
0: Bom, as políticas sociais na OMM, Chelsea, como é que funcionam?
2: Bem, as políticas sociais na organização da mulher funcionam de várias formas. Olhando para aquilo que é a educação, na área de saúde, a segurança, emprego, proteção social, igualdade de oportunidades e combate à violência contra a mulher e a criança. Isto quer dizer que ganha maior visibilidade olhando para aquilo que é a sociedade hoje em dia. Então, para dizer que a participação da mulher não deve ser vista apenas como uma questão de responsabilidade, deve ser vista como uma questão de desenvolvimento na área social.
0: Uhum.
2: Sim.
0: Qual é a periodicidade dessas ações?
2: A periodicidade dessas ações...
0: Ou vocês têm um plano anual que vão desenvolvendo? ao Sim. longo desses 12 meses?
2: Sim, há um plano de 5 em 5 anos.
0: Ah, é um plano quinquenal.
2: Sim, exato, um plano quinquenal, no qual define-se as estratégias, os planos todos, e vai-se decorrendo ao longo deste período. E geralmente, o que tem acontecido é uma avaliação que vai havendo entre este grupo-alvo de mulheres, para saber o foco ou o tamanho crescimento, olhando para aquilo que é a realidade atual do nosso país. Sim, sim.
0: Muito bem. No caso do Podemos, as vossas ações começam quando o Podemos nasce.
2: Sim.
0: O Podemos é um partido recente. E como é que vocês têm estado a engajar a rapariga para que ela possa ser o motor dessas ações, das políticas que vocês desenharam?
1: É assim, na verdade o Podemos é um partido novo. E nós estamos a começar este ano a desenvolver. Então, o que é que nós fizemos para podermos engajar a mulher jovem? Nós estamos a criar esses pequenos projetos, porque ainda estamos na fase de mobilização.
0: Ah, sim.
1: Sim, ainda estamos na fase de mobilização.
0: Agora, muitas vezes, quando falamos de democracia, estamos a falar da tolerância, do respeito ao próximo sem julgamento, e falamos mais de saber estar no mesmo espaço com pessoas que têm um pensamento diferente e que filiam-se a um partido diferente. Como é que vocês encaram ações de outros partidos? Tem tido aquele chamado networking? Trocam impressões? Como é?
1: Agora, com esta reunião que houve, né, da CNJ,
0: okay.
1: Acho que lá adquirimos, nossos jovens, né, adquiriram uma experiência. Só agora é que estou a ver a colaboração entre eles.
0: Okay.
1: O nosso partido visita o partido X e vai e tem com o partido X, porque nós também queremos adquirir a experiência, porque nós ainda somos novos, ainda somos bebês, ainda estamos a gatinhar.
0: Okay.
1: Então, para nós também podermos chegar ao nível X, temos que aprender dos outros. E o partido Podemos está aberto para essas, como é que se diz? Para nos unirmos.
0: O intercâmbio.
1: Para um intercâmbio, exatamente. Para um intercâmbio, sim.
0: Chelsea, quais são os pilares da democracia no vosso caso?
2: Olhando para a mulher jovem.
0: Para a mulher jovem e essa mulher que tem que ser também emancipada para ser a continuidade.
2: Com certeza. Dizer que, bem, como nós temos ouvido agora, o futuro está nos jovens.
0: Okay.
2: A aposta maior está nos jovens. Isto para dizer que o trabalho está sendo feito na base da sua raiz, de modo a que consigam beber aquilo que é o nosso ideal. Portanto, apostamos na mulher jovem hoje em dia, no qual primeiro deve formar-se.
0: Okay.
2: De modo a que seja uma pessoa, uma jovem ambiciosa, de querer saber aquilo que são os propósitos em termos de desenvolvimento, que seu crescimento, e olhando também para o futuro. Então, dizer também que a nossa organização está muito preocupada também com a parte da rapariga, olhando para aquilo que são os casamentos prematuros. Já estamos a limar, porque já não podemos olhar aquilo que foi o passado. A tendência é de olhar agora o futuro.
0: Sim.
2: Se nós continuarmos a abrir esse espaço de permitir os casamentos prematuros e proibição da mulher jovem na educação e na divulgação do conhecimento, estamos a impedir o crescimento do nosso país. Então, neste momento, a nossa luta é de tirar pegar essa juventude, trabalhar com ela no sentido de trabalhar para o futuro.
0: Trabalha para o futuro.
2: Isso.
0: E eu creio que muitas vezes encontramos em nós, não é?
2: Uhum.
0: Aquela ideia de que, pronto, se nós nos adaptarmos ao que vivemos hoje,
2: sim, sim,
0: facilmente iremos construir o futuro com muita segurança.
2: Com certeza.
0: Bom, há prioridades.
2: Uhum.
0: Quando nós, mulheres, queremos executar uma tarefa,
2: uhum,
0: sendo mulheres na área política,
2: uhum,
0: que prioridades é que vocês colocam, Felizardo?
1: Primeiro, eu vou definir o que é a política, para poder responder essa pergunta.
0: Muito bem.
1: A política é tudo que a gente faz dia após dia.
2: Uhum.
1: O nosso caminhar faz parte da política.
2: Uhum.
1: O nosso viver, aquilo que come mesmo na comida, a comida também faz parte,
2: uhum,
1: da política.
2: Uhum.
1: Porque se eu ando na estrada, por exemplo, tropeço com uma pedra, pô, essa gente que não arranja as estradas, uhum, não sei o quê, isso também faz parte da política.
0: Ok.
1: Agora,
0: nos dias de hoje, a prioridade começa onde?
1: Começa na escola.
0: Começa na escola?
1: Sim.
0: Ok.
1: Começa na escola. Começa na escola. Mas como eu disse no princípio, que é um partido novo, ainda não temos nada definido.
0: Ok.
1: Sim.
0: Mas mesmo assim, incentivam as pessoas a irem à escola, tirando os raparigas, os rapazes também.
1: Sim, incentivamos isso, na verdade. Nas
0: a mulher como educadora tem essa missão. Exatamente. Lá
1: na
0: partida.
1: Na nossa mobilização, nós incentivamos a juventude, mesmo mulheres adultas, porque temos alfabetização.
0: Alfabetização,
1: exatamente.
0: Sim.
1: Nós incentivamos também as mulheres adultas para que vão à escola. Porque a política parte de casa. Se a mulher não tem conhecimento em casa, como é que vai viver com o marido?
0: Não tem como.
1: Não tem como.
0: Não tem como.
1: A política é a partir de casa. E em casa precisa mesmo de ter conhecimento e de ter um pouco de sabedoria.
0: Nós, mulheres, temos muitas vezes a missão de ajudar a transformar a imagem social que carregamos por algum motivo.
2: Uhum.
0: Muitas vezes estamos num ambiente de trabalho e é quem de repente pode virar-se, olhar para o lado, pode virar-se e olhar para o lado e dizer assim: ah, essa tarefa para as mulheres não vai dar certo porque elas não têm capacidade.
2: Uhum.
0: Como é que nós lutamos, engajamos-nos para quebrar esses estereótipos?
2: Hoje em dia a mulher está numa fase daquelas que eu acho que os homens já devem ficar preparados para isso, porque ela já não se sente derrotada. Ela já demonstrou que ela é capaz. Sim,
0: okay.
2: Ela já mostrou que ela é capaz, visto que temos até provas. Já temos provas, já temos mulheres a dirigir
0: as diversas áreas.
2: E a dirigirem muito bem. Então, isto para mostrar que nada é impossível. Ela é capaz, sim, mas partindo da educação. A educação é que é a seiva para o conhecimento desta mulher e poder ela dirigir. Ser uma grande líder em qualquer parte.
0: Mas a liderança, aquela que é investida, ela suplanta a liderança do conhecimento que ajuda-nos a desenvolver as atividades no dia a dia? Qual é o seu pensamento?
2: Bem,
0: uma coisa é eu ser a senhora ministra.
2: Ministra.
0: Mas outra coisa é eu ser uma grande mobilizadora.
2: Exatamente. Sim, aqui são coisas diferentes, realmente.
0: Então, nenhuma se suplanta a outra, ou como é?
2: Apanhaste-me.
0: Vamos aí, chegar na mulher deputada.
2: Senão, vamos bater.
0: Não, vamos conversar.
2: Sim. Então, isto para dizer que cada uma tem a sua capacidade.
0: Okay.
2: De demonstrar o seu conhecimento.
0: Uhum.
2: A ministra demonstra na sua área e a mobilizadora também traz a sua parte. Todas são iguais, mas de diferentes formas.
0: Ok.
2: Sim, é neste sentido.
0: Neste sentido.
2: Posso, sim.
0: Bom, eu quero pedir para fazermos uma pequena pausa aí para a música.
2: Uhum.
0: Enquanto consertamos as nossas próximas palavras neste espaço entre elas. Chelsea, pode escolher?
2: A Elvira Viegas.
0: Qual é o título?
2: Nitrali ui cozini zantima. Não sei qual é o título, se é isso.
0: É lá, gente. Ligeja.
2: Ligeja.
0: Ok. Muito bem, vamos ficar com a Elvira Viegas e voltamos daqui a pouco.

0: O Entre Elas de hoje traz como tema qual a contribuição da mulher na política para o desenvolvimento do país. Já definimos, inclusive, a política. Trouxemos também aqui algumas áreas de trabalho em termos de políticas sociais de cada uma das organizações a que pertencem as minhas convidadas. Só para lembrar, estou com a Chelsea Chemane, ela é colaboradora da OMM e a Felizarda Muyanga é mobilizadora a nível da cidade de Maputo do Podemos. E estamos agora para falar de estimular gerações. Chelsea, como estimulam novas gerações para que elas possam trabalhar com princípios, com uma entrega abnegada e que possam também, quando chegar a sua vez, ensinarem outros?
1: Bem, a necessidade da gente começar cedo. O principal fundamento é incentivar as raparigas, jovens e mulheres, né? A participar de forma voluntária na vida comunitária, estudantil, associativa e política. Okay. Portanto, devemos investir mais na educação, na formação, liderança, educação cívica e política, e na mentoria e criação de oportunidades para esses jovens. Dizer também que é importante apresentar mulheres que exerçam funções de liderança como exemplo positivas. Uma jovem precisa de olhar para uma mulher líder e pensar, eu também sou capaz.
0: É verdade.
1: Exato. Muito obrigada.
0: Esta questão de pensar, eu sou capaz, tem a ver também com o encontro de ideias que as mulheres promovem, não é?
1: Com certeza.
0: Elas encontram sempre um dia de convívio e de trabalho. Como é que vocês realizam os trabalhos ao nível do vosso partido? Como é que realizam esse trabalho? É de forma semanal? É a vossa programação definida com a duração de 5 anos, ela prevê que vocês tenham encontros regulares?
1: A nível de todas as organizações, temos calendário, né? Que vamos programar os encontros, vamos tendo, e desses encontros vai haver uma agenda. Okay. No qual nós vamos debater, vamos levar o assunto mais avante. Tem as formações que têm surgido a nível da base até ao topo. Sim, é nesse sentido.
0: Bom, Felizarda, quando olhamos para o partido que pertence, o Podemos, como é que ao vosso nível encontram os jovens que vocês querem incentivar, querem mobilizar? Como é que é feita esta atividade? Já sabemos que a mulher está na dianteira, mas como é que faz?
2: É através da mobilização.
0: Sim, mas saem para os bairros, como é que fazem?
2: Para os bairros. Como nós agora estamos a abrir uma página, né? Uma nova página, nós estamos a mobilizar O jovem semanalmente. Estamos nos distritos a fazer esse trabalho.
0: Okay.
2: Só que, na verdade, somos pouco aceites.
0: São pouco aceites?
2: Sim.
0: Somos. Vocês têm que trabalhar para serem conhecidos. Sim. E aceites.
2: Sim.
0: Trabalham em todo o país?
2: Sim, estamos a trabalhar em todo o país. Sim. Temos nas províncias também e temos na cidade. Trabalhamos nos sábados, mas está a nos tornar muito difícil, porque na verdade o nosso partido não está a ser aceito. Isso é verdade.
0: Mas vocês fazem também aquelas ações sociais de oferecer algo, sejam alimentos, material escolar?
2: Alimentos oferecemos até nas últimas cheias. Sim, oferecemos.
0: E aproveitam esse momento para mobilizar.
2: E aproveitamos esse momento para mobilizar. Mas Yeah,
0: é um trabalho
2: desafio. É um desafio
0: muito aturado,
2: yeah,
0: né?
2: É um desafio.
0: Precisam de fazer mais.
2: Yeah.
0: Como é o trabalho com a comunidade, a OMM? Como é que trabalha com a comunidade nesse quesito mobilização, educação e fortalecimento das bases?
1: Sempre estamos lá. Olhando para aquela mulher numa situação difícil, olhando para aquela mulher que está enferme, olhando, quer dizer, no geral, nós estamos lá. Desde o momento que a informação nos chegue e encaminhamos a quem de direito, vamos lá dizer estamos prontas. Exato.
0: Há uma tendência de vocês organizarem, por exemplo, atividades específicas em áreas vitais como saúde, educação, saneamento e proteção social?
1: Sim, sim, temos.
0: Qual é podemos dizer, qual é o alcance? Sabemos que todos vocês trabalham a nível do país.
1: Exato.
0: Mas em que camada da sociedade vocês acham que é mais importante?
1: Bem, não temos uma camada específica, é no geral. Nós
0: é no
1: olhamos
0: geral.
1: Todos, sim, olhamos para o geral, porque todos precisam. Todo moçambicano neste momento precisa de todo o apoio, olhando para a área social. É isso, né?
0: Uhum.
1: Exato.
0: Então,
1: para dizer que a nível das escolas, a nível de residência, quer dizer, em todas as áreas, nós estamos pronta para poder ajudar e apoiar. Visto que agora o trabalho que a nossa mãe fez durante este período das cheias foi mais para a Zona Norte e esteve lá em peso. Se fosse possível, faria todos os dias. Mas é preciso seguir aquilo que é o cronograma do programa e dos períodos estabelecidos.
0: Qual é o lugar que ocupa a mulher vulnerável, aquela que tem filhos sem pais, não tem um emprego, não tem uma casa condigna? Qual é o lugar que ocupa quando vocês saem para fazer as atividades?
1: Está em primeiro lugar.
0: Uhum.
1: Porque olhamos para aquelas crianças que não têm pai, não têm educação, não têm alimentação. Esta mãe gerou e não foi mal ter trazido esses seres ao mundo. Mas ela não é culpada por conta aconteceu. Então, se nós, como mulheres desta maior organização do país, estamos prontas, ou juramos em apoiar, juramos durante o processo de elaboração daquilo que é o programa quinquenal, então temos que fazer qualquer coisa para poder ajudar esta família.
0: A vossa organização busca também apoio em entidades que podem prover algumas ações, como oferecer bolsas de estudo, como oferecer emprego às mulheres que não têm emprego. Mulheres, digo mulheres, rapariga também.
1: Uhum.
0: Vocês têm tido esse contato? Como é que fazem para chegar lá? Porque isto é uma marca também que busca produzir desenvolvimento, não?
2: Sim, nós temos um empresário naquela zona do Fajardo.
0: Okay.
2: Ele oferece vagas.
0: Vagas?
2: Oferece vagas de emprego para Portugal, para não sei onde. Então, nós entramos em contato com ele. Ficou por nos dar uma resposta, mas ele mesmo nos prometeu 200 vagas. Sim. 200 vagas para o nosso partido.
0: Para os jovens
2: poderem se formar. Sim, para os jovens se formarem.
0: Uhum.
2: Temos 100 que vão trabalhar em Moçambique e 100 fora do país.
0: Ah, essa é a ideia, depois da formação.
2: Depois da formação, sim.
0: Muito bom. Queria
1: sim,
0: dizer...
1: só para acrescentar, dizer que existe um trabalho aturado que está sendo feito e eu acredito que está sendo melhorado ainda, olhando para esta mulher desfavorecida. Porque o que deve acontecer é criar condições de ter este material ou os produtos que ela necessita.
0: Sim.
1: Para poder sustentar a sua família. Ela, por exemplo, pode dizer: eu não preciso, já tenho casa, minha cabana. A sua cabana, sim. Mas o que eu preciso é uma enxada e sementes. Estamos prontos para dar. Sim. Porque ela acha que o sustento ou a pobreza dela vai sair partindo daqui. Então, estamos prontos. Vamos dar aquilo que ela precisa. Mas vamos trabalhar com os parceiros e tal, para poder sustentar. Isso.
0: A OMM da minha meninice, né?
1: Isso.
0: 12, 14, 16, 18 anos. Sim. Era uma OMM que tinha lá cursos de corte e costura, alfaiataria, torno e fresa, né? Torno e fresa eram os... Como é que se chamam estes agora? São os homens que trabalham na serralharia mais para a construção.
1: Ok.
0: E tinha tudo isto para conseguir dar uma habilidade àquelas mulheres que não têm condições para pagar um curso. Como está agora? Agora trabalham, continuam a trabalhar dentro ou trabalham para fora?
1: Trabalhamos para fora. Sim, agora é para fora. Porque dentro a gente registra e guarda.
0: Ok.
1: E termina por aí. Mas registramos, trabalhamos dentro e saímos para fora, para ir aferir de perto.
0: Okay.
1: Só que a OMM de ontem realmente já não é a OMM de hoje. Sim, as coisas já estão mais sofisticadas.
0: Okay.
1: Sim, com o desenvolvimento que tem o país, já muitas de nós já não precisa de ter uma aula presencial. Pode sim ter uma aula presencial, mas é uma formação, porque já tem como investigar. Temos as redes sociais, onde é que a pessoa pode ir buscar e tal.
0: Okay.
1: E também temos os centros de formação, onde é que ela vai para lá, vai buscar mais conhecimento para poder desenvolver a sua atividade.
0: Muito bem.
1: Sim,
0: vamos voltar daqui a pouco para falar de 5 pontos que nos levam a pensar que é importante que a mulher desenvolva a sua atividade a partir da política e que este desenvolvimento vai também desaguar naquilo que é o crescimento do nosso país. Felizarda, vamos ouvir uma música?
2: E um assate.
0: Um assate, quem canta?
2: Como é que se chama aquela de dread?
0: Rodália.
2: Rodália
0: Silvestre.
2: Rodália Silvestre.
0: O assate. Por que será este o assate? Qual é a ideia?
2: Do assate? Porque a mulher é líder. A mulher é um vaso muito precioso. A mulher é uma guerreira. A mulher, com pouco, consegue desenvolver e ficar muito.
0: Muito bom. Vamos ouvir então Rodália Silvestre neste nosso Entre Elas. Voltamos já.

0: entre elas hoje a falar-se de política.
1: É.
0: Estamos a falar de desenvolvimento do país, mas estamos a falar do desenvolvimento a partir da política. Por isso o tema é qual a contribuição da mulher na política para o desenvolvimento do país. A Felizarda Muyanga é a nossa convidada, ela é mobilizadora na cidade de Maputo, do Partido Podemos. A Chelsea Chemane é colaboradora da OMM a nível de Maputo cidade também. Bom, estava eu a dizer antes de ouvirmos a Rodália que muitas vezes o que nós tentamos buscar é justificação, significado. Qual o significado e na prática o que é que vemos? Que importância real tem esta mulher na política, na componente de desenvolvimento? Se nós sentamos, olhamos para o nosso trabalho, podemos enumerar algumas coisas, Chelsea.
1: Sim, começando na promoção da paz e da unidade nacional.
0: Ok.
1: Esse é o primeiro ponto.
0: Uhum.
1: E de seguida, dizer que também a mulher é importante no diálogo, principalmente agora no diálogo nacional, na reconciliação, coesão social, uhum, particularmente nas comunidades. Portanto, quando falamos das contribuições, daquilo que é a mulher no seu todo, estamos a falar de uma contribuição para a educação, para a economia, para a saúde, para a paz, para a inclusão social e, acima de tudo, para o desenvolvimento do Moçambique.
0: Então, está errado aquele que acha que a mulher na política só está a fazer o seu papel.
1: Exatamente.
0: Está a cuidar de si, não está a cuidar dos outros.
1: Sempre, principalmente quando são aqui o problema de género. Sim, o problema é esse. Ele é para o meu chefe ou para o meu subordinado, e eu como mulher não sou capaz. Ele é que sempre é. Então tem que respeitar. Ainda existe essa particularidade.
0: Mesmo
1: de sexo.
0: Quando nós as mulheres chegamos cedo.
1: Exatamente.

0: reativas. Sim, reagimos logo.
1: Ok.
0: Certo?
1: Ok.
0: Né? Não olhando nesse aspecto?
1: Não, eu estou... falo no sentido de sermos as primeiras a ter a ideia.
0: Proativas.
1: E não, sim.
0: Proativas.
1: E não reagirmos aqui às circunstâncias.
0: Não, proativas.
1: Somos proativas. Quando vão ter consigo, mãe Felizarda, nós temos um problema, gostaríamos de ter a sua ajuda e tal. A mãe Felizarda primeiro quer saber de onde é que as pessoas vêm ou ajuda sem saber de onde é que elas vêm?
2: Não, eu ajudo sempre. Ou talvez porque eu faço parte de uma religião e estou sempre pronto para ajudar.
1: Okay.
2: Também transfiro aquilo para a política.
1: O conhecimento que tem.
2: O conhecimento que tenho lá para a política. Eu sempre ajudo logo.
1: Okay.
2: E gostaria de ajudar ainda mais.
1: Okay.
2: Sim. E gostaria de ajudar ainda mais.
0: Razão pela qual...
3: Como disse, né? A minha... Posso assim chamar homóloga? A política começa de casa.
1: Ok.
3: Sim. Então, eu não vou deixar o meu filho passar fome. Vou fazer de tudo para trazer, nem que seja um pão simples para dar. Então, esta política começa de casa. Então, para dizer que a mulher, independentemente de... Ela está pronta, mas depende das condições em que ela está. Se calhar não tem aqui do momento, a ideia é ir à procura. Vai batendo porta ali, porta acolá. E sempre tem. Existem mulheres com um coração enorme, prontas para ajudar. Mas ainda temos este lado de mulheres que têm um coração de pedra. Sim, mas...
1: Como já chegou ali, não quer que ninguém mais chegue.
3: Exatamente. Existe essa barreira, que é uma barreira que está a lutar muito e bastante para se desfazer, porque temos que ajudar a todos e a quem necessita.
1: Sim. Muito bem. Bom, eu quero deixar os próximos minutos para que tragam mensagens muito próprias, não é? Mensagens muito próprias à volta desta questão que discutimos aqui hoje, que é a contribuição da mulher na política para o desenvolvimento do país. A mensagem que gostaria de deixar, Felizarda, qual é?
2: A mensagem que eu gostaria de deixar para a mulher na política é: vamos ser unidos, porque este país é todo nosso. Vamos trabalhar porque somos capazes. Não podemos nos deixar levar porque somos mulheres. A mulher é guerreira, a mulher é provedora. Porque há mulheres que têm maridos que não trabalham. A mulher é que vai para o terreno à busca de alimento para os seus filhos. A mulher é que ama. A mulher é que transforma do pouco para ser muito. A mulher é que faz tudo quase aqui na sociedade.
1: Com certeza. Célcia Chemane, uma última mensagem para fecharmos o nosso programa de hoje.
3: Sim, dizer que para terminar mesmo e encerrarmos o nosso, deixo aqui uma mensagem que diz o seguinte: não devemos preparar a mulher apenas para participar na vida política, devemos também prepará-la para liderar, decidir e transformar.
1: Ok.
3: Sim, esta mulher deve decidir, transformar e depois olhando para aquilo que é o líder, a líder, porque ela começa de casa. E dizer também que porque a mulher avança e não avança sozinha.
1: Okay.
3: Ela avança com a família, avança com a comunidade, contribui para o nosso país e também avança com todos. Exatamente, essa é que é a minha observação.
1: Muito bom, obrigada por terem partilhado o vosso saber, vossas experiências como líderes, coordenadoras destes movimentos que na área da política trabalham com o intuito de desenvolver cada vez mais o nosso país. Muito obrigada, Felizarda Muyanga.
2: Obrigada.
1: Obrigada, Chelsea Chemane.
3: Muito obrigada, Rádio Moçambique, pela oportunidade, pela conversa e um abraço especial a todos os ouvintes.
1: Muito obrigada. No Entre Elas de hoje falamos

0: debate, qual a contribuição da mulher na política para o desenvolvimento do país. Minhas convidadas, Felizarda Mulianga, ela é mobilizadora da cidade de Maputo, faz parte do Partido Podemos. A Celsa Chemane, ela é colaboradora da Organização da Mulher Moçambicana a nível da cidade de Maputo, e a sonorização foi de Estevão Mucavel Júnior. Eu sou a Julieta Moçanhano, voltamos para a semana.
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0: Boa noite, estimado ouvinte. Bem-vindo às notícias apresentadas por Vitor Rufino. O aeroporto de Nacala, na província de Nampula, vai acolher a partir de 27 de outubro próximo voos internacionais. É um anúncio feito esta quarta-feira em Gaberone pelo presidente da República, Daniel Chapo, na conferência de imprensa de balanço da visita de trabalho ao Botswana. Daniel Chapo afirmou que as rotas internacionais serão operadas também pela companhia etíope Ethiopian Airlines.
1: Vamos fazer o voo inaugural com a Ethiopian Airlines, portanto, de Nacala para Addis Abeba. E, como sabe, Addis Abeba é um dos maiores hubs aéreos do continente africano, a semelhança de Nairobi e de Johannesburg. Então, nós sabemos que a maioria dos nossos irmãos da região norte de Niassa, Cabo Delgado, incluindo a província de Nampula, que é uma das mais populosas do nosso país, ou os para voarem para as outras partes do mundo, têm que partir de Nampula ou de Nacala, às vezes para Maputo, de Maputo para Johannesburg. Portanto, as pessoas já não vão precisar de ir a Maputo para fazer uma ligação para fora do país e não vão precisar também de ir a Johannesburg, que às vezes é feito esse exercício.
0: Presidente da República, Daniel Chapo, e o início de ligações internacionais a partir do Aeroporto Internacional de Nacala. O Instituto de Ciências de Saúde, INTET, lançou esta quarta-feira ao mercado de trabalho 133 técnicos. Trata-se de graduados com qualificações de agentes polivalentes de saúde, técnicos de laboratório e análises clínicas, nutrição, enfermagem e instrumentação, em cuidados intensivos e anestesiologia. A secretária de Estado em TET, Cristina Mafuma, apelou aos graduados a colocarem em prática os conhecimentos adquiridos, pautando pela ética, responsabilidade e compromisso com a saúde da população.
2: Vamos continuar a combater práticas como mau atendimento, corrupção, tráfico e venda ilícita de medicamentos e outros consumíveis do Sistema Nacional de Saúde. Não podemos permitir que comportamentos contrários à ética e à deontologia profissional comprometam os esforços do governo e prejudiquem os cidadãos que procuram assistência nas vossas unidades sanitárias. Os medicamentos e os recursos públicos destinados à saúde devem servir exclusivamente aos interesses da nossa população. Apelamos, por isso, aos recém-graduados para que assumam uma postura íntegra, exemplar e compatível com a nobreza da profissão que abraçam.
0: Secretária de Estado na província de Tete, Cristina Mafumo. O governo do distrito de Gondola, em Manica, está a adotar medidas para reduzir a vulnerabilidade dos produtores face ao alerta da ocorrência do fenómeno climático El Niño. O diretor dos Serviços Distritais de Atividades Económicas de Gondola, Edwin Pinho, diz que a estratégia passa pela diversificação das culturas, uso de variedades adequadas e adoção de técnicas de conservação da água e do solo. Segundo Pinho, os produtores apostam em variedades de culturas de ciclo curto e médio, bem como tolerantes a períodos de seca.
3: A mensagem principal é a necessidade de não depender de uma única cultura, refiro-me isso à diversificação de cultura, é adotar variedades adequadas de ciclo curto, médio, tolerantes a períodos secos, é fazer uso de técnicas que visam conservar a umidade no solo, utilizar corretamente os insumos e fazer o acompanhamento das informações meteorológicas.
0: Diretor dos Serviços Distritais de Atividades Económicas de Gondola, na província de Manica, Edwin Pinho. Mais de 6 mil pessoas foram atendidas nas unidades sanitárias da cidade de Maputo no primeiro semestre deste ano, devido ao consumo de estupefacientes. O diretor provincial do Gabinete de Prevenção e Combate à Droga na cidade de Maputo diz que a situação é preocupante, na medida em que mais de 70% deste número são jovens com idades compreendidas entre os 21 e 35 anos. Simão Machava falava esta quarta-feira no segundo Fórum de Auscultação Comunitária sobre Drogas na cidade de Maputo.
4: Tem diversas estratégias que estão em curso. Uma delas é a sensibilização dos vários grupos alvos sobre os malefícios do consumo de drogas, preocupados com o crescimento de casos de perturbações mentais decorrentes do consumo de drogas e álcool, abuso de álcool. E queremos colher experiências e sugestões da comunidade tendo em conta que a prevenção e o combate à droga não pode ser uma atividade apenas das instituições do Estado.
0: Em representação do secretário de Estado na cidade de Maputo, Hélio Milice disse no evento que o desafio de combate à droga é uma missão de defesa da vida, da dignidade humana e de construção de uma sociedade livre deste mal. No plano internacional, o presidente da China expressou esta quarta-feira a sua determinação em combater as forças pró-independência de Taiwan e a ingerência externa nos assuntos da ilha. O posicionamento de Xi Jinping surge na véspera do Dia Nacional da República Popular da China. O estadista chinês reafirmou também o objetivo de reunificação da China continental e de Taiwan. Na semana passada, durante uma visita de Estado a Washington, Xi Jinping pediu ao homólogo norte-americano Donald Trump para tratar a questão de Taiwan com cautela. Fechamos com o tempo. A cidade de Nampula poderá ser a mais quente do país esta quinta-feira, com temperatura máxima de 30 graus centígrados, seguida por Pemba, com 29 graus. Quilimane, 28, Tete, 27, Vilanculo, Beira e Lixinga, 25, Xai-Xai e Inhambane, 24, Maputo, 23 e, por último, Chimoio, 16 graus centígrados de temperatura máxima. Apresentamos as notícias a esta hora, as próximas às 2 horas. Apresentamos as notícias a esta hora, as próximas às 2 horas.

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1: Presidente da República, Daniel Chapo.
2: Chico António, este músico que deixou ficar, sem dúvidas, grandes registros, vai já a seguir passar aqui a sua classe com Molihefo.

0: Ouvintes, as nossas cordiais saudações. O secretário-geral da Frelimo adverte aos militantes do partido no poder a tratar dos assuntos desta formação política dentro dos órgãos. Shaquille Abubakar fez esta advertência durante a visita que efetuou esta semana à província de Nampula. Vamos então acompanhar os pronunciamentos do secretário-geral da Frelimo.
1: A província de Nampula acolhe de 20 a 25 de julho do próximo ano o 13º Congresso do Partido Frelimo. Para efeito, o secretário-geral da Frelimo, Shaquille Abubakar, efetuou esta segunda-feira uma visita à província de Nampula no quadro do acompanhamento da organização do 13º Congresso e divulgação das decisões da 4ª Sessão Extraordinária do Comitê Central. Interagindo com alguns membros simpatizantes presentes na sede do Comitê Provincial do Partido Frelimo na cidade de Nampula, o secretário-geral da Frelimo alertou que o órgão está atento para travar possíveis intenções de uso do poder e ou recursos financeiros para compra de influência política no partido.
2: Está muito atento ao comportamento desviante de alguns quadros, de alguns militantes que usam o seu poder, que usam recursos, que usam dinheiro para comprar voto. Este não é o comportamento da Frelimo. E vamos combater energicamente, porque nós sabemos que existe, que alguns pagam pessoas para serem eleitos. Não é assim que funciona. Qual é o objetivo que quer atingir? Aquele que é militante de base, aquele que trabalha dia a dia, será reconhecido. Vamos valorizar a militância, aqueles quadros que dia a dia defendem o partido, estão na linha da frente, estão nas brigadas, estão nos órgãos do partido. São esses quadros que nós temos que valorizar e elevá-los para os órgãos.
1: Shaquille Abubakar explicou que a Frelimo é um órgão coletivo e não há espaço para o individualismo.
2: Não podemos confundir as coisas. Alguns querem ser eu só. Não funciona assim. E nós temos que acabar com esse individualismo. Essa questão de eu, se não for eu, não sei o quê. Não, camaradas. É a Frelimo. A Frelimo é que nos dá força. A Frelimo é que nos dá força. A Frelimo é que nos faz realizar essas coisas. A Frelimo é que cria condições para que a gente possa exercer esse poder. Por isso eu quero apelar aos camaradas. Vamos trabalhar juntos. Vamos trabalhar unidos. Vamos consolidar a força da Frelimo. Vamos parar com individualismos, coisas pessoais. Promoção individual não funciona. A Frelimo não depende das pessoas.
1: O secretário-geral da Frelimo, Shaquille Abubakar, disse que o partido advertiu ao governador de Nampula sobre os seus pronunciamentos públicos à volta de possíveis interferências políticas na governação da província. Shaquille Abubakar disse que o governador, Eduardo Abdullah, reconheceu na sede do partido ter agido com excesso a quando dos seus pronunciamentos, pois se há um ambiente político que o preocupa, ele devia dirigir-se e expô-lo aos órgãos competentes do partido.
3: O governador também tem consciência de que os assuntos internos do partido são tratados em foros próprios do partido. Portanto, se há um ambiente que preocupa, o camarada governador tem consciência e ele reconhece isso. É preciso ressalvar que o camarada governador reconheceu ter agido com excesso nesta questão, porque ele tem consciência de que existem órgãos e é dentro dos órgãos que as questões são abordadas. É nossa cultura, dentro da Frelimo, que os problemas que nós temos, os desafios que nós temos, nós resolvemos dentro dos órgãos, obedecendo escrupulosamente os estatutos e as diretivas do partido. Aquela atitude não condiz com as normas e os procedimentos internos do partido. Fez-se uma advertência e por isso é que o chefe da brigada se pronunciou nos termos em que se pronunciou, para advertir não só ao governador da província de Nampula, mas também a todos os outros quadros, que os nossos problemas resolvem-se dentro de casa. Não pode ser o público ou o desbarato. E fazermos uma menção e depois a mensagem pode ser mal interpretada. Como foi mal interpretada? Onde foi colocar? Como colocou? É inapropriado. E foi, é preciso dizer, repreendido nesse sentido. Não no sentido de amordaçar a crítica. Não, a Frelimo tem abertura à crítica. A crítica é necessária, é construtiva.
1: Ainda na Pula, Shaquille Abubakar chama a atenção aos presidentes dos conselhos municipais a trabalhar para a materialização dos projetos de desenvolvimento das autarquias.
0: Abrimos assim o nosso debate político desta quarta-feira. Os nossos convidados são Patrício José, Gustavo Mavi, Egídio Vaz e Derson Alfazema. Aqui em nome da Rádio Moçambique, eu agradeço pela vossa presença. Começo por si, Egídio. Como é que analisa a advertência feita pelo secretário-geral da Frelimo, uma advertência que surge em reação às palavras do governador de Nampula, que alegou a existência de interferências da Frelimo na governação de Nampula Egídio.
4: Julgo que eu enquadro essas advertências com um conjunto de chamamento de atenção à nova forma de estar que se advoga, que se faz apelo no quadro da renovação e revitalização das instituições e do reposicionamento político do Partido Frelimo na sociedade. Os desafios são enormes, desde os vícios que alguns dos membros da Frelimo perseguem, ao mal-estar, inclusive, de alguns, mais uma vez, no processo de governação. E eu inspiro-me isso quando, por exemplo, do encerramento da conferência de quadros, quando, recorrendo a uma passagem bíblica, o presidente Chapo informou aos quadros para irem e anunciar a boa nova de que no partido não são desejados corruptos, nem lambebotas, nem traficantes de drogas, entre outros males. E, portanto, esta é a possível interpretação que, da minha parte, pode vir no sentido de sempre alertarem as pessoas sobre a nova postura que se exige num contexto concorrencial, um contexto político concorrencial apurado, por um lado, mas também, por outro, em olhar para a própria sobrevivência, porque como cidadãos, mas também, e aqui estou a tentar encarnar o secretário-geral do Partido Frelimo, Jacques Labubacar, como membro de um partido que precisa de zelá-lo, então existe aquilo que chamaríamos de solidariedade institucional, onde, mesmo imbuindo de boas intenções, a exposição dos vícios deve ser controlada para que não seja aproveitada pelos adversários políticos em prejuízo da própria instituição.
0: Terá algum mérito a intervenção feita pelo governador de Nampula?
4: Bom, eu julgo que o governador de Nampula, eu não posso provar no sentido de se há ou não interferência. Isso passa necessariamente por conhecer e por viver os problemas internos. Todavia, a avaliar pelo discurso público, tanto do Presidente da República como do próprio Secretário-Geral, julgo eu que há uma razão de ser para que se denunciar estes elementos. Aliás, o governador de Nampula não é o primeiro a fazê-lo. Eu me recordo que a primeira pessoa que publicamente falou, por exemplo, sobre a compra de votos de consciência foi...
0: sobre isso iremos discutir lá mais adiante.
4: A Graça Machel, mas também sobre a interferência pública, política nos órgãos ou nas províncias, este é um assunto interno, ou seja, o Arão Kwambe está a me perguntar sobre assuntos internos de um partido de que não tenho ciência também. Então, a este nível eu posso parar por aqui para dizer que o que é dado a conhecer é o reconhecimento da necessidade de um reposicionamento político estratégico e até comportamental de cada um dos membros do Partido Frelimo. Isso pode-se ver tanto no discurso do presidente como no livro recentemente lançado, como ainda asseverado pelo secretário-geral, por um lado, mas também por outro, esta ideia de que é importante que a democracia interna flua, que os cidadãos, membros do Partido Frelimo, consigam, dentro dos seus direitos e obrigações estatutárias, eleger livremente quem quiser que represente aos mais diversos órgãos. Portanto, isto é comum e isso é quase também fundamentado nos próprios estatutos e demais diretivas. E, portanto, não há nada de ilegal em advogar isso.
0: Dércio, como é que analisa esta advertência feita pelo secretário-geral da Frelimo na sua deslocação recente à província de Nampula, em reação às declarações do governador Eduardo Salimo, que alegou a existência de alguma interferência do partido na governação de Nampula?
5: Bom, cumprimento a si, Arão, os colegas do painel e a todos os radio-ouvintes. Eu penso que o que o partido Frelimo está a dizer e a querer mostrar é que, acima de cada um dos membros e acima dos grupos de membros que possam existir, está o partido. E todos devem concorrer para o fortalecimento do partido. Quando começam a aparecer posicionamentos, tendências que contrariam aquilo que tem a ver com a coesão do grupo e a forma, as normas e as disciplinas do próprio grupo, A Frelimo está a dar sinal que não vai tolerar e vai imediatamente tomar as medidas necessárias. E quanto ao governador de Nampula, acredito que foi um momento de uma explosão emotiva, olhou para o ambiente, para o momento e expressou-se nos termos em que se expressou. Há de notar que aquilo foi quase que a improviso. Ele falou, colocou aquilo que lhe vinha à alma naquele momento e imediatamente devolveu a palavra aos organizadores do evento. Mas, nestes minutos em que ele se pronunciou naqueles termos, que poderia até para algum segmento dos membros do Partido Frelimo até se identificarem e concordarem com ele, mas dentro da teoria do grupo, daquilo que é a identidade, as normas, os estatutos e a disciplina do grupo, poderia, no entendimento da Frelimo, criar danos maiores e até criar precedentes e depois, se o partido e os seus órgãos não se pronunciassem, começar a haver explosões de posicionamentos de membros sem obedecer a nenhum critério, sem respeitar aquilo que são as regras que eles próprios definiram e aí entrar-se numa situação até de descontrole.
0: Não era suposto que a advertência do secretário-geral fosse feita dentro dos órgãos para evitar este alarido todo?
5: Olha, o que pode ter acontecido é uma questão de proporcionalidade. Foi naquele contexto. Há de notar que o primeiro foi o membro, chefe da Brigada Central. Não falou a partir de Maputo ou de qualquer outro lugar. Foi em Nampula. Lá, os pronunciamentos foram feitos em Nampula. O Filipe Paundi, que é o chefe da brigada, foi para Nampula e é lá que ele colocou aquilo que é a posição dos órgãos centrais, das lideranças do partido. O próprio secretário-geral também já esteve em várias outras províncias, não tocou nesse ponto. Quando vai para Nampula, também volta a tocar nesse ponto. Então, eu penso que foi uma questão de, no lugar onde foi criado esse ruído, trazer o esclarecimento, mas, ao mesmo tempo, lançar o alerta para o partido a todos os níveis, recordando que é preciso que estejam todos alinhados com aquilo que são os órgãos, com aquilo que é disciplina, aquilo que são estatutos, de modo a que o partido não entre numa situação de descontrole sem necessidade alguma.
0: Gustavo, qual é a sua opinião em relação a esta advertência?
6: Bem, eu, do entendimento que eu tive, o secretário-geral não disse que o que ele disse, ou que o governador disse, não é verdade, nem que era mentira. Só disse que não foi apropriado ter dito publicamente. Até usou o termo que é sabejamente conhecido, não se pode lavar roupa suja na rua. Eu entendi que esse foi o problema do governador, ter dito publicamente. Agora, para quem leu o livro Sabor do Poder, sabe que o poder é uma coisa que se busca sempre para quem gosta do poder. Então, eu sei que existe esse sentimento de que há pessoas que saem de outros pontos ou de outras províncias para usurpar aquilo que deveria ser dos residentes dessa província. Sabemos, sem querer atingir um amigo aqui, ou coisa, há pessoas que são eleitas nas províncias em que não são residentes. Isso é um fato visível e conhecido. E isso belisca os residentes lá, porque acham que estão a ser usurpados de um direito que deveria caber a eles. Não é necessariamente a todos, mas pelo menos acham que deveria ser para algum residente da parte da província deles. E acho que pode ter sido neste ambiente, nesta pressão, quando o governador se reúne com os membros ou com os residentes, que acabou tendo o seu saco cheio, como dizem os brasileiros, e foi explodir naquela reunião, falando disso como um problema, como porta-voz dos seus residentes. É assim que eu entendi que o governador terá cometido esse deslize, dizer publicamente o que deveria ter levantado numa reunião do partido, não sei a que nível, mas acho que aquele é um problema que tem que ser no nível central.
0: O Gustavo atribui mérito às declarações do governador?
6: Não atribuo, mas sei que há pessoas do partido que se queixam dessa coisa de alguns membros serem eleitos nas províncias em que não são residentes. Isso eu conheço, esse problema. Portanto, dizer que isso não acontece também não é verdade. Acontece. E isso não agrada algumas pessoas dessas províncias. É verdade. Então, que deve ser corrigido? Acho que sim. Não sei, não sou dirigente do Partido Frelimo, mas acho que é um problema que deve ser discutido e haver consenso se isso é ou não é legítimo. Agora, pode-se argumentar que no partido não é necessariamente quem reside lá, mas quando se chega, por exemplo, a eleger deputados de representação de um certo distrito ou de uma certa província, quando não reside nessa província, acho que não joga com as leis universais dos deputados, da eleição de um deputado, porque em outros países o deputado deve ser eleito onde vive, pela população do ponto ou da região em que vive. Porque supõe-se que é a pessoa que conhece os problemas dessa província ou dessa zona, que tem que encontrar soluções e levá-las, os problemas e levá-las ao Parlamento, por exemplo.
0: Embora o regimento do Parlamento não prevê esse tipo de operações que o Gustavo faz referência aqui.
6: Mas as leis são feitas pelos homens.
0: A gente pode nos ajudar nesse sentido.
6: Terá que ser. Terá que...
4: Eu posso resolver este dilema. O Dr. Mavi está a falar algumas coisas, mas não é bem assim. Vamos lá. Os deputados, a esmagadora maioria dos deputados são eleitos nos seus círculos eleitorais. Mas este é outro assunto, não quero pleitar em casa própria. Quero voltar para o cerne, o que é que o governador de Nampula afirmou. O governador de Nampula não estava a afirmar sobre a eleição de deputados. Não estava a afirmar, estava a afirmar sobre a interferência, sobre as decisões da província, portanto, do Comitê Provincial do Partido Frelimo em Nampula. Portanto, não tem nada a ver, este é um outro assunto sobre como é que se... Então, a interferência significa a ingerência no processo de tomada de decisão, da organização e das preferências do Partido Frelimo àquele nível, ok? Portanto, isso é uma coisa. Isso não inclui, obviamente, a questão da eleição dos deputados. Agora, sobre os deputados, Dr. Mavi, vamos fazer uma coisa muito simples. Existem na República de Moçambique 160 distritos. Dos 250 ainda restaram 90. E eu vou citar agora as palavras do Aires Ali, membro da Comissão Política do Partido Frelimo, que justificou o porquê que a Comissão Política elege, aliás, indica pelo menos 10%. 10% são quantos? São 25 apenas. Portanto, mesmo que todos dos 160, aliás, dos 250 deputados da Assembleia da República, os 160 viessem por cada distrito, ainda sobrariam 90. E a Comissão Política apenas indica o máximo 25 deputados, que é para quê? São esses deputados que são são nomeados ou são indicados por questão de competência técnica. Na Assembleia da República é sim representante do povo, mas ali há um conjunto de trabalho técnico que precisa de observar. Eu estou a dizer, por exemplo, economistas, auditores, juristas, intelectuais, artistas, jornalistas, portanto, pessoas divertam. E este é apenas um pensamento do Partido Frelimo, porque se nós formos a ver nos outros partidos, é completamente diferente. Portanto, o que o Dr. Maria pensa aqui é um problema na Frelimo. Não é problema, para começar, nos partidos de oposição, onde, na verdade, esse escrutínio quase que não existe. Se olhar na lista 1, do número 1 até 25, do número 1 até 8, do número 1 até 6, dos partidos políticos da oposição que compõem as três bancadas restantes, vai perceber que este assunto devia ser antes o assunto dos partidos, do que necessariamente o assunto do Partido Frelimo. Portanto, duas coisas aqui só para pôr, para clarificar. Um, não é esse problema da eleição que o presidente, aliás, que o governador da Nampula dizia. O governador da Nampula falava de dirigentes que, tendo trabalhado outrora lá, mas que não vivem lá, todavia eles têm um poder de influência suficiente para ingerir-se nos assuntos da província. Este é que é o problema que o governador de Nampula estava a tentar denunciar em público, que é para essas pessoas ouvirem de que em Nampula não são bem-vindos, principalmente quando é para ir fazer isso.
6: Eu não entendi. Está a dizer que as pessoas que fazem interferência são do Comitê Provincial em Nampula? São? Porque aquilo que eu entendi, e essa coisa de ouvir pessoas, faz parte do meu ofício, para poder interpretar, escrever os meus artigos. O que eu entendi.
4: Eu apenas estou a reproduzir ipsis verbis.
6: Sim, sim, mas o que eu entendi é que o governador estava a falar mais em relação às pessoas de fora da província de Nampula, que vão lá, interferem, incluindo aquilo que eu entendi, a usurpação dos lugares, dos cargos.
4: Não. Em momento algum, o governador
6: fez
4: referência, por exemplo, à usurpação de cargos.
6: É pena que o nosso moderador só colocou a parte que diz respeito ao secretário-geral. Porque o que eu entendi, e peço desculpa se entendi mal, é que o governador estava a falar mais de pessoas de fora de Nampula. Não é isso, Arão?
0: Vamos ouvir a opinião do professor Patrício. Qual é o enquadramento que faz em relação a esta advertência?
7: Acho que há duas, três coisas que nós temos de ter clareza. O governador fez aquele pronunciamento, citando, se eu não estou equivocado, que há membros do partido, aparentemente séniores, que não vivem em Nampula, que interferem. Agora, aqui há dois aspectos que é preciso ter clareza. Nós temos um órgão do partido provincial, temos órgãos do partido que estão cidade a nível nacional. Não são esses órgãos, aparentemente, salvo se eu não estiver equivocado, são membros, eventualmente, desses órgãos, que vão na sua qualidade de membro daquele órgão, que chega e diz, aqui não, por você tem que fazer isto.
6: Eu entendi também assim.
7: O que significa que não se tratou, no meu entendimento, de uma instrução de órgãos centrais do partido
6: não.
7: Para órgão provincial do partido, na qual o governador, naturalmente que é membro, depois é de lá, penso eu, sabe, outro equívoco, onde ele foi candidatado a governador, foi eleito, fez a campanha com todas as propostas. Porque no final do exercício, eu quero entender que muitas das vezes essas interferências de determinados dirigentes, mas não de órgãos superiores,
6: de indivíduos,
7: não é? De órgãos, acaba prejudicando um pouco aquilo que foi a campanha dele para a governação, aquilo que é a visão dos órgãos provinciais do partido na governação da província. Agora, tem outro elemento que também não estou a entender. Se a intervenção do chefe da brigada que assiste à província, se a intervenção do secretário-geral resulta de instrução dos órgãos centrais do partido ou é uma iniciativa individualizada. Portanto, eu estou aqui com muitos elementos que, aparentemente, estamos a entrar numa situação que está-se a expor uma metodologia do funcionamento do partido que está a criar dúvidas na opinião pública, não é? Se nós temos, a nível provincial, a nível central, de dirigentes, e que tu diga, não há clareza se, a nível central, foram órgãos que instruíram as duas personalidades séniores do partido, para tratar aquele assunto na província, também naquela situação.
0: Mas olhando para o perfil das duas figuras, um é chefe da Brigada Central, o outro é secretário-geral, obviamente que eles não acordaram de dia para noite e fizeram aquelas declarações, professor Patrício.
7: Pode ser, mas a metodologia com que se trabalha nesse assunto, quer dizer, por um lado, nós estamos a dizer que ele expôs o partido daquela maneira, mas também essas entidades estão a expor o partido de uma forma de criticar equivalente à forma como, vamos lá dizer, o lapso foi cometido. Então, isto pode traduzir ou dar uma intenção de que há explosões, não é verdade, emocionais dos níveis mais baixos do partido sobre a atitude de dirigentes de níveis superiores. Mas que eles também acabam explodindo para dizer, olha...
0: Qual seria a postura tanto do chefe da brigada como secretário-geral, na sua opinião?
7: Bom, primeiro, poderiam ter conversado com o governador, não é? Eventualmente com o secretariado provincial.
0: A porta fechada.
7: De princípio, sim. Agora, as razões da publicidade, do marketing, de correção, vamos lá dizer, do provável erro, as razões eu aqui não encontro.
6: Não serão na base do princípio que deixa um pico se tira com outro pico?
0: Que é a proporcionalidade que é feita a referência pelo...
7: Mas o problema é que quem tem uma responsabilidade superior para o outro, ele é que tem mais responsabilidade de impor metodologia de fazer as coisas e não seguir necessariamente, na verdade, a mesma forma.
6: Também existe o princípio que diz que quem terá ouvido o governador Nem todos os que ouviram o governador ouviram esse esclarecimento. E vice-versa. Ou seja, aquilo que foi dito pelo secretário-geral e pelo membro da comissão política a repreender as indicações do governador não chegaram necessariamente aos que ouviram o governador ou não ouviram o governador. Portanto, há sempre um problema. O que se preconiza na comunicação é que quando surge esse tipo de tentar corrigi-los publicamente é só ampliar a sua audição. Quer dizer, passaram ao saber mais pessoas que o governador falou disso, mas de que é que falou? Então tem que procurar o que o governador afinal falou. Então, há sempre algum, aquilo que você diz que é um sabor amargo da vitória. Podemos dizer, há sempre um sabor amargo deste esclarecimento como daquilo que foi dito pelo governador.
0: Gílio, esta advertência do secretário-geral do Partido Frelimo não pode ser interpretada como uma tentativa de coartar a liberdade dos militantes no seio desta formação política?
4: Bom, eu não vejo. Não vejo se continuar assim. Ou seja, não vejo como uma forma de coartar se a liberdade de pensamento, que é garantida e garantia de todos, e a liberdade de expressão definhar. Eu não vejo isso. Não vejo isso por dois motivos. Primeiro, porque nem todos os membros e simpatizantes da Frelimo fazem parte de órgão. É verdade que é a obrigação estatutária de militar numa célula concreta. Mas nem mesmo essa célula tem estrutura e todos não cabemos lá. Como eu, por exemplo, sou membro de uma célula e sou como membro de base, não tenho mais nada. Então, mas como membro, tenho a minha obrigação, inclusive essa de solidariedade institucional e proteger as nossas instituições e a reputação, essas coisas todas. Então, mesmo, e aqui surge o dilema, a questão é até que ponto, como membro imbuído dos seus próprios direitos, está livre de dizer o que vem na gana, independentemente de o que for a dizer, constituir arma para o adversário político tirar bom proveito ou não. É aqui onde se chama a razão e a responsabilidade individual como membro do grupo. Quem fala da Frelimo fala igualmente de todos os outros partidos políticos, inclusive das organizações. Por exemplo, eu como docente universitário de uma universidade prestigiada, eu posso dizer, será que eu posso e estou livre de desprestigiar a instituição a que eu faço parte? Tenho alguma responsabilidade? Esse para mim é que eu... Agora, vai depender de como é que daqui para frente os intelectuais, os membros vão perceber isso. O que o secretário-geral, e eu estou muito seguro nisso, disse é que a liberdade de expressão está garantida e é bom que se pense e que se faça nesses termos. Os problemas, existem os problemas. Existem, porque se não existisse, então o Partido Frelimo ganhava a 100%, por exemplo. E se não existisse, não existiriam várias propostas de candidatura para vários cargos. Isso significa que há diversidade de opinião e há diferentes formas de os membros e cada um dos membros ver sobre como é que a máquina, o país e tal pode ser melhor dirigido. Só que em cada pleito ganha um e em torno do qual os membros e a organização se unem para perseguir uma determinada visão. Portanto, não vejo, só para ser muito objetivo, não vejo como um precedente para se coartar as demais liberdades. Eu vejo isso e como eu afirmei antes e volto a repetir, como um esforço de reavivar a disciplina interna, o foco de cada membro, a vitalidade das instituições e que, como costuma-se dizer agora na Zambésia, e passo a citar o termo, é para que o Frelimo ferva a mesma temperatura, como costuma-se dizer, na Zambésia.
0: Dércio, o seu entendimento também é este, segundo o qual esta advertência feita pelo secretário-geral da Frelimo não pode ser interpretada como uma tentativa de coartar o direito à opinião no seio dos militantes?
5: Bom, pode haver diferente tipo de interpretação, mas o que o secretário-geral da Frelimo queria fazer era deixar claro sobre a necessidade de se respeitar os estatutos e a disciplina do partido. Porque os grupos tem muitos interesses. Há de notar que o pronunciamento do governador de Nampula, ele estava a falar com os membros de Nampula, mas a mandar recados, quer dizer, a mensagem não era para aquelas pessoas, era para pessoas que nem sequer estavam ali. Né? Então, poderíamos até estar numa situação de luta de grupos e ele estava a usar um momento inapropriado para atacar um outro grupo que nem sequer estava aí. E a Frelimo, no final disso tudo, é que acaba saindo lesada. Né? Porque há de notar que o que ele estava a falar até eram de pessoas, por um lado, que eram de Nampula, mas que já não estavam domiciliadas em Nampula. No entendimento dele, até deu um exemplo dele próprio, que em algum momento esteve a viver fora de Maputo, de Nampula, e neste tempo não interferia, não ia concorrer em Nampula e não sei o quê. Né? Mas o direito dele concorrer em Nampula estava lá. Ele era militar em Nampula, que estava temporariamente num outro lugar, que depois voltou a Nampula. Né? Então, mas ele está a dizer agora que não, os outros que não estão aqui, por favor, não venham, não façam, não exerçam as vossas influências, não sei o quê. Mas aquelas pessoas que ele estava a falar com ela naquele comício, não estavam lá, estava a falar como? Via comunicação social. Não, é?
4: Não, mas as então, pessoas lá sabem. Eu também conheço alguns que viajam sempre para lá. Eu também conheço. Isso o governador não mentiu. Mas agora, o que vão fazer lá, acho que eu também não sei. Mas que viajam, viajam. Se calhar é por ali. Mas que existem essas pessoas, que existem. Que não estão em missão de serviço, não são membros da brigada, não são. São cidadãos normais com saudade da terra, mas dizem que vão sempre lá. Então, problema.
5: Nesta questão de conflitos de grupos e de cada um querer definir o seu padrão como certo, ou seja, como eu estive em Maputo e quando estive em Maputo não vinha para aqui, então agora todos também devem seguir isto. Então veio o partido dizer que não. Não é como cada um quer, mas nós temos normas de disciplina. Por que que está, voltou à carga o secretário-geral? Estávamos numa situação em que falou o governador um posicionamento, depois veio um membro da Brigada Central, também apresentou. Então, era uma luta de governador versus chefe da Brigada. O secretário-geral fez questão para vir dissipar as dúvidas. De uma vez por todas. Agora,
0: mas não era bastante só a intervenção do chefe da Brigada
5: Central? É exatamente isso que estou a dizer. Ficou-se, por um lado, as pessoas divididas entre o chefe da Brigada e o governador. Quem tem razão? Então, o secretário-geral foi lá e há de notar que esse pronunciamento do governador foi feito a menos de um mês depois da realização da reunião de quadros.
0: Não terá sido... No calor da reunião de quadros, onde houve intervenções muito profundas.
5: Era precisamente na reunião de quadros e no Comitê Central, que realizou logo a seguir, que ele era membro, onde deveria ter apresentado isto de uma forma mais construtiva e até produtiva, com garantia de até ter apoio dos órgãos que poderiam trabalhar estruturalmente para assegurar que esta interferência não acontecesse. Mas ele deixou de apresentar lá na reunião do quadro de Chimoio, deixou de apresentar no Comitê Central, ou apresentou, talvez, não sei, mas foi apresentar num lugar inapropriado e de uma forma também em que o partido viu-se numa situação embaraçosa e obrigada a sair esclarecendo.
0: Sr. Patrício?
7: Olha, aqui evoca-se muito essa questão da disciplina partidária. Vamos colocar os nossos pensamentos nos órgãos, discutir, sei lá quantos. E isso tem efeitos disciplinares. Mas quando um militante daquele padrão, daquele nível de experiência, chega a falar naquelas condições, e ele conhece essa questão de sinaparidade, significa que há muitos pensamentos que estão sendo colocados nos órgãos, não triunfam, mas vão se expondo os problemas que, se aquele pensamento tivesse sido devidamente analisado, valorizado, eventualmente os problemas que estão a explodir na sociedade não pudessem acontecer. Sobretudo numa situação em que ele exerce o poder executivo por eleição na província. Este é que é o elemento. E depois, os efeitos da validação ou do atendimento de certos pensamentos nos órgãos acabam criando este tipo de explosões. E o outro elemento, é, estão a dizer a interpretação do chefe da brigada, do saco, Eu acho que mais do que interpretação, são os efeitos nos membros. Epa, se o seu pensamento lá nos... Independentemente do que acontece, você gosta ou não gosta, fica calado. Só que haverá um grupo a de conseguir ficar calado para sempre. Mas haverá outros que neste naquele momento, quando achar oportuno, ou quando não aguentar mais, acaba explodindo. Não é? Porque veja tudo o que está a acontecer aqui. Não temos a ideia de que os fóruns falar lá resulta de decisões ou deliberações dos órgãos centrais que mandatam as duas personalidades extraordinariamente superiores para tratar de com aquela publicidade, com aquela exposição que ultrapassa os membros do partido, mas está em toda a sociedade. Então, o que significa que haja uma exposição externa do partido, não é, pública, que ultrapassa os membros, sobre esta situação. Como que eu digo, já ao nível de coisa, mas afinal lá na Frelimo há isto, não é? Afinal, eles trabalham isso. Claro, podemos dizer que é um padrão de democracia, na verdade, mas já começa a criar uma noção do que internamente no partido começa a ser da visão pública.
8: Mas aí, professor Patrício, eu queria chamar a atenção a uma questão. Primeiro, o governador, no modelo de descentralizado, ele não é eleito, nem governador, nem presidente do município. É modelo cabeça de lista. Não há nenhum boletim de voto que apareça o nome dele, nem o rosto dele. Então, é preciso ter cuidado com isso. O mandato é do partido, não é dele. Por isso que vimos em casa, houve uma governadora que foi para fora e veio outro. No modelo é mesmo, o mandato é do partido. Então, é para não haver vaidade e ilusão das pessoas de que sou eu que ganhei e sou eu que ganho sempre. E se eu não estiver aqui, não. Os partidos estiveram a ganhar e a perder mesmo quando ele não estava lá. Um. Dois, mesmo esta questão de que no grupo fala, não é entendido, eu não sei, isto são vaidades. Ou quer estar dentro de uma base de teoria de grupos, ou não consegue trabalhar com os outros, então fique na sua casa ou crie o seu próprio

0: Então, é preciso ter cuidado, mesmo que tenha apresentado no grupo e a ele ter a sensação de que não entenderam bem ou não trataram. Não, o grupo não está aí só para atender as vaidades dele. Precisa saber trabalhar com os outros.
1: Mas eu acho que... Um pequeno aspecto aí. Sabe, quem tem uma carreira de liderança, carreira talvez não seja o termo apropriado, quem já passou por vários níveis desses debates nos órgãos, na verdade, em que as ideias não passaram, mas as ideias que passaram foram provocar escândalos. É muito difícil engolir várias vezes esse elemento. Temos que ter consciência disso. Quando já até estão calados, mas nós tínhamos dito isto, nós tínhamos dito isto, o que está a dizer a um grupo que se impôs, na verdade, pelas razões que tinha para se impor. Mas os problemas explodiram exatamente porque se impôs dessa maneira. Então, quem vivencia isto por longo tempo? Bom, as opções vão variar. Um diz, bom, quem sou eu para depois? Mas há outros, mas nós tínhamos dito isto, tínhamos dito, mas há outros acabam explodindo, como quer me parecer, que é o caso do governador. Sobretudo porque, ok, ele é cabeça de lista do partido, foi eleito governador. Mas tem a responsabilidade daquilo que ele falou na campanha. Que, eventualmente, com essas instruções que ele está recebendo ali, com essas interferências, não sei qual é o nome, estão a prejudicar a imagem que ele colocou lá no processo da campanha do próprio partido. São esses elementos que nós temos que ponderar, na verdade, para ver o equilíbrio, não é, das emoções, portanto, das intervenções de todas as partes, quando, no final do exercício, o que se pretende é resolver os problemas da população. O que é fundamental é, efetivamente, resolver essa coisa. E sabe, porque os orgulhos estão de todos os lados.
2: E eu penso que o governador falou o que falou na convicção de que estava a apontar um problema sério ou grave que tinha que ser resolvido. Era a convicção dele. Eu não acho que seja vaidade, como diz o meu colega aqui ao lado. Então, pode cortar, porque da maneira como foi feita a advertência pública, não deixa de contribuir para que coarte as pessoas. Porque começas a pensar, bem, eu também vou falar naquilo que está certo e amanhã vou ser publicamente advertido. Ou a advertência vai ser publicada, como se fez agora. Acho que pode ser um método da Frelimo, mas acho que pode ter esse efeito de ser uma espécie de policiamento, auto-impoliciamento das pessoas. O que eu acho que deveria ter sido, advertiram a ele internamente, e o assunto deveria terminar por aí, é o meu entendimento. Porque pode roçar alguma... Não encontro o termo, mas... ele, naturalmente, com o governador, é como se ele tivesse sido desautorizado. Então, eu penso que pode-se encontrar um meio termo para se chegar à mesma informação ao público em geral, aos outros militantes, que não seja, talvez, da forma como foi feito, ou como foi advertido o governador. Ou a advertência ao governador foi tão publicitada que pode coartar, de fato, os outros que possam ter querer falar. É como se nós estivéssemos, como nós estamos aqui, falamos o que falamos, pensamos que estamos a dizer coisas corretas, e no fim, vocês usaram os mesmos microfones e dizer que o professor Patrício disse coisas que não deviam ser ditas. Da próxima vez, vamos ser um pouco, não diria cautelosos, mas vamos ser um bocado mais comedidos e não poderemos expressar-nos como deveríamos ser. Há um filósofo britânico, inglês, que dizia que a maior liberdade que se pode dar a um homem é a liberdade de dizer tudo o que pensa. E, portanto, seria a máxima das liberdades, ou a liberdade máxima. Portanto, eu penso que coarta um pouco, se não muito.
3: Vamos virar a página para olhar para outras preocupações levantadas pelo secretário-geral da Frelimo. Shaquille Abubakar alertou que o partido de Frelimo não vai tolerar a venda de votos nas eleições internas. Isto muito a propósito dos preparativos do Congresso da Frelimo a ter lugar este ano, ou melhor, no próximo ano em Nampula. Egídio, como é que analisa este fenómeno que não parece ser novo?
4: Sim, não. O fenómeno não é novo. O fenómeno, pelo menos nas minhas contas, vi pela primeira vez esta...

0: reclamação com a doutora Graça Machel, já passam 15 anos,
1: Foi no
0: ou um
1: Congresso
0: pouco
1: da
0: mais.
1: Frelimo em Nampula, que é o clima na Zambésia.
0: Exatamente. Então,
2: 2009.
0: 2009. Então, o fenómeno ainda continua, 17 anos depois. E julgo também, e é no mesmo dia a razão que se pretende chamar a atenção à necessidade de não mercantilizar o acesso a esses órgãos. Porque, e aqui quero, estava até de citar o próprio secretário-geral, qual é o plano em querer entrar lá? Quer dizer, está a tentar a gastar todos os recursos necessários, económicos, principalmente financeiros, para comprar consciências, para entrar num órgão, para fazer o que lá? Então, é importante, e aqui ele volta a defender-se, que é importante que se valorize quem efetivamente trabalha, quem se entrega pelo partido, e é em função desses. Aqui o partido cresce, o partido continua a perseguir o seu mandato. Ora, uma coisa é dito e diagnosticado, isso é muito importante ver. Mas também estou curioso em perceber em que medida é que o próximo Congresso também vai poder chamar a atenção, não só e termos alguma espécie de relatório sobre isso, porque o processo de compra de mente é sistemático. É sistemático, começa com o envio de crédito simples, do Imola, do M-Pesa para a cerveja, eventualmente começa também por tratar gratuitamente o seu avô, a sua mãe no hospital. Pagamento, eventualmente, da transferência do seu filho, entre outras coisas, bolsa de estudo, eventualmente, para aqui e acolá. É um processo relacional, portanto, é um processo transacional que para uns pode ser longitudinal, que significa que de longo prazo, mas também, por outros, pode ser imprompto. Na hora, o meu voto custa X e se compra. Portanto, julgo eu que. O secretário-geral está, sim, a chamar a atenção, mas este é um processo, eu te chamaria, ousaria dizer, civilizacional, por estar tão entranhado na nossa sociedade, onde as relações são quase que transacionais neste momento. Então, como é que nós vamos ter a segurança, de que efetivamente não houve nenhuma transação? Há aquelas transações milionárias que acontecem, ou que se dizem acontecer. Isso, vou citar de novo. Se me perguntar, ouviu de quem? De quem ouviu? Ouvi da Mamá Graça, que vendem os votos nas imediações dos locais onde o certame acontece. Nos congressos, essas coisas. Mas existem outras relações transacionais que são de longo prazo, longitudinais, como, aliás, acabei aqui de mencionar. Essas também são igualmente perniciosas. Algumas, inclusive, envolvem casamentos também. Portanto, é um assunto complexo.
1: Vamos então fazer uma breve pausa para o sinal horário das 16 horas. Logo após este sinal, nós voltaremos para a segunda parte do nosso debate político desta quarta-feira. Lá mais adiante, iremos analisar as últimas em torno do julgamento do caso do político moçambicano Venâncio Mondlane. Vamos também olhar para a visita que o presidente da República, Daniel Chapo, está a efetuar ao Botswana, nos momentos finais dessa visita. O presidente referiu-se há pouco tempo à situação da luta contra o terrorismo na província de Cabo Delgado. Daniel Chapo deu garantias de que a situação tende a melhorar naquela província do norte de Moçambique. São alguns dos assuntos que iremos debater na segunda parte do nosso debate político.
3: 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São 2 horas em Moçambique.
4: Boa noite, estimado ouvinte. Bem-vindo às notícias apresentadas por Vítor Rufino. O aeroporto de Nacala, na província de Nampula, vai acolher a partir de 27 de outubro próximo voos internacionais. É um anúncio feito esta quarta-feira em Gaborone pelo presidente da República, Daniel Chapo, na conferência de imprensa de balanço da visita de trabalho ao Botswana. Daniel Chapo afirmou que as rotas internacionais serão operadas também pela companhia etíope, Ethiopian Airlines.
5: Vamos fazer o voo inaugural com a Ethiopian Airlines, portanto, de Nacala para Addis Abeba. E, como sabe, Addis Abeba é um dos maiores hubs aéreos do continente africano. Semelhança de Nairobi e de Joanesburgo. Então, nós sabemos que a maioria dos nossos irmãos da região norte de Niamey